0: emissão de aviso. Este episódio, na totalidade, deverá durar ou 2 ou 3 dias, dependendo da zona que nos estamos a referir.
1: Declarações da TSF, a meteorologista do IPMA, Ângela Lourenço, 17 distritos vão entrar em aviso amarelo devido às altas temperaturas a partir das 9 horas da manhã deste domingo. Faro é o único distrito do continente que fica de fora deste alerta emitido pelo Instituto Português do Mar e da Atmosfera. Ceuta ativou um plano de reforço sanitário e ambiental em resposta à permanência na cidade autónoma espanhola de milhares de pessoas na sequência do fluxo migratório de 30 de julho, indicou hoje o governo local. Um dos principais pontos de atuação vai ser a vigilância de doenças com medidas para a detecção e controlo da tuberculose. O dispositivo prevê mais de uma centena de trabalhadores para reforço dos trabalhos de limpeza e controlo ambiental da cidade. O número de mortos devido ao sismo que atingiu a Colômbia na passada segunda-feira subiu para 294. Informação da Unidade Colombiana de Gestão de Riscos e Desastres, que avançou ainda, que o número de desaparecidos está agora na casa dos 320. O Futebol Clube do Porto foi à casa do Rio Ave somar mais 3 pontos. 2-0 foi o resultado em jogo da segunda jornada da Primeira Liga. Francesco Farioli, em conferência de imprensa, o técnico do Porto, gostou da eficácia do grupo, mas assume que há coisas a melhorar.
2: We came here to play in a very difficult pitch.
3: Temos um campo muito difícil, jogar contra uma equipa bastante organizada,
2: tem
3: muita qualidade, que joga com
2: so
3: físico.
2: Never easy to win.
3: Não é fácil ganhar aqui.
2: Never easy to, do game. Espetacular in the moment.
3: Não é fácil fazer jogos espetaculares nesta situação.
2: They are really, organized
3: team. Eles são uma equipa muito, muito bem organizada. Tivemos as nossas oportunidades para fechar o jogo mais cedo.
2: A bola no poste.
3: Tivemos uma boa
2: eficiência,
3: mas há coisas a melhorar.
1: Apesar da vitória por 2-0, ainda assim o técnico do Porto assume que o jogo foi difícil em casa do Rio Ave. O Futebol Clube do Porto, que venceu em Vila do Conde, 2 golos sem resposta na segunda ronda do campeonato. E em Braga, há derby da região Minhota este domingo. Carlos Vicente quer ambição da equipa. Na recepção na Pedreira ao Gil Vicente, o técnico do Braga, na antevisão ao jogo, admitiu esperar uma equipa difícil.
4: Temos que dar a resposta com uma reação do equipo.
5: Temos de dar uma resposta e uma reação positiva e ambiciosa, com a equipa, com energia e motivada para fazer um bom jogo diante dos nossos adeptos e tentar ganhar. Esse é o nosso objetivo. Vamos ter que estar preparados. Sabemos que o jogo com o Gil Vicente vai ser difícil e vai exigir isso de nós. O Gil vai apresentar uma partida intensa e vamos ter de dar a nossa melhor versão. No final, a mentalidade de preparação que vamos começar esta tarde quando os jogadores chegarem é o nosso caminho. Queremos oferecer uma exibição e rendimento ao nível desta partida.
4: Rendimento, uma preparação de partido ao nível do partido que vamos a disputar amanhã.
1: Carlos Vicente, na antevisão ao jogo de hoje. Os bracarenses jogam este domingo com Gil Vicente na Pedreira às 8:30, com relato na TSF. E o Académico de Viseu perdeu hoje contra o Santa Clara por 1-0, com o golo solitário de Gonçalo Paciência, também em jogo da segunda jornada da Primeira Liga. E 4 golos na segunda parte determinaram o empate a 2 bolas entre Alverca e Estrela da Amadora. O Torriense e o Penafiel empataram a 2 bolas, com o detentor da Taça de Portugal a conseguir um empate aos 90 minutos mais 3, já reduzido na altura a 10 elementos. Pedro Pablo Pichardo voltou hoje a conquistar a medalha de prata em triplo salto nos campeonatos da Europa de atletismo. O atleta voltou a subir ao pódio no final da prova, revela que competiu condicionado com dores no tornozelo e já a pensar nos Olímpicos.
6: Senti-me bem. Depois do primeiro salto foi que comecei a sentir umas dores no tornozelo. Foi a única coisa que me deixa um pouco triste, não ter lutado até o último salto, mas tirando essa situação, estou contente com a medalha. Eu estou fazendo tudo para tentar chegar aos Jogos Olímpicos de Los Angeles e estou nessa luta, a ver como se comporta o meu corpo, né? Que é o principal objetivo que estou a lutar. Vamos ver como se comporta meu corpo.
1: Pedro Pichardo, depois de conquistar mais uma medalha de prata, o atleta volta a conquistar mais uma medalha nos europeus que decorrem em Birmingham. Ficou em segundo no triplo salto, somando mais um pódio aos 9 que já conquistou.

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1: Constituição da República Portuguesa. Artigo 64º. Ponto 1. Todos têm direito à proteção da saúde e o dever de a defender e promover.
2: A de cravo ao peito, pronta para descer à Avenida da Liberdade, que encontramos a Duna. Entre as dezenas de milhares que se concentraram em Lisboa para celebrar o 25 de Abril.
3: O 25 de Abril trouxe coisas que nunca tínhamos tido, não é?
2: Avelina está aqui para festejar a democracia, para defender os direitos com ela conquistados, porque se lembra bem de como era antes.
3: É, o sistema de saúde não existia, não é? Portanto, não existia Serviço Nacional de Saúde, portanto, quem não tinha dinheiro estava feito, não é? Portanto, era muito mal, era.
2: Se, como diz o povo, o que importa é ter saúde, antes de meados da década de 70, o que mais importa não estava ao acesso da maioria.
3: Eu morava na aldeia e nas aldeias normalmente havia um médico que dava consultas particulares e tal. E quem tinha mais dinheiro ia, quem tinha pouco ia quando era mesmo preciso. E pronto, e era assim, não era fácil.
2: Era assim na aldeia de Adelina, no Portugal continental europeu, e era assim no Portugal colonial, na província ultramarina de Angola, onde vivia Margarida.
4: Havia um médico particular nessa vila, muitas vezes militar, que também aproveitava para fazer uma perninha e dava umas consultas. Tínhamos posto médico. Mas nós, frequentemente, não íamos ao pediatra, íamos ao dentista particularmente. Os meus pais pagavam particularmente aos médicos que nos davam assistência. Nós não tínhamos um Sistema Nacional de Saúde. Isso não existia. Portanto, toda a gente ou tinha dinheiro ou então ia ao hospital e esperava qualquer coisa, não sei.
2: Esperar qualquer coisa, a cura de uma doença ou a morte por falta dela. Ana Paula Gato, investigadora especialista em saúde pública, apresenta números reveladores.
5: No resto da Europa, tirando outros países da Europa do Sul, como a Grécia ou a Espanha, o Estado de Previdência existia desde o pós-guerra e aqui foi implementado já tardiamente. Por exemplo, temos neste momento uma das esperanças médias de vida mais elevadas da Europa. Estamos com 82,7 anos de esperança média de vida, quando nós tínhamos a esperança média de vida em 1970 de 67 anos. As nossas taxas de mortalidade em relação às doenças infecciosas rondavam os 9% em 1970 e hoje rondam não chega a 1%. Em 1970, por cada 1000 crianças nascidas, 54 morriam antes do ano de idade. A nossa mortalidade infantil hoje ronda os 2,6 por 1000 crianças. Portanto, a diferença, eu diria que é abismal.
6: Senhor doutor, que aparelho é este e para que serve?
7: Isto é um detector fecal que tem como finalidade tornar mais audível ao médico os batimentos do coração do bebé desta senhora.
2: Os partos com a assistência de médicos e o suporte de tecnologia eram raríssimos.
3: A minha mãe teve quatro filhas e nasceram todas de parto natural em casa. O meu pai foi parteiro de uma delas, da minha irmã Manuela, e as outras. E o que havia nas aldeias era aquilo que se chamavam as parteiras, que quando as pessoas estavam para ter uma criança, chamavam-na e ela ia lá estar, mas não tinham formação nenhuma.
2: A experiência da mãe de Adelina, no Portugal rural, idêntica à que teve Cândida em Angola, mãe de Margarida.
8: Estive lá quatro partos.
9: O primeiro correu muito mal.
8: Foi péssimo.
4: Era o primeiro filho e, portanto, o que acontece é que a minha esteve quantas horas em trabalho de parto?
8: 72 horas
4: em trabalho de parto. E ninguém tomava a decisão de lhe arrebentar as águas e provocar o parto. E, portanto, a criança nasceu morta. E a minha mãe salvou-se porque era nova. E ninguém a ia ver porque já tinham, achavam que ela estava para lá de Bagdá, não é? E portanto foi muito complicada essa situação. As pessoas, muitas não iam para o hospital ter os filhos, tinham em que nas suas casas.
2: Era alta a mortalidade das mães e das crianças, como era baixa a esperança média de vida da população em geral, com cuidados de saúde tão precários, nota Ana Paula Gato.
5: Chegavam a colocar na mesma cama dois doentes, porque também não havia capacidade de resposta para tanta gente. E as listas de espera para se ter acesso a uma consulta de especialidade ou fazer uma cirurgia eram uma coisa que hoje nós não podemos imaginar, queixamos-nos das nossas listas de espera, mas na altura era desesperante. Portanto, não era um processo nada fácil e as dificuldades de acesso eram muitas, porque o Estado demitia-se um bocado.
2: O regime salazarista não assumiu o dever de cuidar da saúde da população.
5: Em relação à assistência, tudo o que tem a ver com a parte social e de saúde, a Constituição estabelecia que o Estado tinha um papel supletivo em relação a essas áreas, o que significava que era deixada à família e às instituições privadas a responsabilidade pelas questões da saúde.
2: O Estado, refere a especialistas, chegava mesmo a culpabilizar aqueles com menos condições pelos problemas de saúde que desenvolviam.
5: Era uma política de saúde muito de controlo e de pouco investimento e de pouca responsabilização do Estado. Aliás, o discurso, havia sempre um discurso de que muita da culpa da situação social e de saúde em Portugal era das próprias pessoas e não das suas condições sociais ou da falta de assistência. Há um estudo muito interessante do final dos anos 30, feito por uma médica no Porto, em que diz que as crianças morriam de subnutrição e de miséria porque viviam em condições infra-humanas. E alguns médicos na Assembleia Nacional muitas vezes levavam este discurso de que é preciso melhorar as condições, era difícil. Depois o confronto. Uma deputada, por exemplo, invocava que a culpa da situação de saúde era também muitas vezes as próprias pessoas que não se preocupavam em cumprir regras que lhe permitissem ter uma melhor saúde. Questões de higiene, de preocupação com as crianças, etc.
10: Olha, diga-me uma coisa, vai na segunda-feira ao centro, não vai?
11: Faça um encontro.
10: Na parte de manhã?
11: Sim.
10: Pois. Olha, agora, ela está boazinha, já come caldo?
11: Come, mas ao operar custou-lhe muito a encarregar a comê-lo.
10: Comer o cospe tudo, não é?
11: Pois.
10: A senhora tem insistido sempre com ela?
11: Tenho, sim.
10: O que é que lhe costuma pôr no caldo, diga lá?
11: Arroz, batata.
10: Ela tem essas borbulhas, essas coisas na cara. Há quanto tempo é que lhe apareceram? Olha, alguma coisa. E o leite? A senhora já lhe tem feito o biberon sempre?
11: Tenho, sim.
10: Costuma, já conseguiu acertar as contas ou ainda tem dificuldade?
11: Ainda há dificuldade, porque a gente não sabe ler.
10: Pois.
2: Não havendo um sistema universal, na altura, a organização da saúde era dispersa.
5: A saúde organizava-se, por um lado, em instituições corporativas, as casas do povo, que assistiam os trabalhadores agrícolas, as casas dos pescadores, dirigidas para os pescadores, e depois as caixas de previdência para as pessoas que tinham outras profissões e que tinham os seus sindicatos. Aliás, cada sindicato depois tinha a sua cota-parte de responsabilidade pelas questões da saúde dos seus associados. A questão era que isto funcionava em termos de seguros obrigatórios e, portanto, as organizações corporativas mais pobres tinham menos dinheiro para responder às necessidades de saúde dos seus associados. O que é que isto significava? Por exemplo, haviam casas do povo que não tinham possibilidade de contratar médico. E tínhamos depois também caixas de previdência que podiam ter uma tipologia de cuidados mais diversificada e de melhor acesso do que outras cujos associados não tinham ordenados tão altos e que, por isso, os seus descontos não davam para pagar esses cuidados de saúde mais diversificados e mais especializados. Portanto, isto aumentava as desigualdades em termos de saúde.
2: Desigualdades que eram ainda mais gritantes para quem não podia contar com corporações nem caixas de previdência.
5: Os médicos municipais, na altura conhecidos como os João Semana, geralmente tinham 2 dias ou 1 dia, conforme a Câmara podia pagar, para assistir aos pobres. Nos outros dias faziam clínica privada ou dedicavam-se a consultas noutras instituições. A maior parte dos doentes dos concelhos eram pobres. E, portanto, os médicos municipais passavam dificuldades, e alguns passaram muitas, ou então não conseguiam responder às necessidades de toda a gente.
2: A situação era tanto mais grave no interior profundo do país.
5: Para o interior, os concursos ficavam vazios. Eu iria dizer que a tradição ideal que era. E, portanto, esta questão da falta de acesso a cuidados médicos e mesmo da enfermagem, não, porque não havia enfermeiros formados em quantidade suficiente para prestarem cuidados nestas instituições, e então haviam anúncios muito interessantes feitos pelas Casas do Povo, por exemplo, em que se pediam raparigas que fossem habilidosas e que gostassem de cuidar de doentes, sem qualquer formação, porque para já não as havia, e depois também não havia dinheiro para lhes pagar. Portanto, a situação era muito complicada.
2: Mas eis que, ainda que ao de leve, algo mudava.
12: Atenção às palavras do Sr. Professor Dr. Marcelo Caetano, que neste momento recebe os aplausos de toda a sua dignidade e enchem completamente o Salão Nobre da Assembleia.
13: Em todo o mundo, em qualquer país, são hoje bem pesadas as funções de governo. Mas que dizer quando se trata de suceder a um homem de gênio que durante 40 anos imprimiu à política portuguesa a marca inconfundível da sua poderosíssima personalidade.
2: Com a queda de Salazar, Marcelo Caetano sobe ao poder e em seu redor há quem tente transformações na saúde.
5: Em 1971, houve uma reforma muitíssimo significativa. Tínhamos uma oportunidade, uma janela de oportunidade naquela altura que se revelou crucial.
2: A abrir os estores desta janela de oportunidades estava o então Ministro da Saúde, Baltazar Rebelo de Sousa, pai de um outro Marcelo, que viria a ser Presidente de Portugal.
5: Estávamos na Primavera Marcelista. Tínhamos à frente do Ministério da Saúde um Ministro da Saúde que era, eu diria que era muito avançado em termos de ideias sociais para a época. E, portanto, Rebelo de Sousa era um ministro que considerava que a saúde era um direito.
2: Ao lado de Baltazar Rebelo de Sousa estava o pai de outro futuro presidente do país, já em democracia.
5: Rodeou-se de um diretor-geral de saúde, Arnaldo Sampaio, pai de Jorge Sampaio, e de um médico que conseguiu elaborar uma legislação que foi exemplar. Portanto, Gonçalves Ferreira, o médico Gonçalves Ferreira, que era secretário de Estado da Saúde de Baltazar Rebelo de Sousa, criaram uma rede de centros de saúde a nível nacional. Pretendia responder aos cuidados de saúde a nível da saúde infantil, da saúde materna, da doença crónica, mas também na área da saúde pública, do controle das epidemias, e pretendia também que os pequenos hospitais das Misericórdias funcionassem como as instalações desses centros de saúde e que fossem integrados os serviços das Casas do Povo e das Caixas de Previdência nesses centros de saúde. Portanto, haver pelo menos um centro de saúde por concelho e ser uma entidade integradora e que prestasse esses cuidados à população.
14: Delinear uma política nacional de saúde nesta fase da evolução do país e do mundo, em que a saúde ganhou foros de direito dos cidadãos e em que, como já se disse, toda a medicina deve ser repensada. Qualquer planificação de saúde pública, lato sensu, implica, na verdade, a definição prévia de uma política de saúde e assistência que se dirija às condições e necessidades crescentes das populações, tomando em conta os fatores económicos, sociais, científicos e técnicos característicos das sociedades modernas em evolução e os recursos que eles facultam.
5: De alguma forma, põe em debate a questão da saúde enquanto um direito essencial para que os portugueses tivessem uma vida melhor. Portanto, estamos em 1971 e logo em 1971 foram criados vários centros de saúde. Tínhamos cerca de 200 e pouco quando chegámos ao 25 de Abril. Portanto, foi aquilo que se chama Pedrada do Charco, no Charco. É ainda hoje uma baliza histórica em termos do desenvolvimento do sistema de saúde português.
2: Se esta pedrada moveu as águas paradas da saúde em Portugal, a Revolução do 25 de Abril de 1974 apareceria como um verdadeiro tsunami.
15: Viemos com o peso do passado e do cimento. 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

0: logo em 74, o Ministério da Saúde foi transformado em Ministério dos Assuntos Sociais, publica legislação no sentido de abrir os serviços de saúde das caixas de previdência, dos serviços médico-sociais, caixas de previdência, a todas as pessoas. Portanto, as pessoas podiam recorrer aos designados médicos das caixas, além de poderem recorrer ao centro de saúde. É muito interessante porque houve uma corrida ao médico nessa altura. Outra das medidas foi nacionalizar os hospitais das Misericórdias e expandir a rede de centros de saúde que tinha sido fundada em 71. Outra medida muitíssimo relevante foi a criação do Serviço Médico à Periferia. Obrigava, entre aspas, os médicos, após a sua formação, a fazerem um ano deslocados nas localidades em que houvesse mais falta de médicos. E, portanto, as populações viram-se muitíssimo satisfeitas com essa inovação. Uma iniciativa que teve um impacto muito positivo. Outra coisa importante foi a aposta na formação de mais médicos e de mais enfermeiros. Portanto, houve uma melhoria no sentido de criar mais escolas de enfermagem, ter mais vagas, tanto em enfermagem como em medicina, para responder às necessidades das pessoas. E a criação de algumas especialidades. Clínica geral, medicina familiar, foi muito uma aposta também muito importante para o desenvolvimento do serviço de saúde.
1: Exatamente, qual é o caso deste doente?
2: Quer dizer, este é um caso de um senhor que teve uma ferida em pequeno, uma queimadura. Essa queimadura foi evoluindo, cicatrizou, mas agora tem uma complicação. É. Quer dizer, necessita, portanto, de uma análise histológica, provavelmente, para chegar à conclusão do diagnóstico definitivo.
3: Passos dados logo em 74, mas só 2 anos depois, com a Assembleia Constituinte, é que o direito à saúde ficaria consagrado na nova Constituição. Carmelinda Pereira esteve lá desde o primeiro momento.

0: Em nome de Sua Excelência, o Senhor Presidente da República, declaro aberta a sessão à Assembleia Constituinte.
1: Nós começamos a trabalhar, portanto, os deputados constituintes mais experientes, que eram nomeadamente juristas, outros que tinham vindo da clandestinidade, portanto, tinham uma noção clara do que era organizar uma Constituição, mas dividiram a Constituição, como é que ia ser estruturada, e depois constituíram-se grupos para trabalhar sobre cada setor, sobre cada capítulo, e eu fiquei nos grupos que me diziam respeito, que eram os grupos que eu escolhi, mas que me diziam que eram os grupos do trabalho.
2: Era das deputadas mais jovens e das poucas mulheres na Assembleia Constituinte para que foi eleita depois de se envolver nas lutas estudantis.
1: Quando foi o 25 de Abril, despertou-me a atenção a forma como o PS, que era um partido mínimo, portanto, e não existia em Portugal, não, anunciava reuniões abertas. Portanto, eu fui a uma reunião do Partido Socialista, participei em reuniões com outros trabalhadores e acabei por ficar no PS. E foi a partir do Partido Socialista que fui escolhida numa secção, aqui em Oeiras, que também ajudei a fazer. Naquela altura, os candidatos, as listas, eram indicados pelas secções, pelas bases, e depois também com os núcleos das empresas, e foi a partir daí que eu acabei por ser proposta para fazer parte das listas e fui eleita. Portanto, a minha maneira como fui parar à Assembleia Constituinte foi assim.
2: Participar na construção da Constituição da República foi uma missão que Carmelinda tomou com todo o peso.
1: Senti a responsabilidade, senti que era que ia fazer parte. Não senti intimidação, não senti medo, porque eu fazia parte de um grande grupo, não é? Os militantes do PS éramos o grupo maioritário. Havia uma enorme camaradagem, uma enorme interação, mas não sabia nada como é que se fazia uma Constituição. Sabia que íamos fazer uma lei, Constituição de todo o país. Olha, a primeira ideia que me veio, eu tenho que saber o que são as Constituições, eu vou estudar as Constituições. Então comecei a procurar as Constituições que existiam, as de cá, e as Constituições nos outros países, a forma de organização nos outros países. Mas aquilo tudo era muito, demasiado, não tinha a ver com a vida, era uma coisa, acabava por ser uma coisa de abstração, uma abstração, uma coisa genérica, tudo muito genérico tinha. E eu percebia, que nós tínhamos que escrever sobre o que estava a passar no país.
2: E foi isso que, acredita, a Assembleia Constituinte conseguiu, uma Constituição que fala da vida das pessoas e que resiste ao tempo.
1: É um livro muito concreto, e continua a ser concreto para quem o lê. De facto, apesar de já ter algumas alterações, das 7 revisões, é um livro que espelha aquilo que estava a ser feito. Portanto, não foi uma coisa académica, não. É algo que estava a ser feito na prática. Portanto, a Constituição, é por isso que ela é tão, tão flexível, porque ela é a vida. A Constituição é uma expressão da vida daquela altura. Pode sempre ser melhorada, pode ser sempre ajustada, mas ela é um livro flexível, tem elasticidade. É a vida e tem elasticidade e não ficou parada no tempo. Quando diz, tem que ser atualizada, pergunta onde é que tem que ser atualizada, pode ser acrescentada. Mas o essencial está lá tudo, não é?
2: Mas para chegar ao texto final da Constituição foi preciso muita discussão entre as diferentes forças políticas. Havia temas que estavam longe de ser consensuais.
1: A questão muito, muito divergente foi mesmo a política das nacionalizações e da reforma agrária. O PS, o PC e o MDP-CDE fizeram questão mesmo, as nacionalizações, as empresas nacionalizadas são conquistas irreversíveis das classes trabalhadoras. E ficou assim, que ficou textual. Não havia acordo. E em relação às terras, cá fora havia muitos confrontos, muitas divergências, muitas diferenças. Depois tudo aquilo se refletia dentro da Assembleia, porque havia o período antes da ordem do dia extremamente conflituoso. Mas depois, quando se chegava à construção do documento, dos documentos, aí havia uma grande união.
2: União, contudo, que não existiu, frisa a investigadora Ana Paula Gato, quando chegou à altura de materializar um serviço de saúde público universal. No Parlamento, PSD e CDS não votaram a favor do SNS.
3: Hoje consideramos que é um dado adquirido, mas a criação do Serviço Nacional de Saúde não foi pacífica. Só em 79 é que ele foi aprovado no Parlamento, e com muita oposição. Embora a Constituição de 76 falasse que se concretizaria o direito à saúde através do Serviço Nacional de Saúde, portanto a Constituição é o ponto de partida e é também fruto dos valores que informaram todo o movimento do 25 de Abril, os valores democráticos que estão plasmados também na própria Constituição, a preocupação com o bem-estar das pessoas.
2: A deputada constituinte Carmelinda Pereira diz mesmo que o SNS começou logo a ser construído nas ruas após o 25 de Abril.
1: O Serviço Nacional de Saúde foi feito pelos médicos, pelos enfermeiros e pelos outros trabalhadores da saúde. O Estado português, o governo português, fizeram a lei. Mas, na prática, o Serviço Nacional de Saúde estava a ser realizado, porque os médicos e os enfermeiros elegeram em assembleias pelos respectivos setores delegados. Os delegados dos médicos, os delegados dos enfermeiros, havia comissões, portanto, os delegados eram um conselho no hospital que integrava todos os trabalhadores ligados à vida do hospital. Isto é para ver, construíram-se centros de saúde. Os médicos iam para as aldeias para cuidar de pessoas que nunca tinham tido um médico, acesso a nenhum tratamento. Eles iam.
4: Olha, o senhor é enfermeiro.
5: Sou.
4: Está cá desde o princípio.
5: Sim, desde a ocupação.
4: O que é que acha do funcionamento interno, entre pessoal, serviço aqui dentro?
5: Pois, acho que está bastante bem. Serviço em colaboração de todos, não é? Todos nós aqui damos a nossa colaboração gratuita, não é? Depois as pessoas também vêm aqui, depois temos consultas, assistência de enfermagem, não é? Temos praticamente assegurado o serviço permanente. Eu mais somos 5 colegas, mais ou menos, a todos. Temos assegurado o serviço, pois acho que isto deve ir para a frente, que é o que é necessário.
1: Era uma entrega, portanto, não era só o salário, era... acreditávamos no que estávamos a fazer. As pessoas, em cada sítio, nós acreditávamos no que estávamos a fazer. Havia uma energia imensa, uma energia tão forte, era uma energia coletiva, portanto, era um trabalho de equipa, era um trabalho de construção. Foi um desenvolvimento tão grande que está à vista ao fim de 50 anos, portanto, a geração de pessoas tão qualificadas em todas as áreas que saiu de todo este processo.
2: Gerações qualificadas de profissionais que hoje o Serviço Nacional de Saúde corre o risco de perder. A investigadora Ana Paula Gato explica o que está em causa menos de 50 anos após a criação do SNS.
3: Temos um problema gravíssimo e que, se não resolvemos, pomos o Serviço Nacional de Saúde em questão, que é a retenção dos profissionais de saúde. Podemos argumentar, mas temos mais médicos, temos mais enfermeiros no Serviço Nacional de Saúde. Sim, senhor, temos. Mas precisamos de nos valorizar. Esta falta de aposta em carreiras aliciantes para os profissionais de saúde tem também contribuído para que as pessoas não se sintam motivadas para escolher ser profissional de saúde. Em relação depois à solução deste problema da falta de recursos, o Estado tem depois também, como não tem apostado nas carreiras, tem também depois apostado num outro sentido, que é a contratação de tarefeiros por preços muitíssimo elevados. E que, claro, se os médicos de carreira estão a receber menos que os médicos tarefeiros, pensam duas vezes. E precisamos de apostar na construção de carreiras que façam os profissionais de saúde escolherem o Serviço Nacional de Saúde. Porque senão entramos numa concorrência completamente desleal com o setor privado, e é um perigo para o Serviço Nacional de Saúde. E eu diria que um perigo para o Serviço Nacional de Saúde é um perigo para os portugueses. Os portugueses precisam de um Serviço Nacional de Saúde forte e que responda às suas efetivas necessidades.
2: Dificuldades atravessadas hoje pelo SNS traduzem-se com frequência em urgências hospitalares encerradas e no que toca a consultas e cirurgias, em listas de espera elevadas. É o caso de Patrícia Gonçalves.
6: Eu tenho um coralforme, que é uma pedra que me ocupa o rim esquerdo todo. Foi detectado sensivelmente há 2 anos atrás. Inicialmente, assim que detectado, foram feitos alguns exames iniciais que confirmaram a necessidade de ser operada para retirar este rim, tendo em conta que eu vinha de um processo inflamatório grave, no qual tive a minha vida em risco, e, portanto, a vida colocada em risco, é necessário tirar o rim para que não se volte a verificar uma situação destas. Já foi há mais de 2 anos. Portanto, esta consulta, a situação da infecção renal foi em outubro de 2023 e em janeiro de 2024 foi esta, então, consulta de urologia, onde foi definido esta terapêutica, no fundo, que é a retirada do rim. Portanto, já lá vão 2 anos.
2: Uma espera numa lista que, para Patrícia, parece não ter fim.
6: Numa primeira fase, quando entrei, estava no 290 e qualquer coisa. Depois, durante esses 6-7 meses, fui subindo na lista até estar no 90. Daí para cá, já estive no 22, neste momento estou outra vez no 64 ou no 72, ou o que é. Portanto, oscila muito. Quer dizer, diz sempre, prevê-se que seja operada dentro de... Até é ridículo, porque diz sempre dentro de 4 a 8 semanas. Portanto, eu já estou de 4 a 8 semanas há 2 anos e não sei quanto. Portanto, é isto, né? A perspectiva mantém-se de espera. Não há outra. A verdade é que passado 2 anos, ou mais de 2 anos, o meu caso não deixa de ter a gravidade que tem. Amanhã posso desenvolver um processo inflamatório idêntico ao que tive há 2 anos atrás e ficar novamente às portas da morte, porque foi o que eu estive, né?
2: A promessa foi deixada pelo Primeiro-Ministro Luís Montenegro em 2024.
7: Acabar com as listas de espera que excedem o tempo máximo garantido e dar uma resposta de medicina familiar a todos os utentes de Portugal.
2: Mas o atual diretor executivo do SNS veio no último mês dizer que não será cumprida. Inês Fronteira, investigadora especializada em saúde pública e saúde internacional, que tem estudado as políticas e sistemas de saúde, diz que este problema é comum a muitos países.
8: É só um problema de todos os sistemas de saúde. As listas de espera existem porque, numa perspectiva em que temos que dar uma resposta life-saving, não é? Ou que vai ajudar as pessoas a viverem, versus uma resposta em que vai ajudar as pessoas a viver com mais qualidade, muitas das vezes tem que ser feita essa escolha, não é? E tem que ser feita porque em saúde nós não podemos dar resposta a tudo, não é? O Serviço Nacional de Saúde, e isso é uma característica muito própria dos sistemas de saúde tipo Serviço Nacional de Saúde, como o nosso, como o inglês, em que nós não temos um pacote básico de serviço. O que é que nós oferecemos como Serviço Nacional de Saúde não está definido em lado nenhum. Não está para nós, não está para o Reino Unido, mas se for para países que têm outro tipo de sistemas de saúde, tipo a Bélgica ou mesmo a França, o que é que acontece? Por motivos relacionados com a forma como o sistema de saúde é financiado, isso está muito bem definido. Também não há expectativa, e eu espero que isto não seja mal interpretado, mas não há expectativa que o sistema de saúde resolva aquele problema. Portanto, nós como país temos que começar a fazer escolhas claras sobre o que é que vamos prestar de cuidados de saúde realmente às pessoas.
2: O Estado tem protocolos com o setor privado e social para os casos em que a espera nas listas se prolonga, mas para Patrícia Gonçalves não se revelaram alternativas possíveis.
6: Comecei a receber vales de cirurgia para ser operada no privado. No entanto, as propostas de operação eram em sítios completamente descabidos, como por exemplo a Santa Casa da Misericórdia de Vila Nova de Famalicão, em um sítio de Coimbra para baixo. Pronto, sendo que a minha referenciação, o meu hospital de referência é o São Bernardo em Setúbal, não é? Portanto, estamos a falar muitos mais do que 300 ou 400 quilómetros de distância da minha área de residência.
2: A situação de Patrícia agrava-se porque é também afetada pelo problema que diz respeito à outra promessa de Luís Montenegro, que o diretor executivo do SNS diz agora que não é possível cumprir.
6: Muito desta situação se deve também ao facto de eu não ter médico de família, que seja para isto, seja para outras coisas, não é? Porque eu tenho 49 anos, mas estou numa idade de vigilância, até de saúde da mulher, de um conjunto de coisas que eu não tenho, né? Pois a capacidade financeira que nós temos não nos permite ir para o privado fazer um conjunto de coisas que deviam ser dadas, né? Ou prestadas pelo Serviço Nacional de Saúde.
3: Não há médicos de família em número suficiente. Em julho de 2025, quase metade das vagas que abriram no Serviço Nacional de Saúde para médicos de família ficaram sem ser preenchidas. As vagas na especialidade de Medicina Geral e Familiar também ficam por preencher. Temos muitos médicos, temos até um rácio de médicos por 1000 habitantes superior à média europeia, mas não temos nem uma boa distribuição por especialidade, nem depois uma boa distribuição geográfica dos recursos.
2: E o interior, nota a investigadora Ana Paula Gato, continua a ser uma das principais vítimas.
3: A verdade é que hoje, por exemplo, se olharmos para o acesso aos cuidados de saúde, a região do Alto Alentejo, de todo o Alentejo e do Algarve, são as regiões que menos acesso a cuidados de saúde têm. São aquelas em que as populações têm que percorrer maiores distâncias para conseguir ter acesso a cuidados de saúde. Portanto, há alguma desigualdade que ainda hoje se mantém a nível da distribuição dos recursos.
2: E aí há um direito constitucional claramente a ser violado, admite a especialista Inês Fronteira. É que, diz a Constituição, o Estado tem de garantir uma eficiente cobertura médica e hospitalar em todo o país.
8: Temos um território completamente assimétrico, não é? Uma grande concentração na faixa litoral, uma grande desertificação no interior e, curiosamente, bolsas de desertificação, e agora estou a falar especificamente de profissionais de saúde, em zonas muito povoadas, nomeadamente aqui na zona da Grande Lisboa, por exemplo. Nós temos muita dificuldade em colocar determinado tipo de profissionais, nomeadamente médicos, em zonas muito específicas. Nós temos uma resposta desigual no território, efetivamente.
2: Cobertura e respostas essenciais quando a população portuguesa está envelhecida e com alta taxa de morbilidade.
3: 24% da nossa população tem mais de 65 anos. Nos últimos 10 anos, o índice de envelhecimento em Portugal aumentou 42,5%. E temos uma taxa de risco de pobreza ou exclusão social a rondar os 20%. Ora, isso traz-nos desafios porque os determinantes sociais de saúde têm um impacto muitíssimo forte nas questões da saúde. E a maioria da nossa população com mais de 65 anos vive com múltiplas doenças crónicas. Precisamos de apostar nos cuidados de proximidade, nos cuidados de saúde no domicílio, numa rede de cuidados continuados que abranja mais gente. Nós temos um gasto muito inferior nesta rede de cuidados continuados do que tem a média da União Europeia. Penso que o futuro, face à realidade demográfica que temos, passará por uma aposta maior nesses cuidados continuados, numa articulação eficaz com os serviços de apoio social.
2: Já Inês Fronteira exalta a necessidade de investir nos cuidados de saúde primários e num sistema de saúde menos médico-cêntrico.
8: É a figura pivô, no fundo, do Serviço Nacional de Saúde e, portanto, enquanto não repensarmos se queremos manter este modelo médico-cêntrico, fazia mais, lá está, sentido há 50 anos atrás, agora se calhar já não faz, nós vamos continuar a ter também uma resposta mais desigual. Nós hoje temos profissionais de saúde muito bem treinados, muito bem formados, reconhecidos a nível mundial. Estou a falar na medicina, estou a falar na enfermagem, mas também na fisioterapia, técnicos de diagnóstico e terapeuta. E uma combinação mais eficiente destas competências também nos permite dar melhores respostas. Por exemplo, a nível da ginecologia obstetrícia, com a realização de partos e seguimento de grávidas de baixo risco por enfermeiros especialistas em saúde materna e obstetrícia. Tem essa competência, pode ajudar aqui também a dar uma resposta mais eficiente e, ao haver essa transferência, possibilita que o médico possa ter mais utentes na sua lista, não é? Ou possa se preocupar com casos de maior complexidade, por exemplo. Eu uso muito o exemplo médico-enfermeiro, não é? Porque é o mais óbvio, mas não só. Porque, por exemplo, um fisioterapeuta hoje em dia não pode prescrever uma muleta. Portanto, há que repensar aqui toda esta forma de miscigenação das diferentes profissões.
2: A especialista considera que vai ser preciso ter um debate sério e fazer escolhas.
8: A essência desta ideia da cobertura universal de cuidados de saúde não é tudo para todos, é que cada país, perante aquilo que são os seus recursos e as suas capacidades, ofereça ou proporciona aos seus cidadãos a melhor saúde que esses cidadãos podem efetivamente ter. Portanto, eu acho que tem que haver aqui um pensamento amplamente discutido e debatido em sociedade sobre o que é que nós vamos prestar, que cuidados é que vamos prestar, de que forma, com que eficiência, para garantirmos que há sustentabilidade do Serviço Nacional de Saúde, porque a perspectiva é aumento de gastos. E ou empobrecemos a resposta para todos, ou fazemos escolhas e temos uma boa resposta, que pode eventualmente não cobrir tudo, mas que, quando cobre, cobre com muita qualidade e com muita segurança. Chegar a consenso sobre estes aspectos é muito difícil, e aquilo que a história nos mostra é que, independentemente dos partidos políticos que foram ocupando o governo durante estes 50 anos, não houve assim tanta variação. Houve às vezes uma queda mais para a privatização ou para o reforço do setor privado, outras vezes menos. Isto às vezes também não é assim tão linear consoante os partidos políticos ou a orientação política. Portanto, era ótimo, não é? Agora, de hoje para amanhã, isto muda tudo e vai começar tudo a funcionar de uma forma diferente. Eu acho que tem que ser algo gradual e que tem que ir sendo provado. E tem que haver alguma paciência, no sentido em que nós temos que ir testando aquilo que efetivamente funciona.
2: Para já, pelo menos, aquilo que os cidadãos sentem é que o direito constitucional à saúde não está a ser garantido.
6: O direito à saúde é mesmo daqueles que neste momento mais posto em causa está. E era fundamental que se olhasse para isto e que se fizesse cumprir.
9: Não podemos ficar em cima do que se fez. Nós não podemos parar, nós temos que encontrar a maneira de saber partilhar o know-how. O que é que nós fizemos bem, o que é que não correu bem, o que é que nós não fizemos nada bem. Agora tem que ser de outra maneira, mas ninguém entra num laboratório sem saber o estado da arte. Senão o laboratório pode ir pelo ar.
2: Aprender com o passado e fazer o que tiver de ser feito de diferente para que o futuro do Serviço Nacional de Saúde seja saudável.
10: Só há uma hipótese: lutar por isso. Precisamos de lutar mais.

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0: Vivemos rodeados de tecnologia, mas também de palavras. Algumas dessas palavras ferem, excluem e organizam o ódio com a mesma eficácia com que um algoritmo organiza um feed. Hoje no Monóculo olhamos para o discurso de ódio online, não como um ruído, mas como um fenómeno que é estruturado, mensurável e com impacto real na vida social e também na vida democrática. A nossa convidada é a Rita Guerra, investigadora em psicologia social no ISCTE e coordenadora do projeto europeu No Hate, que cruza ciências sociais e ciência de dados para compreender como o ódio circula nas plataformas digitais, mas sobretudo como pode ser identificado, prevenido e até combatido. Porque perceber a tecnologia que amplifica o ódio é também uma forma de aprender a desativar esse mesmo ódio. Obrigada, bem-vinda, Rita.
1: Obrigada, eu.
0: Rita, o que é afinal o discurso de ódio online? Onde começa? Onde acaba? E fala-me aqui numa perspectiva que tu consegues combinar, uma perspectiva científica e um ponto de vista mais social.
1: Então, é uma pergunta muito complexa. Eu acho que nós precisávamos tipo, de uns 10 monóculos para conseguir, para conseguir olhar.
0: Podemos estender uns minutos, mas 10 é capaz de ficar meio difícil.
1: Não. Ou seja, de uma forma assim muito, muito breve, o que nós tentámos perceber no projeto foi tentar encontrar uma definição de discurso de ódio que fosse relativamente consensual de um ponto de vista interdisciplinar, ou seja, destes diferentes olhares que nós tínhamos sobre o fenómeno. Não é nada fácil, porque o fenómeno tem sido trabalhado por muitas disciplinas diferentes.
0: Desculpa interromper, tu és da psicologia social, mas quantas disciplinas estavam envolvidas neste projeto?
1: Imensas. Então,
0: tu estás a falar multidisciplinar, interdisciplinar.
1: Claro, então, nós tínhamos. A psicologia social era assim uma espécie de mãe do projeto, ou seja, o grande enquadramento teórico que nós tínhamos para compreender o fenómeno era a psicologia social, alimentada também por estudos da comunicação, ou seja, havia uma colega nossa que era perita, digamos assim, em comunicação digital e interação homem-máquina, se nós quisermos, e que trouxe esta lente específica do online, que era muito importante para perceber o fenómeno também. Havia muitos colegas das engenharias e das tecnologias digitais, ou seja,
0: os dados,
1: no fundo, mecanismos de detecção automática, treino de algoritmos, etc. Tínhamos também colegas nossos de sociologia, para trazer aqui uma lente um bocadinho mais qualitativa, mais estrutural sobre o problema, e também tínhamos uma colega nossa de clínica e psicologia clínica, e tínhamos o grande par, digamos assim, da psicologia social, que era a minha querida colega e amiga linguista Paula Carvalho, que era especificamente perita em linguística computacional, ou seja, não só a estrutura da linguagem, mas como é que isto se passa para um ponto de vista de algoritmos. E portanto eram muitos olhares disciplinares, alguns deles com muita tradição no estudo do discurso de ódio, como por exemplo a linguística, mas também a psicologia social, e mesmo dentro de cada disciplina não há uma definição consensual do que é ou não discurso de ódio. Há centenas e centenas de definições diferentes, muitas delas também de relatórios mais internacionais que não têm necessariamente uma base disciplinar muito sólida, e o que nós tentámos fazer foi encontrar uma definição que fosse operacional. Era a nossa definição, não é uma definição nem mais nem menos correta que outras, e nós tentámos combinar, no fundo, estes olhares disciplinares também com aquilo que são as recomendações do Conselho da Europa, tem trabalhado muito sobre isto, as próprias Nações Unidas, e tentámos definir o discurso de ódio como um fenómeno que é de base que nós chamamos intergrupal, ou seja, isto não é um fenómeno que nós analisemos de um ponto de vista individual, isto não é um problema de cada um de nós enquanto pessoas. Olhamos para isto de um ponto de vista quase mais macro, mais social, porque aquilo que a literatura nos diz é que as pessoas são alvo de discurso de ódio, não por nada que elas façam, não por nenhuma ação, mas simplesmente por elas serem quem são. Ou, no fundo, aqui a ideia de pertença percebida a determinados grupos sociais. E este é um primeiro trigger. Por isso é que nós não somos todos alvo de discurso de ódio ou não. Por outro lado, tentámos depois ter uma definição que fosse abrangente o suficiente e que englobasse coisas como espalhar, justificar, alimentar o ódio, a discriminação, a violência, mas aqui a violência não só física, mas também a violência psicológica e a questão da exclusão de um ponto de vista também social e psicológico. E, portanto, englobámos assim várias facetas, se vocês quiserem, do ódio.
0: Independentemente de uma definição, até porque ela é difícil de alcançar, consegues dar dois ou três exemplos de discurso de ódio?
1: Consigo.
0: Coisas típicas, clássicos.
1: Os clássicos, então. Os clássicos, olha, aqueles que são ótimos para os algoritmos detectarem são aquelas linguagens do punhos todos num barco e afundava, vá para a tua terra. Este é um clássico que temos ouvido várias vezes agora no contexto português. Até esta ideia muito direta de excluir excluir o outro. Também temos muitos palavrões que eu me vou recusar agora aqui a reproduzir, mas, ou seja, o que nós chamamos de discurso de ódio direto é aquele que qualquer algoritmo, por muito mais mal treinado que tenha sido, consegue detectar. Temos insultos, linguagem derrogatória, depreciativa. É uma coisa muito fácil para qualquer pessoa perceber que é discurso de ódio. O problema é um discurso de ódio que é um bocadinho mais mascarado, mais direto, é aquele que qualquer algoritmo, por muito mais mal treinado que tenha sido, consegue detectar. Temos insultos, linguagem derrogatória, depreciativa. É uma coisa muito fácil

0: A inversão do ódio, a inversão de papéis e, portanto, todas umas estratégias discursivas para mascarar o ódio e que implica, no fundo, uma avaliação humana, tua, minha, de qualquer pessoa.
1: E para... que para mim pode ser e para ti pode não ser.
0: Exatamente. E, portanto,
1: para mim pode ser só uma ironia, não é?
0: E para outra pessoa pode ser altamente ofensivo. E, portanto, treinar algoritmos e detecção automática com estas nuances linguísticas é muito difícil e, principalmente, como disseste, isto é culturalmente, historicamente ancorado. E, portanto, aquilo que pode ser um insulto...
1: Aliás, o exemplo que tu deste, tu meteu-os num barquinho.
0: Clássico. Eu tenho outros que eu dou nas aulas... Exatamente. Eu tenho outros que eu dou nas aulas, muitas vezes, que e os alunos ficam sempre assim com os olhos um bocadinho esbugalhados, que é, e foi um exemplo que nós encontramos na nossa corpora, portanto, nos dados que nós analisámos, dirigido a uma pessoa racializada, vou tratar é da saudinha. Portanto, a ideia de... não há nenhuma palavra ofensiva, mas nós sabemos que no contexto linguístico português, tratar da saudinha é uma ameaça,
1: ameaça
0: de morte, neste caso. Sim. E, portanto, temos assim estes dois grandes formatos, digamos assim, de conteúdo, mas a nossa, nós analisámos cerca de 50 comentários, tínhamos 50 mil comentários, aliás, temos muitos exemplos.
1: Podemos fazer aqui uma longa lista.
0: Uma longa lista.
1: E isto é apenas uma questão de palavras agressivas ou... Tudo isto, porque não são só palavras, às vezes também são as imagens, tem impacto concreto no indivíduo e na vida do indivíduo.
0: Eu acho que aqui saltamos da complexidade para a evidência científica pura e dura. Ou seja, este fenómeno tem sido muito estudado ao longo dos anos em várias disciplinas, na psicologia em particular, por exemplo, e tinha um foco muito... centrado nas consequências para as pessoas que são alvo de discurso de ódio, no fundo para as vítimas, apesar de não gostar muito da palavra vítima. E está muito bem documentado o impacto que o discurso de ódio tem de um ponto de vista da saúde mental, ou seja, maior taxa de depressão, maior taxa de suicídio, problemas graves de autoestima. Há todo um conjunto...
1: Problemas de saúde associados a isso?
0: Problemas de saúde física e mental, ou seja, no fundo, aquilo que é o característico e muito em comum também com aquela literatura sobre a discriminação nos mostra do impacto que tem do ponto de vista físico e mental, da saúde mental das pessoas.
1: Uma despesa para o Estado.
0: Ah, claramente, se pensarmos numa lógica economicista, claramente. Aquilo que se começou depois a perceber também, e eu acho que foi um salto muito importante da literatura, é tirar só o foco daquilo que são as consequências para a vítima, e tirar o foco aqui não é num sentido de tirar menos importância, mas é, no fundo, não responsabilizar novamente quem é alvo de discurso de ódio. Ou seja, o discurso de ódio é um problema que é de todos e de todas nós, é um problema que é societal, se nós quisermos. As consequências do discurso de ódio vão para além das pessoas que são alvo de discurso de ódio. Afetam pessoas que fazem parte de grupos num determinado contexto privilegiado, que não são alvo desse discurso, mas que estão continuamente expostos, e aqui a questão do online tem particular importância, estão continuamente expostos a estas mensagens desumanizantes, que insultam, que ferem a dignidade, etc. E o que nós sabemos também, começou a ser mais trabalhado mais recentemente, é que há um fenómeno de normalização do ódio.
1: Era isso que tinha a perguntar. Há uma normalização.
0: Há uma normalização do ódio. Há também uns estudos muito interessantes que cruzam também, mais uma vez, diferentes áreas disciplinares, até mesmo as neurociências, em que se vê, por exemplo, como a exposição continuada ao discurso de ódio nos tira, nos desensibiliza, em que nós tornamos-nos menos sensíveis à dor dos outros. Isto é uma coisa muito poderosa de um ponto de vista humano. E isto não é só com medidas autorreportadas, no fundo, eu indicar, escrever num questionário, etc., mas é com a aferição mesmo de medidas psicofisiológicas, tanto mais de coisas mais das neurociências. E, portanto, temos este efeito de desensibilização, de normalização. E o que é que isto, do ponto de vista da sociedade como um todo, qual é que é o problema disto? É que nós deixamos de perceber a gravidade do fenómeno, ou seja, passa a ser um novo normal.
1: Normal. Está tudo bem.
0: Está tudo bem. E, portanto, podemos insultar as pessoas à vontade, podemos desumanizá-las à vontade, toda a gente faz. Aliás, cada vez mais pessoas com alguma visibilidade institucional
1: fazem
0: em esferas que são altamente legitimadas, e, portanto, isto torna-se normal. E este fenómeno tem sido cada vez mais trabalhado, no fundo, esta abordagem um bocadinho mais... holística, diria eu, das consequências do discurso de ódio, que é um problema de todos nós, não é um problema só das pessoas que são alvo de discurso de ódio.
1: E temos vários níveis de discurso de ódio, ou seja, vamos do bullying. O bullying é discurso de ódio também. Como é que isto tudo começa e se tem vários graus?
0: Olha, há um autor muito interessante em psicologia social, que é um autor absolutamente inspirador, de 1950.

0: que já trabalhava, tinha umas, agora foi readaptada outra vez e chamou-lhe a pirâmide do ódio, e é precisamente isso. Aquilo não era sobre discurso de ódio em particular, mas era sobre, no fundo, diferentes formas de expressar preconceito. E o que ele dizia era que a primeira de uma pirâmide, a base da pirâmide, era o que ele chamava antilocuções. E estas antilocuções, no fundo, se nós traduzirmos para a nossa linguagem de hoje em dia, podemos-lhe chamar discurso de ódio ou discurso ofensivo. E ele considerava aquilo um primeiro nível de hostilidade ou de manifestação de preconceito. E o que ele nos dizia é que a seguir a isto vinha uma quantidade de outros degraus, isto no, quando falamos de direitos humanos, por exemplo, ou nos estudos do genocídio, isto é muito conhecido. E eu posso dizer que no topo da pirâmide está o extermínio ou o genocídio. E, portanto, pelo meio temos ali vários degraus, que vão desde a discriminação, exclusão, etc. Mas está muito documentada esta escalada, no fundo, do ódio. E também está muito documentada, de um ponto de vista histórico, e aqui afasto-me um bocadinho da psicologia, mas olhando para outras disciplinas, têm estudado casos específicos de genocídio, por exemplo, no caso do genocídio de Ruanda, em que está muito documentado que o massacre, a morte daquele milhão de pessoas foi antecedido, não foi por meses, foi por décadas e décadas de discurso de ódio desumanizante que os comparava, neste caso, por exemplo, a baratas. E temos outros exemplos da nossa história, como o que aconteceu antes da Segunda Guerra Mundial. Portanto, esta escalada estava já pensada em 1950 e tal por este autor na psicologia social e tem sido, infelizmente, ao longo da história documentada e comprovada,
1: comprovada
0: mais do que uma vez.
1: Neste caso, quem é que são as pessoas ou os grupos mais vulneráveis ao discurso de ódio online?
0: Em Portugal não há dados. Eu tenho que sempre dizer isto quando falo sobre este tema, porque é um assunto que me é particularmente enervante.
1: Não há dados. Porquê?
0: Não há dados porque eu diria que há uma enorme falta de vontade política.
1: Não nos faltam meios.
0: Não nos faltam meios, não nos falta uma coisa
1: não
0: que
1: não nos faltam exemplos.
0: Não nos faltam exemplos também, não nos falta uma parte que é fundamental, que é a sociedade civil, que tem um trabalho extraordinário ao longo de muitas décadas com várias associações de SOS Racismo, a ILGA, a Casa do Brasil, ou seja, tem feito um trabalho muito sério de apoio, no fundo, às pessoas que são alvo de discurso de ódio e que têm falado muito sobre este problema. Não nos falta também nada na academia, porque temos académicos brilhantes e muitas pessoas muito competentes a poder pensar sobre este tema, mas falta-nos muita vontade política. Ou seja, só para dar um exemplo, foi criado há uns anos atrás um observatório do racismo e da xenofobia, que teve que sair da gaveta, não é forçosamente, porque tínhamos um plano nacional de combate ao racismo, mas que foi criado, era uma boa medida para começarmos, no fundo, a observar e a monitorizar de uma forma mais sistemática estas e outras questões, mas que não existe. Ou seja, não tem financiamento, está completamente inoperacional. A Comissão para a Igualdade e contra a Discriminação Racial, que era o órgão, se nós quiséssemos, governativo, para onde são enviadas as queixas de discriminação. Se tu fores discriminada, se tratarem mal por alguma razão, tu podes enviar um e-mail a reportar que isso aconteceu, e havia um encaminhamento jurídico. Deixou de existir. Havia desde 2022 que está inativa. Portanto, nós podemos enviar-nos os e-mails que quiserem, que não faço ideia se haverá uma entidade qualquer que os vai ver. Mas, ou seja, há muita falta de vontade política para monitorizar este tema. Mas há muitos dados, chamemos-lhe proxies, levantados de um ponto de vista mais europeu e a nível mundial mais pelas Nações Unidas, mas vamos nos focar no contexto europeu. A Agência Fundamental para os Direitos, aliás, a Agência para os Direitos Fundamentais da União Europeia, a FRA, faz uns relatórios anuais muito detalhados, muito sólidos, trabalhando com a sociedade civil, com a academia, em que vai tentando monitorizar este fenómeno nos vários países europeus, e esses relatórios são unânimes em que tem havido um aumento crescente do discurso de ódio no contexto europeu, nos vários países, e que esse discurso de ódio tem, more or less, ou seja, com alguma variabilidade nacional, os alvos são essencialmente os mesmos. Estamos a falar essencialmente de pessoas migrantes, ou seja, discurso de ódio com base xenófoba, discurso de ódio com base na identificação de género das pessoas, ou seja, orientação sexual, portanto, ou seja, muito dirigido a pessoas trans, a pessoas lésbicas, a base homofóbica, no fundo, muito discurso de ódio em relação às mulheres, portanto, a questão da misoginia tem vindo a crescer de forma alarmante no contexto europeu, e de uma forma geral, discurso de ódio em relação a pessoas racializadas. E aqui temos desde pessoas negras à comunidade cigana, que no contexto europeu é secularmente há séculos discriminada, e portanto havia assim uma espécie de grandes grupos sociais.
1: Estamos a regredir?
0: Eu diria que sim. Eu diria que quando se estuda a mudança social, falamos de mudança social sempre como se fosse uma coisa que é boa, ou seja, no fundo para termos mais direitos, para nos tornarmos mais inclusivos.
1: Mas a verdade não é uma mudança, não, mais regressão.
0: É o que nós chamamos de uma mudança social que é regressiva, ou seja, que é voltar para trás, e que a base não é dar direitos às pessoas, é retirar direitos fundamentais.
1: Existe informação sobre porquê que isto está a acontecer?
0: Existe existe alguma ideia de
1: a culpa
0: que...
1: é das redes sociais digitais?
0: O discurso de ódio não se inventou com as redes sociais.
1: É um facto.
0: É um facto. Portanto, vamos ser objetivos. O discurso de ódio e o ódio é... O ódio, aos autores dizem que é a emoção a mais destrutiva da história da humanidade. Ora, a humanidade tem...
1: Tem
0: uma
1: uns
0: história,
1: quantos anos?
0: Uns quantos anos?
1: Uns
0: eu diria que
1: anos.
0: É mais antiga que a tecnologia. E, portanto, o discurso de ódio não nasce com as redes sociais. Como eu disse há pouco, temos exemplos claros do ponto
1: só
0: de vista histórico.
1: Só
0: exato, não é? Ou seja, pensando em lentes, é como se fosse assim uma lente gigantesca que aumenta imenso e amplifica o fenómeno, tanto pela quantidade de informação que está a circular, como a quantidade de informação que nos entra pelos olhos adentro, sem nós pedirmos, não é? Com aqueles feeds e com aqueles algoritmos e aqueles echo chambers por todo lado.
1: Eu não pedi para ver, mas já estou a ver.
0: Eu não pedi para ver, mas já, exatamente, mas já estás a ver. E por outro lado também, a tecnologia facilitou, o ser humano é um bicho às vezes muito complicado e um bocadinho macabro, ou seja, permite, a tecnologia permite fazer coisas como deepfakes, que são uma coisa absolutamente assustadora, que permite dar facilidade setas ao discurso de ódio que são quase horripilantes, ou seja, porque nós não conseguimos ver mesmo uma coisa distópica, não conseguimos perceber o que, se aquilo é verdade ou não, e portanto tem sido muito utilizado.
1: E quase maquiavélico.
0: Exemplo, maquiavélico. Pronto, eu acho que não criou, mas claramente amplifica.
1: No Monóculo de hoje falamos de discurso de ódio online, como nasce, como se propaga e como pode ser combatido. A convidada é Rita Guerra, investigadora do ISCTE e coordenadora do projeto europeu No Hate. Como é que nasceu este projeto No Hate e porquê agora? Que lacuna é que veio preencher em Portugal e na Europa?
0: Então, o projeto nasceu de um projeto rejeitado, que é uma coisa que acontece muito na academia. Ou seja, ali
1: estão
0: mais.
1: A ver, a rejeição nem sempre é má.
0: Nem sempre é má. Não. O projeto nasceu do, eu digo assim, olha, do ecossistema de coisas boas, um conjunto de um encontro de uma equipa fantástica, num contexto muito particular do ISCTE, que nos oferecia ali esta interface entre diferentes disciplinas, o digital, as ciências sociais, que permite este diálogo para entender coisas complexas olhando diferentes perspectivas. E nasceu em 21, em 2021, ali praticamente no meio da pandemia, não era? A Fundação para a Ciência e Tecnologia, aquela que agora vai ser desmantelada, tinha assim umas iniciativas boas. E em resposta a estes relatórios internacionais, nomeadamente da ONU e do Conselho da Europa, deste aumento de discurso de ódio no contexto pandémico, que estava em evidência, a FCT lançou um financiamento assim relâmpago, 10 meses, para pequenos projetos que estudassem e entendessem como é que este fenómeno estava a ocorrer em Portugal. No fundo, percebermos o que estava a acontecer, porque era um fenómeno que não era estudado do ponto de vista do contexto português. Eu, na altura, juntei-me com os colegas meus no meio da pandemia, no Zoom, etc., mais da área do digital, mais da área da computação, tentámos, mas não conseguimos. O projeto foi rejeitado. Mas uma das equipas que conseguiu o projeto era coordenada pela Paula Carvalho, a minha colega linguista computacional, que trabalhava também com outros colegas de computação, e eles conseguiram o projeto e estudaram especificamente a questão do discurso de ódio em Portugal no período pré e pós-pandémico. E o que nós fizemos a seguir, em março, eu tive esta brilhante ideia de, bom, se o nosso projeto foi rejeitado e se a Paula conseguiu um, vamos nos juntar todos e fazer um mega projeto europeu. Porque a Europa tem muito financiamento disponível para estudar este tipo de fenómenos. E, portanto, enlouquecemos todos. Criámos o projeto em, sei lá, 2-3 meses. Concorremos à Comissão Europeia, a uma linha de financiamento muito específica, muito aplicada, que tem muito trabalho sobre este tema, que é focada em cidadania, direitos, a igualdade, e o projeto foi aprovado em outubro de 2021. Começámos em março de 2022 oficialmente e terminámos 2 anos e meio depois.
1: Quais são as principais conclusões?
0: As principais conclusões, acho que foi a primeira coisa que eu disse aqui hoje, é que o discurso de ódio é um fenómeno muito complexo. Não, era a sério. A principal conclusão, assim, numa frase muito curta, é que não há um discurso de ódio.
1: Há vários.
0: Há vários, usar sempre
1: também
0: o plural.
1: Já fomos falando sobre isso aqui. Mas agora uma outra coisa. É possível ensinar um algoritmo a reconhecer o ódio, o contexto? A ironia, já disseste que não. Como é que se trabalhou a este nível?
0: Eu sou um bocadinho cética em relação à capacidade da tecnologia para detectar isto, mas há colegas meus que são muito mais otimistas e, portanto, eu vou-te dar a minha opinião pessoal. O que é que nós fizemos? Para treinar mecanismos de detecção automática de uma forma muito simples, nós precisamos de muitos dados. Mas assim, milhões e milhões de mensagens. Quanto mais dados nós tivermos...
1: Não faltam milhões e milhões de mensagens por aí.
0: Nós não tínhamos era tempo. Não tivemos tempo no Know-Hate, no fundo, para treinarmos um protótipo de detecção de uma forma tão robusta. Mas é possível, ou seja, precisamos de muitos dados. E precisamos de dados que tenham sido anotados com muita qualidade. Ou seja, estes mecanismos de detecção automática podem ser uma grande porcaria se forem codificados com dados que foram mal codificados themselves. E, portanto, a ideia é preciso um enquadramento teórico que seja muito sólido, e foi isso que nós procurámos fazer no projeto, que desenvolva uma grelha de análise muito complexa e detalhada para entender este fenómeno, estas diferentes nuances todas, o que é que está dentro do discurso de ódio, quais é que são as motivações, como é que ele se manifesta, e se nós anotarmos muitos dados, seres humanos, e depois treinarmos as máquinas com estes dados de grande qualidade, as máquinas eventualmente vão aprender a conseguir detectar mesmo este discurso de ódio mais velado e mais mascarado.
1: Portanto, se as máquinas promovem o discurso de ódio, porquê que não promovem o discurso de amores, que é o oposto, não é?
0: O contradiscurso. Eu vou dar uma resposta muito direta, porque não dá dinheiro, ou seja, o que gera engagement nas redes sociais, vocês que trabalham mais sobre comunicação sabem isto muito melhor do que eu.
1: São
0: as emoções negativas.
1: Quanto mais negativo, melhor.
0: Mais nós olhamos, mais nós respondemos e, portanto, no fundo, o contradiscurso ou o amor é uma coisa que não dá dinheiro.
1: Não interessa. É curioso porque, mesmo nessa questão de falaste no medo, até aquilo que parece ser um discurso positivo, e agora vou dar um exemplo que não tem nada de ódio, a não ser não gostarmos de nós próprios, o amor próprio. Até muitas das mensagens que são para nos fazer comprar um creme de beleza, por exemplo, a mensagem, se for desconstruída, o que a mensagem está a fazer é: se tu não usares isto, vais ficar feia, velha, o que for. Qual for o adjetivo que nós queiramos usar aqui. Ou com a pele manchada, ou... E, portanto, o discurso é exatamente ao contrário, com o objetivo de nos provocar esta reação de medo da consequência de não utilizarmos aquele produto. E isto no fundo é o paradoxo da nossa sociedade, não é?
0: Sim.
1: Vivemos todos no medo. E no caso do discurso de ódio, ele também acontece por medo, não é?
0: Sim, muito do discurso de ódio, isto tanto o discurso de ódio depois adora andar a par e passo com a desinformação, é uma espécie de melhores amigos. É a desinformação e o populismo ou a direita radical. Andam sempre aos três, ou o que nós chamamos os ecossistemas de ódio. E muita da desinformação vem acoplada nestas narrativas. No contexto português isto é muito visível, mas é semelhante noutros contextos.
1: Nós sabemos de que é que estamos a falar.
0: Sabemos.
1: Vocês lá em casa também.
0: É esta narrativa do medo. Ou seja, eles vêm para nos fazer mal. Aliás, nos estudos do ódio nós trabalhamos muito sobre isto. É o que nós chamamos de appraisals. Ou seja, uma espécie de uma cognição que ativa uma determinada emoção. E está muito bem estabelecido que aquilo que melhor ativa o ódio é esta ideia de que os outros são maus, têm más intenções e vêm-nos fazer mal. E, portanto, esta mobilização do outro como uma constante ameaça, ou o que quer que seja, aumenta a criminalidade, vão sugar os recursos da segurança social, vêm fazer mal às nossas criancinhas, o que quer que seja, esta narrativa do medo e de construir o outro como uma fonte de ameaça é um clássico que tem como objetivo, como é óbvio, mobilizar as pessoas para este tipo de emoções negativas, mas mais do que para a emoção negativa, e esse é o risco do ódio, mobilizar as pessoas para a ação, ou seja, para esta ideia de: se eu sentir uma emoção muito negativa e se eu tiver muito medo, aquilo que eu faço de um ponto de vista de reação é justificar um comportamento de eliminar esta coisa que está aqui, que me pode fazer mal. E, portanto, esta ligação entre cognição, emoção e comportamento é muito importante para nós percebermos o perigo no discurso de ódio.
1: Existe também um efeito de contágio, ou seja, quando estamos a ver ódio online, isso pode incentivar outras pessoas a replicar. Eu tive um convidado aqui que já sofreu muito bullying online, e uma das coisas que ele afirmou é que se o primeiro comentário ou uma publicação numa rede social for um comentário positivo, isso vai fazer com que existam menos comentários negativos. No entanto, se o primeiro comentário for um comentário negativo, depois vem em catadupa os comentários negativos.
0: Isso é super interessante. E há bocadinho falavas sobre bullying também, que é outra forma de violência que tem muitas semelhanças com o discurso de ódio.
1: Até porque algum bullying é muito odioso.
0: É de base também, é com base também na pertença percebida a determinadas pessoas, a determinadas categorias sociais, e, portanto, no fundo, na base disto tudo está muito preconceito e muita discriminação, que são os problemas, no fundo, latentes. Esse exemplo que trouxeste, eu acho que é particularmente paradigmático, porque há uma coisa que nós chamamos de contradiscurso, que é uma forma de resposta ao discurso de ódio, e que é precisamente isso, é uma resposta direta a uma mensagem de ódio, que pode ser ela própria trazer informação factual, ou seja, ser uma informação contra-estereotípica, tentar apelar à empatia, por exemplo, ou seja, apelar a esta ideia de pôr-te no lugar do outro, como é que o outro está a sentir, e tem sido uma estratégia que tem sido estudada para percebermos se realmente faz esse efeito de estancamento do ódio que estavas a referir. E a literatura é um bocadinho ambígua, ou seja, tem sido ainda pouco estudado, e o que sabemos é que, em alguns casos, é eficaz, exatamente o efeito que estavas a descrever, parece que para e transforma o que vem a seguir de uma forma mais positiva. Noutros contextos não é necessariamente eficaz e quase pode provocar uma espécie de backlash. E, portanto, aquilo que, por exemplo, entidades mais do ponto de vista das polícias, a polícia judiciária, que tem muito trabalho neste âmbito também, às vezes a recomendação é não responder, porque a verdade é que se o algoritmo quer engagement, se o algoritmo quer ódio e não amor, como dizíamos há pouco, se nós estamos a responder uma mensagem de ódio, aquilo que é aprendido do ponto de vista do algoritmo é que, se mostrarmos muitas mensagens de ódio, vai gerar mais engagement. E, portanto, apesar de tu estás a tentar dizer uma coisa que é positiva, aquilo que aparece é mais ódio, mais insulto, mais engagement. Portanto, continua, não é, a bombar, feed afora, por este tipo de conteúdo.
1: Há uma razão para interagirmos com gatinhos fofinhos e o feed ficar cheio de gatinhos. Agora pensei na questão do ódio. Como é que nós conseguimos combater isto? Vamos mais pela tecnologia, otimizar os algoritmos, proibir estas empresas de promover o discurso de ódio, multá-las por proibir o discurso de ódio, como está agora a Espanha a tentar levar isto a cabo, educação, literacia digital. Bom, mais 10 episódios, não é? Temos aqui tema para mais 10 episódios, mas consegues resumir isto?
0: Eu acho que tu resumiste espetacularmente bem. Parece que foste tu que coordenaste o projeto. Eu acho que, depois de muita reflexão dentro também do próprio projeto e de outros projetos que estão a ser desenvolvidos, a resposta tem que ser multinível e multissetorial. Ou seja, se o problema
1: isto não dá para atuar num campo só.
0: Não dá. Ou seja, se o problema é complexo...
1: O problema é tão complexo e tão grave, não é?
0: A resposta tem que ser complexa.
1: E ao mesmo tempo está tão interiorizado na nossa sociedade, então, em algumas coisas, alguns aspectos que nós até consideramos, desvalorizamos, porque não os consideramos sérios ou graves, porque já vêm, já há toda uma história que está para trás, que nós tendemos a ignorar, porque ela faz parte da nossa história, faz parte da nossa vida, e utilizamos frases ou expressões, muitas vezes sem qualquer maldade, mas que podem ferir o outro. E não temos isso em consideração porque sempre ouvimos dizer assim, sempre ouvimos falar assim. E, portanto, as palavras têm um peso muito grande. Precisamos de fazer toda uma reeducação das nossas expressões, da nossa sociedade, mas também sem entrar naquele excessivo politicamente correto que não se pode dizer nada, não é? Como é que isto se gere? Ajuda-me.
0: Se eu tivesse a resposta, eu tinha todo o gosto em partilhar. Eu acho que se gere de múltiplas formas. Eu acho que vamos começar por aquilo que é a resposta que cabe mais às instituições. Ou seja, há respostas que têm que ser institucionais. E, portanto, há uma resposta que tem que ser legal. Há um enquadramento legal para crimes de incitamento ao ódio. Em Portugal é o artigo 240, que está tipificado. Sabemos o que é que podemos fazer. Depois, como é que ele é aplicado ou não? Podes convidar, deixo-te uma nota, um querido colega e amigo que fez parte do projeto, que é o Péricles Pina, que era coordenador da Comissão para a Igualdade e contra a Discriminação Racial, que uma vez me disse o seguinte: é verdade que a liberdade de expressão está consagrada na nossa Constituição, e bem, mas também está lá consagrado no artigo 1º, se não me engano, o respeito pela dignidade da pessoa humana.
1: O chamado À vontade, não é à vontade.
0: Não é à vontadinha. E, portanto, tem que haver uma resposta legal, como é óbvio, e ela tem que ser trabalhada, e há bastantes pedidos. Há um grupo de coletivos da sociedade civil, o GAC, o grupo de Ação contra o Racismo e a Xenofobia, que quer uma alteração legislativa para, no fundo, ajustarmos a nossa resposta legislativa a estas nuances que nós temos de discurso de ódio. Portanto, há uma resposta que tem que ser legal. Há outra resposta que tem que ser a tecnológica e de regulação, como tu disseste, é multar. Sem medos. E aqui eu acho que a Europa está anos-luz à frente do contexto dos Estados Unidos. Ou seja, tem que haver regulamentação, tem que haver multas pesadas.
1: Chamar-te à vontade não é à vontadinha.
0: À vontade não é à vontadinha. Portanto, ou seja, estas sempre que estes grandes interesses económicos violam ou ameaçam aquilo que são direitos fundamentais dos cidadãos europeus, têm que ser enquadrados legalmente.
1: Portanto, aqui e estas a falar grandes de empresas estão muito à vontade.
0: Estão muito à vontade. O Digital Services Act, ou seja, esta regulamentação europeia que acabou de sair, prevê uma série de boas medidas. Mas vamos ver agora como é que isto tudo se torna
1: têm de ser aplicadas localmente.
0: E esta é que é a grande, essa é que é a grande questão. E isso depende, voltamos à questão que eu te disse há pouco, da vontade política.
1: Haja vontade
0: política. Portanto, isto são respostas mais sistémicas, se nós quisermos. Depois há respostas de nível mais preventivo, que têm que estar a par das outras. O ódio é uma emoção muito estável e muito difícil de mudar. Uma vez instalada, é muito difícil fazer o rewind do que está a acontecer. E, portanto, aquilo que tu disseste há pouco, da educação, a educação para os direitos humanos, a educação para percebermos que na sociedade portuguesa há racismo. Nós somos um país racista, como todos os países que têm uma história colonial, portanto falavas há pouco destas questões todas. É preciso olhar para isto de um fenómeno que vai além do indivíduo, vamos olhar para as instituições, para as diferentes esferas, é assumir isto, é discutir isto de uma forma, eu acho que aberta e construtiva. Envolvendo todos os olhares e todas as vozes que são necessárias para ter esta conversa, mas claramente que tem que haver uma resposta que é preventiva, e essa resposta passa pela educação, a educação para as questões da literacia mediática, para as questões da desinformação, a sensibilização para perceber o que é isto, é muito complexo percebermos o que isto é ou não, e acho que há uma disciplina no nosso ensino, que tem também sido muito badalado hoje em dia, que é a disciplina de cidadania, que seria um ótimo veículo, por exemplo,
1: para
0: falarmos sobre
1: estimular
0: isto.
1: A cidadania.
0: Exato.
1: Como é que nós podemos ajudar? Que estratégias, do ponto de vista psicológico, podem existir para alguém lidar com o ódio que encontra online?
0: Ui, isso é uma resposta muito dura. Eu vou dizer-te que a APAV coordena atualmente um projeto europeu, também da mesma linha de financiamento que financiou no Hate, do qual eu faço parte, que fui convidada para me juntar, que é um projeto que tem precisamente este foco, que é olhar para uma resposta multissetorial, multidisciplinar, que envolve desde polícias, instituições de apoio à vítima, academia, sociedade civil, para tentar perceber como é que podemos apoiar de imediato alguém que é vítima de discurso de ódio. Porque se tu pensares, as pessoas nem sabem o que é para fazer. Ou seja, ligo para onde?
1: Para quem?
0: Para quem?
1: Quem é que me ajuda?
0: Quem é que me ajuda? A quem é que eu posso fazer queixa? Vou à polícia? Vou à GNR? Ligo para a polícia judiciária? Há uma quantidade de falta de informação que é tremenda e, portanto, eu acho que principalmente hoje em dia o que nós temos que fazer, o primeiro passo, é sistematizarmos estas respostas que existem e passar esta informação para a sociedade civil de uma forma clara e que facilite a denúncia deste tipo de crimes, não só por parte das vítimas, mas também pelos famosos bystanders, todos nós que estamos aqui a assistir e que às vezes não fazemos nada.
1: Numa frase, onde é que começa de facto o combate ao ódio online?
0: Em todos nós, nos seres humanos. A resposta não é tecnológica. O problema é humano e a resposta tem que ser humana.
1: Rita, obrigada. Foi um prazer falar contigo. Ficaríamos aqui horas e horas e horas. O ódio online não vive apenas nos extremos. Vive também, como acabou de dizer a minha convidada, nos silêncios, mas também nos cliques, nos algoritmos que permeiam a reação rápida e castigam a reflexão. Percebê-lo é o primeiro passo para o contrariar. Ao longo deste episódio, vimos que o discurso de ódio não é inevitável nem invisível. É analisável, identificável e, sobretudo, político. Entre a tecnologia, a psicologia e a responsabilidade de todos nós, fica a ideia de que a forma como desenhamos e usamos as plataformas digitais diz muito sobre a sociedade que estamos a construir. Por hoje ficamos por aqui. Voltamos a abrir a lente no próximo episódio para continuar a olhar com mais detalhe como as tecnologias moldam a sociedade em que vivemos. 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
1: Bonita a história do cedro do Bussaco no Jardim do Príncipe Real, em Lisboa. É sobretudo bonita se precisarmos de fazer um programa de verão, assim com um tema mais ligeiro, daqueles que nos limpam o espírito e a alma das notícias do quotidiano, que está de todo. As histórias deviam ser todas como a desta árvore, velha e manhosa. Repare-se, desde logo, que não é um cedro. É um cipreste. E chegamos assim à primeira qualidade desta planta centenária. Gozar com as pessoas, sobretudo com aquelas que gostam de exibir os seus conhecimentos em tudo, até em botânica. Quando dizemos que é um cedro do Bussaco, nem nos dão tempo, atiram logo. É um cedro, claro, vê-se logo pelo tronco e pela raiz. Dizem com tanto vigor e também a certeza que acabamos por saltar aquela parte em que se explicava que é um cipreste. Fica cedro. E avançamos então para a segunda qualidade desta árvore, que é continuar a gozar com as pessoas, tudo graças ao seu nome científico, Cupressus lusitânica, que leva naturalmente a crer-se numa origem lusitana, pois vem do México. Está uma árvore no Príncipe Real a gozar com quem passa há 150 anos. Talvez as grades que hoje em dia a protegem sejam para o caso de alguém se passar com a brincadeira e ir pedir explicações ao cedro do Bussaco, que nem é cedro, nem do Bussaco. Já agora, também não fica no Jardim do Príncipe Real, porque o nome oficial é Jardim França Borges. Nada ali é real. O príncipe também deve ser um jagunço. Esta árvore brincalhona terá sido plantada depois da construção do Patriarcal, 1864, que é o depósito que ali está por baixo e que fazia a distribuição de água do aqueduto para a baixa da cidade. Há uma explicação mais técnica e também mete uma catedral que ardeu, mas este resumo chega perfeitamente para uma crónica de humor. Para um mestrado sobre o tema, é melhor procurar mais informação. Quando o cipreste Guzão nasceu, reinava Dom Luís I, que também não é Dom Luís I. É Luís Filipe Maria Fernando Pedro de Alcântara António, Miguel Rafael Gabriel Gonzaga Xavier Francisco de Assis, João Augusto Júlio Valfando. Só? Não! Ainda se pode acrescentar Saxe-Coburgo Gotha de Bragança e Bourbon. Há quem inveja a vida da nobreza, mas nem imaginam o que eles passam quando vêm num formulário nome completo. A situação é cada vez mais preocupante depois de inúmeras apreensões. Agora foi o próprio primeiro-ministro a dar à costa numa praia do Algarve. O Luís, que tinha mandado dizer que não ia ter férias para ficar a coordenar o governo, apareceu no areal algarvio em tronco nu e calções de banho. Felizmente não apareceu numa praia para nudistas, ou estaríamos a esta hora a discutir mais um pacote. Questionado sobre isto, o chefe de governo não conseguiu explicar como é que ali foi parar. Mas lembra-se de estar a ser levado de São Bento. Até pensou, isto naturalmente são coisas do Trump. Depois acordou numa lancha rápida a fugir da polícia marítima. E quando deu por ele, já estava ao pé do líder da bancada parlamentar do PSD, que por sorte ali passa férias. O que Soares terá perguntado, mas o que é que estás aqui a fazer? Ao que Luís respondeu ainda baralhado, é natural. Isso também queria eu saber. Numa rápida declaração aos jornalistas, já em segurança no bar da praia, o primeiro-ministro explicou que foi uma situação muito desagradável porque estava a trabalhar e deixou a coordenação do governo a meio. Para além disso, há uma elevada probabilidade disto se voltar a repetir. O Luís está preparado para ser levado outra vez, a qualquer momento, dando novamente à costa numa praia ou até numa esplanada, porque estes fulanos, na azáfama da fuga, largam a mercadoria onde calha. Já aconteceu ser diante de um prato de amêijoas. Diga-se em abono da verdade que o chefe do governo avisou logo que não ia tirar férias, mas que podia, numa ou noutra ocasião, dar à costa. Eles sabem estas coisas porque têm informações das secretas. E acabou, neste drama em particular, por ficar à conversa com Hugo Soares, que é líder de uma bancada parlamentar, mais concretamente a sua. Isto pode qualificar como trabalho. Pena não ter encontrado também os líderes do Partido Socialista e do Chega, despachavam logo ali serviço. Depois dos javalis na Arrábida, um carneiro na Praia do Garrão. São as alterações climáticas. Mas este carneiro rouba comida aos ricos para dar aos pobres, não é para ele. Já André Ventura, quando visse uma onda, deixava-se levar desamparado e anunciava nas redes sociais que tinha sobrevivido a um tsunami e a uma tentativa de envenenamento, mas também era só um peixe-aranha. Entretanto, a esta hora, e segundo as minhas informações, O primeiro-ministro já regressou ao trabalho, mas reforçou a segurança com duas mudas de roupa em permanência, só para o que der e vier. Chegou o dia do grande eclipse solar. Fala-se num evento astronómico muito raro, mas parece-me ter sido tudo inventado por um fabricante daqueles óculos com armações em cartolina que devia estar prestes a falir graças à crise que vive a tecnologia 3D. Precisavam então de uma grande ideia. Lembraram-se de um eclipse solar, que também precisa de uns óculos especiais, é verdade. Ainda tentaram pôr a soldadura na moda, substituindo, por exemplo, o paddle, mas teve pouca adesão. Avançaram então para o eclipse do Sol. Foram buscar dinheiro ao PRR e aí está ele. É uma grande obra lá, isso é. O ministro Pinto Luz vai estar presente e durante alguns segundos também vai ser só o ministro Pinto. Mais ou menos assim. Pinto Luz, Pinto Lu, Pinto Lu, Pinto, Pinto Lu, Pinto Lu, Pinto Luz. Entretanto, e mesmo não querendo ser desmancha-prazeres, tenho de dizer que o evento por cá está muito sobrevalorizado. Digo o eclipse do Sol, porque o eclipse do Sol, esse merecia muito mais atenção. É que o tal eclipse total que só ocorre quando ocorre, e olha lá, porque às vezes nem isso, será visível apenas numa nesga do país, no cabeçalho, no canto superior direito, ali para os lados de Rio de Honor, no Parque de Montezinho. A probabilidade de alguém se encontrar nesta região não anda longe da probabilidade de tal se dever a ter sido adotado por um casal de lobos ibéricos. E quem foi até lá para observar o incrível fenómeno, com certeza ficará mais deslumbrado com a região do que com o fenómeno. No que resta do território, que é mais ou menos tudo, a ocultação andará entre os 70 e os 90 e tal por cento. Ah, mas 90 e tal por cento é imenso. Menos do que parece, cumpre-me dizê-lo com toda a franqueza. Bastava 0,1% para o Tintim ter sido executado pelos Incas quando usou um eclipse total para os convencer de que tinha poderes sobrenaturais e assim se livrar da pena capital. Eclipse total, mesmo total, será sobretudo em Espanha. Mais uma coisa que temos de ir fazer a Espanha, ver eclipses totais na sua totalidade. Se servir de consolo, pelo menos os portugueses não se arriscam a uma sobretaxa de IMI, porque astros a brincar ou não está cá. Está, está. Pode valorizar consideravelmente um imóvel e dificilmente dá para dizer nas finanças que é um tanque. Chamem-me simples, mas há um espetáculo astronómico muito mais interessante e saudável para as retinas. É quando de manhã ainda se vê o Sol e a Lua, cada um no seu sítio, impagável. É de noite ou de dia? Ah, mas este é muito mais raro, só há de 100 em 100 anos. Então o tempo passa mesmo a correr, porque o próximo evento muito semelhante é já para o ano e também por esta altura. Então e que tal esse eclipse solar? Pelo menos não se pagava, não é? Há muitos espetáculos cujo encantamento reside apenas na gratuitidade, mas eu avisei que era ligeiramente menos interessante do que andavam por aí a vender, mesmo admitindo que uma ocorrência destas é sempre mais espampanante do que granizo, por exemplo. Uma aurora boreal já compete. O caráter nheca do eclipse desta quarta-feira pode estar ligado ao facto de ser grátis, bem vistas as coisas. A pagar, com certeza a Lua metia-se à frente do Sol e depois o Sol à frente da Lua, iam os dois para um lado e depois para o outro, vai ou vai no cavalinho, vai, vai, vai. Aqueles dois, falo da Lua e do Sol, a dançar o êxito de Pedro Sampaio é que era. E seria um espetáculo no céu e na terra, com milhões de pessoas a acompanhá-los, também para um lado e depois para o outro e agora vice-versa. No fim, conservava-se a visão intacta, o que também é uma vantagem face ao fenómeno em apreço. A audição é que podia ficar comprometida e o orgulho, quando mete dança, por vezes o orgulho escangalha-se. A verdade é que produzido pelo Álvaro Covões, seriam 3 dias de eclipse, 200 euros os 3 dias, mas já com óculos. Enquanto se aguardava a atuação dos astros, muitos concertos e um espetáculo de 2 milhões de drones a desenhar um manguito enorme no céu. Depois apareciam mais drones, metiam-se à frente dos outros, oferecendo-nos então o primeiro eclipse total de um manguito. Não seria raro, seria inédito. Assim, pronto, foi o que foi, com os recursos que o Cosmos tem. Está longe, não arranja sponsors. A boa notícia é que também não somos assim tão exigentes. Somos um animal que abranda para observar um acidente. Numa semana de eventos astronómicos, é inevitável encerrá-la com outro, e nem estou a falar naquele já com uns dias, que foi o envio da Lei do Retorno, uma espécie de digitalização da deportação de imigrantes, para o Tribunal Constitucional pelo Sr. Presidente da República. É que podemos estar perante uma lei não do ordenamento jurídico português, mas uma autêntica lei da física, caracteriza-se pela impossibilidade intrínseca de entrar em vigor na medida em que retorna sempre a algum sítio. O Governo mandou para o Parlamento, que mandou para o Presidente, que mandou para o Tribunal Constitucional, que agora manda para o Presidente, que depois manda para o Parlamento, que manda para o Presidente, que manda para uma pessoa que vai a passar, que manda para o construtor de Barcelos, que manda... Ai não, aqui deve parar, porque João dos Santos Carvalho pega nela e faz o novo aeroporto de Lisboa. Achou que ficava melhor. Mas não é da Lei do Retorno que falamos hoje. O evento com que encerramos uma semana de eventos é a chuva de estrelas, as Perseidas, que se seguiu ao grande eclipse solar de quarta-feira. Foi um dia a olhar para o céu. É bom para contrariar os dias que passamos a olhar para o telemóvel. Na volta, os astros estão-nos a corrigir a postura. É simpático, mas podiam fazê-lo sem cegar ninguém, porque a pessoa média continua a preferir uma marreca. Na madrugada de quinta-feira, choveram então muitas estrelas, mas o que se vê mais ainda são os satélites às voltas, nomeadamente os de Elon Musk, que são aos pontapés. Não foram poucas as pessoas aos pulos e a gritar, ali eu vi, eu vi. E eram Starlink. A boa notícia é que nunca vão saber, pediram um desejo por terem visto um satélite e agora estão à espera que se concretize. Talvez tenham de subscrever algum plano mensal ou anual e aí então fica mais barato. Se olharmos para o céu, boa parte já é do Elon. O próximo eclipse é a fronha do bilionário a passar à frente do Sol no programa Trombex, financiado pelo governo dos Estados Unidos, porque ninguém fica bilionário a meter do dele. Como se não bastasse tudo isto, na semana anterior, uma sucata da sua companhia de foguetões foi contra a Lua, abrindo uma cratera de dezenas de metros. Fez um buraco na Lua. Qualquer dia olhamos e parece uma escumadeira. E ainda há um Tesla descapotável à deriva no espaço, que o senhor não se contenta a mandar os brinquedos para o quintal do vizinho. A propósito, será que Musk não se oferece para nos guardar uns atrelados neste seu barracão sideral? Certo é que olhamos para o céu e já não são apenas estrelas. Há também muita tralha e lixo sem ver de volta. Qualquer dia, até a Lei do Retorno se vê a passar.

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1: Do terroir ao vinho gastronómico. As histórias, as pessoas, as castas, a vinificação e muita paixão. Histórias de amor e vinho no feminino. Começa assim o Hedonista. Conceição Gato, profissional ligada à organização de eventos, comunicação e vinho. Também é fundadora de uma estrutura própria na área de eventos, relações públicas, distribuição e promoção de bebidas, incluindo, naturalmente, o vinho. Ou seja, a Conceição não é nem produtora ou enóloga. É antes uma mediadora neste setor, ligando produtores, mercado, comunicação e experiência. Bem-vinda.
2: Obrigada, Paula.
1: A Conceição é também coordenadora-geral do evento Só Castas, um projeto focado em castas portuguesas. Neste evento encontramos produtores, especialistas e comunicação. Há uma promoção de vinhos, como o próprio nome indica, monocasta, e portanto é um evento que também se posiciona em espaços de reflexão sobre a identidade vínica, a sustentabilidade, o futuro do setor. Isto faz de ti uma pessoa que, no fundo, é uma curadora do discurso sobre vinho em Portugal. O que é que tu achas sobre esta ideia de seres curadora neste setor? Porque é de facto aquilo que tu fazes. Mais do que produzir o vinho, tu estás a mediar quem produz.
2: Sim, curadora é de facto um termo que assenta bem, nunca me tinha passado pela cabeça. É uma produtora de eventos ou provadora de vinhos, mas curadora é de facto um termo que me assenta bem. Obrigada.
1: Tu, no fundo, és uma figura de bastidores com influência real e estás aqui nesta intersecção entre o vinho, a comunicação, a experiência, e também ajudas a construir, de certa forma, o discurso contemporâneo do vinho português, especialmente em torno de identidade, castas e consumo consciente. Como é que surgiu esta ideia de fazer um evento só castas?
2: O evento Só Castas, Paula, eu já tinha feito aqui há uns anos três edições de um evento que se chamou Vinhos em Cena, e entretanto comecei-me a perceber que no mercado os eventos de vinhos eram quase todos iguais, em que as pessoas têm os produtores, têm as provas e têm e pouco mais. O evento, eu percebi que nós em Portugal não dávamos grande, ou não valorizávamos muito as nossas monocastas, não as comunicamos muito.
1: Sim, aliás, isso foi uma das questões que eu aprendi no evento que fui o ano passado, que se comunicava exatamente essa problemática, não é?
2: Exato.
1: Um americano conhece os vinhos pelas castas, em Portugal não se conhecem vinhos pelas castas.
2: Exatamente. E de algumas viagens que fiz à França, em que fui provar vinhos em algumas regiões, percebi o quanto eles valorizam os vinhos em monocasta. E então decidi fazer este evento, que já andava na minha cabeça há algum tempo, e depois encontrei os parceiros certos e resolvi fazer este evento que promova as nossas castas, que são imensas, como sabes, bastante importantes, com terroir muito, muito específicos, e achei que podíamos ter aqui um evento só de castas em Portugal.
1: E que acontece já para a semana. O teu trabalho não é propriamente fazer vinho, não é? É mais criar estes contextos para que o vinho aconteça. Como é que chegamos até aqui? Qual a tua relação com o vinho?
2: Sim, a minha relação com o vinho. Eu comecei a beber socialmente vinho para aí com 20 e tal anos, não gostava de cerveja. Entretanto, fui através... Tinha amigos mais velhos que me ensinaram ou ajudaram a beber vinho, a apreciar vinho, a conhecer vinhos. E fui descobrindo por mim, e entretanto conheço uma personalidade que é o Mário Louro, que eu não posso deixar de mencionar, que foi a pessoa que mais me ensinou de vinhos até hoje. Fui provando, depois fiz o W71, o W72, o W73, e paralelamente fui fazendo eventos de vinhos, fui conhecendo produtores, fui conhecendo quintas.
1: Ou seja, surgiu...
2: Fui-me apaixonando pelo assunto.
1: Surgiu naturalmente?
2: Naturalmente, sim.
1: Portanto, tu começaste a apaixonar-te cada vez mais pelo vinho.
2: Exato.
1: E a envolver-te cada vez mais.
2: Exato.
1: E a organizar cada vez mais eventos. O que é que te fascinou primeiro? O vinho ou tudo o que acontece à volta do vinho? Porque, de facto, foi uma... No fundo, foram as relações sociais que te levaram a provar o vinho e a descobrir o vinho.
2: Sim. Eu diria que não consigo dissociar uma coisa da outra, porque eu acho que o vinho tem uma envolvente. Para já, quem começa neste mundo do vinho e que tenta descobri-lo, já raramente sai ou já não sai. Continua. E depois é envolvente social, é envolvente família. Na minha família sempre se bebeu vinho à mesa. Eu sempre me preocupei em perceber que vinho é que vou servir com aquele prato. Portanto, diria que todos esses fatores estão associados. A parte social, a parte profissional, o gostar do vinho, o envolvente que o vinho tem, porque o vinho também é muito emocional, eu diria. E, portanto, a partir daí nós vamos delineando. Agora gostaria de experimentar este vinho com este prato, ou gostaria de fazer este evento para ver como é que resultaria. Porque umas ideias vão trazendo outras ideias.
1: Tu sentiste em algum momento que estavas um bocadinho fora do setor por não seres produtora ou enóloga?
2: Não, não sinto, porque eu nem sou...
1: Fazes a ponte, não é?
2: Faço a ponte. Eu costumo dizer que eu não vendo nem produzo vinhos, mas posso aconselhar vinhos e fazer essa ponte e mostrar o que é que os produtores têm, trazê-los... Como disseste há bocado, e muito bem, eu sou uma pessoa de bastidores, trazê-los a eles para o palco para aparecerem, para divulgarem mais o vinho, para o poderem promover.
1: E o que é que gostas mais no teu trabalho?
2: O que é que mais do meu trabalho? Gosto de provar, gosto dos contactos com as pessoas e gosto muito de sentir quando alguém chega e que diz: eu só bebo tinto. Ou quando alguém chega e diz, e desconstruir isso e a pessoa e ficar desconstruído é muito interessante.
1: E já desconstruíste?
2: Sim.
1: Muitas vezes?
2: Já. Já desconstruí muitas vezes.
1: E nesta desconstrução, tu também tens tens um ponto de observação que é privilegiado. O que é que o público não vê, mas deveria ver ou saber sobre o mundo do vinho?
2: Para já, podemos falar de preços. Daquelas promoções de 70%, que é para esquecer.
1: Sem ferir suscetibilidades. Sim. De quem faz essas promoções.
2: Sim, exato.
1: Mas confirmem primeiro o preço.
2: Percebam se o vinho não tem aromas adicionados.
1: Como é que se percebe se um vinho não tem aromas adicionados? Agora falando para quem não percebe muito.
2: Provando. Percebendo se o aroma está muito intenso, a maracujá, a ananás, a tudo isso que se ouve, não é possível estar muito intenso. Portanto, por aí percebe-se.
1: Tem de haver assim uma. Tem de lembrar o maracujá, por
2: tem
1: exemplo.
2: Tem de lembrar, exatamente.
1: Não tem de saber.
2: Sim, e o que me lembra a mim, o maracujá, pode não te lembrar a ti, porque a minha memória olfativa não é igual à tua.
1: Até que ponto é que a memória olfativa determina a sensação e, no fundo, até o prazer que temos em provar um vinho?
2: Eu acho que determina muito. Eu posso falar por mim. Eu cresci numa aldeia, estou habituada aos aromas
1: da terra,
2: do rosmaninho agora na altura da Páscoa, que é uma coisa muito familiar, de todas as ervas aromáticas que a minha avó plantava no quintal e que andávamos sempre junto delas, do limão, do limoeiro, da laranjeira. Portanto, tudo isso está armazenado na minha memória olfativa e, portanto, quando eu provo um vinho, são esses aromas que eu vou lá encontrar. E acho que é super importante. Outra coisa também é perceber a elegância do vinho, perceber que não é porque o vinho é muito alcoólico que é melhor. Não tem a ver. O importante, a palavra importante, na minha opinião, é que o vinho seja equilibrado no fundo. Entre a acidez, entre
1: usam-se palavras muito difíceis, por assim dizer, para descrever os vinhos, porque é complexo, estruturado, com camadas, gastronómico, elegante, sedoso. Exato. Sofisticado. Mas depois como é que isso se traduz?
2: Eu estou a tentar não...
1: Eu percebi, por isso é que te fiz esta pergunta.
2: Eu estou a tentar não as utilizar.
1: Eu senti o teu esforço.
2: Exatamente, estou a tentar não as utilizar. Quer dizer, eu acho que entre provadores, nós dizermos o vinho é redondo ou o vinho tem muita acidez, tudo isso faz sentido, porque isso ajuda-nos também quando estamos a avaliar um vinho, e se todos mais ou menos percebemos os parâmetros, ajuda-nos. Acho que para o público em geral, para o consumidor, para aquela pessoa que quer de facto consumir o vinho, é importante que perceba a temperatura, faz toda a diferença. É importante que perceba o aroma, se o aroma, quando o vinho cai no copo, deixá-lo um bocadinho e depois prová-lo outra vez. É importante que perceba a diferença, mas não me parece que o público em geral tenha que saber que o vinho é estruturado, mineral, até porque há palavras que não são as palavras exatas, se calhar, para aquele vinho. Diria eu.
1: Uhum, sim. E tu falas muito também em beber menos, mas beber melhor. O que é que isso significa, sim, na prática?
2: Agora, de repente, e peço desculpa mas, de dizer isto, mas de repente parece que o vinho é assim uma coisa
1: péssima. Esse é um
2: péssima.
1: Outro tema, sim, sim.
2: Pois,
1: sim.
2: É outro tema, não
1: a
2: vamos
1: campanha
2: ir por aí.
1: Zero álcool.
2: Exatamente, pronto. Quando eu digo beber melhor, é, por exemplo, comprar uma garrafa melhor, abrir uma garrafa de um vinho melhor, que eu gosto, que sei que tem qualidade, que sei como é que foi feito, que não tem aromas adicionados, que vou ali encontrar um produto de qualidade. Se calhar bebo dois copos desse vinho, satisfaz muito mais. Eu também não bebo vinho de outro, vá lá, mas é aquilo que eu também digo às pessoas neste momento. Harmonizado com um prato que nós gostemos, faz muito mais sentido do que beber por beber.
1: Sim, no fundo,
2: um vinho que não tenha essa qualidade, não tenha esses elementos.
1: O vinho é um produto alimentar, na verdade, e portanto,
2: exato,
1: tal como os outros alimentos, talvez menor quantidade, mas maior qualidade.
2: Exatamente, exato.
1: Quando tu criaste este evento, o Só Castas, sentiste que estavas a refletir o setor, a tentar refletir o setor ou a influenciar o setor?
2: Eu penso que nesta fase do evento estamos a influenciar o setor. Sinto que as pessoas, ou os produtores que estão presentes, têm valorizado imenso o evento. Crescemos bastante em termos de produtores do ano passado para este ano. Mas temos que também ter aqui algum cuidado para não perder a identidade do evento e mantê-lo só em vinhos de monocasta. Há muitos produtores que não têm.
1: Pois não tem, não participa.
2: Exatamente.
1: E a perguntar-te exatamente isso. Já tiveste de fazer escolhas difíceis entre o
2: já.
1: Que acreditas e o que realmente queres?
2: Já. Sim. Já. E tem sido até uma discussão neste evento, porque tivemos aí alguns produtores que queriam participar, mas como eles não tinham vinhos monocasta, tanto eu como os parceiros que fazem o evento comigo, decidimos que não, porque não queremos perder a identidade do evento. Eu não conheço outro evento de castas.
1: De monocastas.
2: De monocastas no mundo, sequer. Portanto.
1: E estás focada só em Portugal neste momento?
2: Neste momento, sim. Há uma ideia de internacionalização, mas ainda
1: para
2: não.
1: Já é só
2: para
1: em Portugal.
2: Já é cá.
1: E como é que vocês decidem o que merece palco e o que fica de fora?
2: Tentamos, dentro da equipa, portanto, está o professor Malfeito Ferreira do ISA e o Luís Bento, que fazem mais essa parte da seleção dos produtores, mas tentamos que sejam produtores com qualidade.
1: Define qualidade.
2: Qualidade. Que o vinho represente o que é o terroir da região.
1: Uhum.
2: Não vou aqui outra vez falar da palavra terroir, que já aqui foi muito falada.
1: Em todos os episódios, se vocês usam a palavra, vocês têm de explicar.
2: Tá bem, pronto, então posso explicar. Que reflita o terroir, porque o Só Castas, o evento, tem a ver com as monocastas, mas também com o terroir.
1: Uhum.
2: Que eu acho que é a palavra mais importante do mundo do vinho.
1: Queres explicar?
2: Eu posso explicar.
1: Podemos pedir ao ouvinte, pode ouvir os episódios anteriores.
2: Exatamente, mas pronto, resumidamente, o terroir, em termos técnicos, é a junção do clima e do solo.
1: E dos outros aspectos
2: e
1: também,
2: dos
1: não
2: outros
1: é? Intervenção
2: aspectos.
1: Humana.
2: A intervenção humana, mas, tecnicamente, daquilo que estudamos é a influência do solo e do clima. Até a variedade do clima que onde está o vinho, porque a influência, seja dos ventos, seja se está perto do mar, se não está, se está na montanha, se está mais no cimo da montanha, se está mais em baixo, tudo isto faz diferença. Eu já provei vinhos do mesmo terroir, mas com posições diferentes, ou seja,
1: posição de solar diferente.
2: Exatamente,
1: não é?
2: Tal e qual.
1: Sim.
2: Portanto, e faz toda a diferença. Eu gosto de atribuir também aqui uma característica que é a alma do vinho.
1: A alma do vinho.
2: Sim. Eu costumo descrever assim: eu mal digo bom dia ou boa tarde ou começo a falar com alguém, dizem logo assim de que zona do Alentejo é que é. Portanto, eu acho que o vinho também tem que refletir o seu terroir. E eu costumo descrever assim, eu mal digo bom dia ou boa tarde ou começo a falar com alguém, dizendo logo assim, de que zona do Alentejo é que é. Portanto, eu acho que o vinho

0: Entra na adega a seguir o enólogo, né, que vai fazer o papel quase que de alfaiate, tira e põe conforme quer também que aquele vinho se expresse.
1: Exatamente.
0: Se quer expressar mais fruta, se quer expressar mais taninos, se quer que seja mais elegante, se quer que seja mais estruturado, portanto, depois tudo aí já tem a ver com a intervenção humana.
1: Mas aí também é um bocadinho como a história do omelete, não se fazem omeletes sem ovos,
0: não,
1: e se o ovo,
0: claro,
1: já está estragado.
0: Já está estragado, não há hipótese.
1: Não há hipótese. Olha, o foco nas castas portuguesas é uma tendência ou mais uma necessidade?
0: Eu acho que é uma tendência. Mas também poderá haver alguma necessidade, mas acho que é uma tendência, até mesmo porque cada vez mais as pessoas começam a estudar vinhos, a observar, a perceber o que é que se passa nos outros países, e depois aqui também querem perceber, também querem ter essa mesma ligação, vá lá.
1: Tu sentes que o consumidor português está mais informado ou apenas mais exposto à informação?
0: Há algum consumidor informado, mas há muito que está mais exposto à informação e há muitos clichês à volta do vinho.
1: Fala-nos sobre os clichês. Vamos desconstruir clichês.
0: Aqueles termos que estávamos a falar há bocado, da acidez, da mineralidade, da madeira, por exemplo, outro dia...
1: Mas a madeira nota-se.
0: Nota-se.
1: O fumado nota-se.
0: O fumado, tudo isso nota. Mas, e quando eu digo clichês, se calhar não me percebem, mas outro dia alguém me disse que sempre que via um vinho que tinha Sirá e madeira, era bom, comprava.
1: Isso não é verdade.
0: É verdade, é.
1: É?
0: Não. Sim. É verdade, não, é verdade que me disseram.
1: Mas isso não é, não, não é um facto.
0: Como
1: não
0: é óbvio que não.
1: Pode ser
0: até
1: bom
0: porque,
1: ou não.
0: Até porque a madeira pode ser muito. É importante, mas se for em excesso, é péssimo.
1: É péssimo, sim. Ainda sabemos uma outra questão que eu tinha aqui para ti, que agora sai um bocadinho do que estávamos a discutir, mas que tu vais perceber que tem a ver com a questão da identidade e das castas, que é a história do vinho. Nós temos, todo o vinho tem história e o vinho em Portugal tem muita história. Nós ainda preservamos a história? Estamos a saber partilhar e contar essa história ou isto está tudo a perder-se?
0: Eu acho que está a voltar. A questão da história, acho que está a voltar, sim.
1: Mas a história, como dizia uma outra convidada, o episódio ainda não foi para o ar, vou fazer aqui vou mostrar um bocadinho.
0: Boa.
1: Uma outra convidada dizia-me que história não é dizer que é um projeto que está há várias gerações na família.
0: Pois.
1: Queres falar sobre isso?
0: Sim, história é também o projeto estar há várias gerações na família, é importante. Mas também o que é que a família foi fazendo com a história e como é que foi evoluindo com a marca,
1: exato,
0: não é?
1: Exato, exato.
0: Porque o vinho evolui. Tal como a moda evolui, o vinho também evolui. Se repararmos, neste momento estamos a beber vinhos muito menos alcoólicos, vinhos muito mais... onde se procura mais elegância. E, portanto, se a família continua a fazer o mesmo vinho que fazia há anos atrás, também se calhar não soube evoluir. Portanto, o importante na tradição também é que a família evolua, e muito também a nível da imagem e da marca.
1: E em termos de evolução, tu sentes que há uma grande evolução nos vinhos portugueses?
0: Eu sinto que há uma grande evolução nos vinhos portugueses, mas também tenho algum receio que se faça muita coisa muito igual.
1: É um facto.
0: Eu peço desculpa dizer isto, mas...
1: Eu sou recém-chegada, eu posso dizer, porque eu, acabadinha de chegar a este setor, eu noto que há muita coisa muito parecida, para não dizer igual.
0: É, e como eu tenho um bocado, gosto muito da diferenciação, para além do posicionamento, da diferenciação das marcas, acho que é super importante.
1: Mas como
0: importante.
1: É que se diferencia? Agora falando de vinho, não tanto da comunicação de marca, como é que de facto se diferencia um vinho? Quer dizer, à partida eles já são diferentes, porque o terroir é diferente,
0: exato,
1: a mão é diferente, o enólogo é diferente, enfim, só por aí já se diferenciam. Então, porquê que achamos ou porquê que nos parece que há muitos produtos muito iguais? O que é que está aqui a...
0: Porque há um produto que vende, não é?
1: Uhum.
0: E depois vamos todos querer repetir. Mas isso acontece com o vinho e se calhar com
1: os sapatos, com as roupas,
0: com as marcas, com os hambúrgueres,
1: tudo.
0: Com tudo.
1: Sim.
0: Isso. E era importante. Depois há aqueles enólogos e aquelas casas clássicas que não vão, entre aspas, nessas modas. e tentam seguir o seu caminho e continuar a seguir o seu caminho. E esse, eu acho que a tendência será que permaneçam com a devida evolução que têm que ter, mas não tentar fazer tudo igual, não tentar agora pomos todos

0: madeira, agora pomos todos aroma de maracujá, portanto não podemos ir por aí.
1: Mas independentemente disso, que isso é uma resposta quase imediata às necessidades de consumo, o consumidor e o consumo de vinho está a mudar.
0: Sim,
1: bastante.
0: Bastante.
1: Tu sentes que precisamos de inovar ainda mais? Há espaço para os vinhos, entre várias aspas, mais tradicionais? Eu creio que perceberás o que eu que estou a dizer. Há espaço para tudo ou estamos num processo quase de ebulição que vai mudar bastante o paradigma deste setor?
0: Aqui temos duas situações. Eu acho que pois vinhos tradicionais vai haver sempre espaço.
1: E por vinhos tradicionais entende-se, por exemplo, um tinto alentejano, cheio de caráter e alcoólico.
0: Sim,
1: aquele vinho forte,
0: exatamente,
1: pesado. Pode ser um exemplo, não é?
0: Pode ser um exemplo, como um do Douro.
1: Também.
0: Na casa, podemos falar do Barca Velha e por aí. Há de haver sempre espaço para os clássicos. E depois acho que há aqui uma abertura para o público mais novo. Têm que ser vinhos mais jovens, vinhos,
1: jovens no sentido de maturação,
0: maturação mesmo.
1: Sim.
0: E inclusive com um grau alcoólico menor, em que possamos fazer do vinho uma coisa mais divertida e não usar aquele palavreado todo que as pessoas mais novas não têm paciência, ou seja, para um mercado menos específico e que quer só consumir. Continuando na questão da qualidade.
1: Sim, o vinho tem que ter qualidade.
0: Tem que ter
1: pode
0: qualidade.
1: Ser mais
0: pode,
1: leve,
0: pode ser mais leve, com menos,
1: menos frutado.
0: Mais frutado, incluir se calhar o vinho no sunset, como se inclui outras bebidas, e já há, mas mais, e promovê-lo, comunicá-lo de uma forma diferente.
1: O que é que está a faltar para chegar a este novo público?
0: A comunicação, a imagem, e desmistificar talvez a ideia que o vinho é um produto para pessoas mais velhas, tem que ser com comida. Que é que eu acho que também já estamos a ir um bocadinho por aí. Portanto, e pode ser, podemos beber um copo de vinho como bebemos um copo, uma aperol,
1: uma
0: outra bebida qualquer.
1: Sim. Conceição Gato, ligada à organização e curadoria de eventos vínicos e uma das vozes que ajuda a moldar a forma como falamos e vivemos o vinho em Portugal. E em termos do nosso país, o que é que Portugal tem que ainda não está a ser capaz de mostrar ao mundo?
0: Acho que um pouco da imagem,
1: uhum,
0: da comunicação. E depois, Paula, é assim, é difícil um estrangeiro dizer alfrocheiro. Que é uma monocasta, não é?
1: Sim.
0: Pois, exato.
1: Sim.
0: A Touriga Nacional, vá lá, pronto, já será mais consensual. Mas aqui a comunicação, e temos que comunicar o vinho de outra maneira, e aproveito aqui para fazer o paralelismo com uma das minhas preocupações, vá lá, do Só Castas, que é ter uma conferência paralela, porque nós temos que também ver o vinho de uma forma didática.
1: Sim, ensinar.
0: Ensinar às pessoas a beber, ensinar às pessoas com os eventos para perceberem. Eu bebo este branco harmonizado com este ou aquele prato e não vou para lá só para beber e provar tudo e não quero saber o que é que estou a provar.
1: Pela minha experiência, não é de todo esse o formato do evento. O Só Castas.
0: Não, não é esse.
1: Por alguém que visitou, não é?
0: Exato, não é.
1: Tem um espaço onde de facto podemos aprender sobre vinhos, provando-os. Uhum. Com quem sabe explicar o vinho.
0: Exatamente.
1: Podemos participar e também ouvir discussões mais técnicas ou teóricas,
0: uhum,
1: até sobre questões associadas ao setor e ao vinho em si. Olha, foi lá que aprendi esta questão de que os estrangeiros de facto não conseguem pronunciar as nossas castas.
0: Exatamente.
1: E depois temos então o modelo mais tradicional em que os produtores disponibilizam os seus vinhos. Mas até aí eu senti que havia uma grande preocupação em explicar-nos o que estávamos a beber.
0: Exatamente, porque é importante. É importante nós percebermos o que é um vinho generoso, o que é um vinho tranquilo, com o que é que podemos associar. Nós vamos ter também aqui uma prova que desmistificar aqui um bocadinho, e vamos misturar moscatel de Setúbal com queijo, portanto, ou seja, temos aqui um salgado e um vinho licoroso.
1: Que é doce esse vinho.
0: Que é doce, exatamente. Portanto, fazer aqui algumas coisas um pouco fora da caixa, no sentido em que seja mais didático e cá está a maior qualidade e menos quantidade.
1: Uhum. Um bom evento de vinho depende mais do vinho ou das pessoas? Provocação.
0: No evento mesmo das pessoas.
1: Das pessoas. E o que é que faz alguém lembrar-se de uma experiência com vinho?
0: Uma pessoa lembrar-se da experiência que teve com vinho. Eu acho que as experiências com vinho são sempre fantásticas, porque junta pessoas, junta amigos, junta conhecidos, junta casais. Eu já tive nos cursos de vinhos pessoas que se apaixonaram e que se casaram, que nós achamos imensa piada, que se conheceram nos cursos porque tinham essa mesma paixão. Junta profissionais. Portanto, há aqui uma data de coisas que o vinho aproxima.
1: O vinho é amor.
0: É amor. Tudo. Para já é amor, o amor à vinha, não é? Que estas famílias tradicionais, e quando nós os visitamos, sentimos que a vinha é a vida deles. E é amor quando juntamos a família toda agora na Páscoa, ou domingo de Páscoa, e abrimos as nossas melhores garrafas. Pelo menos na minha casa é assim.
1: E do ponto de vista daquilo que é o setor em si, há também uma palavra que está na moda. Ela está na moda para tudo, que é a autenticidade.
0: Exato.
1: Nós hoje temos mais autenticidade ou mais encenação?
0: Eu acho que temos muita encenação, mas também temos alguma autenticidade, mas também temos muita encenação.
1: E achas que isso vai aproximar ou afastar o vinho das pessoas?
0: Pode aproximar mais numa primeira fase.
1: Mas depois não for de facto autêntico.
0: Exatamente,
1: é?
0: Depois de autêntico desaproxima.
1: Tu trabalhas muito a criar experiências para outras pessoas. Como é a tua relação pessoal com o vinho? Quando é que bebes vinho?
0: Quando é que bebo vinho? Bebo em jantares e em almoços de amigos e na minha casa, quando convido pessoas. E se chegar a casa e estiver estressada, sou daquelas que bebo um copo de vinho e não tomo nada para o stress. Bebo um copo de vinho.
1: É o
0: meu anti-stress. Bebo um copo de Tawny Porto fresco, à temperatura certa.
1: Fresco à temperatura certa? Explica lá isso da temperatura certa. Cada vinho tem a sua temperatura.
0: Exatamente.
1: Como é que um leigo consegue saber qual a temperatura certa?
0: Compra um termómetro do vinho, para o vinho. Eu já ofereci, não sei quantas.
1: Boa ideia.
0: Eu já ofereci, não sei quantas pessoas compra, mete o vinho no frigorífico, geralmente na porta do frigorífico. Se tiver pouco tempo, tem que ir ao congelador. E depois, com o termómetro, vai vendo os graus a que o vinho está. E para quem não acredita nisto, aconselho a que ponha dois copos. Um com a temperatura certa, que é a certa, que é a que se diz, e outro com uma temperatura diferente, e depois perceberá a diferença. É a única hipótese.
1: Tu alguma vez consegues desligar ou o teu olhar profissional está sempre presente?
0: Em relação ao vinho, sempre presente. Fico até atento, porque às vezes sou chamada à atenção, porque as pessoas não pegam o mesmo copo, porque o vinho não está à temperatura adequada.
1: E estás sempre em cima do acontecimento.
0: Estou sempre em cima do acontecimento. O que é que faço agora? Se chego a um sítio e não me agrada o vinho ou o copo ou aquilo que é, não bebo, não digo nada. Já passei essa fase porque já disse muito.
1: O vinho é mais cultura ou prazeres? Qual é a tua opinião sobre isto?
0: É muita cultura, mas é mais prazer.
1: Acho
0: que é mais prazer.
1: E o que é que nunca pode faltar numa boa mesa?
0: Para além do vinho, ou só...
1: Fica ao teu critério.
0: Sim. Não pode faltar vinho de todo, não é?
1: Sim.
0: O vinho é sempre o queijo, os enchidos, o presunto, um bom pão, fermentação lenta, outra moda, mas que acho que faz sentido. Por aí, eu como não sou muito doces, não refiro, mas também se calhar uma torta de azeitão, uma sericaia, mais com...
1: E o que é que harmoniza bem com isso?
0: Eu acho que o Porto Tawny, cá está à temperatura certa, harmoniza muito bem com estes dois que falei. A torta de azeitão também com o moscatel de Setúbal, como é óbvio, não é? Mas isso é uma combinação mais clássica.
1: É um clássico.
0: Se quiser juntar e fazer um bocadinho a diferença, uma colheita tardia ou um sauterne, é mais que perfeito.
1: Só coisas boas. O que é que tu hoje sabes sobre o vinho e, no fundo, também sobre a vinha e a vida que não sabias no início?
0: E, Paulo, essa pergunta é difícil.
1: Se fosse fácil.
0: Pois, sobre o vinho, o que é que sei mais? É uma aprendizagem que vou fazendo, mas quer dizer, eu...
1: Alguma vez sabemos tudo sobre o vinho?
0: Não, nunca. Até porque o vinho é diferente todos os anos. O vinho todos os anos é diferente, devido ao clima, devido a se choveu antes, se choveu depois, se choveu...
1: Muito, se choveu
0: muito
1: pouco.
0: Muito pouco, exatamente. Portanto, o vinho é uma descoberta constante. Sei mais que o tempo é muito importante... A altura de colher a uva é ultra importante, até mesmo à altura do dia. A intervenção humana também é muito importante. E não sei mais o que é que digo.
1: Há quem faça vinho, há quem crie os espaços onde o vinho ganha significado. É o caso da Conceição Gato, a minha convidada de hoje, que trabalha exatamente neste lugar menos visível, mas decisivo, no qual produtores, histórias e pessoas se encontram. Ao longo do seu percurso, tem pensado o vinho não apenas como um produto, mas como cultura, identidade e experiência. Muito obrigada por teres participado.
0: Obrigada eu, Paula.
1: E nesta conversa percebemos que o vinho não começa na garrafa, começa muito antes, começa nas escolhas, nas histórias que se contam

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1: André Ventura fala em 30 câmaras. Depois ganha 3. Foi só tirar um zero. Mas depois multiplicou por 3. Multiplicar 0 por 3 deve ser a matemática da festa de hambúrgueres. Os senhores passaram de miseráveis a pobres e estão todos contentes. Acho que esteja à vontade. Adoro barulho disruptivo. Também já fui membro de uma claque organizada. O senhor deputado Pedro Pinto falava de Faro e que o PSD perdeu Faro. 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

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Episódio 18. A Máquina do Tempo, de Gilberto Gomes. Engenheiro, chefe de manutenção do edifício, é o homem que tem a chave das portas todas da casa. Mas agora, num instante para sempre, ele só tem 18 anos. É um disco jockey na década de 80. Eu sou José Miguel Gaspar. Vamos começar. E abrimos a pista à moda antiga.

0: Gilberto Gomes é de outro tempo. Fez o que quis com as calorias da juventude. Festas de garagem, discotecas, o Glaze, o Griffins, o 88, o Swing Primordial, a danceteria do Rivoli. Foi disco-jockey, comandou a pista e viveu para contar.
1: Era o disco jockey e Gil Gomes, mais DJs, os DJs agora já uma coisa diferente. Era o disco jockey Gil Gomes. Aliás, quando passo na rua, eu só alguém me chama Gil, não é? E eu, epá, isto já é de... não, não sei. Entretanto, a música começa por aí. E cada vez mais a ouvir coisas que tentava-se passar na discoteca, mas que depois ou tinha o patrão que não deixava passar aquilo, AC/DC, coisas assim do género, Ramones, pá, sei lá. Porque eu vivia aqui no Porto na altura e tinha uns giradiscos, pá, que aquilo era espetacular. A gente punha a tocar deste lado e punha a tocar deste lado. A agulha dava para tocava dos dois lados. Era um rádio giradiscos. E então, pá, a gente abria as janelas. Eu morava ali na zona do Jardim de São Lázaro. Abria as janelas, pá, e o pessoal, os meus amigos, ia tudo para o jardim, pá, curtir a música, não é? Na altura não se dizia curtir, ia ouvir música, não é? E pronto, e o Gil começou a crescer por aí, por aí, por aí, por aí, por aí.

dava música ao povo, jogou-nos o disco jockey de outro tempo. Esta é a sua máquina e o passado vai regressar no futuro.

Nessas alturas, o que é que eu gostava bastante de ouvir? Olha, vamos ter aqui, por exemplo, em setembro, não é? Vamos ter aqui os Fichas Aéreas. Eles têm uma música espetacular para mim, arrepio-me todo ainda hoje quando eu ouço, que eu sou longo, não é? Sei lá, Helena Lovitch, não é? Que era um pop britânico, assim, quase a atingir o punk na altura que não existia o punk, mas era uma coisa assim, bastante já um bocadinho avançado demais para a época. E depois os Leões, não é? David Bowie, sei lá, Wheels, que é para mim uma das melhores músicas de todos sempre. O Heroes de David Bowie, mas

é uma música que, portanto, um concerto que eles vieram cá no Passeio dos Aleios, com o Júlio Isidro, não, eu estava avalando e eu fui ver aquilo. Pá, e essas coisas não me aviou. Já tinha 20 e poucos anos, 21, 22 por aí, não é? Marca as pessoas. A Lena Lovitch é a mesma coisa.

disco da New Wave do 80, So Long, Fisher's Head, a banda de John Watts, a melodia ofegante, o baixo pulsante, mas fala-nos de solidão, do desencontro do amor e da despedida. 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Somos a favor da emancipação feminina e das pioneiras do post-punk. Agora sim, o Teatro Gótico de Lena Lovitch.

Kravitz e o mega êxito Lucky Number. Uma figura fundamental de 80, gótica vitoriana, antecedeu Siouxsie, Nina Hagen, influenciou Florence, Gwen Stefani e até Björk, com seus gritos e trinados teatrais. Ela está viva, tem 77 anos. Música muito cá de casa, este é o planeta de Gil Gomes. Ele continua a derreter a década de 80.

Only One To Me, epá. Porque é essa música, porque foi dos primeiros maxi singles que eu tive na mão. Conseguimos fazer algumas brincadeiras em que as pessoas depois iam perguntar qual era aquela versão, não é? Não, a versão é esta, não é? Epá, era divertido porque a gente tinha que inventar coisas que hoje em dia carrega-se no botão e aquilo faz tudo sozinho, não é? Independentemente, opa, claro que hoje em dia também tem o seu, a sua arte, porque é preciso trabalhar com aquele equipamento todo, mas na altura tinha, era diversão, bem, eu pesava 65 quilos, a gente suava, pá, desde, por exemplo, no 88, tinha que pôr música, pá, com sacos de gelo em cima dos amplificadores.

Don't You Want Me, do Human League, é capaz de ser a canção mais importante da história do synth-pop. Novembro de 81, a Electronic Underground crescia para fenómeno de massas e dava-nos uma canção pop perfeita. Tem o peso da altura. O vocalista Philip Hawkey criou o dueto do confronto, o duelo amoroso. Ele é o possessivo e controlador e ela, Susan Hunt Sully, respondia com independência e rejeição. 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

entrada na pista de Gil Gomes, o disco jockey dos anos 80, que é agora gestor do edifício da Casa da Música. Ainda é fã do Soft Cell e de Tainted Love, a música em que Mark Almond eletrifica a soul, usa um sintetizador, uma caixa de ritmos Roland e leva o clubbing ao topo do mundo.

Eu ainda tenho o meu primeiro álbum que comprei. Ele chama-se Crime of the Century, do Supertramp. Em 1976, foi o primeiro álbum que comprei, que juntei as croas e não sei o quê, não sei o quê. Ainda hoje tenho esse álbum, não é? Com um bocado de batatas fritas e tal, já não é? Mas ainda se consegue ouvir. Nunca os vi ao vivo, nunca os vi, mas não sei, o ter sido o primeiro álbum comprado, não é? Aquelas músicas, o School, o Dreamer, pá, todo o álbum. As músicas são todas espetaculares. O nível da música que eles, ao meter os vitais, ao meter...

0: tínhamos um colega, ou tinha um colega, ele agora acho que já está reformado também, mas ele chegou a ser diretor da Kodak, então ele tinha uma aparelhagem, um pai espetacular, em casa dele. Gravador de bobina, pá, estamos a falar nos anos 80, 70 e muitos 80. Quem tinha isso? Ninguém, não é? Pá, tinha um gravador de bobinas e não sei o quê, e mais um giradisco, não sei o que mais, um amplificador. Então íamos para lá ouvir Jean Michel Jarre, à noite. Baixinho, no quarto dele, anos bem 4 ou 5, ouvir, pá, o Oxigênio, que é uma coisa que a gente se pensar assim, fala, onde é que eu estou por estar a ouvir isto, não é? A gente se pensar assim, estou no meio do mar, estou a voar, coisas assim do género, pá, é fantástico, não é?
1: Ecológico pioneiro de Jean-Michel Jarre, Oxygène, álbum de 1976, foi gravado no estúdio da cozinha do seu apartamento de Paris. A música ambiente transforma-se em space disco. Sem ele, não haveria Moby, Daft Punk, Hair ou DJs de trance como Armin van Buuren ou Avicii. É um compositor muito lá de casa, de Gil Gomes. Estamos a chegar ao fim do tempo. Falta-nos um leão, um herói,

Essa é o auge dele para mim, não é? Não conheço alguns álbuns dele, o Stardust, mas não, tirando essa do Heroes, eu acho que assim, com a grande força dele, oh caramba, não tenho mais nenhuma senão essa, não é? Essa ouvia vezes repetidas, oh caramba, porque gostava muito da letra, eu gosto muito da sonoridade dele, não é? E portanto, opa, não.

força de Bali. Caramba, como diz o Gomes, todos temos a obrigação de ser heróis, nem que seja só por um dia. Música muito cá de casa. Eu sou José Miguel Gaspar. Boa tarde, boa noite, bom dia, boa sorte. Voltamos para a semana.

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E a esta hora vamos dar a volta ao mundo com Pedro Ivo de Carvalho.

Três países, várias cidades, o Mediterrâneo como fundo. Durante uma semana, esta jornalista deixou-se embalar num cruzeiro nunca antes navegado. A experiência era tudo o que esperava. E um pouco mais, na verdade, porque a bordo do Costa Esmeralda, os dias pareciam não terminar. O mar fez o resto e deixou saudades. Eu sou Pedro Ivo Carvalho, vamos dar a volta ao mundo com a Sara Oliveira.

0: Olá Sara, bem-vinda.
1: Olá Pedro, obrigada por este convite. Vamos lá embarcar nesta conversa.
0: Para quem nunca tinha feito um cruzeiro, como é o teu caso, qual era a maior expectativa, barra ansiedade, barra excitação, barra medo que tu tinhas?
1: Medo, eu não... Nos últimos anos percebi que o medo não leva a lado nenhum, portanto não me deixei bloquear por medo nenhum. Tinha um receio, porque eu tenho um bocado de claustrofobia. Quando me sinto perdida, eu tinha receio de pensar, se quiser sair daqui não posso, quando estiver em alto mar. Mas nunca pensei nisso, depois de entrar nunca mais. Alienei-me disso. Alienei-me, mas inconscientemente, não fiz nenhum esforço. Ansiedade era perceber como é que era nas escalas, se era como via no Barco do Amor, aquela ideia...
0: Aquela imagem cinematográfica que nós temos dos cruzeiros, não é?
1: Sim, e dos anos 1980 e 90, e aquele turista americano, reformado, que vai à procura de uma aventura, fora da idade, por aí, não. Mas... superou bastante as minhas expectativas. Eu ia pronta para a aventura. Aliás, a minha maior expectativa era saber se o restante grupo, se era porreiro. Não os conhecia, quer dizer, conhecia os nomes, sabia quem era, principalmente um deles, que era mais veterano, mas depois ficámos todos a conhecer, sendo que era uma press trip, mas cada um de nós podia levar acompanhante.
0: Uhum.
1: Podia ser uma amiga, podia ser marido, ou namorada, namorada, ou uma jornalista que levou a mãe. Que foi muito engraçado, mas depois não notavas a diferença entre quem era jornalista e quem não era, estávamos todos num grupo. Faz conta que era um grupo de amigos, mas que estava a trabalhar como turista.
0: E portanto, rapidamente, depois de teres posto um pé no navio, essas ideias pré-concebidas que tu tinhas sobre os cruzeiros acabaram por se dissipar, não é, no fundo?
1: Não podemos chamar pré-concebidas, porque acho que as ideias pré-concebidas acabam por nos moldar um bocadinho depois da experiência. Não, aquelas ideias que eu tinha ali no ar, mas no fundo eu nunca tinha pensado fazer um cruzeiro, portanto nunca tinha criado grandes ideias. Quando surgiu o convite, eu deixei-me embalar e vou aproveitar, até porque estava na altura, senti que precisava fazer um reset, sair um bocado do ambiente normal, fazer um reset, porque eu acho que as viagens também nos inspiram e tornamos sempre melhor profissionais quando regressamos, porque bebemos mundo.
0: Uhum.
1: Absorvemos tudo, somos esponjas, e então esponjas no sentido das mais-valias
0: de concentrar informação.
1: E então não foram ideias preconcebidas, mas tudo o que eu pudesse pensar ficou tudo em terra.
0: Já lá vamos. O gigantismo de tudo o que nos rodeia é uma daquelas sensações que julgo todos os cruzeiristas já experienciaram. O que é que mais te surpreendeu pensando no gigantismo de um navio com muitos andares, não é? 15 ou 17 andares?
1: São 20 andares.
0: 20 andares. O que é que mais te surpreendeu quando puseste o pé no navio e disseste, epá, isto é mesmo, é uma cidade, não é? Isto é enorme.
1: Sim, quando entrei, percebi logo, mas eu já ia com essa ideia porque tinha lido, já tinha visto imagens
0: do navio,
1: mas era assim, uau, isto é mesmo uma cidade. Isto, eu senti-me na Disneyland. Eu já fui à Disney noutro sentido.
0: Sem Pato Donald e sem a Minnie.
1: Sim.
0: Mas esse imaginário de facto é
1: sim, porque lá há vários cenários,
0: né?
1: E nós conseguimos sentir o navio é todo de inspiração italiana, portanto, mas temos vários cenários, inclusive há casino, há um parque de jogos com tudo o que possas pensar. Há uma quadra que dá para futebol, futsal, dá para basquete, uhum. Há as piscinas lá em cima, há tudo que possas imaginar lá dentro.
0: Uhum.
1: Há cidades que não têm aquilo.
0: Vamos falar um bocadinho do percurso que tu fizeste. Portanto, tu apanhaste o avião para Barcelona e depois embarcaste nessa cidade espanhola, depois passaste por, portanto, estamos a falar para três países, passaste por Ibiza, Palermo, Roma, Savona e Marselha. Fala-nos um bocadinho deste trajeto e das várias experiências que tu foste tendo nas cidades. Todas mediterrânicas, mas todas diferentes.
1: Sim, com vibes muito diferentes. Ponto 1. Convém dizer que eu à noite já sabia o que ia fazer no dia seguinte, quase passo por passo, as horas que tinha que estar, onde é que tinha que estar, pronto. O sítio onde estivemos menos tempo foi em Ibiza, foi muito giro, porque fomos lá às grutas dos
0: contrabandistas.
1: Sim, dos contrabandistas, e que tem luzes, e depois aquilo tinha os reflexos, e obviamente que tinha os estalagmites, porque lhe dá sempre água a correr, é úmida, e há mesmo uma cascata. Há uma queda de água que é posta sempre que nós passamos e para ver. E fugir porque andámos lá por uns passadiços entre as grutas, que se via depois lá a baía, cá em baixo, e foi muito giro, porque o senhor tentou falar português e conseguiu. Quando nós dizíamos que era português, havia sempre alguém que queria falar português e contar essa história. Porque depois éramos divididos por grupos, íamos cruzando. Estava lá outra excursão, entre aspas. Aí em Ibiza, antes da gruta e depois da gruta, passámos por um bar, que também tem recuerdos, uhum. E dá para tomar café e assim. E quem estava na parte do café do bar e também na parte, porque ela tomava conta das duas partes, onde se comprávamos os ímãs para uhum. os frigoríficos, as coisas todas, é portuguesa.
0: Uhum.
1: Era portuguesa e estava lá a passar uma temporada quase de regresso. Pronto, aí falámos logo português. Ibiza não se extinguiu em terra, porque nós fomos à parte antiga de Ibiza também, e não tivemos lá tempo para compras, ou o que quiséssemos, antes de voltar ao cruzeiro. E Ibiza depois foi para bordo, porque houve um sunset.
0: Uhum.
1: E é à noite, no lugar mais escuro das Baleares, observamos as estrelas. Inclusive andava lá pessoal da tripulação, devidamente caracterizado, com tablets a apontar para o céu, e conseguimos ver. Além disso, tínhamos
0: os auscultadores
1: que podíamos pôr na língua que quiséssemos. Nós dizíamos mesmo que língua queríamos, a fazer a descrição do que estávamos a ver. Isto foi no segundo dia. Nós embarcamos dia 1, dia 2 Ibiza, dia 3 foi sempre em alto mar, a caminho de Palermo, porque a travessia é maior.
0: Uhum.
1: Não faltou animação no navio, desde concursos tipo Jogos Sem Fronteiras, a dança, a ginástica. Eu já não lembrava de dançar tanto como ali naquele deck, que é a Praça de Espanha, no exterior, que é um dos sítios emblemáticos do...
0: Há sempre essa preocupação de não deixar entediado,
1: exatamente.
0: Não é? Sempre com uma ocupação.
1: Sim, sim, sim. E depois, no quarto dia, então Palermo. Palermo foi engraçado. Fomos às catacumbas, que está lá o esqueleto da Santa Rosália, que era a Rosalia, como dizia a guia, dizia Rosalia, Rosalia, Rosalia, Santa Rosalia. E foi engraçado que eu até brincava, porque passado uma semana e meia foi o casamento lá da Dua Lipa.
0: Uhum.
1: E eu brincava, se fosse a Dua Lipa, já um bocado estranho, já não se podia casar, pronto. E gostei muito de... Porque assim, eu sempre tive um fascínio por conhecer a Sicília, por causa das histórias da máfia e tudo, sendo que agora eles até têm um percurso que não foi o que nós fizemos anti-máfia. E o cantar, eles falam italiano e ainda mais cantado do que o resto da Itália que eu já conhecia. E foi muito giro, sendo que, alerto, se o resto da Itália já é difícil pararem em passadeiras, ali não param mesmo. Portanto, muito cuidado a quem for, porque só quando não virem nenhum carro é que atravessem.
0: Depois pararam em Roma, não é?
1: Civita Vecchia,
0: uhum.
1: E fomos a Roma e andámos na cidade, que eu, por mais que conheça Roma, há sempre coisas a descobrir. O grupo também era diferente.
0: Uhum.
1: Os autocarros ficam na estação de autocarros que fica no Vaticano, à porta do Vaticano, portanto conseguimos logo ver a passagem.
0: Só para percebermos, essas excursões estão todas preparadas. Quando vocês saem, já sabem onde vão, a que horas têm de regressar, o que vão visitar.
1: Cada pessoa pode escolher na véspera, ou uhum. mal embarque, ou até antes, pode escolher as excursões que vai fazer. E depois, okay. No dia à noite, tem lá o que vai fazer, que
0: horas é
1: que tem, e o autocarro que está. Por exemplo, em Roma, um dos nossos colegas enganaram-se a marcar na excursão. Ele não foi na nossa, foi numa que foi para um lado do Coliseu. E nós ficámos ali pela zona da Fontana da Trevi,
0: uhum.
1: pela Praça de Espanha. E então foi um bocadinho diferente, foi ali mais a cidade, e ele foi mais para essa parte histórica. Depois foi Savona. Savona é a base, na verdade, da Costa Cruzeiros. E é muito engraçado, porque somos logo lá recebidos pela muralha, pela torre, e andamos sempre a pé, e não houve excursão nenhuma, mas também não é uma cidade muito simpática. Aí demos um mergulho no mar Mediterrâneo, sendo que as praias são todas pagas. Nós, para estarmos com uma toalha na praia, a não ser que fôssemos, como eu fui, para a esplanada, depois de dar o mergulho, fui para a esplanada, bebi uma água, o que foi,
0: uhum.
1: e nós quase todos fizemos isso. Havia lá um corredor, que até os próprios italianos estavam, aí não se pagava. Também, enquanto estávamos ainda muito úmidos, ficámos aí nessa parte. Isto é uma dica, porque as praias são todas pagas. Depois, Marselha. Mas olha, é fantástico, porque aquilo também era a entrada da tal máfia, dos tais contrabandistas, era a porta de entrada. Ouvimos essa história toda, andámos lá na parte histórica, compramos os sabonetes, os famosos sabonetes, uns para lavar a roupa, outros para as peles mais sensíveis, os chocolates de azeite.
0: E todas essas cidades, sendo mediterrânicas, todas são diferentes e todas
1: causam
0: vibes, como tu própria dizias, diferentes, não é?
1: Sim, exatamente. Mesmo as cores acabam por ser um bocado comuns, porque estamos no Mediterrâneo. E há sempre uma influência de umas para as outras. Mas sim, são muito diferentes. Por exemplo, Palermo, os limões eram muito presentes. Aliás, trouxe lá uma bolsinha com os limões, com o padrão de limões. Mas isso é muito Mediterrâneo. E não quer dizer que Marselha também não tenha limões. Também tem. Mas cada história tem a sua cidade e os guias tendo também. Fomos ao Palácio Longchamp, também em Marselha. E foi muito bom. E também é bom pelas pessoas, porque no cruzeiro estão passageiros de 18 meses, até se calhar menos, até aos 80, 90 anos. Há pessoas que os cruzamos todos os dias, principalmente os que estão no mesmo deck que nós, mas de resto nós até acabamos por conhecer outras pessoas. Conheci um casal em Marselha, de Braga, e esse casal disse-me que não passa um verão sem fazer um cruzeiro, porque diz que para eles é a melhor forma de fazer férias.
0: Uma das ideias, falando aqui, aproveitando as várias paragens que tu nos estavas aqui a detalhar, uma das ideias pré-concebidas em relação a quem está na dúvida sempre fazer um cruzeiro é: muito bem, vamos num cruzeiro, vamos parar numa data de cidades, mas aquilo é sempre tudo feito a correr e não há tempo para ver nada. É mesmo assim? Sentiste isso ou não?
1: Não. Eu fiquei com a ideia que é tudo pensado para nós relaxarmos, para não andar a correr. Para já não temos que fazer malas. Só temos que vestir e estar àquela hora ali, porque os autocarros também não podem estar à espera muito tempo. E há sempre tempo para tudo, ao ponto de ficarmos sempre com tempo livre. Podemos regressar à hora que eles dizem, podemos regressar por nossos meios, ou então eles tentam... Por exemplo, em Marselha havia vários transferes a várias horas. Nós optámos até por regressar mais cedo que a hora que era, porque já tínhamos visto tudo ali naquela zona, e depois vamos almoçar, porque quisemos, ao navio, mas já há sempre tudo. Há imenso tempo para tudo.
0: Vamos voltar para dentro do navio. O navio em que tu foste tinha mais ou menos 6.500 passageiros e cerca de 1.700 tripulantes, portanto, muita gente. Como tu própria dizias há pouco, gente de todas as proveniências, idades e gostos. Esta multidão consegue conviver sem se atropelar no barco?
1: Sim. Aliás, a única parte que notamos mais confusão é à noite, porque não há noite sem festa, e festas temáticas, e convém sempre levar uma peça de roupa mais seleta, mais formal, branca, porque há sempre uma festa branca. Isso há sempre. E algum brilho para outra noite, porque há sempre uma noite que implica brilho. A única parte em que notávamos que estava muita gente era em algumas horas, pequenos almoços, no buffet, mas nada que num hotel comum de terra
0: não se sinta.
1: E depois à noite era também o bulício das festas, dessas festas temáticas. Havia sempre lá, eles montavam um cenário consoante a festa e quase que obrigavam a fazer fotos com as boias, com isto e com aquilo. Eles não deixam ninguém estar alheio a nada. Somos quase obrigados, não é obrigados, ninguém é pressionado, mas entra-se no espírito mesmo sem querer das festas e tudo.
0: Falavas das festas, mas há muitas outras atividades para se fazer num cruzeiro. Dá-nos aí alguns exemplos do que é que se podia fazer e do que é que tu experimentaste também.
1: Há o ginásio, que eu por acaso não fui porque tinha mais coisas para fazer, mas podia ter ido. Há o spa, que nós fizemos, o circuito spa, inclusive tem lá uma cabine de gelo.
0: Ainda até conheceste uma portuguesa, não foi? No spa?
1: Sim, a bioterapista, que é de Sinfães, a Maria Mota, que ela trabalhou aqui em barcos e, entretanto, está lá. E também foi giro, porque ela, quando ouviu falar em português, veio logo e começou a falar português, e nós ficámos todos contentes quando víamos alguém. Atenção que o barco é italiano, mas a tripulação, há poucos italianos, são muitos filipinos, brasileiros.
0: Sim.
1: E a portuguesa lá no meio. A prova de que há sempre um português em todos os sítios. E foi engraçado isso, porque sentimos mais acolhidos. Apesar de que uma semana nós não tínhamos saudades de casa.
0: Sim.
1: Começávamos era a pensar que estava a acabar.
0: Mas há sempre uma preocupação muito grande para entreter.
1: A portuguesa lá no meio. A prova de que há sempre um português em todos os sítios. E foi engraçado isso, porque sentimos mais acolhidos. Apesar de que uma semana nós não tínhamos saudades de casa.
0: Sim.

0: para fazermos ali uma banda, tipo os Beatles ou qualquer coisa, mas ninguém quis alinhar, pronto. E eu também sozinha não fui. E não deixam ninguém. Sendo que os animadores vão rodando pelos vários espaços. Nós no segundo dia já percebemos logo que eles eram os mesmos que iam andando.
1: Uhum. Tu tens uma história engraçada, tu descobriste, por acaso, que não podias ir ao piso 13 porque ele pura e simplesmente não existe. Conta-nos lá.
0: Eu não descobri que não existia. Eu era assim, bem, vamos lá ver. Eu tenho que caminhar aqui dentro também. E então muitas vezes não usava o
1: elevador.
0: Sim. E houve um certo dia que vou contar, pronto, 12º, 13º, 14º. Eu estava no 14º, já no 15º. Eu só reparei quando vi que as cores das paredes não eram do meu deck. E depois eu era assim, então, mas o que aconteceu? É isso. Porque tem a ver com a superstição do 13. E porque
1: as não companhias... há piso 13.
0: Não há piso 13. E então fiz o que eu fiz. E outra coisa que eu esqueci-me de contar isto previamente, ou seja, o navio não está sempre para o mesmo lado, mesmo nos portos, e muitas vezes nós chegamos de uma forma, mas enquanto vamos da terra, ele faz a manobra, uhum, e vira ao contrário. E então, o meu quarto tanto era para o lado norte como era para o lado sul, e eu às vezes não ia para o elevador certo ou não ia a pé para o lado certo. E então, o meu era o 14204, era isso. E eu fui para o tipo 1410 ou 14190, porque estava no lado muito oposto, mas ia pelo corredor e chegava ao meu quarto, não havia problema.
1: E só não há também quartos terminados em 13, não é?
0: Essa não há quartos terminados em 13.
1: Uma das dimensões mais sedutoras dos cruzeiros tem a ver com a oferta gastronómica a bordo, e esse navio onde tu estiveste também não foge à regra, não há muita diversidade, há muita qualidade dos restaurantes. O que é que foste comendo? E pelo que percebi, os menus iam variando também em função das cidades onde o navio ia passando.
0: Mal chegamos no almoço, logo ainda estávamos atracados fomos ao Sushino e comemos um sushi ótimo, estava mesmo bom. Também as pizzas, tem lá a pizzaria com pizzas de massa-mãe, que eram ótimos. Aliás, se tivermos fome, aquilo é o único sítio que nos oferece comida até à 1 da manhã, acho que é até à 1. E depois há o arquipélago, com chefes Michelin, com comidas que realmente tenta-se ajustar às escalas, à essência, à filosofia do cruzeiro. Sendo que nós jantamos quase sempre, que até tínhamos duas mesas reservadas, as mesas eram sempre nossas, entre aspas, uhum, que era no Arlequino, e também no menu havia sempre um prato de chefe, uhum, Michelin, que combinava com a escala que fizemos. Tanto é que eu não comi cannelloni em Palermo, mas depois tive a oportunidade de saborear a bordo. E também há o teppanyaki, em que os sushimanes e lá quem está faz, é uma espécie de show cooking, uhum, eles cozinham na chapa. E então é bastante interessante, mesmo nos restaurantes há sempre muita dinâmica, e sentia que havia uma simpatia que não era forçada, que era natural. E estavam sempre preocupados, ou seja, e a forma de servir também era uma forma que não incomodava, tipo, não põe os pratos para cima de nós, não andava. Ah, e os pratos também não andavam a dançar na mesa, como algumas pessoas têm a ideia.
1: Aliás, não sentiste nunca o embalo?
0: Senti. Na última noite de Marselha até Barcelona. Porquê? Porque nós já ao final da tarde, quando chegamos de Marselha, fomos apanhar sol para as piscinas, e as minhas abaianas, inclusive, eu, quando me levantei, não as encontrei, andavam a passear pelo deck por causa do vento. Botou muito vento. E depois à noite, no tal de The Voice, sentíamos a tremer, o barco a abanar um bocadinho, ao ponto de ter caído um copo que estava numa escada, e lá uma estrangeira se ter assustado. Isso senti no quarto, senti, mas adormeci logo, porque a cama era tão confortável.
1: Sim, estes navios têm reguladores.
0: E o embalo também ajuda a adormecer.
1: E faz parte da experiência também, não é?
0: E faz parte, pronto, sentimos também nessa noite, mas nada que nos tivesse assustado.
1: Está claro pelo teu testemunho que tu gostaste da experiência, sendo a primeira vez que fizeste um cruzeiro. Que recomendação darias a quem estiver a pensar fazer um cruzeiro? Quais foram assim as grandes memórias que tu trazes dessa experiência de férias, de umas férias diferentes?
0: Fazer fotos, experimentar tudo, aderir ao cartão Costa com tudo incluído, porque é um descanso, Aliás, a bordo não se usa
1: dinheiro físico, não é?
0: Não há dinheiro físico. O cartão é carregado.

0: ou é associado a um cartão de crédito, o que é uma grande coisa. E experimentar mesmo tudo. Mas sem estar focada, porque senão nós estivermos preocupados em filmar, em tirar fotos, não usufruímos da experiência. Também é preciso absorver isso. Falar com as pessoas, conviver, ouvir outras histórias e deixar-se embalar. Não ir com ideias pré-concebidas, deixar mesmo e escolher um quarto com varanda, porque há quartos interiores que depois não se consegue acordar a ver o oceano.
1: E essa experiência muda tudo, não é? Muda tudo. A aventura marítima da Sara Oliveira pelo Mediterrâneo pode ser lida na Volta ao Mundo de Setembro, que estará em banca no final do mês e que convido todos a lerem. Sara Oliveira, muito obrigado e até uma próxima viagem.
0: Obrigada, Pedro, e fico à espera de outra viagem.

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Em 2020, venceu um concurso musical que o levou depois, em 2021, aos palcos do Festival Nós Alive, em Lisboa, e ao Mad Cool, em Madrid. E em 2022, à gravação do álbum de estreia White Walls. Agora, há música nova e um regresso anunciado ao Nós Alive. No concerto do bolso, TSF, desta semana, voltamos a receber Guy Ali.

0: Guia Ali está de regresso ao Concerto do Bolso com música nova e no verão também volta ao Festival Nós Alive, que imagino tenha sido uma experiência inesquecível depois de ter ganho a 7ª edição do EDP Live Bands. Gui, bem-vindo novamente.
1: Muito obrigado.
0: E eu queria voltar a esse momento marcante da vida do Gui, numa altura de pandemia em Sim. que usávamos máscara e tudo, não era?
1: Pois foi, lembro-me que até quando venci o EDP Live Bands não pude comemorar com ninguém, havia estas restrições, mas foi um momento muito marcante para mim, porque passar daquele Gui que não tinha coragem de fazer apresentações orais, né, frente a uma sala de 30 alunos, de nada, estar no palco, campo pequeno, obviamente com as restrições que havia, mas não deixava de ser o campo pequeno e ter muita gente lá dentro, então foi de facto um marco para mim.
0: E foi voz e guitarra como aqui?
1: Foi voz e guitarra como aqui.
0: E o Gui estava a dizer que não tinha coragem para fazer apresentações. Sim. Como é que se candidatou então a um concurso desses?
1: Eu acho que foi aquela vontade. É assim, é preciso muita força de vontade. E se calhar não havia uma motivação assim tão grande para ultrapassar este medo. Mas logo naquele momento em que existiu a possibilidade de eu ser músico e finalmente poder começar uma carreira, acho que o medo desapareceu nesse momento. Mal eu subi a palco, passou tudo.
0: E como é que surgiu a música na sua vida?
1: A música foi de uma forma muito espontânea. Eu já consumi música, sempre fui um grande amante de música, mas era aquele sonho inalcançável. Tal como uma criança de 5 anos pensa que pode ser astronauta, mas quando faz 16 percebe que não é assim tão fácil. E então era muito por aí. Mas comecei a ver que havia pessoas à minha volta que apoiavam essa decisão. E eu mesmo não tenho nenhuma experiência, não tenho nenhuma escola, não ter tido aulas de canto, nem saber ler música até hoje, por exemplo. Mas foi algo que não me impediu.
0: Portanto, autodidata,
1: sempre.
0: Lançado na música.
1: Sempre.
0: E não havia outras paixões?
1: Havia ainda há futebol e skate, ainda continuo a existir nessas paixões, ainda os pratico com menos frequência. Para não me aleijar e não impedir, né, que eu faça os concertos.
0: É a questão dos braços e das guitarras, não é?
1: Exato. E do pé também, por causa da pedaleira. Não dá para aleijar nada.
0: em que momento é que passou do Guilherme ao Gui? Foi antes da primeira música editada?
1: Sim, foi antes. Foi quando, ou seja, eu antes do EDP Live Bands, surgiu aquele vídeo meu no Twitter. E depois já haviam pessoas que perguntavam
0: Do Toxic Love.
1: E haviam pessoas que perguntavam qual era o meu nome artístico. Eu de facto não sabia o meu nome artístico. E depois foi numa sessão de estúdio com o Ivandro, em que ele mesmo questionou-me: ok, já sabemos que a tua música é Toxic Love, e o artista quem é? Eu disse: bem, vou juntar o melhor dos dois mundos. Na escola chamam-me Ali, em casa chamam-me Gui. Vou juntar os dois, vira Gui Ali e está a andar, está feito. Foi assim que surgiu.
0: E estava na escola nessa altura?
1: Estava.
0: Ainda continuou os estudos?
1: Continuei os estudos, ainda fiz o meu primeiro concerto, foi numa lista da minha própria escola. Depois fiz outra lista em Setúbal, obviamente com as dimensões muito menores. E logo a seguir foi campo pequeno.
0: E depois, então, vence o concurso do EDP Live Bands. Sim. Vai ao palco do Nós Alive e ao Médico Ali Madrid.
1: É o Médico Ali Madrid.
0: Pois é. Dessa experiência?
1: Guardo logo como o primeiro festival. Não foi em Portugal, foi em Espanha. E foi ali por volta da meia-noite. Nós acabámos ali às 3 da manhã e às 5 da manhã já estávamos assim para voltar para Lisboa para fazer o Nós Alive. Tanto que chegámos ainda em cima da hora. Mas para mim foi aquele primeiro momento em que eu posso chamar que estive em estrada. Pronto, foi aí. E não só o público espanhol, que foi um público muito bom, mas cantar em casa, Lisboa, num palco grande, e que de facto eu pensei que ia estar vazio, mas não estava. Tinha lá muita gente. Foi algo que ainda me recordo até hoje. E agora espero nesta próxima vez que seja ainda melhor.
0: E depois a gravação desse primeiro disco, White Wall, uma primeira experiência.
1: É mesmo, e de estar com pessoas, tenho muitos anos disto. Foi o Miguel Ferrador e Hélio Moraes, duas pessoas que já fazem música há muito tempo, antes de eu nascer. E então consegui beber daquela sabedoria toda que eles tinham. E agora, o que na altura parecia um ambiente muito não familiar, que era um estúdio, agora já é a casa.
0: Do White Walls passámos muito, por exemplo, o Crash Me Down. Mas agora há muita música nova. Aliás, todo este concerto de Pulse vai ser com música já depois desse álbum White Walls. Já falamos destas músicas novas e do que vem aí, mas já ouvimos o Greyness. Agora a proposta é Are You Better?
1: Exatamente.
0: Com o Gui Ali.

0: Are You Better? Um dos temas novos de Guia Ali. Já ouvimos também Greyness no início do concerto de bolso. Guia Ali no concerto desta semana. Ele que editou o álbum de estreia em 2022, White Walls. E depois, como é que tem sido essa vida artística até agora?
1: Tem sido fenomenal. Muito tempo passado em estúdio. Muito tempo a pensar nos arranjos ao vivo das canções. A produzir mais que um projeto. É verdade, é o que está a acontecer. E não deixa de ser algo que eu sempre sonhei a fazer. Nunca me canso de o fazer.
0: Mais temas novos, tudo o que estamos a ouvir aqui neste concerto de bolso, já vimos dois, ainda vamos ouvir mais dois. São temas já posteriores ao White Walls e ainda há outra canção, o Ruin.
1: Foi o primeiro single deste projeto.
0: E isso quer dizer que a seguir vem aí um álbum, um segundo álbum?
1: Quer dizer que.

0: vem o álbum, sim, mas há a possibilidade de ainda vir um projeto ainda antes desse álbum. Algo com uma sonoridade diferente, mais se calhar mais virada para o verão. E assim tenho esta percepção que é: o álbum é uma história. E há muitas coisas que se calhar, muitas canções que se calhar não deviam estar no álbum. E então hoje existe essa possibilidade de nós gravarmos com muito mais facilidade e conseguir editar projetos, além de álbuns, como EPs. E então, por que não lançar um EP antes do álbum, com canções mais direcionadas para o verão, e depois contar a história toda mais à frente com o álbum?
1: Portanto, um EP para a altura do verão e depois lá mais para o ano, vamos ter então o segundo álbum do Gui Ali. E o que é que o inspira a escrever?
0: A vida, as pessoas à minha volta, a experiência toda que eu absorvo, sou como uma esponja. tudo serve ver as outras pessoas a passar por dificuldades e conseguir escrever uma história acerca disso, ou até mesmo experiências minhas e eu próprio conseguir relatar isso de pontos de vista diferentes. Tudo isso inspira-me.
1: E as referências mais na música soul?
0: Tem muito na música folk e soul folk, também. Por exemplo, temos Ed Sheeran, Damon Rice também. Mais recentemente, Dermot Kennedy e Noah Kahan são artistas que eu tenho acompanhado muito. Mas do ponto de vista do songwriting e de passar aquela mensagem através da canção, eu diria Damon Rice e Ed Sheeran.
1: E nestes anos, desde o Toxic Love até agora, tem mudado alguma coisa também no processo da composição dos temas?
0: Sim, diria que sim. Tem sido mais rápido. Tem sido mais rápido e tenho... Ou seja, naquela altura eu fazia canções muito mais viradas para o indie, indie folk, e agora sinto que estou muito mais versátil e consigo fazer tanto pop, como R&B, como indie, como folk. Ou seja, já nada me impede de o fazer. Também tenho bebido muito mais, ouço muito mais rádio do que ouvi antes, ouço playlists que não são as minhas. E é sempre tudo uma oportunidade para aprender.
1: Essa aprendizagem, tanto no trabalho de composição, como por exemplo também no palco, porque depois o palco também... É outra realidade, não é?
0: É verdade, o palco é outra realidade. Ali, e agora, especialmente que agora ando a fazer concertos também com banda, é totalmente diferente. Ali há regras a seguir, já não posso, como eu fazia, ia para o palco só com a guitarra e inventava, e dali surgia uma canção, e se me desse na cabeça metia uma canção nova no set, agora já não é assim. Por outro lado, há uma dinâmica totalmente diferente e permite-me ter uma interação com o público também diferente e diria até melhor. Eu que sou uma pessoa que estou muito acostumada a fazer concertos intimistas em salas muito mais pequenas, não é? E com um público que muito mais silencioso. Agora, ter esta oportunidade de também fazer concertos grandes, como em festivais, ou abertura de concertos de artistas de maior dimensão, permite-me aprender a interagir com o público de forma diferente também.
1: Então voltamos à música nova do Gui Ali. Já ouvimos Greyness, Are You Better? Agora estamos em março, mas vamos a novembro.
0: Sim.

0: November, depois de Are You Better e também The Greyness, música nova de Guy Ali, depois do álbum de estreia White Walls, já de 2022. Ele que vai regressar também aos palcos, ao palco do Festival Nós Alive, no dia 9 de julho. Já está a pensar nesse espetáculo?
1: Já estou a pensar nesse espetáculo. Estou a pensar que canções é que vou introduzir, se vou também levar canções do White Walls, do ano anterior. Acho que era muito, muito interessante se levasse pelo menos uma ou duas para, né, relembrar aquelas canções que eu cantei lá em 2022.
0: E até lá, gravar algumas coisas, atuar.
1: Continuar a gravar. Também vão haver atuações. Quem quiser saber mais pode ir ao meu Instagram, Guy_Ali, com Y no fim. E vai ter todos os updates. Mas sim, até lá vou estar a gravar muita música. Também devo fazer uns quantos concertos, mas quero guardar aqueles concertos mais importantes e as canções mais importantes para esse momento, que provavelmente será no Nós Alive, em que vou trazer uma banda, ter um concerto extremamente dinâmico.
0: E no fim de semana há futebol ou skate, alguma coisa? Ou não?
1: Menos. quando o sol voltar, definitivamente haverá skate, com muito mais cautela, e futebol também.
0: Muito bem, Guy Ali no concerto Bolso TSF desta semana, com a técnica do Abel Paiva, ele que vai estar no Nós Alive no dia 9 de julho. Ainda vamos ouvir o novo tema do Guy Ali, o Back Again. Quer dizer alguma coisa sobre este novo tema?
1: É uma canção muito interessante, que eu já não escrevi há algum tempo canções de amor, e esta surgiu no momento certo. Uma canção que fala sobre querer voltar, né, para uma relação, ou até mesmo querer voltar ao início, quando as coisas eram mais brilhantes e havia aquelas borboletas na barriga. Ao mesmo tempo relembra que esses momentos podem existir sem termos que voltar atrás. É só haver um esforço de ambas as partes e que tudo se resolve.
0: Back Again, versão voz e guitarra, no concerto de bolso desta semana com Guy Ali. Obrigado.

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0: 5 bombeiros ficaram feridos ontem durante o combate ao fogo de Vinhais. 2 estão em estado grave. O incêndio continua ativo esta manhã. Também ontem, um capotamento com um caminhão cisterna dos bombeiros de Amarante fez um morto, um motociclista que seguia na estrada. 3 bombeiros ficaram feridos. No mapa dos incêndios estão ainda ativos os fogos de Chaves, Torre de Moncorvo e Celurico de Basto. O presidente da Associação Empresarial de Portugal considera que o grande desígnio do país deve ser a coesão territorial. Luís Miguel Ribeiro é o convidado da entrevista TSF-JN. A volta a Portugal chega ao fim, começa na Maia, vai terminar no Porto. O francês Alexis Guérin parte com vantagem e tudo fará para ser o grande vencedor. O Porto venceu o Rio Ave por 2-0 na segunda jornada da Liga. Este domingo o Braga e o Gil Vicente tinham um encontro agendado, mas o jogo foi adiado devido a um surto gastrointestinal.
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0: Este domingo vai trazer tempo quente com céu pouco nublado, aumento da nubosidade no interior, com possibilidade de ocorrência de aguaceiros e trovoadas, em especial na região sul, subida da temperatura máxima, exceto no Algarve. Para hoje esperam-se máximas de 36 graus para Castelo Branco e também para Porto Alegre, 38 para Évora, máxima de 36 graus em Beja, 28 em Faro, 36 em Lisboa, 34 em Setúbal. A temperatura máxima para Aveiro é de 28 graus e 31 para o Porto. Quanto aos Açores, esperam-se aguaceiros fracos em todas as ilhas, também com bons períodos de sol. Temperatura máxima para Ponta Delgada, 28 graus. Dia de sol na Madeira, com a máxima no Funchal a chegar aos 29 graus. 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
1: Já vamos aos incêndios ativos este domingo. Para já, a informação de que o jogo entre o Sporting de Braga e o Gil Vicente foi adiado devido a um surto gastrointestinal que afetou a equipa minhota. Em comunicado, a Liga Portugal adianta que o adiamento foi acordado entre as duas equipas. A nova data deste jogo vai ser anunciada em breve. No combate ao incêndio de Vinhais, em Trás-os-Montes, 5 bombeiros ficaram feridos, 2 em estado grave. O fogo tem uma frente ativa nesta altura e está a ser combatido por cerca de 180 bombeiros apoiados por 70 viaturas. Há pouco, o comando local adiantou à TSF que o combate está a evoluir favoravelmente devido à diminuição da intensidade do vento. Este fogo começou na união de freguesias de Moimenta e Montoto de sexta para sábado. O subcomandante regional de Emergência e Proteção Civil das Terras de Trás-os-Montes confirmou esta noite à TSF devido à diminuição da intensidade do vento. Este fogo começou na união de freguesias de Moimenta e Montoto de sexta para sábado. O subcomandante regional de Emergência e

0: deste combate ao fogo em Vinhais?
1: Por precaução, a localidade de Ine foi, de facto, evacuada para os habitantes.
0: Não, definitivamente não é este o som que pretendíamos ouvir, um som que vamos recuperar mais tarde. Este acidente resultou em 5 bombeiros que ficaram feridos, 2 em estado grave. Nestas declarações à TSF, João Noel Afonso adianta também que, por causa deste fogo, a população da aldeia de Dine, no concelho de Vinhais, foi retirada ontem à tarde, mas ao princípio da noite já pôde regressar a casa. Agora sim, ouvimos o balanço do estado de saúde dos feridos.
1: Por precaução, a localidade de Ine foi, de facto, evacuada. Os habitantes foram deslocalizados para...
0: Não, definitivamente não. Uma pessoa morreu e 3 bombeiros ficaram feridos num outro acidente que envolveu um caminhão cisterna dos voluntários de Amarante. Segundo o Jornal de Notícias, o caminhão ia abastecer o depósito com água para apoiar o fogo de Giestas em Fregim, quando rebentou um pneu. O pesado capotou e atingiu mortalmente o motociclista. 3 bombeiros que seguiam no pesado sofreram ferimentos. O acidente ocorreu na estrada entre Amarante e Vila Mia. O Ministério da Administração Interna já manifestou pesar pelo sucedido. No mapa dos incêndios há um outro de grande dimensão que está ativo em Torre de Moncorvo. 236 bombeiros com 76 viaturas combatem as chamas. Há indicação de que este combate está também a evoluir favoravelmente. O fogo começou ontem pelas 7 da tarde na freguesia de Cabeça Boa e está a destruir mato. Também em Chaves, o fogo que deflagrou ontem na freguesia de São Pedro de Agostém continua ativo. De acordo com a página da Proteção Civil Nacional, combatem as chamas 150 bombeiros apoiados por 48 viaturas. Em Celurico de Basto, na freguesia de Ribas, o incêndio que começou também ontem, sábado, pelas 4 da tarde, continua ativo e está a ser combatido por cerca de 70 operacionais. Este domingo o calor vai continuar e o combate aos fogos vai ser dificultado. A partir das 9 da manhã, 17 de distritos do continente vão estar sob aviso amarelo. Faro será o único distrito do continente sem aviso associado ao calor durante este período. As temperaturas podem até passar os 40 graus em várias regiões, como adianta a meteorologista Ângela Lourenço.
2: A previsão é de subida da temperatura que vai afetar praticamente todos os distritos de território do continente. As temperaturas máximas poderão aproximar-se de 40 graus, serão sempre aquelas regiões que tipicamente registram estes valores, em particular o Alentejo interior, principalmente junto à fronteira com Espanha, e depois toda a região interior norte.
0: Ângela Lourenço diz que o tempo quente no continente mantém-se até terça-feira. Está previsto um desagravamento para o centro e sul do país, mas o norte vai continuar com temperaturas altas.
2: Deverá verificar-se amanhã e dia 17. No dia 18, possivelmente os distritos que continuarão com situação de aviso de tempo quente deverão ser mais a norte. Espera-se que possa haver aqui um desagravamento para a região sul e possivelmente já não se justificará a emissão de aviso. Este episódio, na totalidade, deverá durar ou 2 ou 3 dias, dependendo da zona que nos estamos a referir.
0: São as previsões para este domingo até terça-feira, previsões do Instituto Português do Mar e da Atmosfera. O presidente da Associação de Portugal, Empresarial de Portugal, considera que o grande desígnio do país deve ser a coesão territorial. Nesse sentido, a AEP tem até um plano que se chama Portugal por Inteiro. Na entrevista TSF-JN, Luís Miguel Ribeiro diz que Portugal não pode ter duas velocidades.
3: Portugal tem um outro problema. Nós temos o Portugal litoral, temos o Portugal interior e nós temos um projeto na Fundação AEP que chama Portugal por Inteiro. A coesão territorial tem de ser um desígnio que nós temos de ter, porque senão temos às vezes um Portugal contra outro Portugal, o Portugal do litoral contra o Portugal do interior, e em vez de ser complementares, em vez de criarmos condições para em conjunto termos melhores indicadores, termos melhor desenvolvimento económico, termos melhores condições de vida para as pessoas, temos naturalmente aqui depois este desconforto. Isto faz-nos refletir muitas vezes aquele tema da descentralização, o tema da regionalização, como outros problemas que nós temos, há questões também como a demografia, mas o tema da descentralização é absolutamente crucial.
0: Luís Miguel Ribeiro defende que para se alcançar esse desígnio é preciso

0: Preciso avançar com a regionalização ou descentralização. Outra questão que considero importante para o desenvolvimento do país é agilizar a tomada de decisões e continuar a combater a burocracia. Vamos já ouvir Luís Miguel Ribeiro.
1: Vamos Nós já temos ouvir. Muitas vezes decisões muito tarde, temos decisões sem qualidade, temos decisões que impactam naquilo que é a vida das empresas, que é a vida das pessoas, que muitas vezes contribui para também a questão da burocracia, que ainda há pouco tempo agora foi identificada pelo Nobel da Economia, que esteve cá no nosso país, mas que nós sabemos que temos este problema da burocracia, que é muitas vezes condicionado por a distância dos decisores e do objeto da decisão.
0: Questionado sobre a possibilidade de haver margem para melhores salários, o presidente da Associação Empresarial de Portugal defende que sim, mas o Estado tem de reduzir a carga fiscal sobre as empresas.
1: Há margem para se pagar melhores salários. É preciso que este trabalho envolva a questão daquilo que é hoje a carga fiscal que as empresas têm e aquilo que é a fiscalidade sobre o trabalho. Preciso não esquecer que parte significativa da remuneração do trabalho vai para o Estado em impostos. Ora, e muitas vezes, quando eu dizia há bocado até das horas extras e do aumento que se faz, é preciso que grande parte desse aumento não seja absorvido pelo Estado via a fiscalidade sobre o trabalho e que as empresas também não tenham tão sujeitos a uma carga fiscal tão pesada que possam libertar recursos para remunerar melhor.
0: A entrevista TSF-JN passa em antena depois do noticiário do meio-dia e pode ser lida no Jornal de Notícias. Começou hoje a 10ª e última etapa da Volta a Portugal em bicicleta, com começo na Maia. O pelotão vai atravessar os concelhos de Valongo, Santo Tirso, Paredes, Gondomar, terminando a prova no Porto. A vitória é essa, não está decidida, mas o francês Alexis Guérin parte com vantagem. A última etapa da prova começa à 1h10 da tarde. O Futebol Clube do Porto venceu o Rio Ave por 2-0 em jogo da segunda jornada da Primeira Liga. Os Dragões somam assim mais 3 pontos. Em conferência de imprensa, Francisco Farioli elogiou a eficiência do grupo, mas assumiu que há coisas a melhorar. O técnico do Futebol Clube do Porto assume, no entanto, que o jogo foi difícil em casa do Rio Ave.
2: We came here to play in a very difficult pitch.
3: Temos um campo muito difícil jogar contra uma equipa bastante organizada,
2: tem
3: muita qualidade, que joga com
2: so
3: o físico.
2: Never easy to win.
3: Não é fácil ganhar aqui.
2: Never easy to, do games spectacular in the moment.
3: Não é fácil fazer jogos espetaculares nesta situação.
2: They are really organized.
3: Eles são uma equipa muito bem organizada.
2: We had our opportunities to close.
3: Tivemos as nossas oportunidades para fechar o jogo mais cedo, a bola no poste. Tivemos uma boa eficiência, mas há coisas a melhorar.
0: Futebol Clube do Porto venceu em casa do Rio Ave. Pedro Pablo Pichardo conquistou a medalha de prata do triplo salto nos Campeonatos da Europa de Atletismo em Birmingham, com 17 metros e 76 centímetros. Ficou a 39 centímetros do vencedor, o italiano Andy Dias. No final da prova, o atleta revela que competiu condicionado por dores no tornozelo, mas já está a pensar nos Olímpicos.
4: Senti-me bem. Depois do primeiro salto foi que comecei a sentir umas dores no tornozelo. Foi a única coisa que me deixa um pouco triste. Não ter lutado até o último salto. Mas tirando essa situação, estou contente com a medalha. Eu estou fazendo tudo para tentar chegar aos Jogos Olímpicos de Los Angeles. E estou nessa luta. A ver como se comporta o meu corpo, né? Que é o principal objetivo que estou a lutar. Vamos ver como se comporta meu corpo.
0: Pedro Pichardo volta a conquistar mais uma medalha de prata, desta vez nos Europeus de Birmingham. O atleta ficou em segundo no triplo salto, somando mais um pódio aos 9 que já conquistou.
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7: Manhã TSF de domingo, bom dia, 7h13. Voltamos à música já a seguir com Leonard Cohen.
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0: Voltamos a atualizar a informação já a seguir. Na manhã TSF deste domingo estivemos com músicas de Leonard Cohen, Steel Corners e agora Per Olsen.
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0: São 7:30, bom dia, 6:30 nos Açores. As temperaturas a esta hora são de 20 graus em Lisboa e no Porto, 21 em Faro, 22 graus em Ponta Delgada e 23 no Funchal. Vamos conferir algumas das matérias que marcam amanhã. A Mariana Pedrosa, o combate ao incêndio de Vinhais, em Bragança, está a evoluir favoravelmente.
1: O comando local confirmou à TSF que a diminuição da intensidade do vento está a ajudar no combate às chamas. Este fogo tem ainda uma frente ativa e está a ser combatido por cerca de 180 bombeiros, apoiados por 70 viaturas. Este incêndio começou na madrugada de sexta para sábado na união de freguesias de Moimenta e Montouto. No combate a este fogo, 5 bombeiros ficaram feridos, 2 deles em estado grave. Há também um incêndio em Torre de Moncorvo, na freguesia de Cabeça Boa, que começou perto das 7 da tarde de ontem. Segundo da página da Proteção Civil Nacional, estão no combate às chamas 236 operacionais, com o apoio de 76 veículos. Também a marcar o mapa de incêndios de hoje, o fogo que deflagrou ontem por volta das 8:30 da noite na freguesia de São Pedro de Agostém, em Chaves, mobiliza neste momento 157 bombeiros, apoiados por 48 viaturas. Em Celúrico de Bastos, na freguesia de Ribas, 70 operacionais, com o apoio de 21 veículos, estão no combate às chamas, que começou ontem às 4 da tarde. A partir das 9 da manhã deste domingo, 17 distritos do continente vão estar sob aviso de amarelo devido ao calor. Faro é o único distrito do continente sem aviso associado ao calor durante este período. O tempo quente mantém-se até a terça-feira. Está previsto um desagravamento para o centro e sul do país, mas o norte vai continuar com temperaturas altas. O presidente da Associação Empresarial de Portugal considera que o grande desígnio do país deve ser a coesão territorial. Neste sentido, a AEP tem um plano que se chama Portugal por Inteiro. Na entrevista à TSF e Jornal de Notícias, Luís Miguel Ribeiro diz que o país não pode ter duas velocidades, a do litoral e a do interior. O presidente da AEP aponta que voltar a debater a regionalização ou a descentralização faz todo o sentido.
2: A discussão oportuna é, sem dúvida, se é o modelo de regionalização, se é o modelo de descentralização a partir das estruturas que hoje já existem. Porque nós, se quisermos ser sérios nesta discussão, é fácil, as regiões já existem no nosso país, as estruturas já existem, a CCDR já existem, as regiões já existem.
1: A entrevista TSF-JN passa em antena depois do noticiário do meio-dia e pode ser lida no Jornal de Notícias. O jogo entre o Sporting de Braga e o Gil Vicente foi adiado devido a um surto gastrointestinal que afetou a equipa minhota. Em comunicado, a Liga Portugal adianta que o adiamento foi acordado entre as duas equipas. A nova data do jogo vai ser anunciada em breve.
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0: 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Estamos a 27 minutos das 8 horas da manhã e agora voltamos à música nesta manhã TSF de domingo, para já com o novo álbum de Pedro Brunhosa. Depois recordamos o 7ª Legião para ouvir ainda ao vivo Caetano Veloso.

Caetano Veloso ao vivo, antes também Pedro Brunhosa e o Sétima Legião. Muito bom dia, está com a manhã TSF de domingo. Faltam 13 minutos para as 8. À hora certa, utilizamos toda a informação.

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0: São 7h58, muito bom dia, menos uma hora nos Açores.
1: Cinco bombeiros ficaram feridos ontem durante o combate ao fogo de Vinhais. Dois estão em estado grave. O incêndio continua ativo esta manhã. Também ontem, um capotamento com um caminhão cisterna dos bombeiros de Amarante fez um morto, um motociclista que seguia na estrada. Três bombeiros ficaram feridos. O presidente da Associação Empresarial de Portugal considera que o grande desígnio do país deve ser a coesão territorial. Luís Miguel Ribeiro é o convidado da entrevista TSF-JN deste domingo. O jogo de hoje entre o Sporting de Braga e o Gil Vicente foi adiado, um surto gastrointestinal afetou a equipa minhota. Neste jornal, dou-lhe ainda conta da vitória do Porto sobre o Rio Ave por 2-0. Escutamos também Pedro Pablo Pichardo, que arrecadou prata no triplo salto nos europeus de Birmingham.
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0: Este domingo vai trazer tempo quente com céu pouco nublado, aumento da nebulosidade no interior com possibilidade de ocorrência de aguaceiros e trovoadas, em especial na região sul, subida da temperatura máxima, exceto no Algarve. Ora, a máxima hoje para Faro é de 28 graus, mas as temperaturas podem chegar aos 38 graus em Évora, 36 em Castelo Branco e também em Porto Alegre. 39 graus máxima para Santarém, 34 para Setúbal, 36 para Lisboa, 31 de máxima para o Porto e 38 para Braga. Quanto aos Açores, esperam-se aguaceiros fracos, mas também abertas em todas as ilhas. Máxima para Ponta Delgada, 28 graus. Madeira, com céu pouco nublado, 29 graus é máxima para o Funchal. A partir das 9 da manhã, todo o território do continente estará com aviso amarelo por causa do tempo quente. Vamos atualizar a informação, edição das 8 horas com a Leonor Ferreira.
1: Cinco bombeiros ficaram feridos, dois em estado grave no combate ao incêndio de Vinhais, em Trás-os-Montes. O fogo tem, nesta altura, uma frente ativa. Está a ser combatido por cerca de 180 bombeiros, apoiados por 70 viaturas. Há pouco, o comando local adiantava à TSF que este combate está a evoluir favoravelmente devido à diminuição da intensidade do vento. O fogo começou na União de Freguesias de Moimenta e Montoto, de sexta para sábado. O subcomandante regional de Emergência e Proteção Civil das Terras de Trás-os-Montes confirmou esta noite à TSF o acidente e avançou também com informação relativamente ao estado dos feridos.
3: Foi um incêndio florestal de combate a incêndios dos bombeiros de Vinhais que foi atingido por uma das frentes de fogo e resultaram, infelizmente, os cinco feridos que constituíam essa mesma equipe.
0: Portanto, os bombeiros feridos continuam internados no hospital, sim, quando já tiveram alta?
3: Três foram evacuados para o Hospital de Bragança e dois para uma unidade hospitalar de Vila Nova de Gaia.
0: Portanto, estão em estado grave ainda estes bombeiros?
3: Dois deles foram classificados como graves, nenhum deles corre risco de vida, felizmente, e os três que foram transportados para Bragança são feridos ligeiros.
1: Nestas declarações à TSF, João Noel Afonso adianta que, por causa deste fogo, a população da aldeia de Dine, no concelho de Vinhais, foi retirada ontem à tarde, mas ao princípio da noite já pôde regressar a casa. Também ontem, uma pessoa morreu e três bombeiros ficaram feridos num acidente que envolveu um caminhão cisterna dos voluntários de Amarante. Segundo o JN, o caminhão ia abastecer o depósito com água para apoiar o fogo de Giestas, em Fregim, quando rebentou um pneu. O pesado capotou e atingiu mortalmente um motociclista. Três bombeiros que seguiam no pesado sofreram ferimentos. O acidente ocorreu na estrada entre Amarante e Vila Miã. O Ministério da Administração Interna já manifestou pesar pelo sucedido. Este domingo estão ativos vários incêndios, sobretudo no norte do país. Mais de 500 operacionais combatem as chamas. O de Chaves, que deflagrou ontem. O Ministério da Administração Interna já manifestou pesar pelo sucedido. Este domingo estão ativos vários incêndios, sobretudo no norte do país, mais de 500

0: meios aéreos para estar a atrasar a progressão num dos setores onde ainda não é possível, ainda está a manobra atrasada porque é muito extensa, as máquinas ainda não conseguiram consolidar a manobra toda e, portanto, de certa forma podemos dizer que as operações estão a decorrer favoravelmente.
1: Estão a decorrer favoravelmente, mas ainda se enfrenta muitas dificuldades. Não há, de acordo com o comandante Artur Mota, não há casas em perigo. Em Torre de Moncorvo continua também ativo o incêndio que começou ontem, pelas 7 da tarde, na freguesia de Cabeça Boa, e está a destruir mato. As últimas informações dão conta de que o combate também está a evoluir favoravelmente. São informações que vamos atualizando ao longo da manhã. Uma manhã que se espera quente. O Instituto do Mar e da Atmosfera prevê para hoje a continuação de muito calor. Daqui a uma hora, 17 distritos do continente vão estar sob aviso amarelo. Faro vai ser o único do continente sem aviso, associado precisamente às altas temperaturas. Durante este período, os termómetros poderão passar os 40 graus em várias regiões, como adianta a meteorologista Ângela Lourenço.
2: A previsão é de subida da temperatura que vai afetar praticamente todos os distritos de território do continente. As temperaturas máximas poderão aproximar-se de 40 graus, serão sempre aquelas regiões que tipicamente registram estes valores, em particular o Alentejo interior, principalmente junto à fronteira com Espanha, e depois toda a região interior norte.
1: Ângela Lourenço diz também que o tempo quente no continente vai manter-se até a terça-feira. Está previsto um desagrafamento para o centro e sul do país, mas o norte vai continuar com temperaturas elevadas. Vamos a ouvir Ângela Lourenço sobre este desagravamento do calor.
2: Deverá verificar-se amanhã e dia 17. No dia 18... possivelmente os distritos que continuarão com situação de aviso de tempo quente deverão ser mais a norte. Espera-se que possa haver aqui um desagravamento para a região sul e possivelmente já não se justificará a emissão de aviso. Este episódio, na totalidade, deverá durar ou 2 ou 3 dias, dependendo da zona que nos estamos a referir.
1: As previsões feitas pelo Instituto Português do Mar e da Atmosfera. 12 pessoas morreram e pelo menos 10 ficaram feridos quando um autocarro polaco capotou esta noite numa autoestrada no leste da Hungria. O anúncio é feito pelo presidente húngaro numa publicação no Facebook. O autocarro caiu numa valeta, capotou. A bordo seguiam 57 passageiros e 2 motoristas. O presidente da Associação Empresarial de Portugal considera que o grande desígnio do país deve ser a coesão territorial. Nesse sentido, a EEP tem até um plano que se chama Portugal por Inteiro. Na entrevista à TSF Jornal Notícias, Luís Miguel Ribeiro diz que o país não pode ter duas velocidades.
3: Portugal tem um outro problema. Nós temos o Portugal litoral, temos o Portugal interior e nós temos um projeto na Fundação EEP que chama Portugal por Inteiro. A coesão territorial tem de ser um desígnio que nós temos de ter, porque senão temos às vezes um Portugal contra outro Portugal, o Portugal do litoral contra o Portugal do interior, e em vez de ser complementares, em vez de criarmos condições para em conjunto termos melhores indicadores, termos melhor desenvolvimento económico, termos melhores condições de vida para as pessoas, temos naturalmente aqui depois este desconforto. Isto faz-nos refletir muitas vezes aquele tema da descentralização, o tema da regionalização, como outros problemas que nós temos, há questões também como a demografia. Mas o tema da descentralização é absolutamente crucial.
1: Luís Miguel Ribeiro defende também que para se alcançar esse desígnio é preciso avançar com a regionalização ou descentralização. Outra questão que considera importante para o desenvolvimento do país é agilizar a tomada de decisões e continuar a combater a burocracia.
3: Nós temos muitas vezes decisões muito tarde, temos decisões sem qualidade, temos decisões que impactam naquilo que é a vida das empresas, que é a vida das pessoas, que muitas vezes contribui para também a questão da burocracia, que ainda há pouco tempo agora foi identificada pelo Nobel da Economia, que esteve cá no nosso país, mas que nós sabemos que temos este problema da burocracia, que é muitas vezes condicionado por a distância dos decisores e do objeto da decisão.
1: Ora, nesta entrevista e questionado sobre a possibilidade de haver margem para melhores salários, o presidente da Associação Empresarial

0: Portugal defende que sim, mas o Estado tem de abrir mão da fiscalidade sobre as empresas.
1: Há margem para se pagar melhores salários. É preciso que este trabalho envolva a questão daquilo que é hoje a carga fiscal que as empresas têm e aquilo que é a fiscalidade sobre o trabalho. Preciso não esquecer que parte significativa da remuneração do trabalho vai para o Estado em impostos. Ora, e muitas vezes, quando eu dizia há bocado até das horas extras e do aumento que se faz, é preciso que grande parte desse aumento não seja absorvido pelo Estado via a fiscalidade sobre o trabalho e que as empresas também não tenham tão sujeitos a uma carga fiscal tão pesada que possam libertar recursos para remunerar melhor.
0: A entrevista TSF-JN passa em antena depois do noticiário do meio-dia e pode ser lida também no JN. A campanha eleitoral no Brasil começa oficialmente hoje na corrida ao Palácio do Planalto. Há 13 candidatos, entre eles o atual presidente Lula da Silva, do Partido dos Trabalhadores, e o senador Flávio Bolsonaro, do Partido Liberal. A primeira volta das eleições no Brasil está marcada para 4 de outubro. O PS faz hoje a sua rentrée política em Olhão, no Algarve. O líder dos socialistas José Luís Carneiro e o líder parlamentar Eurico Brilhante Dias vão discursar. Fontes do PS adiantam à agência Lusa que nestes discursos, os discursos serão centrados em críticas ao governo, nomeadamente na falta de resposta ao aumento do custo de vida. Pedro Pablo Pichardo conquistou a medalha de prata do triplo salto nos Campeonatos da Europa de Atletismo em Birmingham, com 17 metros e 76 centímetros. Ficou a 39 centímetros do vencedor, o italiano Andy Dias. No final da prova, o atleta revela que competiu condicionado por dores no tornozelo, mas ainda assim já pensa nos Olímpicos.
2: Senti-me bem. Depois do primeiro salto foi que comecei a sentir umas dores no tornozelo. Foi a única coisa que me deixa um pouco triste, não ter lutado até o último salto, mas tirando essa situação, estou contente com a medalha. Eu estou fazendo tudo para tentar chegar aos Jogos Olímpicos de Los Angeles e estou nessa luta, a ver como se comporta o meu corpo, né? Que é o principal objetivo que estou a lutar. Vamos ver como se comporta o meu corpo.
0: Pedro Pichardo volta a conquistar mais uma medalha de prata, desta vez nos Europeus de Birmingham. O atleta ficou em segundo no triplo salto, somando mais um pódio aos 9 que já conquistou. O jogo entre o Sporting de Braga e o Gil Vicente foi adiado devido a um surto gastrointestinal que afetou a equipa minhota. Em comunicado, a Liga Portugal adianta que o adiamento foi acordado entre as duas equipas. A nova data deste jogo vai ser anunciada em breve. O Futebol Clube do Porto venceu o Rio Ave por 2-0 em jogo da segunda jornada da Primeira Liga. Os Dragões somam assim mais 3 pontos. Em conferência de imprensa, Francesco Farioli elogiou a eficiência do grupo, mas assumiu que há coisas a melhorar. O técnico assume também que este foi um jogo difícil.
3: Viemos a um campo muito difícil jogar contra uma equipa bastante organizada, tem muita qualidade, que joga com o físico. Não é fácil ganhar aqui.
4: Never easy to, you know, do games spectacular in the moment.
3: Não é fácil fazer jogos espetaculares nesta situação. Eles são uma equipa muito, muito bem organizada. Tivemos as nossas oportunidades para fechar o jogo mais cedo, a bola no poste, tivemos uma boa eficiência, mas há coisas a melhorar.
0: O Clube do Porto venceu em casa do Rio Ave. Nos outros jogos da segunda jornada da Primeira Liga, o Académico de Viseu perdeu contra o Santa Clara por 1-0. Já o Alverca e o Estrela da Amadora empataram a 2 bolas. O Torriense e o Penafiel empataram 2-2, com o detentor da Taça de Portugal a conseguir o empate aos 90 mais 3, já reduzido a 10 elementos.
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Muito bom dia, passam 14 minutos das 8 horas, está com a manhã TSF de domingo, até atualizarmos a informação às 8h30, vamos escutar o novo álbum do Cure e também David Bowie ao vivo na BBC Radio.

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0: São 8h30 da manhã, bom dia, 7h30 nos Açores. Estamos a esta hora com 21 graus em Lisboa, 22 no Porto e em Faro, 23 graus em Ponta Delgada e no Funchal. Vamos olhar alguns dos temas que marcam amanhã. Mariana Pedrosa, o incêndio em Chaves está ainda por controlar.
1: Este fogo deflagrou ontem e continua com duas frentes ativas. O comandante de Emergência e Proteção Civil do Alto Tâmega, Gay Barroso, Artur Mota, fez o ponto da situação à TSF.
2: Está a manobra atrasada porque é muito extensa, as operações estão a decorrer favoravelmente. Vamos carregar agora amanhã com a abertura do centro de meias aéreas, vamos carregar com meias aéreas para atrasar a progressão num dos setores onde ainda não é possível, ainda está a manobra atrasada porque é muito extensa, as máquinas ainda não conseguiram consolidar a manobra toda.
1: O comandante adianta ainda que não estão casas em perigo. Em Vinhais, Bragança, o combate está a evoluir favoravelmente. O comando local confirmou à TSF que a diminuição da intensidade do vento está a ajudar no combate às chamas. Este fogo está a ser combatido por 186 bombeiros, apoiados por 71 viaturas. Este incêndio começou na madrugada de sexta para sábado, na União de Freguesias de Moimenta e Montoto. No combate a este fogo, 5 bombeiros ficaram feridos, 2 deles em estado grave. Segundo a página da Proteção Civil Nacional, neste momento estão no terreno mais de 500 operacionais. Em Torre de Moncorvo continua ativo o fogo que começou ontem, pelas 7 da tarde, na freguesia de Cabeça Boa. As últimas informações dão conta de que o combate está a evoluir de maneira favorável. Também em Chaves, o fogo que deflagrou ontem na freguesia de São Pedro de Agostém continua ativo, assim como o de Celúrico de Basto, na freguesia de Ribas. A partir das 9 da manhã, 17 distritos do continente vão estar sob aviso amarelo. Faro é o único distrito do continente sem aviso associado ao calor durante este período. O tempo quente mantém-se até terça-feira. Está previsto um desagravamento para o centro e sul do país, mas o norte vai continuar com temperaturas altas. 12 pessoas morreram e pelo menos 10 ficaram feridas num acidente esta noite numa autoestrada no leste da Hungria, em que um autocarro polaco capotou. O anúncio foi feito pelo primeiro-ministro húngaro numa publicação no Facebook. O autocarro caiu numa valeta e capotou. Seguiam a bordo do veículo 57 passageiros e 2 motoristas. O presidente da Associação Empresarial de Portugal considera que o grande desígnio do país deve ser a coesão territorial. Nesse sentido, a AEP tem um plano que se chama Portugal por Inteiro. Na entrevista à TSF e Jornal de Notícias, Luís Miguel Ribeiro diz que o país não pode ter duas velocidades, a do litoral e a do interior. O presidente da AEP aponta que voltar a debater a regionalização ou a descentralização faz todo o sentido.
3: Discussão oportuna é, sem dúvida. Se é o modelo de regionalização, se é o modelo de descentralização a partir das estruturas que hoje já existem. Porque nós, se quisermos ser sérios nesta discussão, é fácil. As regiões já existem no nosso país. As estruturas já existem, a CCDR já existem, as regiões já existem.
1: A entrevista TSF-JN passa em antena depois do noticiário do meio-dia e pode ser lida no Jornal de Notícias.
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0: Voltamos à música já a seguir nesta manhã TSF de domingo para ouvir o Expresso Transatlântico.
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0: Temos estado em português nesta manhã da SF de domingo, Expresso Transatlântico, Bárbara Bandeira e agora o Estrovante.
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0: Estamos a 16 minutos das 9 horas, agora na TSF vamos para o compacto da crónica de humor assinada por Zé Pedro Silva. Parece mentira, vamos ouvir o compacto de toda a semana que passou.
2: Bonita a história do Cedro do Bussaco no Jardim do Príncipe Real em Lisboa. É sobretudo bonita se precisarmos de fazer um programa de verão assim com um tema mais ligeiro, daqueles que nos limpam o espírito e a alma das notícias do quotidiano, que está de todo. As histórias deviam ser todas como a desta árvore, velha e manhosa. Repare-se, desde logo, que não é um cedro. É um cipreste. E chegamos assim à primeira qualidade desta planta centenária. Gozar com as pessoas, sobretudo com aquelas que gostam de exibir os seus conhecimentos em tudo, até em botânica. Quando dizemos que é um cedro do Bussaco, nem nos dão tempo, atiram logo. É um cedro, claro, vê-se logo pelo tronco e pela raiz. Dizem com tanto vigor e também a certeza que acabamos por saltar aquela parte em que se explicava que é um cipreste. Fica cedro. E avançamos então para a segunda qualidade desta árvore, que é continuar a gozar com as pessoas, tudo graças ao seu nome científico, Cupressus lusitânica, que leva naturalmente a crer-se numa origem lusitana, pois vem do México. Está uma árvore no Príncipe Real a gozar com quem passa há 150 anos. Talvez as grades que hoje em dia a protegem sejam para o caso de alguém se passar com a brincadeira e ir pedir explicações ao cedro do Bussaco, que nem é cedro, nem do Bussaco. Já agora, também não fica no Jardim do Príncipe Real, porque o nome oficial é Jardim França Borges. Nada ali é real, o príncipe também deve ser um jagunço. Esta árvore brincalhona terá sido plantada depois da construção do Patriarcal, 1864, que é o depósito que ali está por baixo e que fazia a distribuição de água do aqueduto para a Baixa da Cidade em França Borges. Nada ali é real, o príncipe também deve ser um jagunço. Esta árvore brincalhona terá sido plantada depois da construção do Patriarcal, 1864, que é o depósito que ali está por baixo e que fazia a distribuição de água do aqueduto para a Baixa da Cidade. Há uma explicação mais técnica e também mete uma catedral que ardeu, mas este resumo chega perfeitamente para uma crónica de humor. Para um mestrado sobre o tema, é melhor procurar mais informação. Quando o cipreste Guzão nasceu, reinava Dom Luís I, que também não é Dom Luís I. É Luís Filipe Maria Fernando Pedro de Alcântara António, Miguel Rafael Gabriel Gonzaga Xavier Francisco de Assis, João Augusto Júlio Valfando. Só? Não! Ainda se pode acrescentar Saxe-Coburgo Gotha de Bragança e Bourbon. Há quem inveja a vida da nobreza, mas nem imaginam o que eles passam quando vêm num formulário nome completo. A situação é cada vez mais preocupante depois de inúmeras apreensões. Agora foi o próprio primeiro-ministro a dar à costa numa praia do Algarve. O Luís, que tinha mandado dizer que não ia ter férias para ficar a coordenar o governo, apareceu no areal algarvio em tronco nu e calções de banho. Felizmente não apareceu numa praia para nudistas, ou estaríamos a esta hora a discutir mais um pacote. Questionado sobre isto, o chefe de governo não conseguiu explicar como é que ali foi parar, mas lembra-se de estar a ser levado de São Bento. Até pensou, isto naturalmente são coisas do Trump. Depois acordou numa lancha rápida a fugir da polícia marítima e quando deu por ele, já estava ao pé do líder da bancada parlamentar do PSD, que por sorte ali passa férias. O que Soares terá perguntado, mas o que é que estás aqui a fazer? Ao que Luís respondeu ainda baralhado, é natural, isso também queria eu saber. Numa rápida declaração aos jornalistas, já em segurança no bar da praia, o primeiro-ministro explicou que foi uma situação muito desagradável.

0: porque estava a trabalhar e deixou a coordenação do governo a meio. Para além disso, há uma elevada probabilidade disto se voltar a repetir. O Luís está preparado para ser levado outra vez, a qualquer momento, dando novamente à costa numa praia ou até numa esplanada, porque estes fulanos, na azáfama da fuga, largam a mercadoria onde calha. Já aconteceu ser diante de um prato de amêijoas. Diga-se em abono da verdade que o chefe do governo avisou logo que não ia tirar férias, mas que podia, numa ou noutra ocasião, dar à costa. Eles sabem estas coisas porque têm informações das secretas. E acabou, neste drama em particular, por ficar à conversa com o Hugo Soares, que é líder de uma bancada parlamentar, mais concretamente a sua. Isto pode qualificar como trabalho. Pena não ter encontrado também os líderes do Partido Socialista e do Chega. Despachavam logo ali serviço. Depois dos javalis na Arrábida, um carneiro na Praia do Garrão. São as alterações climáticas. Mas este carneiro rouba comida aos ricos para dar aos pobres, não é para ele. Já André Ventura, quando visse uma onda, deixava-se levar desamparado e anunciava nas redes sociais que tinha sobrevivido a um tsunami e a uma tentativa de envenenamento, mas também era só um peixe-aranha. Entretanto, a esta hora, e segundo as minhas informações, o primeiro-ministro já regressou ao trabalho, mas reforçou a segurança com duas mudas de roupa em permanência, só para o que der e vier. Chegou o dia do grande eclipse solar. Fala-se num evento astronómico muito raro, mas parece-me ter sido tudo inventado por um fabricante daqueles óculos com armações em cartolina que devia estar prestes a falir graças à crise que vive a tecnologia 3D. Precisavam então de uma grande ideia. Lembraram-se de um eclipse solar, que também precisa de uns óculos especiais, é verdade. Ainda tentaram pôr a soldadura na moda, substituindo, por exemplo, o paddle, mas teve pouca adesão. Avançaram então para o eclipse do Sol. Foram buscar dinheiro ao PRR e aí está ele. É uma grande obra lá, isso é. O ministro Pinto Luz vai estar presente e durante alguns segundos também vai ser só o ministro Pinto. Mais ou menos assim. Pinto Luz, Pinto Lu, Pinto Lu, Pinto, Pinto Lu, Pinto Lu, Pinto Luz. Entretanto, e mesmo não querendo ser desmancha-prazeres, tenho de dizer que o evento por cá está muito sobrevalorizado. Digo o eclipse do Sol, porque o eclipse do Sol, esse merecia muito mais atenção. É que o tal eclipse total que só ocorre quando ocorre, e olha lá, porque às vezes nem isso, será visível apenas numa nesga do país, no cabeçalho, no canto superior direito, ali para os lados de Rio de Honor, no Parque de Montezinho. A probabilidade de alguém se encontrar nesta região não anda longe da probabilidade de tal se dever a ter sido adotado por um casal de lobos ibéricos. E quem foi até lá para observar o incrível fenómeno, com certeza ficará mais deslumbrado com a região do que com o fenómeno. No que resta do território, que é mais ou menos tudo, a ocultação andará entre os 70 e os 90 e tal por cento. Ah, mas 90 e tal por cento é imenso. Menos do que parece, cumpre-me dizê-lo com toda a franqueza. Bastava 0,1% para o Tintim ter sido executado pelos Incas quando usou um eclipse total para os convencer de que tinha poderes sobrenaturais e assim se livrar da pena capital. Eclipse total, mesmo total, será sobretudo em Espanha. Mais uma coisa que temos de ir fazer a Espanha, ver eclipses totais na sua totalidade. Se servir de consolo, pelo menos os portugueses não se arriscam a uma sobretaxa de IMI, porque astros a brincar ou não está cá. Está, está. Pode valorizar consideravelmente um imóvel e dificilmente dá para dizer nas finanças que é um tanque. Chamem-me simples, mas há um espetáculo astronómico muito mais interessante e saudável para as retinas. É quando de manhã ainda se vê o Sol e a Lua, cada um no seu sítio, impagável. É de noite ou de dia? Ah, mas este é muito mais raro, só há de 100 em 100 anos. Então o tempo passa mesmo a correr, porque o próximo evento muito semelhante é já para o ano e também por esta altura. Então e que tal esse eclipse solar? Pelo menos não se pagava, não é? Há muitos espetáculos cujo encantamento reside apenas na gratuitidade, mas eu avisei que era ligeiramente menos interessante do que andavam por aí a vender, mesmo admitindo que uma ocorrência destas é sempre mais espampanante do que granizo, por exemplo. Uma aurora boreal já compete. O caráter nheca do eclipse desta quarta-feira pode estar ligado ao facto de ser grátis, bem vistas as coisas. Apagar! Com certeza a Lua metia-se à frente do Sol e depois o Sol à frente da Lua, iam os dois para um lado e depois para o outro, vai ou vai no cavalinho, vai, vai, vai. Aqueles dois, falo da Lua e do Sol, a dançar o êxito de Pedro Sampaio é que era. E seria um espetáculo no céu e na terra, com milhões de pessoas a acompanhá-los, também para um lado e depois para o outro e agora vice-versa. No fim, conservava-se a visão intacta, o que também é uma vantagem face ao fenómeno em apreço. A audição é que podia ficar comprometida e o orgulho, quando mete dança, por vezes o orgulho escangalha-se. A verdade é que produzido pelo Álvar Covões, seriam 3 dias de eclipse, 200 euros os 3 dias, mas já com óculos. Enquanto se aguardava a atuação dos astros, muitos concertos e um espetáculo de 2 milhões de drones a desenhar um manguito enorme no céu. Depois apareciam mais drones, metiam-se à frente dos outros, oferecendo-nos então o primeiro eclipse total de um manguito. Não seria raro, seria inédito. Assim, para onde foi o que foi, com os recursos que o Cosmos tem, está longe, não arranja sponsors. A boa notícia é que também não somos assim tão exigentes. Somos um animal que abranda para observar um acidente. Numa semana de eventos astronómicos, é inevitável encerrá-la com outro, e nem estou a falar naquele já com uns dias, que foi o envio da Lei do Retorno, uma espécie de digitalização da deportação de imigrantes, para o Tribunal Constitucional pelo Sr. Presidente da República. É que podemos estar perante uma lei não do ordenamento jurídico português, mas uma autêntica lei da física. Caracteriza-se pela impossibilidade intrínseca de entrar em vigor na medida em que retorna sempre a algum sítio. O Governo mandou para o Parlamento, que mandou para o Presidente, que mandou para o Tribunal Constitucional, que agora manda para o Presidente, que depois manda para o Parlamento, que manda para o Presidente, que manda para uma pessoa que vai a passar, que manda para o construtor de Barcelos, que manda... Ai não, aqui deve parar, porque João dos Santos Carvalho pega nela e faz o novo aeroporto de Lisboa. Achou que ficava melhor. Mas não é da Lei do Retorno que falamos hoje. O evento com que encerramos uma semana de eventos é a chuva de estrelas, as Perseidas, que se seguiu ao grande eclipse solar de quarta-feira. Foi um dia a olhar para o céu. É bom para contrariar os dias que passamos a olhar para o telemóvel. Na volta, os astros estão-nos a corrigir a postura. É simpático, mas podiam fazê-lo sem cegar ninguém, porque a pessoa média continua a preferir uma marreca. Na madrugada de quinta-feira, choveram então muitas estrelas, mas o que se vê mais ainda são os satélites às voltas, nomeadamente os de Elon Musk, que são aos pontapés. Não foram poucas as pessoas aos pulos e a gritar, ali eu vi, eu vi. E era um Starlink. A boa notícia é que nunca vão saber, pediram um desejo por terem visto um satélite e agora estão à espera que se concretize. Talvez tenham de subscrever algum plano mensal ou anual e aí então fica mais barato. Se olharmos para o céu, boa parte já é do Elon. O próximo eclipse é a fronha do bilionário a passar à frente do Sol no programa Trombex, financiado pelo governo dos Estados Unidos, porque ninguém fica bilionário a meter do dele. Como se não bastasse tudo isto, na semana anterior, uma sucata da sua companhia de foguetões foi contra a Lua, abrindo uma cratera de dezenas de metros. Fez um buraco na Lua. Qualquer dia olhamos e parece uma escumadeira. E ainda há um Tesla descapotável à deriva no espaço, que o senhor não se contenta a mandar os brinquedos para o quintal do vizinho. A propósito, será que Musk não se oferece para nos guardar uns atrelados neste seu barracão sideral? Certo é que olhamos para o céu e já não são apenas estrelas. Há também muita tralha e lixo sem ver de volta. Qualquer dia, até a Lei do Retorno se vê a passar.
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1: Bom dia, são 8h58, menos uma hora nos Açores.

0: O incêndio de Avinhais foi dominado esta manhã. No terreno mantém-se um dispositivo de cerca de 200 operacionais. Eles tentam consolidar os trabalhos para evitar reacendimentos. O presidente da Associação Empresarial de Portugal considera que o grande desígnio do país deve ser a coesão territorial. Luís Miguel Ribeiro é o convidado da entrevista TSF-JN. O jogo entre o Sporting de Braga e o Gil Vicente, previsto para hoje, foi adiado. Um surto de gastrointestinal afetou a equipa a Minhota. A volta a Portugal em bicicleta termina hoje no Porto com Alexis Guerrin, com fortes probabilidades de se consagrar vencedor.
1: 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A partir desta hora há aviso amarelo em todo o território do continente por causa do tempo quente. Ainda assim espera-se aumento de nubosidade no interior, com possibilidade de ocorrência de aguaceiros e trovoadas, em especial na região sul. Subida da temperatura máxima, exceto no Algarve. Máximas para hoje 39 graus para Santarém, 38 para Braga e para Évora. Máxima 36 graus em Castelo Branco e Beja, 28 em Faro, 36 em Lisboa e 31 no Porto. Os Açores com aguaceiros fracos, mas também com bons períodos de sol em todas as ilhas. Máxima para Ponta Delgada, 28 graus. Para a Madeira, espera-se um dia de céu pouco nublado. A máxima no Funchal hoje é de 29 graus. Vamos à edição das 9 na manhã TSF deste domingo. Leonor Ferreira.
0: O incêndio de Avinhais foi dominado esta manhã. De acordo com a Proteção Civil Nacional, permanecem no terreno 186 operacionais, apoiados por 71 viaturas e também uma aeronave. Este fogo começou na União de Freguesias de Moimenta e Montoto, de sexta para sábado. Lembro que ontem 5 bombeiros ficaram feridos neste combate, 2 deles em estado grave. Mais complicado está ainda o incêndio de Chaves, que está ativo desde ontem. Ao contrário do incêndio de Vinhais, o de Chaves continua com bastante intensidade. Não há até agora casas em perigo. Ainda assim, o comandante de emergência e proteção civil do Alto Tâmega e Barroso, Artur Mota, fez um ponto da situação há cerca de uma hora. Diz que o combate está de uma certa forma a correr favoravelmente, mas ainda assim reconhece algumas dificuldades dada a dimensão deste incêndio.
2: A esta hora continuamos com 2 frentes ativas, bem que estão as 2 a ceder a meios, portanto temos 3 máquinas de arrastos que estamos a fechar os flancos para retirar a intensidade depois na frente de chama. As operações estão a decorrer favoravelmente, vamos carregar agora amanhã com a abertura dos centros de meios aéreos, vamos carregar com meios aéreos para atrasar a progressão num dos setores onde ainda não é possível, ainda está a manobra atrasada porque é muito extensa, as máquinas ainda não conseguiram consolidar a manobra toda e, portanto, de certa forma podemos dizer que as operações estão a decorrer favoravelmente.
0: O combate em Chaves prossegue com apoio de um meio aéreo. Em Torre de Bom Corvo continua também ativo o fogo que começou ontem pelas 7 da tarde na freguesia de Cabeça Boa e que está a destruir mato. As últimas informações dão conta de que este combate está a evoluir favoravelmente com apoio de 2 aeronaves. Só nestes incêndios estão cerca de 700 operacionais no terreno. Uma pessoa morreu e 3 bombeiros ficaram feridos num acidente que envolveu um caminhão cisterna dos voluntários de Amarante. O caminhão ia abastecer o depósito com água para apoiar o fogo de ontem de Giestas em Fregim, quando rebentou um pneu. O pesado capotou e atingiu mortalmente um motociclista. 3 bombeiros que seguiam no pesado sofreram também ferimentos. Este acidente ocorreu na estrada entre Amarante e Vila Bien. O Ministério da Administração Interna já manifestou pesar pelo sucedido. O presidente da Associação Empresarial de Portugal considera que o grande desígnio do país deve deve ser a coesão territorial. Nesse sentido, em entrevista à TSF e ao Jornal de Notícias, Luís Miguel Ribeiro diz que olhar para o país com base em duas velocidades, a do interior e a do litoral, não faz

0: Isto faz-nos refletir, muitas vezes, aquele tema da descentralização, o tema da regionalização, como outros problemas que nós temos, há questões também como a demografia. Mas o tema da descentralização é absolutamente crucial.
1: Outra questão que considera importante para o desenvolvimento do país é agilizar a tomada de decisões e continuar a combater a burocracia.
0: Nós temos muitas vezes decisões muito tarde, temos decisões sem qualidade, temos decisões que impactam naquilo que é a vida das empresas, que é a vida das pessoas, que muitas vezes contribui para também a questão da burocracia, que ainda há pouco tempo agora foi identificada pelo Nobel da Economia, que esteve cá no nosso país, mas que nós sabemos que temos este problema da burocracia, que é muitas vezes condicionado por a distância dos decisores e do objeto da decisão.
1: Nesta entrevista à TSF-JN, o presidente da Associação Empresarial de Portugal considerou ainda que há margem no país para melhorar os salários, mas o Estado teria de reduzir a carga fiscal sobre as empresas.
0: Há margem para se pagar melhores salários. É preciso que este trabalho envolva a questão daquilo que é hoje a carga fiscal que as empresas têm e aquilo que é a fiscalidade sobre o trabalho. Preciso não esquecer que parte significativa da remuneração do trabalho vai para o Estado em impostos. Ora, e muitas vezes, quando eu dizia há um bocado até das horas extras e do aumento que se faz, é preciso que grande parte desse aumento não seja absorvido pelo Estado via a fiscalidade sobre o trabalho e que as empresas também não tenham tão sujeitos a uma carga fiscal tão pesada que possam libertar recursos para remunerar melhor.
1: Excertos da entrevista TSF-JN, que passa na íntegra em antena depois do noticiário do meio-dia. 12 pessoas morreram e pelo menos 10 ficaram feridas quando um autocarro polaco capotou esta noite numa autoestrada no leste da Hungria. O anúncio é feito pelo primeiro-ministro húngaro numa publicação no Facebook. O autocarro caiu numa valeta, capotou. A bordo seguiam 57 passageiros e 2 motoristas. O jogo entre o Sporting de Braga e o Gil Vicente foi adiado devido a um surto gastrointestinal que afetou a equipa minhota. Em comunicado, a Liga Portugal adianta que o adiamento foi acordado entre as duas equipas. A nova data para este jogo vai ser anunciada em breve. O Futebol Clube do Porto venceu o Rio Ave por 2-0 em jogo da segunda jornada da Primeira Liga. Os Dragões somam assim mais 3 pontos. Em conferência de imprensa, Francesco Farioli elogiou a eficiência do grupo, mas assumiu também que há coisas a melhorar e reconheceu que este foi um jogo difícil. Nos outros jogos da segunda jornada da Primeira Liga, o Académico de Viseu perdeu contra o Santa Clara por 1-0. O Alverca e o Estrela da Amadora empataram a 2 bolas. Já o Torriense e o Penafiel empataram também a 2 bolas, com o detentor da Taça de Portugal a conseguir o empate aos 90+3, já reduzido a 10 elementos. Cumpre-se hoje a 10ª e última etapa da Volta a Portugal em bicicleta. Com começo na Maia, o pelotão vai atravessar os concelhos de Valongo, Santo Tirso, Paredes, Gondomar, terminando esta competição no Porto. A vitória é essa, não está decidida, mas Tiago Santos, a consagração do francês Alexis Guérin, é uma possibilidade muito forte.
2: Chegamos ao último dia e Alexis Guérin veste de negro e tenta confirmar a vitória na Volta a Portugal. Um francês nos aliados.
3: Este é o Montmartre de Portugal. Eu lo disse, tem pavé. Cuidado, porque eu creio que eu tenho cerca de 1 minuto. É muito, mas é nada.
2: Guérin quer oferecer a etapa ao companheiro de equipa Artem Nitsch.
3: Este é o meu último objetivo do ano. Depois de Calela, vou trabalhar para meu companheiro para fazer o outro ganhar. Sou muito contento e espero ganhar a general e vou ver amanhã se eu ganhar.
2: Está a perceber quem será o melhor português e terceiro da geral. 6 segundos separam Pedro Silva de José Neves.
4: Acho que não vai ser possível porque o Pedro é um homem rápido e acho que não vou pôr nessa guerra porque sei que não vou conseguir.
2: Pedro Silva quer segurar o terceiro lugar e um dia lutar pela amarela na Volta a Portugal.
5: É um terceiro lugar, tenho consciência que é um terceiro lugar, mas com muitos minutos ainda de atraso para os primeiros, é um trabalho que tenho que fazer, pronto, a longo prazo, mas acredito que no futuro, com um trabalho, com uma experiência, sei que ainda sou às vezes sangue quente e gasto energia onde não devo, acredito que um dia posso estar a discutir mesmo a vitória.

0: da volta a Portugal.
1: Rui Oliveira continua de laranja e pode confirmar a vitória na camisola dos pontos, já a azul, a de líder da montanha para Alexis Guerrin, que pode também confirmar a vitória na volta a Portugal.
2: A última etapa da prova começa à 1:10 da tarde. Pedro Pablo Pichardo conquistou a medalha de prata do triplo salto nos Campeonatos da Europa de Atletismo em Birmingham. Conseguiu 17 metros e 76 centímetros. Ficou apenas a 39 centímetros do vencedor, o italiano Andy Dias. No final da prova, o atleta revelou que competiu com problemas no tornozelo, mas ainda assim Pichardo diz que já está a pensar nos Olímpicos.
3: Senti-me bem. Depois do primeiro salto foi que comecei a sentir umas dores no tornozelo. Foi a única coisa que me deixa um pouco triste. Não ter lutado até o último salto. Mas tirando essa situação, estou contente com a medalha. Eu estou fazendo tudo para tentar chegar aos Jogos Olímpicos de Los Angeles. E estou nessa luta. A ver como se comporta o meu corpo, né? Que é o principal objetivo que estou a lutar. Vamos ver como se comporta meu corpo.
2: Uma medalha de prata para Pedro Pichardo, que já soma mais um pódio aos 9 que já tem. Apesar dos problemas no tornozelo, o atleta já está a pensar nos Jogos Olímpicos.
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Manhã TSF de domingo, muito bom dia, 9 horas 11 minutos, nesta altura 21 graus em Lisboa, 23 no Porto e em Faro, 24 graus no Funchal e 22 em Ponta Delgada. Está aí um dia de calor.

0: Na TSF, a música dos Death in Rome, o Pat e agora Pink Floyd. Vamos a seguir atualizar a informação na edição das 9:30.
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0: bom dia, são 9:30 da manhã, 8:30 nos Açores. Esta é a Manhã TSF de domingo. Voltamos a conferir alguns dos temas que marcam a atualidade. Começamos pelos incêndios. Mariana Pedrosa, o fogo em Vinhais, Bragança, já entrou em fase de conclusão.
1: No terreno continuam 205 operacionais e 2 meios aéreos. Este incêndio começou na madrugada de sexta para sábado. 5 bombeiros ficaram feridos neste fogo, 2 deles em estado grave. O incêndio em Chaves ainda está por controlar, agora com a ajuda de 2 meios aéreos. O comandante de Emergência e Proteção Civil do Alto Tâmega, Gaí Barroso, Artur Mota, fez o ponto de situação à TSF.
2: As operações estão a decorrer favoravelmente. Vamos carregar agora de manhã com a abertura do centro de meios aéreos. Vamos carregar com meios aéreos para atrasar a progressão num dos setores onde ainda não é possível, ainda está a manobra atrasada porque é muito extensa. As máquinas ainda não conseguiram consolidar a manobra toda.
1: O comandante adianta ainda que não estão casas em perigo. Segundo a página da Proteção Civil Nacional, neste momento estão no terreno mais de 700 operacionais e 14 meios aéreos. Em Torre de Moncorvo continua ativo o fogo que começou ontem pelas 7 da tarde na freguesia de Cabeça Boa. As últimas informações dão conta de que o combate está a evoluir de maneira favorável. Granada, no sul de Espanha, registou esta madrugada cerca de 20 sismos de diferente intensidade, réplicas do terremoto principal de magnitude 5 sentido ontem nesta região. Não há registro de vítimas. A Junta da Andaluzia tem ativa desde ontem a fase de pré-emergência do plano de resposta ao risco sísmico para reforçar o acompanhamento da situação. 12 pessoas morreram e pelo menos 10 ficaram feridas num acidente esta noite numa autoestrada no leste da Hungria, em que um autocarro polaco capotou. O anúncio foi feito pelo primeiro-ministro húngaro numa publicação no Facebook. O autocarro caiu numa valeta e capotou. Seguiam a bordo do veículo 57 passageiros e 2 motoristas. O presidente da Associação Empresarial de Portugal considera que o grande desígnio do país deve ser a coesão territorial. Nesse sentido, a AEP tem um plano que se chama Portugal por Inteiro. Na entrevista TSF e Jornal de Notícias, Luís Miguel Ribeiro diz que o país não pode ter 2 velocidades, a do litoral e a do interior. O presidente da AEP aponta que voltar a debater a regionalização ou a descentralização faz todo o sentido.
3: A discussão oportuna é, sem dúvida, se é o modelo de regionalização, se é o modelo de descentralização a partir das estruturas que hoje já existem. Porque nós, se quisermos ser sérios nesta discussão, é fácil. As regiões já existem no nosso país. As estruturas já existem, a CCDR já existem, as regiões já existem.
1: A entrevista à TSF-JN passa em antena depois do noticiário do meio-dia e pode ser lida no Jornal Notícias. Hoje é a reentrée política do Partido Socialista em Olhão, no Algarve. O líder do PS, José Luís Carneiro, e o líder parlamentar socialista, Eurico Brilhante Dias, vão discursar. Fontes do partido adiantam à agência Lusa que serão discursos centrados em críticas ao governo, nomeadamente na falta de resposta ao aumento do custo de vida. A campanha eleitoral para as eleições do Brasil começa hoje. Estão 13 candidatos na corrida ao Palácio do Planalto, entre eles o atual presidente Lula da Silva, do Partido dos Trabalhadores, e o senador Flávio Bolsonaro, do Partido Liberal. A primeira volta das eleições no Brasil está marcada para 4 de outubro.
0: São temas para retomarmos daqui a pouco na edição às 10 horas da manhã, neste domingo que vai trazer tempo quente com céu pouco nublado, ainda assim aumentando de nebulosidade no interior, com possibilidade de ocorrência de aguaceiros e trovoadas, em especial na região sul, subida da temperatura máxima, exceto no Algarve. As máximas hoje vão chegar aos 38 graus em Santarém, 37 em Évora, máxima de 34 graus em Beja, 28 em Faro, 35 em Lisboa e 31 no Porto. Os Açores, com previsão de aguaceiros em todas as ilhas, mas também com bons períodos de sol. Temperatura máxima para Ponta Delgada, 28 graus. Para a Madeira, o dia vai ser de céu pouco nublado. A máxima hoje no Funchal é de 28 graus.
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Rita Vian com Branco, antes também Shinobi e Silly. Muito bom dia, estamos a 13 minutos das 10 horas da manhã. Nesta altura estamos com 23 graus em Lisboa, 24 em Faro, 26 no Porto, 24 no Funchal e 23 graus em Ponta Delgada. Vamos à música dos Snow Patrol e dos Stranglers até atualizarmos a informação daqui a pouco às 10.

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0: Ainda não estão controlados os incêndios de Chaves e Torre de Moncorvo. No terreno continua o combate às chamas. Agora a notícia de um outro incêndio complicado para os bombeiros. Um fogo em boticas com acessos muito difíceis. Depois dos sismos de ontem, a área metropolitana de Granada, na Andaluzia, voltou a tremer esta madrugada. As autoridades registaram mais 20 abalos de diversas intensidades. O jogo entre o Sporting de Braga e o Gil Vicente, previsto para hoje, foi adiado. Um surto gastrointestinal afetou os arsenalistas.
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2: Vamos à edição das 10 na TSF. Leonor Ferreira.
0: Pelo menos 6 pessoas morreram hoje durante ataques ucranianos contra a região de Moscovo e sul da Rússia. Há também notícia de que pelo menos uma pessoa morreu num ataque russo contra a cidade natal do presidente ucraniano. É uma informação das autoridades locais. O Ministério Russo da Defesa afirmou ter destruído 822 drones ucranianos durante a noite, dos quais 600 se dirigiam para a capital russa, num dos maiores ataques aéreos de Kiev desde o início da guerra. As autoridades russas dizem que 5 pessoas morreram na região de Rostov, onde 3 cidades foram alvo de ataques com drones e também com mísseis, ataques que destruíram ainda habitações particulares. Há também informação, como disse, de que um ataque russo contra a cidade natal do presidente ucraniano foi também alvo por parte da Rússia contra a Ucrânia. A terra voltou a tremer em Granada, em Espanha. 20 sismos de diferentes intensidades foram registados esta madrugada na área metropolitana daquela cidade. Foram réplicas do abalo de magnitude 5 que ontem se fez sentir na mesma zona e ao qual se seguiram 40 réplicas. Os sismos de hoje tiveram entre 1,5 e 3,1 de magnitude e o epicentro ficou a pouca profundidade, daí terem sido sentidos pela população. A Junta de Andaluzia mantém ativa a fase de pré-emergência do plano de resposta ao risco sísmico para reforçar o acompanhamento desta situação. Um homem de 52 anos ficou em prisão preventiva por ser suspeito de ter ateado um incêndio florestal em Vila Boa, Sabugal, no distrito da Guarda. Em comunicado, a Polícia Judiciária adianta que este indivíduo de 52 anos foi detido esta madrugada em flagrante delito. Este fogo já tinha começado na sexta-feira. Por falar nos incêndios, é inevitável não termos de boas notícias para dar. Há 3 fogos neste domingo ativos de grande dimensão, todos eles no norte do país: Chaves, Torre de Moncorvo e agora Boticas. Alberto Fernandes, oficial de Operações da Proteção Civil Nacional, acaba de atualizar para a TSF o balanço relativo a estes 3 incêndios de grandes dimensões.
3: Neste momento existem 3 incêndios que merecem mais alguma atenção. São eles o incêndio de Torres de Moncorvo, que neste momento tem 220 operacionais, 25 meios terrestres, está a ser reforçado com meios aéreos, tem uma frente ativa e a indicação que temos é que os trabalhos estão a decorrer favoravelmente. Outro incêndio é o incêndio de Chaves, que neste momento tem 156 operacionais, 51 meios terrestres, é um incêndio com 2 frentes ativas e que também está a ser reforçado com meios aéreos. E temos um incêndio em Boticas, Nogueira, que neste momento tem 6 meios terrestres e 27 operacionais e vai ser reforçado também com meios aéreos. E este incêndio tem 2 frentes ativas com difíceis acessos. Qualquer um destes incêndios, as dificuldades sentidas para além das condições meteorológicas, algum vento no local, temos também a própria orografia do terreno, são incêndios de montanha e que dificultam a colocação dos meios terrestres.
0: Entretanto, o fogo de Vinhais foi dominado esta manhã, mas no terreno permanece o dispositivo de combate para evitar reacendimentos. Lembro que neste fogo 5 pessoas ficaram feridas, ontem 2 em estado grave. Ora, há também notícia de que a situação dos incêndios acaba por afetar vários países da Europa. A mais recente informação tem a ver com a Bélgica, também com a Grécia. Na Bélgica, o incêndio que está a destruir uma reserva natural no leste do país duplicou da extensão nas últimas 24 horas, consome cerca de 3 mil hectares, tornando-se o maior fogo na história recente do país. Este fogo começou há 2 dias e os bombeiros ainda não o conseguiram controlar. Na Grécia, chega também a informação de que os bombeiros tentam, pelo segundo dia consecutivo, travar um fogo florestal na ilha grega de Skyros, no mar Egeu. O fogo já levou à retirada da população de 2 pequenas comunidades. Este domingo surge a notícia de que, para já, não há, nesta altura, nenhuma zona habitada em perigo, mas as chamas ainda não estão. Grega de Skyros, no mar Egeu, o fogo já levou à retirada da população de 2 pequenas comunidades. Este domingo surge a notícia de que, para já, não há, nesta altura,

0: Irse Paredes e Gondomar, terminando a prova no Porto. A vitória e essa não está decidida, mas Tiago Santos, é praticamente certo que o francês Alexis Guérin deverá ser consagrado.
1: Chegamos ao último dia e Alexis Guérin veste de negro e tenta confirmar a vitória na volta a Portugal. Um francês nos aliados.
2: Este é o Montmartre de Portugal. Eu lhe disse, tem pavé. Cuidado, porque eu creio que eu tenho cerca de um minuto. É muito, mas é nada.
1: Guérin quer oferecer a etapa ao companheiro de equipa Artem Nitsch.
2: Está o meu último objetivo do ano. Depois de Calela, vou trabalhar para o meu companheiro, para fazer o outro ganhar. Sou muito contento e espero ganhar a general e vou ver amanhã se eu ganhar.
1: Está por saber quem será o melhor português e terceiro da geral. 6 segundos separam Pedro Silva de José Neves.
3: Acho que não vai ser possível, porque o Pedro é um homem rápido e acho que não vou pôr nessa guerra, porque sei que não vou conseguir.
1: Pedro Silva quer segurar o terceiro lugar e um dia lutar pela amarela na volta a Portugal.
4: É um terceiro lugar, tenho consciência que é um terceiro lugar, mas com muitos minutos ainda de atraso para os primeiros. É um trabalho que tenho que fazer, pronto, a longo prazo, mas acredito que no futuro, com um trabalho, com uma experiência, sei que ainda sou às vezes sangue quente e gasto energia onde não devo, acredito que um dia posso estar a discutir mesmo a vitória da volta a Portugal.
1: Rui Oliveira continua de laranja e pode confirmar a vitória na camisola dos pontos, já a azul, a de líder da montanha para Alexis Guérin, que pode também confirmar a vitória na volta a Portugal.
0: A última etapa da prova começa à 1:10 da tarde. O Futebol Clube do Porto venceu o Rio Ave por 2-0 em jogo da segunda jornada da Primeira Liga. Os Dragões somam assim mais 3 pontos. Nos outros jogos da segunda jornada da Primeira Liga, o Académico de Viseu perdeu contra o Santa Clara por 1-0. Já o Alverca e o Estrela da Amadora empataram a 2 bolas. O Torriense e o Penafiel empataram 2-2 com o detentor da Taça de Portugal a conseguir o empate aos 93 minutos, já com a equipa reduzida a 10 elementos. Este domingo dou-lhe ainda conta do calor que vai continuar já a partir das 9 da manhã, há cerca de uma hora. 17 distritos do continente ficaram sob aviso amarelo. Faro é o único, nesta altura, o único distrito do continente sem aviso associado ao calor durante este período. As temperaturas podem passar os 40 graus em várias regiões, como adiantou a meteorologista Ângela Lourenço à TSF.
5: A previsão é de subida da temperatura que vai afetar praticamente todos os distritos de território do continente. As temperaturas máximas poderão aproximar-se de 40 graus, serão sempre aquelas regiões que tipicamente registram estes valores, em particular o Alentejo interior, principalmente junto à fronteira com Espanha, e depois toda a região interior norte.
0: Ângela Lourenço diz também que este tempo quente vai manter-se no continente até terça-feira. Está previsto um desagravamento para o centro e sul do país, mas a região norte vai continuar com temperaturas altas.
5: Deverá verificar-se amanhã e dia 17. No dia 18, possivelmente os distritos que continuarão com situação de aviso de tempo quente deverão ser mais a norte. Espera-se que possa haver aqui um desagravamento para a região sul e possivelmente já não se justificará a emissão de aviso. Este episódio, na totalidade, deverá durar ou 2 ou 3 dias, dependendo da zona que nos estamos a referir.
0: Até terça-feira o calor vai manter-se, sobretudo no norte, depois haverá desagravamento no centro e sul do país.
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A seguir às 10h30 temos o compacto da semana do Prato do Dia com Fernando Melo. Agora 10 horas 10 minutos. Voltamos à música com os Manic Street Preachers.

A música na manhã da TSF com os Manic Street Preachers e agora os portugueses K7 Pirata. São 10h19, está aí um dia domingo que vai trazer tempo quente com céu pouco nublado, aumento da nebulosidade no interior com possibilidade de ocorrência de aguaceiros e trovoadas, em especial na região sul. A temperatura máxima volta a subir, exceto no Algarve. Temperaturas máximas para hoje, 38 graus para Santarém, 37 para Évora, 34 Beja, máxima de 35 graus em Lisboa, 28 em Faro, 31 no Porto e 37 em Braga. Os Açores com aguaceiros fracos em todas as ilhas, mas também com bons períodos de sol. Temperatura máxima hoje em Ponta Delgada, 28 graus. Para a Madeira, céu pouco nublado, 28 é também a máxima para o Funchal. Vamos chegar em português com Fausto e Rodrigo Leão. Até uma breve síntese às 10h30 na TSF.

0: São 10h30, bom dia, 9h30 nos Açores. Manhã TSF de domingo. Vamos a mais uma síntese com os temas que marcam a atualidade. Começamos pelos temas internacionais. Mariana Pedrosa, pelo menos 6 pessoas morreram em ataques ucranianos contra a região de Moscovo e sul da Rússia.
1: O Ministério Russo da Defesa diz ter destruído 822 drones ucranianos durante a noite, dos quais 600 se dirigiam para a capital. Este é já considerado um dos maiores ataques aéreos de Kiev desde o início da guerra. Entretanto, há também notícia de que pelo menos uma pessoa morreu num ataque russo contra a cidade natal do presidente ucraniano. São 3 os incêndios que causam maior preocupação às autoridades na manhã deste domingo. Os fogos de Torre de Moncorvo, Chaves e Boticas são as situações que trazem mais complicações neste momento. O comandante da Proteção Civil Nacional, Alberto Fernandes, aponta os principais obstáculos ao combate.
2: Qualquer um destes incêndios, as dificuldades sentidas para além das condições meteorológicas, algum vento no local, temos também a própria orografia do terreno, são incêndios de montanha e que dificultam a colocação dos meios terrestres.
1: Segundo a página da Proteção Civil Nacional, neste momento estão no terreno mais de 700 operacionais e 19 meios aéreos. O incêndio em Vinhais, Bragança, já entrou em fase de conclusão. No terreno continuam 205 operacionais e 2 meios aéreos. Este incêndio, que começou na madrugada de sexta para sábado, feriu 5 bombeiros, 2 deles em estado grave. Granada, no sul de Espanha, tremeu esta madrugada com cerca de 20 sismos de diferente intensidade, réplicas do terremoto principal de magnitude 5, sentido ontem. Não há registro de vítimas. A Junta da Andaluzia tem ativa desde ontem a fase de pré-emergência do plano de resposta ao risco sísmico para reforçar o acompanhamento da situação. 12 pessoas morreram e pelo menos 10 ficaram feridas num acidente esta noite numa autoestrada no leste da Hungria, em que um autocarro polaco capotou. O anúncio foi feito pelo primeiro-ministro húngaro numa publicação no Facebook. Seguiam a bordo deste veículo 57 passageiros e 2 motoristas. Hoje sai para a estrada a última etapa da Volta a Portugal. O percurso começa na Maia e termina na Avenida dos Aliados, no Porto. O ciclista francês Alexis Carran pode ser o grande vencedor da prova. Ontem, no final da etapa 9, o ciclista dizia que ainda não pode ser considerado vencedor porque faltava uma etapa. Chama-lhe o Montmartre de Portugal, diz que a etapa tem piso em paralelo, precisa de ter cuidado, apesar de ter uma vantagem de 1 minuto, é muito, mas não é nada.
3: Este é o Montmartre de Portugal. Eu lo disse, tem pavé, cuidado, porque eu creio que eu tenho cerca de 1 minuto. É muito, mas é nada.
1: A prova começa às 1h10 da tarde. Também começa hoje a fiscalização da GNR à caça. A operação visa prevenir, investigar e combater situações ilegais que ponham em causa as espécies de aves. A época de caça termina a 28 de fevereiro do próximo ano.
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0: Estamos a 26 minutos das 11. Bom dia, manhã TSF de domingo. A seguir, o compacto da semana do Prato do Dia com Fernando Melo.
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1: Sem conseguirmos respirar, aí ficou o compacto da semana do Prato do Dia com Fernando Melo, para ouvir diariamente na emissão da TSF, a seguir ao meio-dia. Estamos a 10 minutos das 11 horas da manhã.
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Chico Buarque, bela música brasileira no fecho desta hora. Atualizamos a informação já a seguir. Depois, Brasil Adentro com Judith Nezi Souza.

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0: A Ucrânia lançou esta madrugada centenas de drones contra a região de Moscovo e sul da Rússia. Este é já considerado um dos maiores ataques aéreos de Kiev desde o início da guerra. A área metropolitana de Granada voltou a tremer depois dos abalos de ontem. A região registrou este domingo mais 20 sismos de várias intensidades. A volta a Portugal em bicicleta termina hoje no Porto com Alexis Guérin, com fortes probabilidades de se consagrar vencedor.
1: 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Esta hora estão 25 graus em Lisboa e em Faro, 29 no Porto, 25 no Funchal e 23 graus em Ponta Delgada. Vamos para a edição das 11 da manhã com a Leonor Ferreira.
0: Pelo menos 6 pessoas morreram em ataques ucranianos contra a região de Moscovo e sul da Rússia. O Ministério Russo da Defesa diz ter destruído 822 drones ucranianos durante a noite, dos quais 600 se dirigiam para a capital. Este é já considerado um dos maiores ataques aéreos de Kiev desde o início da guerra. Entretanto, há também notícia de que pelo menos uma pessoa morreu num ataque russo contra a cidade natal do presidente ucraniano. A terra voltou a tremer em Granada, em Espanha. 20 sismos de diferentes intensidades foram registados esta madrugada na área metropolitana daquela cidade. Foram réplicas do abalo de magnitude 5 que ontem se fez sentir na mesma zona e ao qual se seguiram 40 réplicas. Os sismos de hoje tiveram entre 1,5 e 3,1 de magnitude e epicentro a pouca profundidade e por isso foram sentidos pela população. A Junta da Andaluzia mantém ativa a fase de pré-emergência do plano de resposta ao risco sísmico para reforçar o acompanhamento da situação. Vários países da Europa têm enfrentado nos últimos dias vários incêndios de grandes dimensões. É uma situação potenciada, entre outros fatores, pelas elevadas temperaturas e tempo seco. Quatro países, esses quatro países são a França, a Croácia, a Grécia e a Bélgica. Mariana Pedrosa.
2: Na Bélgica, um incêndio florestal está a destruir uma reserva natural há já 2 dias. Este fogo é considerado o maior incêndio na história recente do país. As últimas informações dão conta de que nas últimas 24 horas a dimensão do fogo no leste da Bélgica duplicou de tamanho, tendo já consumido cerca de 3 mil hectares de terra. As autoridades dizem que o combate às chamas prosseguiu durante esta noite, mas as condições no terreno são muito difíceis. Em França, um incêndio no sudoeste do país consumiu 1.700 hectares desde quinta-feira, mas as autoridades dizem que a situação está a evoluir de forma mais favorável graças à descida das temperaturas. No nordeste das Ardenas, um outro fogo está ativo desde ontem. Na Grécia, os bombeiros tentam pelo segundo dia consecutivo travar um incêndio florestal na ilha de Skiros, no mar Egeu. O fogo já levou à retirada da população de 2 pequenas comunidades. Este domingo há informação de que para já não há, nesta altura, nenhuma zona habitada em perigo. Na Croácia, a polícia deteve 4 pessoas suspeitas de terem provocado alguns dos incêndios florestais que assolaram partes da costa do Adriático nos últimos dias. O país enfrenta uma onda de incêndios alimentados pela seca e pelo calor.
0: Também por cá os incêndios não dão tréguas, como temos visto ao longo desta manhã. Nesta altura há pelo menos 3 fogos que preocupam as autoridades, todos eles no norte do país. Chaves, Torre de Moncorvo e Boticas. Alberto Fernandes, oficial de Operações da Proteção Civil Nacional, fez há cerca de uma hora o balanço relativo a estes 3 fogos.
3: Neste momento existem 3 incêndios que merecem mais alguma atenção. São eles o incêndio de Torres de Moncorvo, que neste momento tem 220 operacionais, 25 meios terrestres, está a ser reforçado com meios aéreos, tem uma frente ativa e a indicação que temos é que os trabalhos estão a decorrer favoravelmente. Outro incêndio é o incêndio de Chaves, que neste momento tem 156 operacionais, 51 meios terrestres, é um incêndio com duas frentes ativas e que também está a ser reforçado com meios aéreos. E temos um incêndio em Boticas, Nogueira, que neste momento tem 6 meios terrestres e 27 operacionais e vai ser reforçado também com meios aéreos. E este incêndio tem duas frentes ativas com difíceis acessos. Qualquer um destes incêndios, as dificuldades sentidas para além das condições meteorológicas, algum vento no local, temos também a própria orografia do terreno, são incêndios de montanha e que dificultam a colocação dos meios terrestres.
0: Entretanto, o fogo de Vinhais foi dominado esta manhã, mas no terreno permanece o dispositivo de combate para evitar reacendimentos. Lembro que neste fogo 5 pessoas ficaram feridas ontem, 2 em estado grave. Ontem à noite uma pessoa morreu e 3 bombeiros ficaram feridos num acidente que envolveu um caminhão cisterna dos voluntários de Amarante. Numa declaração registada pela CNN, o comandante Rui Ribeiro dos bombeiros de Amarante adianta o que aconteceu.
4: O incêndio estava com muita intensidade e havia necessidade de mais água. Fizemos deslocar mais este veículo, este VTTF-04, para o Teatro de Operações e ao chegar aqui, junto a esta curva, despistou-se e deu-se aqui este acidente. Infelizmente, estamos a lamentar uma vítima mortal. Desde já, também, as minhas condolências, os meus pésames à família dessa mesma vítima. Foi em manobras para o hospital e no hospital foi depois dada a hora da morte.
5: O que é que terá acontecido com este caminhão?
4: Neste momento ainda não sabemos, ainda está a ser averiguado pelas autoridades, portanto o Nick Aves esteve cá presente no local para fazer as averiguações e vamos aguardar depois pelo relatório deles.
5: Também circulava a versão de que terá havido um rebentamento do pneu do veículo.
4: Neste momento ainda não conseguimos confirmar qualquer tipo de situação.
0: A vítima mortal é um motociclista que seguia na estrada entre Amarante e Vila Real, onde ocorreu este acidente. 3 bombeiros, como disse, que seguiam no caminhão, ficaram feridos. O presidente da Associação Empresarial de Portugal considera...
4: Qualquer tipo de situação...
0: A vítima mortal é um motociclista que seguia na estrada entre Amarante e Vila Real, onde ocorreu este acidente. 3 bombeiros, como disse, que seguiam no caminhão, ficaram...

0: nós temos de ter, porque senão temos às vezes um Portugal contra outro Portugal, o Portugal do litoral contra o Portugal do interior, e em vez de ser complementares, em vez de criarmos condições para em conjunto termos melhores indicadores, termos melhor desenvolvimento económico, termos melhores condições de vida para as pessoas, temos naturalmente aqui depois este desconforto. Isto faz-nos refletir, muitas vezes, aquele tema da descentralização, o tema da regionalização, como outros problemas que nós temos, há questões também como a demografia. Mas o tema da descentralização é absolutamente crucial.
1: Luís Miguel Ribeiro defende que para se alcançar esse designo é preciso então avançar com a regionalização ou então com a descentralização. Outra questão que considera importante para o desenvolvimento do país é agilizar a tomada de decisões e continuar a combater a burocracia.
0: Nós temos muitas vezes decisões muito tarde, temos decisões sem qualidade, temos decisões que impactam naquilo que é a vida das empresas, que é a vida das pessoas, que muitas vezes contribui para também a questão da burocracia, que ainda há pouco tempo agora foi identificada pelo Nobel da Economia, que esteve cá no nosso país, mas que nós sabemos que temos este problema da burocracia, que é muitas vezes condicionado por a distância dos decisores e do objeto da decisão.
1: A entrevista TCF-JN passa em antena depois do noticiário do meio-dia. Começou hoje a última etapa da Volta a Portugal em bicicleta, com começo na Maia e termina no Porto, na Avenida dos Aliados. A vitória não está decidida, mas, ao que tudo indica, o francês Alexis Guérin tem forte probabilidade de ser o grande vencedor desta competição. Tiago Santos.
2: Chegamos ao último dia e Alexis Guérin veste de negro e tenta confirmar a vitória na Volta a Portugal. Um francês nos aliados.
3: Este é o Montmartre de Portugal. Ele lo disse, tem pavé. Cuidado, porque eu creio que eu tenho cerca de um minuto. É muito, mas é nada.
2: Guérin quer oferecer a etapa ao companheiro de equipa Artem Nitsch.
3: Está o meu último objetivo do ano. Depois de Calela vou trabalhar para meu companheiro para fazer o outro ganhar. Sou muito contento e espero ganhar a general e vou ver amanhã se eu ganhar.
2: Está por saber quem será o melhor português e terceiro da geral. 6 segundos separam Pedro Silva de José Neves.
4: Acho que não vai ser possível porque o Pedro é um homem rápido e acho que não vou pôr nessa guerra porque sei que não vou conseguir.
2: Pedro Silva quer segurar o terceiro lugar e um dia lutar pela amarela na Volta a Portugal.
5: É um terceiro lugar, tenho consciência que é um terceiro lugar, mas com muitos minutos ainda de atraso para os primeiros, é um trabalho que tenho que fazer, pronto, a longo prazo, mas acredito que no futuro, com um trabalho, com uma experiência, sei que ainda sou às vezes sangue quente e gasto energia onde não devo, acredito que um dia posso estar a discutir mesmo a vitória da Volta a Portugal.
2: Rui Oliveira continua de laranja e pode confirmar a vitória na camisola dos pontos, já a azul, a de líder da montanha para Alexis Guérin, que pode também confirmar a vitória na Volta a Portugal.
1: A última etapa da prova arranca à 1h10 da tarde. Antes de terminar, dou-lhe conta de uma informação que acabou de chegar. O incêndio de Torre de Moncorvo entrou em fase de resolução. No local ainda se encontram muitos meios para os trabalhos de rescaldo, nomeadamente 217 operacionais, quase 70 veículos e 4 meios aéreos. O incêndio começou pelas 7 da tarde de ontem, numa zona de mato, e não provocou até agora vítimas nem danos materiais.
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0: Muito bom dia, passam 11 minutos das 11 horas da manhã, em ano de eleições presidenciais brasileiras, a TSF agora com mais uma edição de Brasil Adentro, um programa para conhecer os protagonistas, a história e as tendências que moldam esta democracia. Brasil Adentro com José Bourbon Ribeiro e José Baumgartner e a moderação de Judite Menezes Souza.
1: Brasil Adentro, hoje com as raízes e as sementes do fenómeno bolsonarismo. Viva José Bourbon Ribeiro.
2: Viva Judite, e para entrar no clima do programa, fala aí Judite, é dia de Brasil Adentro.
1: E olá Miguel Baumgartner.
3: Olá, olá, muito boa tarde.
1: Vamos então tentar perceber como é que surgiu e como persiste a radicalização que na política brasileira tem colado o nome de Jair Bolsonaro, o primeiro presidente brasileiro condenado por atentar contra o Estado de Direito, depois de décadas como deputado, quase invisível, não fosse o discurso choque. Ele acabaria em 2018 por apanhar a vaga verde e amarela de uma classe emergente, anti-PT, com ambição e muito desejo de mudança.

0: Miguel Bob Garter, antes do salto ao passado, que é muito importante neste caso, vamos fixar-nos no momento presente. Jair Bolsonaro está a cumprir, nesta altura, uma pena de prisão. Foi condenado a 27 anos e 3 meses, sem direitos políticos, como, por exemplo, participar na campanha que está a decorrer. E, no entanto, entre aqueles que se assumem como herdeiros, entre cartas que supostamente são escritas por ele, e até uma ideia que, entretanto, foi descartada, de utilizar um holograma de Bolsonaro, ele acaba por ser um ausente sempre presente.
1: Bom, boa tarde, Judite, e também ao Zé e a todos que nos ouvem. Bolsonaro representa, acima de tudo, não é nem a pessoa dele, Bolsonaro, do político ou do partido, mas representa aquela ideia do país decente, do país contra a corrupção, do país religioso, do país conservador, do país que é contra o aborto, do país que é contra a alteração de sexo, que é contra a homossexualidade, daquele país que eles consideram, que Bolsonaro considera, que esta faixa de direita e de extrema-direita, em alguns pontos da ciência política pode ser caracterizado no Brasil, considera que é o bem contra o mal. E Bolsonaro, o capitão, o homem, o militar, o pai de família, que levou uma facada quando era candidato, que, é quase como se tivesse feito o calvário igual a Jesus Cristo para chegar naquele momento de glória, hoje está afastado, depois de efetivamente ter tentado criar um golpe de Estado, com a ajuda dos seus mais próximos, com a ajuda inclusive do seu vice-presidente, que era um general do Exército, e ele simboliza isso. Este simbolismo é engraçado, porque este simbolismo agora está-se ele não passa para os filhos, porque os filhos se calhar não têm a mesma qualidade do pai. O pai é tão impreparado, é tão mau politicamente,
2: inábil, não é?
1: É inábil, exatamente. E veja-se, nós estamos a falar de alguém que é oficial do Exército, portanto tem um curso superior, e nós estamos a falar, por exemplo, do outro lado, Lula, que não tendo instrução, tem uma inteligência e uma capacidade de discurso, de política, de orquestrar ideias, que do outro lado nós não temos. Nós temos alguém fixado nessa ideia de nós contra eles. Um Brasil decente contra um Brasil indecente. E depois, esta lógica que foi criada no Brasil, que é o Brasil da direita são as pessoas de bem contra um Brasil da esquerda que são as pessoas de mal. Eu já tinha explicado no episódio anterior ou no segundo episódio, não recordo agora, que esta ideia de esquerda-direita só tinha vivido no Brasil na década de 20-30. E depois não é nem a esquerda, depois era utilizado o comunismo durante a ditadura militar. Agora não é, agora é qualquer pessoa que seja lulista, petista, que se sinta um bocado mais à esquerda. Veja-se o que ele, por exemplo, falou de Fernando Henrique Cardoso. Não é? Portanto, a figura dele está ausente, mas está presente porque ele representa isto, representa a ideia do bem contra o mal. Completamente errado. Por isso é que todo o centro-direita vê em Lula, não sendo o seu candidato natural político, nem do seu campo político, nem das suas ideias, mas vê que é a única pessoa que pode evitar que este bem, como eles consideram, mas nós consideramos mal por aquilo que nós tivemos, e foram anos de desastrosos daquilo que foi a presidência de Bolsonaro, possa voltar, quer seja na posição dos seus filhos, quer seja também agora de uma figura que aparece, indo buscando também a questão religiosa, mas das mulheres, que é a mulher de Bolsonaro.
0: Michel, vale então se calhar procurar as raízes de Jair Messias Bolsonaro, 71 anos, Messias porque a mãe teve uma gravidez difícil e encarou o nascimento de Jair como um milagre, uma família pobre, com sangue alemão e italiano. José Bruno Ribeiro, como é que Eldorado, no estado de São Paulo, o sítio onde cresceu Bolsonaro, moldou esta figura?
2: Começo com uma palavra que é Xiririca, que é um nome guarani, como se chamava Eldorado até 1948, e Eldorado chama-se Eldorado porque foi um dos primeiros sítios do Brasil onde foi descoberto o ouro, não é? No século XVII. Fica no vale do Rio Ribeira, não é? A região mais pobre do estado mais rico do Brasil, fronteiras no sul de São Paulo, fronteira com o estado do Paraná. Em 70, tinha portanto Jair Bolsonaro 15 anos, há um grande acontecimento em Eldorado. Chegam ao Eldorado 3 mil militares, a maior mobilização histórica do exército brasileiro, para fazer uma caçada a Carlos Lamarca, que era um capitão do exército brasileiro, que virou guerrilheiro e que tinha fugido, tinha desertado e tinha fugido depois de roubar 63 espingardas com 9 camaradas. Bolsonaro mais tarde vai-se colocar no centro dessa caçada, dizendo que ajudou os soldados a encontrar Carlos Lamarca e que foi isso, foi determinante para ele entrar para a carreira militar. Portanto, o primeiro grande contacto que Bolsonaro tem com o Estado é um Estado de farda. O Estado não chega com escola, não chega com posto médico, não chega com uma estrada, vem fardado de helicóptero para caçar um inimigo interno. Isto é relevante e depois lá à frente já explico porquê. A segunda lição que ele aprendeu no Val de Ribeira foi, enquanto pescava e apanhava maracujás, hoje em dia, foi o garimpo. O pai, que se chama Percy Bolsonaro, fazia garimpo, andava no rio de madrugada a tentar apanhar ouro.
0: O Eldorado.
2: E portanto a ideia de que a riqueza no Brasil está debaixo do chão, à espera de quem com coragem a vá apanhar. Não, ele não encontrou em nenhum livro, ele não encontrou em nenhum manual de política, é vida vivida de Bolsonaro em Eldorado. Há até uma história divertida que em 2017, já deputado, portanto, antes de ser eleito presidente, o Bolsonaro, num voo do Rio de Janeiro para Brasília, levou na bagagem de mão pedaços de nióbio e grafeno, que são dois metais com grande potencial tecnológico, para mostrar numa estação de televisão. Né? E depois virou piada, porque o nióbio e o grafeno, mais tarde, havia uma piada nacional de que eram dois ministros do governo de Bolsonaro. A terceira peça deste puzzle, e a última peça deste puzzle, é que o Vale do Ribeira não estava vazio e tinha cerca de 51 comunidades quimbolas ali nos arredores de Eldorado, e concretamente em Eldorado uma que se chamava Tecoa Taquari, mesmo em Eldorado. Portanto, os vizinhos de Bolsonaro eram índios, indígenas, que exploravam e que estavam em cima dessas riquezas que ele queria desenterrar. Ao ponto de, também em 2017, numa conferência no Rio, o Bolsonaro ter dito, perante uma audiência grande, e está gravado, que visitou esta comunidade de quimbola e referiu-se aos habitantes dessa comunidade de quimbola como uns ociosos, que não fazem nada e que pesam 10 arrobas. Bom, 10 arrobas é muito relevante porque era a unidade de peso do gado, né? E já diz tudo. Então, para resumir, as três lições que Bolsonaro aprendeu no Val de Ribeira foi, primeira, que o Estado só é competente com farda, né? Uhum. Segunda, que a riqueza está debaixo do chão. E terceira, que quem vive em cima dela, dessa riqueza, nomeadamente as comunidades que estão demarcadas, indígenas, está, no melhor do caso, a estrovar, né? A impedir o acesso a essa riqueza. E isto não é uma ideologia de livros, ele transportou estes conceitos todos para a sua vida política e para o mandato que exerceu como presidente, e portanto ele não encontrou em parte nenhuma de um livro, que torna absolutamente difícil de contrariar, porque é vida vivida dele em Eldorado ou Xiririca.
1: Este ponto que é interessante, que no, quando nós olhamos para várias figuras ligadas mais à direita, ou mais à direita radical, ou à extrema-direita, porque são duas coisas, conceitos da ciência política são um pouco diferentes, mas vamos dizer de uma direita mais conservadora, chamemos-lhe assim, nós vemos alguns pontos que são consonantes com aquilo que o Zé falou, que é a ideia de que a farda é algo de respeito, e quem põe respeito, e que a farda traz as cores da pátria, traz um homem que usa farda, é um homem de bem, que ama a sua pátria, que luta pela sua pátria. Depois, a questão da terra, que para a direita é muito querida, né? Que alguém que tem terra e que trabalha com a terra e que tem esta ligação com a terra é quase como dizer que entende a posição e o quanto é importante, por exemplo, a questão da agricultura ou a questão de que é da terra que tudo vem, não é? Portanto, este pensamento mais rural e até mais fechado, não é? Que ele tem. E depois esta ideia, e que é muitas vezes muito tocada por ele, alguns pontos, de que é quase como se existisse, há uns brasileiros que são os brasileiros capazes de fazer algo, uhum, e capazes de levar o Brasil para a frente, e depois existe toda uma camada da população que é um estorvo, e que é um estorvo por uma questão religiosa, ou de cor de pele, ou de orientação política. E se nós pensarmos isto porque também, por exemplo, há aqui ligações que nós podíamos ligar, por exemplo, a Donald Trump.
0: Exatamente.
1: Ou que nós poderíamos, por exemplo, ligar também a alguns regimes menos simpáticos que a Europa já teve nos últimos anos. Nós vemos em Bolsonaro quase... ele é quase cópia disso tudo. Ou seja, ele cria esta ideia de mito, por isso é que lhe também chamam mito. Ele cria esta ideia de mito de que a farda faz um bom homem, o homem que está ligado à terra, que é da terra que vem tudo, esta terra brasileira que nós temos que defender contra aquilo que são os invasores externos, que pode ser a questão ideológica, ou então voltar-se para aquela
2: e
1: questão
2: dos índios. E tudo, Miguel, com um tom de voz ou com um palavreado muito tosco, muito
1: exatamente,
2: básico,
1: exatamente.
2: Muito militar, já lá vamos,
1: exato.
2: Que agrava um pouco,
1: caserna,
2: que agrava um pouco o preconceito que aquilo que ele diz pode gerar
1: nas
2: outras pessoas.
1: Porque ele é uma pessoa muito pouco inteligente. E muito pouco inteligente até na relação com as pessoas. Ele tem, parece que há ali um déficit cognitivo de alguma coisa, mesmo na relação humana, não é? Ele tem esta coisa, ele é entrevistado, por exemplo, por um ator britânico, e que ele considera a homossexualidade como uma doença, e ele diz que acredita que há a possibilidade de se fazer a cura da homossexualidade através da religião ou através...
0: Stephen Fry,
1: exatamente. Ou através de uma intervenção médica. Ou seja, ele acredita que existe na homossexualidade essa doença e depois acaba por colar a homossexualidade à esquerda, porque claro que não. Um homem de direita, lá está. Um homem de direita que respeita a farda, que respeita a terra de onde vem a família, o sustento da família, a questão da religião. Depois é assim, não se conhece a Bolsonaro ser uma pessoa religiosa, no sentido de ter uma devoção.
2: Não, ele disse católico, mas foi batizado em 3 igrejas evangélicas. É um pouco confuso.
1: Exatamente.
2: Não exemplo, acompanha a Michelle na Igreja Batista, a mulher.
1: Mas temos o Lula. O Lula, por exemplo, é devoto da Nossa Senhora Aparecida, que é como se fosse a Nossa Senhora de Fátima no Brasil. Mas o Lula nunca utilizou a questão da religião. E veja-se que no final dos anos 90, quando efetivamente Lula se torna o líder mais carismático para a população mais pobre, e a população mais pobre tem, de alguma forma, uma relação com a Igreja mais próxima, até porque há muitas vezes, quando falta o hospital, a segurança social, o que está próximo é a Igreja, Lula nunca utilizou isso. Mas o facto da utilização da Igreja por parte de Jair Bolsonaro não é nesse sentido de fé, é no sentido de... Mas está, de novo, esta ideia do nós contra eles. Nós é que somos as pessoas da fé que acreditamos em Cristo. Eles são, por terem uma orientação sexual diferente ou uma ideologia diferente, são automaticamente os inimigos contra aquilo que o Zé falava. A respeitabilidade da farda, do amor à terra, tudo isso.
2: O Bolsonaro tem 4 filhos.
0: Sim.
2: Sim, 5 filhos, 4 rapazes e uma rapariga. E publicamente disse isto. Que quando nasceu a filha, ele disse num discurso, dei aquela fraquejada e saiu uma menina. Quer dizer, é toda uma visão, uma forma de ver o mundo, muito estranha, não é? Muito estranha para os dias de hoje, não é?
1: Da mesma forma que ele disse uma vez no Congresso, eu lembro-me que nessa altura ainda estava no Brasil, ou estava mesmo em fase final.
2: Foi para a Maria de Rosário,
1: para a Maria de Rosário, a deputada do PT do Rio Grande do Sul. E que eles dizem que o que ela precisava era no sentido daquele machismo, sim, daquela coisa do homem que diz, o que a mulher precisa. Pronto, acho que toda a gente
2: o que você precisava era de ser estrupada, violada, mas eu não vou fazer isso que você não merece.
1: Exato.
2: Esta foi a expressão. Portanto, que está gravada do Jair Bolsonaro.
1: Este é o tipo de coisa, ou seja, mais uma vez demonstra muito daquela situação que este tipo de homens tem em relação às mulheres, que acha que é a violência, nomeadamente a violência sexual, que tem que ser aplicada como punição. E, portanto, é um Brasil muito perigoso, e que apesar de todas as diferenças que existiam entre Fernando Henrique Cardoso, Collor de Mello, Sarney, Lula e tudo isso, isto nunca existiu na sociedade brasileira até ao aparecimento deste homem.
0: Então deixa-me perguntar-te, nesse Brasil que assim descreves, havia uma ambição de mudança depois daqueles escândalos que falámos no último episódio, que envolveram o PT, também as dificuldades da economia. que mudanças fundamentais ocorreram na sociedade brasileira para que um homem como Jair Bolsonaro fosse eleito presidente?
1: Telegraficamente, a questão da corrupção tornou-se muito forte. Depois da questão do Mensalão, que nós já falámos, depois também da questão da Lava Jato, os governos de Dilma Rousseff apanharam toda aquela questão económica da crise do subprime, também da crise do petróleo, aquilo que o Zé explicava outro dia no último episódio. A questão do pré-sal é tão difícil e tão custosa de se utilizar e de fazer essa exploração. Tudo isso foi um bolo para que, efetivamente, começasse a aparecer através da religião, nomeadamente a questão dos evangélicos e da purificação do evangélico em relação a não beber álcool, não consumir drogas, a questão da sexualidade, a questão da política, a política pelo bem. Começou-se a crescer ali um bolo. Havia a necessidade de aparecer alguém que viesse limpar aquilo que nós falámos no primeiro episódio, a mesma coisa daquele famoso presidente do Vassourinha, de vir limpar. E havia essa necessidade e começou-se a criar, o que é normal nas sociedades acontecerem isso, que é quando se chega a um limite e quando se esgota esse limite,
2: estica muito o elástico, cede de um dos lados e faz difícil.
1: Exatamente. É? E mesmo para terminar, o que é que apareceu? Aparece ele como alguém que naquele momento, e o Zé explicou isto no último episódio, que naquele momento, durante o discurso em que ele diz que vota sim ou não do impeachment da presidenta Dilma Rousseff, que durante todo aquele processo, durante aqueles meses todos, ele aparece como o homem que vem para limpar o Brasil e que vem para limpar. E mesmo naquela sua rudeza, simplicidade, falta de respeito,
2: buçalidade
1: e mais uma quantidade de palavras que podemos aqui utilizar, o Brasil abriu uma coisa que está a acontecer na Europa, quer na França, quer na Alemanha. E principalmente na Alemanha é mais perigoso, por razões históricas, que é quando a população reconhece que este homem é uma buçalidade e que é antidemocrático e que tem...
0: E ainda assim?
1: Mas ainda assim está aberta à possibilidade de lhe dar uma oportunidade, porque quer mudar a sociedade e porque acha que o regime atual, e era aquilo que se passava depois daqueles anos todos dos governos do PT, de Lula e da Dilma, havia essa necessidade de mudança.
2: A situação de cansaço grande da sociedade brasileira com a corrupção, com a política tradicional, e Bolsonaro estava à hora certa, no sítio certo, e entrou no comboio e seguiu viagem e foi eleito em 2018. Não fez nada, era um deputado que se dizia no Brasil de baixo clero, não se conhece grandes
1: deputado pelo Rio de Janeiro, curiosamente.
2: Sim, não se conhecem grandes intervenções, mas estava no sítio certo e à hora certa e depois usou as técnicas corretas, também por acaso, parece-me, e virou esta figura que deixa uma herança e que está aí hoje a ser disputada por Flávio e pela mulher, e depois já falaremos disso adiante.
0: E é inevitável que se fale também do marco que representa essa campanha que teve a ver com a utilização das redes sociais. Bolsonaro agora, nesta altura, está a cumprir um ano de apagamento social, ou seja, não tem presença nas redes, exatamente porque enfim, está na circunstância que está, mas ainda assim soma mais de 67 milhões de seguidores, isto apesar de estar em queda, mas é de facto um número muito elevado. Esta campanha de Bolsonaro, Zé, foi apontada também como um ponto de viragem na comunicação política. O que é que aconteceu exatamente?
2: Sobretudo o uso das redes sociais, e eu vou explicar. É preciso enquadrar os nossos ouvintes no seguinte: o Brasil, o WhatsApp no Brasil, tem 147 milhões de utilizadores. 90% dos telemóveis têm WhatsApp, o que é expressivo, não é? Durante muitos anos, isto é um fator muito importante, durante muitos anos as operadoras de telecomunicações no Brasil vendiam pacotes de dados onde não descontavam o consumo do WhatsApp. Uhum. E, portanto, chamava-se zero rating. Quer dizer que a internet custa dinheiro, comprar um jornal custa dinheiro, ver um vídeo custa dinheiro, receber mensagens, não. Vídeos pelo WhatsApp, não. E isto foi poderosíssimo, sobretudo nas periferias e no interior do Brasil, em meios mais com menor poder de compra, não é? Isto é muito importante porque este é o ponto de partida, não é? Depois, em 2018, o boom do Facebook também, não é? E há uma história muito interessante, e que foi através do WhatsApp, em 2018, que começou a circular um filmezinho pequenino, uma boa produção, com direção de arte, etc., em que um homem abria um biberon e o biberon, a tetina do biberon tinha a forma de um pênis. E no vídeo dizia-se que era isto que o PT estava a oferecer nas escolas. Este vídeo teve 3 milhões e 700 mil vistas, ou teve 3 milhões e 700 mil pessoas a ver em 3 dias. Bolsonaro chegou a levar este tema à televisão como sendo sério.
1: Sim.
2: E deu uma entrevista como quem estava a denunciar um escândalo enorme. E, portanto, é neste ambiente de adaptação, os brasileiros são early adopters, como se diz, de tecnologia, não é? Eu lembro, quando voltei a Portugal, usava o Waze, e quase ninguém usava o Waze. Porquê? Porque no Brasil eles fazem uma adoção, ou adotam a tecnologia muito, muito, muito cedo e com muita vontade. Depois da eleição de 2018 e de terem circulado imensos memes de Dilma, tudo da cabeça do 02, que é o filho Carlos, ele chama, e depois já explico à frente, ele chama os filhos por números, que é o Carlos Bolsonaro.
1: Como os militares?
2: Criou-se, exatamente. Criou-se aquilo que jornalisticamente foi chamado de gabinete de ódio, que era comandado por este Carlos Bolsonaro e que geria as redes do presidente e articulava, ficou provado, N campanhas de desinformação. E, portanto, a utilização das redes sociais tem depois um terceiro ou um segundo ponto que é muito relevante, que em março de 2019 o Bolsonaro anunciou que deixaria de dar entrevistas e passaria a fazer transmissões em direto via YouTube às quintas à noite, sem mediação. E cumpriu. E fê-las durante 4 anos, sentado numa mesa, sempre com deputados convidados, com uma intérprete de língua gestual ao lado e um sanfoneiro, que é um acordeonista, né? Um sanfoneiro atrás. Portanto, havia música, havia informação, havia discussão política, sem intervalos, sem publicidade, sem mediação, sem contraditório. E usou. Portanto, a direita brasileira deixou de necessitar da Globo, por exemplo, ou das outras estações de televisão, para falar ao país. E falou, né? E, portanto, ligando com aquilo que estavas a dizer, Judite, ele hoje está impedido de comunicar com o exterior, por decisão judicial. Mas a máquina que ele criou...
1: Que isso é também... Zé, deixa-te só te interromper. Que isso é também alguma coisa que nós temos que entender. Eu falei aqui, e o Zé, quando eu disse, lembro perfeitamente a frase a dizer a justiça no Brasil tem um poder muito forte, não comparava com Portugal, tomara Portugal, era isso. E depois o Zé até acrescentou, ou não. Mas existiu nos últimos anos uma judicialização da política no Brasil, em que o Supremo Tribunal Federal, em minha opinião, usurpou aquilo que é a sua função e a leitura, mesmo uma leitura muito larga da própria Constituição, em que, efetivamente, apesar de tudo, os direitos políticos é na participação política, na questão de poder estar vinculado a partidos e ser candidato. Mas, por exemplo, um ex-presidente da República, mesmo condenado e tudo isso, cabe lembrar que Lula da Silva também foi condenado. Ele hoje, em parte, está cerceado da sua própria liberdade de não poder comentar, não poder falar de nada. E isso, em minha opinião, é um cerceamento da liberdade mais básica que a Constituição de 88 trouxe, que era a liberdade de expressar uma opinião.
2: Mas, amigo, ele está preso, ele foi condenado,
1: sim.
2: Foi provado um golpe.
1: Sim, não, isso tudo é verdade.
2: Um preso não pode usar redes sociais.
1: Eu não estou a falar da questão dele utilizar as redes sociais, não é? Mas, por exemplo, escrever uma carta não me parece normal. Ou, por exemplo, estar proibido de dar uma entrevista ou de outras situações. E existiu uma judicialização da política brasileira. E existiu a judicialização da política brasileira, no caso, em Curitiba, quando o juiz federal se juntou à Polícia Federal e aos promotores de justiça porque acharam que podiam fazer ali uma operação mãos limpas, como foi na Itália, e depois usurparam funções, uma quantidade de coisas, que é isso que depois leva ao processo de Lula cair. Atenção, isto é muito importante, que Lula não é inocentado, o Supremo Tribunal Federal considera que o processo jurídico teve falhas tão gravosas... Nulidades tão gravosas que fez cair o processo. Como não existe esta situação de poder ser julgado duas vezes pelo mesmo crime.
2: As falhas gravosas, só para lembrar, era uma articulação entre a Polícia Federal, que fazia a investigação,
1: sim,
2: e o juiz.
1: E o juiz,
2: isso
1: sim,
2: é
1: claro.
2: Proibido.
1: Claro, claro, claro, é proibido, exatamente. É proibido em qualquer Estado de Direito. E, portanto, tudo isso caiu por terra. E o que acontece é que essa judicialização foi tomando conta também a parte da justiça. Nós tivemos casos gravosos, por exemplo, do juiz
2: Alexandre Moraes.
1: O Alexandre Moraes. por exemplo...
2: Ministro do Supremo Tribunal Federal.
1: Exato, de impedir, por exemplo, políticos de utilizarem as redes sociais, ou de escreverem coisas nas redes sociais, porque ele considerava que isso era contra a democracia, ou que era opinião.
2: Fez outra coisa.
1: E este delito de opinião...
2: O Alexandre Moraes decretou o bloqueio do WhatsApp, do Telegram e do X durante alguns tempos, no Brasil inteiro.
1: Exatamente, e portanto, esse cerceamento da liberdade de opinião, que eu posso não concordar, mas tenho que respeitar, veio também agudizar esta luta entre os dois lados, porque se entendeu que o Supremo Tribunal Federal estava do lado do Lula, até porque nós temos que pensar que 8 dos 11 ministros que lá estão foram indicados por Lula e por Dilma Rousseff, e obviamente que as pessoas olham para isso e lembram, e depois de que sentiram que de alguma forma, e isto é um sentimento que ainda existe, sentiram que de alguma forma também foram defraudados quando o juiz que condenou Lula da Silva decide de um momento para o outro dar um pulo para a política e obviamente juntar-se e ter sido ministro de Bolsonaro.
0: Sérgio
1: e isso, Sérgio Moro, e isso também defraudou a ideia de que a justiça era isenta.
2: Pensa bem nisto, a máquina foi construída para não depender de ninguém. E a prova de que foi bem construída é que, mesmo silenciado, não é, o Bolsonaro continua presente, continua a trabalhar e continua a marcar a política brasileira por bilhetes, por conversas que tem
0: supostas,
2: com os filhos, com a mulher,
0: que são,
2: cada um tem uma interpretação, exatamente, que depois são transpostas. E, portanto, foi a utilização das redes sociais foi determinante para o sucesso de Bolsonaro, para a manutenção dele, e continua a ser. E continua assim, seja através de campanhas de desinformação, seja através da eficácia na transmissão da mensagem política, direta, não intermediada.
0: Já que falaste, Miguel, de fatores como o peso do voto evangélico, também os temas da segurança pública e até a ligação entre Bolsonaro e os militares, até que ponto é que esses fatores foram decisivos também nessa campanha e na ascensão ao poder de Jair Bolsonaro?
1: Duas coisas muito importantes. Primeiro, os militares que vinham com aquela imagem, uma imagem complicada, daquilo que foi efetivamente a ditadura militar, voltaram a ganhar um certo elan. E lá está, vou voltar àquilo que o Zé falou há bocado quando explicou quem era Bolsonaro. A questão da farda. E a questão da ideia de que a farda trazia respeitabilidade. Da mesma forma que, por exemplo, o BOP no Rio de Janeiro, que é aquela polícia de elite, acabou por ganhar respeito pelas suas intervenções nas favelas contra o narcotráfico e cá ganhou, apesar da brutalidade e de algumas, e muitas vezes, alguns excessos que eram cometidos, mas ganhou respeito, porque era a imagem do Estado contra o criminoso. Os militares vieram um bocado essa ideia, porque houve um momento, durante todo este período, quer de Lula, mas principalmente do final do governo Dilma Rousseff e depois de Michel Temer, a ideia de que os militares vinham para limpar a sociedade que estava suja por esta questão da corrupção da esquerda. Ou seja, nada disto é de novo, porque também naqueles anos antes de 61 também houve esta ideia de que a esquerda estava a tomar conta do poder e que só os militares é que podiam defender o Brasil. Portanto, os militares foram importantes para construir isso, perdendo toda a credibilidade quando os militares estão, ou supostamente alguns militares estavam envolvidos no golpe que Jair Bolsonaro queria ter. Juntado a isto, a questão religiosa, da fé, que é muito importante no Brasil, mas não uma fé católica, no sentido de igreja católica, mas numa fé muito mais puritanista, ou puritana, se quisermos dizer, e mais evangélica, mais fechada em alguns dogmas.
2: Mesmo dentro dos evangélicos, vamos ter a oportunidade de um programa detalhar isso, há, digamos assim, três famílias. Uhum. Né? Os protestantes clássicos, que chegaram ao Brasil perto de 1900, depois os pentecostais, esses sim com um ascetismo comportamental muito forte, né? As senhoras todas tapadas, sem beberem álcool, etc. E depois há os neopentecostais, que são estes que hoje comandam a política brasileira, que afastaram completamente o ascetismo comportamental e trocaram pela teologia da prosperidade. Lula tem uma expressão muito interessante sobre isso, que explica que quando alguém fica desempregado vai ao sindicato, o sindicato diz, camarada, temos que fazer a revolução e ele acha, a revolução vai demorar tempo, eu preciso de alimentar os meus filhos amanhã, e portanto sai do sindicato, entra na Igreja Católica, que lhe diz qualquer coisa do género: é preciso sofrer na terra para ganhar o céu, né? Bom, não, eu preciso de alimentar os meus filhos amanhã. E sai da Igreja Católica e vai à Igreja Evangélica, que diz: aceita Jesus no teu coração, que terás trabalho e prosperidade. Pronto. E esta é uma expressão, uma definição do Lula muito interessante, que na verdade simplifica a realidade das igrejas neopentecostais, estas, que chegaram onde ninguém chega, onde o Estado nunca chegou. Quer dizer, fazem escolas, tratam as pessoas por senhor e senhora, criam comunidades de anteajuda, rede, como se diz no Brasil.
1: Um pouco daquilo que a IURD tentou fazer nos anos 80 e 90. E,
2: portanto, na hora em que estas pessoas que criam esta rede, não é? que arranjam emprego dentro da rede da igreja para uns para os outros, etc., quando apontam em quem votar, não tem como dizer que não. Não é? As pessoas vão atrás. E é esse o poder que têm as igrejas neopentecostais.
1: Há um senador já falecido, o Sérgio Guerra, que era um senador brasileiro, que dizia que estas igrejas comportavam-se como uma maçonaria, porque tinham o mesmo princípio, exatamente como o Zé estava a falar, que é esta interdependência, mas esta interajuda. Ou seja, nós somos todos uma família e temos que nos proteger uns aos outros, e logo nós definimos quem de nós pode sair para ser candidato, e é por isso é que começou a aparecer uma quantidade também de candidatos que vinham isto, que eram o pastor A ou o bispo C ou alguma coisa. Algo que a IURD nos anos 80 e 90 já fez, mas a IURD, como tinha uma veia muito mais comercial, acabou por não ter esse sucesso. É deles que saem as condições, quem é candidato, quem é que nós escolhemos, quem é aquele que está mais próximo de nós, e acabam por, e é quase como um Estado dentro de um Estado. Da mesma forma que nós vemos isso, por exemplo, daquilo que às vezes façamos das facções criminosas, esta própria igreja, estas próprias igrejas ditam regras.
2: Porque o Estado não entrega a escola, não dá emprego. É por isso, né? É no vazio. E cresce sobretudo nas periferias das grandes cidades, e portanto, onde de facto as pessoas estão desamparadas. E foram muito eficazes nisso. Não é?
0: E também contribuir para aquela ideia que dizias há pouco, Miguel, do nós e eles, que acaba por ser tal trincheira cavada, não é?
2: E
0: é,
2: chegamos,
0: que separa os dois campos.
2: Exatamente, chegamos à polarização. Não é? Eu já disse há pouco, não é? É conhecido, Jair Bolsonaro trata os filhos por 01, 02, 03 e 04, que é tipicamente, quem viu a tropa de elite lembra-se do 02, é tipicamente uma linguagem militar. E alguma vez perguntaram, isto que é agora candidato à presidência da República, porque é que o pai dos tratava assim? E ele disse: o meu pai esquecia os nomes, e é comovedora, quase trivial, é banal a explicação. O meu pai confundia os nossos nomes, e então começou a ser 01, 02, 03. Ora, isto é linguagem militar, linguagem de quem comanda e organiza um pelotão. E quem organiza a vida em pelotões tem dois lados, nós e eles. E é aí que nasce este modelo de polarização, que na verdade pode levar a pensar que o Brasil está dividido ao meio. Não está. O Brasil não está dividido ao meio. O cientista político Felipe Nunes, que é fundador da Quest, que é um dos melhores institutos de pesquisa no Brasil, fala numa palavra que é a cristalização. Ou seja, a polarização, ela é enganadora, porque os dois blocos que estão cristalizados, isso sim, valem 70%. E depois há 30% no meio que são independentes. E, portanto, este bloco da direita, que se divide também em dois, direita bolsonarista, direita não bolsonarista, e o bloco da esquerda, que é a esquerda lulista e a esquerda não lulista, eles estão cristalizados, falem juntos 70%. E há 30% de pessoas que trabalham por conta própria, pessoas que empreendem, pessoas com uma visão mais liberal da sociedade, que são, na verdade, quem decide eleições. Portanto, o país não está rachado ao meio. Isto é uma ideia que eu gostava mesmo de deixar, porque o que está é calcificado, não é?
1: Mas existe hoje, José.
2: Existe. Vou lá. A polarização que se assiste no Brasil é mais do que política. Porque a polarização que se assiste no Brasil, nós aqui, a polarização é sempre em volta de políticas, não é? Seja a favor ou contra um imposto sobre as grandes fortunas, sobre os lucros das empresas, etc. No Brasil, também os cientistas políticos chamam-lhe a polarização afetiva. Não é? E eu vou dar dois números só porque me parecem muito, muito eloquentes. 32% dos brasileiros, um terço dos brasileiros, diz que reprovaria o casamento de um filho com alguém que votou num candidato contrário. 32%. E, da mesma forma, um em cada quatro, portanto, 25% dos brasileiros, mudaria o filho de escola se descobrisse que a maioria dos outros pais votou no lado errado, no outro lado. Isto é uma polarização afetiva, isto não tem nada a ver com política. Isto tem a ver em eu não aceitar o outro. de forma diferente, é não ver o outro e não ver a beleza do Brasil, que é esta diversidade imensa que nós temos andado a tentar explicar aqui no Brasil Adentro, com origens, raízes diferentes e que depois confluem numa sociedade plural e bastante, bastante, bastante tolerante.
1: Sim, e como o Zé falou, nesta questão do Brasil ser um país tolerante, aberto, é um país que vive bem com a vida que cada um quer viver. Mas há um ponto que o país deixou de ser tolerante. E vamos nos lembrar aquilo que aconteceu na pandemia, no Covid. Bolsonaro é responsável por um número imenso de mortes no Brasil.
2: Por efetivamente, país do mundo onde morreu mais gente.
1: Exatamente. COVID. Por efetivamente ter ligado a questão da vacina, a questão do próprio Covid, a uma questão ideológica. E ele tem frases, só para as pessoas terem ideia, ele tem frases do estilo, durante a pandemia, com um rating de mortes, como o Zé falou, quase diário. E ele dizia, para 90% da população isto vai ser uma gripezinha ou nada. Tem que deixar de ser um país de maricas e enfrentar isto. E depois dizia, e daí? Alguém lhe perguntou, e daí? Lamento, quer que eu faça o quê? Ao ser questionado sobre o aumento de mortes. E, portanto, esta sua incapacidade total por uma questão ideológica, porque, por exemplo, ele tem a outra frase que eu extermino, que quando lhe perguntaram sobre a questão da vacina e da obrigatoriedade de tomar a vacina, como foi cá em Portugal, e da disponibilização da vacina, ele diz, e se você virar um jacaré, é problema seu e não meu. Ou seja, esta questão da vacina e do número de mortes faz também no campo dele olhar para este homem e termos e o brasileiro teve a noção de que se calhar estas 700 mil mortes poderiam ter sido evitadas por total incapacidade de gestão de um presidente que encarou na questão da pandemia e também na questão da vacina como uma questão ideológica de escolha de lados. Porquê? Porque há efetivamente setores da Igreja Evangélica que, por exemplo, é contra a vacinação das crianças.
0: Uhum. Zé, mesmo para fecharmos e no andar deste Brasil Adentro, iremos também falar dos possíveis herdeiros ou não de Bolsonaro, mas a marca Bolsonaro continua a ser indispensável?
2: A marca Bolsonaro tem prós e tem contras, porque a marca Bolsonaro vem com a rejeição que tem Jair Bolsonaro e, portanto, quem herda, temos Flávio Bolsonaro agora a candidatar-se à presidência do Brasil e tem estado com sondagens em torno dos 32% no primeiro turno, mas com níveis de rejeição de 57%.
0: E, portanto, e ainda assim tem ir, política, não é? Um bocadinho, mas...
2: Sim, está apertada, está muito apertada, mas ele não tem vida política para ter este nível de rejeição e, portanto, é claramente herdado. Se somarmos todos os candidatos da direita, digamos assim, o Flávio Bolsonaro, o Renan Santos, o Romeu Zema e o Ronaldo Caiado, eles somam 41%. Ok, é uma expressão muito bolsonarista. Ok, está ok?
1: Né? Okay. Pronto.
2: A melhor candidata, ou a candidata mais bem posicionada nas sondagens para poder ser oponente a Lula era Michel Bolsonaro. Uhum. Né? Mas há uma briga enorme, uma guerra enorme entre os filhos e a madrasta, que já teve cenas públicas de vídeos, contra vídeos, pedir desculpa, está tudo bem.
0: É uma novela,
2: é uma novela toda. E, portanto, e além de que vai ser, Michel Bolsonaro vai ser agora candidato ao Senado. Pelo Distrito Federal, e além de Michel, aparece uma figura de proa, um ex-militar, que é o governador de São Paulo, Tarcísio de Freitas, que também aparece. Vamos ver o resultado das eleições. Está muito renhida, de novo, vamos ver se Flávia é eleita ou não, mas se não for, parece-me muito claro hoje que a herança de Bolsonaro, ou a ocupação deste espaço político, passará por Michel Bolsonaro ou por Tarcísio de Freitas.
0: São dúvidas que ficam a fechar este episódio para esclarecer adiante. O foco esteve na marca indelével que Jair Bolsonaro deixou na forma de fazer política e de comunicar com os eleitores no Brasil, apoiado nesta coligação muito particular entre religião, segurança e costumes. No próximo episódio vamos tentar perceber quais são as bancadas que moldam Brasília e quem influenciou o poder. Vai valer a pena ouvir e, claro, conferir as pistas que José Bourbon Ribeiro e Miguel Baumgartner vão deixar para seguir Brasília Dentro e que estão, obviamente, na descrição deste episódio. Até lá.
2: Até lá.
3: 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Estamos a 9 minutos do meio-dia.

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2: Jogo que, entretanto, foi adiado. O Braga-Gil Vicente desta noite já não se vai realizar devido a um surto. Muito bom dia, são 11h58, menos uma hora nos Açores.
3: Já tiveram alta 4 dos 5 bombeiros feridos no incêndio de Vinhais. O autarca Luís Fernandes diz que o único que se mantém internado foi transferido esta manhã para o Porto. Os fogos de Vinhais e Torre de Moncorvo estão em fase de resolução. Os de Chaves e Boticas continuam ativos. A Ucrânia lançou esta madrugada centenas de drones contra a região de Moscovo e sul da Rússia. Este é já considerado um dos maiores ataques aéreos de Kiev desde o início da guerra.
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0: sai um domingo com tempo quente, céu pouco nublado, mas aumentando de nubosidade, sobretudo à tarde no interior, com possibilidade de ocorrência de aguaceiros e trovoadas, em especial na região sul. Quanto a máximas para hoje, poderão chegar aos 38 graus em Santarém, 37 em Évora, máxima de 34 graus em Beja, 35 em Setúbal e também em Lisboa, 28 de máxima para Faro, 31 para Braga e 31 para o Porto, aliás, 37 é a máxima para Braga. Nos Açores, conto com aguaceiros fracos, mas também bons períodos de sol em todas as ilhas. Máxima para Ponta Delgada, 27 graus. Na Madeira, o dia é de céu limpo, 28 de máxima para o Funchal. Vamos avançar para o Jornal do Meio-Dia na TSF com a Leonor Ferreira.
1: Quatro dos cinco bombeiros feridos no incêndio de Vinhais já tiveram alta. A informação é avançada pelo Presidente da Câmara, Luís Fernandes.
2: Os dois feridos que estavam no Porto, a informação que temos é que já vão ter alta, o que significa que, felizmente, as coisas estão a correr bem. Há um ferido que estava em Bragança, que foi transferida para o Porto hoje de manhã, também com queimaduras, para fazer alguns exames, para fazer os respectivos tratamentos. Os outros que estavam em Bragança também já tiveram alta.
1: Lembro que destes cinco feridos, apenas dois tinham sofrido queimaduras. Agora o autarca de Vinhais revela que quatro já estão livres desse hospital. Dois deles até estavam no Porto e têm alta esta manhã. Apenas um está internado também num hospital do Porto. Foi transferido esta manhã de Bragança para a Invicta. O fogo de Vinhais entrou em resolução este domingo, mas Luís Fernandes receia um reacendimento dadas as condições meteorológicas.
2: Neste momento sabemos que é bastante. Ontem, ao final da noite, início da madrugada, falava-se em mais de 2 mil hectares, mas com certeza que o número será maior e, portanto, pouco mais tarde será possível aferir os números completamente corretos, até porque, pronto, embora o fogo esteja em resolução, ainda há muita preocupação por causa do aumento de temperaturas agora durante o dia e também a intensidade do vento.
1: O incêndio de Vinhais começou de sexta para sábado. Também o fogo de Torre de Moncorvo entrou em fase de resolução. No local ainda se encontram muitos meios para os trabalhos de rescaldo. O incêndio começou pelas 7 da tarde de ontem, numa zona de mato, e não provocou vítimas nem danos materiais. Nesta altura está ativo os fogos de Chaves e também o de Boticas. Vários países da Europa têm enfrentado nos últimos dias vários fogos de grandes dimensões. É uma situação potenciada, entre outros fatores, por elevadas temperaturas e tempo seco. Quatro países que estão a braços com as chamas são eles: a França, a Croácia, a Grécia e a Bélgica. Mariana Pedrosa.
3: Na Bélgica, um incêndio florestal está a destruir uma reserva natural há já dois dias. Este fogo é considerado o maior incêndio na história recente do país. As últimas informações dão conta de que nas últimas 24 horas a dimensão do fogo no leste da Bélgica duplicou de tamanho, tendo já consumido cerca de 3 mil hectares de terra. As autoridades dizem que o combate às chamas prosseguiu durante esta noite, mas as condições no terreno são muito difíceis. Em França, um incêndio no sudoeste do país consumiu 1.700 hectares desde quinta-feira, mas as autoridades dizem que a situação está a evoluir de forma mais favorável graças à descida das temperaturas. No nordeste das Ardenas, um outro fogo está ativo desde ontem. Na Grécia, os bombeiros tentam pelo segundo dia consecutivo travar um incêndio florestal na ilha de Skiros, no mar Egeu. O fogo já levou à retirada da população de duas pequenas comunidades. Este domingo há informação de que para já não há, nesta altura, nenhuma zona habitada em perigo. Na Croácia, a polícia deteve quatro pessoas suspeitas de terem provocado alguns dos incêndios florestais que assolaram partes da costa do Adriático nos últimos dias. O país enfrenta uma onda de incêndios alimentados pela seca e pelo calor.
1: é o balanço destes incêndios que deflagram um pouco por toda a Europa, neste caso um balanço relativo a França, Croácia, Grécia e também a Bélgica. Pelo menos 6 pessoas morreram em ataques ucranianos contra a região de Moscovo e sul da Rússia. O Ministério Russo da Defesa diz ter destruído 822 drones ucranianos durante esta noite, dos quais 600 se dirigiam para a capital. Este é já considerado um dos maiores ataques aéreos de Kiev desde o início da guerra. Entretanto, há também notícia de que pelo menos uma pessoa morreu num ataque russo contra a cidade natal do presidente ucraniano. Um drone entrou no espaço aéreo da Roménia esta madrugada e foi abatido por um caça espanhol em missão para a NATO. O drone, que tinha chegado da vizinha Moldava, foi interceptado e os destroços caíram numa zona desabitada da região de Galati, perto da fronteira com a Ucrânia. A Roménia é um país de 19 milhões de habitantes, tornou-se um dos membros da NATO mais expostos às consequências da guerra na Ucrânia. O jogo entre o Sporting de Braga e o Gil Vicente foi adiado devido a um surto gastrointestinal que afetou a equipa arsenalista. Em comunicado, a Liga Portugal adianta que o adiamento foi acordado entre as duas equipas e a nova data para o jogo vai ser anunciada em breve. Daqui a mais ou menos uma hora estava prevista o arranque para a 10ª e última etapa da Volta a Portugal em bicicleta. É uma etapa que começa na Maia, o pelotão depois atravessa os concelhos de Valongo, Santo Tirso, Paredes e Gondomar, terminando a prova no Porto. A vitória para a 10ª e última etapa da Volta a Portugal em bicicleta. É uma etapa que começa na Maia, o pelotão depois atravessa os concelhos de Valongo, Santo Tirso,

0: a vitória na volta a Portugal.
1: A última etapa da prova começa à 1h10 da tarde, pelo menos isso é o que está previsto. É uma partida que vai ser acompanhada pela TSF.

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1: Passam 9 minutos do meio-dia e agora vamos à entrevista TSF JN desta semana. O convidado é Luís Miguel Ribeiro, presidente do Conselho de Administração da Associação Empresarial de Portugal.
2: Luís Miguel Ribeiro nasceu em Amarante, é licenciado em Gestão Financeira e Fiscal, com mestrado em Gestão e Negócios e presidente do Conselho de Administração da Associação Empresarial de Portugal, também da Fundação AEP e ainda vice-presidente da Comissão Executiva da CIP. É o nosso convidado de hoje da entrevista TSF JN. Bem-vindo, Dr. Luís Miguel Ribeiro. Eu começaria por lhe colocar uma questão, além de lhe agradecer a sua disponibilidade para cá estar connosco, começava por lhe colocar uma questão que se enquadra também no tempo. Foi reeleito há poucas semanas presidente da Fundação AEP. O que espera neste novo mandato? Quais são os objetivos? O que pretende concretizar no próximo triênio?
3: Muito bem, muito obrigado pelo convite, é um gosto de estar convosco e, de facto, faltou só aí um pequeno detalhe, é que também sou presidente do Conselho de Administração da Exponor, e isto para enquadrar que a Fundação AEP, a AEP e a Exponor fazem parte de um grupo e que tem uma ambição conjunta, naturalmente cada uma com as suas responsabilidades, cada uma com a sua área de intervenção, mas a Exponor também no próximo ano faz 40 anos. A Fundação AEP é mais recente, tem 17 anos e tem como âmbito e foco da sua atividade fazer reflexões sobre aquilo que são os desafios que o país enfrenta, aquilo que são as preocupações que os empresários têm. E, naturalmente, além de fazer estas reflexões, de fazer estas análises, através com um conjunto de convidados e de eventos que desenvolve, também tem, naturalmente, como preocupação apresentar propostas para o país, para aqueles que têm a responsabilidade de tomar decisões, porque há uma coisa que nós temos cada vez mais de ter presente. É preciso resolver os problemas do presente, mas é preciso ter também sempre foco naquilo que queremos num prazo de 20 a 30 anos. E é preciso partilhar essa responsabilidade com os vários atores que estão no terreno. E por isso, quando nós fazemos os eventos que fazemos, convidamos, personalidades que convidamos, é não só para nos ajudar a encontrar respostas para aquilo que são os desafios do presente, mas também caminhos para o futuro e partilhar esses desafios, essa visão prospectiva, porque também é fundamental, quer para os empresários, quer para os decisores políticos, quer para nós enquanto instituições, antecipar aquilo que são, que costuma chamar as falhas de mercado, ou seja, tentar antever os desafios que vamos ter no futuro mais próximo e encontrar respostas para isso. E Portugal

0: Tem alguns desafios que estão devidamente identificados. O primeiro, desde logo, é a questão do crescimento. E o crescimento não é por si só um desafio económico, é também um desafio social. Nós não teremos Estado social tal qual estamos habituados a ter e queremos ter cada vez melhor. Não teremos coesão territorial, não teremos desenvolvimento se não tivermos crescimento. E, para isso, temos que refletir sobre os problemas da produtividade, sobre os problemas de investimento, sobre os problemas das exportações, que é absolutamente fundamental que estejam presentes naquilo que é a nossa análise, a nossa reflexão, mas, sobretudo, aquilo que são as perspectivas e as propostas de atuação. Depois, Portugal tem um outro problema. Nós temos o Portugal litoral, temos o Portugal interior e nós temos um projeto na Fundação EEP que se chama Portugal por inteiro. A coesão territorial tem de ser um desígnio que nós temos de ter, porque senão temos às vezes um Portugal contra outro Portugal, o Portugal do litoral contra o Portugal do interior, e em vez de ser complementares, em vez de criarmos condições para em conjunto termos melhores indicadores, termos melhor desenvolvimento económico, termos melhores condições de vida para as pessoas, temos naturalmente aqui depois este desconforto. Isto faz-nos refletir muitas vezes aquele tema da descentralização, o tema da regionalização, como outros problemas que nós temos, há questões também como a demografia. Mas o tema da descentralização é absolutamente crucial. Nós temos muitas vezes decisões muito tarde, temos decisões sem qualidade, temos decisões que impactam naquilo que é a vida das empresas, que é a vida das pessoas, e temos que leva, que muitas vezes contribui para também a questão da burocracia, que ainda há pouco tempo agora foi identificada pelo Nobel da Economia, que esteve cá no nosso país, mas que nós sabemos que temos este problema da burocracia, que é muitas vezes condicionado por a distância dos decisores e do objeto da decisão. E depois temos, eu diria, que aquele que é o grande desafio estrutural que o país hoje enfrenta, que a Europa enfrenta, que é: nós temos menos população ativa, temos mais envelhecimento, temos mais falta de mão de obra, temos mais baixa natalidade e temos a saída de jovens qualificados. Ora, temos aqui um conjunto enorme de desafios. Além disto, temos um desemprego jovem que é absolutamente inadmissível e que resulta de políticas ao nível das opções, das qualificações, dos recursos humanos, que não foram as mais corretas. E aqui está um bom exemplo daquilo que é quando as medidas, quando as decisões são tomadas à distância e não são tomadas à proximidade dos territórios, das regiões, daqueles que de facto são os empregadores, têm-se opções erradas que depois têm consequências graves. O desemprego jovem em Portugal continua a ter indicadores cerca de 18%, que é absolutamente inaceitável quando nós temos falta de recursos humanos nas empresas. Isto leva-nos naturalmente a outro tema, que é a questão da imigração, a forma como nós vamos integrar estes imigrantes. Há uma coisa que nós não devemos ter dúvidas, é que precisamos desta imigração e que temos um desafio grande, que é saber lidar, saber integrar, saber ter estas pessoas no sítio certo, a serem de facto uma mais-valia para o país e ajudarem-nos a resolver aquilo que é o problema demográfico. E por isso, para isso também temos que ter condições para sermos mais amigos do investimento, termos políticas mais previsíveis, sermos mais rápidos nas decisões, sermos mais competitivos na atração de investimento. É absolutamente fundamental que nós tenhamos esta atenção a este conjunto de desafios que eu elenquei agora assim de uma forma aqui resumida, mas que penso que dá resposta à pergunta que me fazia. Sim. Que é: quais é que são os desafios que a Fundação tem pela frente? Naturalmente que parte destes desafios são depois partilhados e são trabalhados em conjunto com a AEP, a Câmara de Comércio e Indústria, e com a Exponor, naturalmente cada um na sua função, e até porque nós na AEP temos um gabinete de estudos que tem de facto muito trabalho de reflexão, de propostas com quem articulamos, com a Presidência da República, com o Governo, com vários atores, com as universidades, etc. E por isso, diria que a Fundação AEP quer ajudar a transformar o conhecimento em propostas concretas para o nosso país, percebendo que o grande objetivo do crescimento económico é uma condição para termos melhores salários, para termos mais coesão social, e que precisamos, de facto, ter um Portugal por inteiro, um Portugal a crescer, e não podemos estar preocupados se neste ano crescemos mais ou crescemos menos. Naturalmente devemos ter sempre o foco de querer crescer mais. O que temos de estar preocupados é que durante décadas não temos crescido, e que se não fizermos nada que altere o status quo, que altere a situação atual, vamos continuar com um crescimento muito baixo, apesar de agora neste momento estamos a crescer até mais que a média europeia, mas já andamos durante 20 e muitos anos a crescer metade ou pouco acima disso da média da União Europeia. Por isso temos um problema de divergência com aquilo que são os desafios do crescimento e de podermos estar ao nível daquilo que é o nível de desenvolvimento dos tantos países da União Europeia. Naturalmente que isto implicará um conjunto de reformas, mas certamente depois à frente, se assim o entender, sim, poderemos também falar nisso.
1: Fiquei atento, falou há pouco na questão da descentralização, não obstante os esforços do país, e têm sido feitos pelos últimos governos no sentido de termos, de facto, a decisão mais descentralizada, a verdade é que nesta altura volta a começar também a ser abordado, ou novamente abordado, um tema que durante alguns anos foi tabu, o tema da regionalização. Parece-lhe que, de facto, num país que não tem emenda continua a ser centralista, a regionalização continua a ser oportuna, ou pelo menos uma discussão oportuna?
0: Não, discussão oportuna é, sem dúvida. Se é o modelo de regionalização, se é o modelo de descentralização a partir das estruturas que hoje já existem. Porque nós, se quisermos ser sérios nesta discussão, é fácil. As regiões já existem no nosso país. As estruturas já existem. A CCDR já existem. As regiões já existem. Assim nós lhe queiramos dar competências, assim nós queiramos que elas tenham recursos humanos e recursos financeiros para desenvolverem a sua atividade, e tudo o resto vai acontecer, e este processo de descentralização vai acontecer. Agora, nós não podemos é descentralizar a burocracia. Não, isso já chega. Nós temos é descentralizar competências ao nível da capacidade de decisão e da qualidade da decisão. E para isso, eu diria que nós já temos estruturas no país que existem, já temos regiões que existem, e por isso é preciso é querer dar o passo, que é isso que eu não sei se quem tem poder de decisão quer ou não quer dar esse passo. Não queria estar a fazer juízo de valor sobre essa vontade ou falta dela, mas há uma coisa que todos nós sabemos, é que se não resolvermos este problema, aquilo que é indicado nos nossos inquéritos, e agora o último inquérito que a EAP fez aos seus associados, o primeiro problema e o grande desafio que os nossos empresários nos apontam para aquilo que é preciso dar indicação aos decisores políticos é a burocracia. É esta burocracia só se resolve com a descentralização, mas com a descentralização com competência de decisão. E isto o país tem que fazer este caminho, porque se não fizermos isto, nós hoje, se falarmos com qualquer setor da administração pública, dizem-nos que tem pouca gente, tem poucos recursos, se for na saúde, se for nas finanças, se for na justiça, se for não sei qual. Mas o que nós sabemos é que a qualidade da resposta e o timing da resposta, que é fundamental, é cada vez pior. E por isso é preciso fazer este trabalho, é preciso criarmos estas condições. E isto não significa criar mais estruturas, não significa criar mais uma camada da decisão do setor público, não significa nada disso. As estruturas já existem, os organismos já existem, as regiões já existem. Tem é que se crer que as coisas aconteçam.
2: Há pouco falou na questão das reformas que não são feitas a nível político. Quais são as reformas que, na sua opinião, são mais urgentes e necessárias?
0: Eu diria que há três grandes reformas. E na sequência até do que acabei de dizer, a primeira é do Estado e da Administração Pública. Sem dúvida, é preciso tornarmos a administração pública mais simples, mais rápida e mais orientada para os resultados. Nós não podemos, quando as empresas têm que fazer adaptações relativamente rápidas às mudanças no mercado. Veja-se agora até o último relatório Draghi e aquilo que hoje é comum e todos nós percebemos, que é a mudança em vários setores da indústria, por exemplo, para a indústria da defesa, do armamento, porque o armamento agora entende-se defesa, que tem outras componentes que não propriamente aquele tal tradicional que nós conhecíamos. Ora, isto implica um conjunto de adaptações, um conjunto de licenciamentos, um conjunto de processos que tem de ser célere, senão perdemos essa capacidade de sermos competitivos se demorarmos demasiado tempo. Ora, tudo isto está a demorar demasiado tempo, tudo isto demora, estes licenciamentos, estas autorizações, estes procedimentos. O setor público tem que dar resposta às empresas, face àquilo que as empresas também têm que dar resposta ao mercado, tal como tem que dar resposta aos cidadãos. É inadmissível processos que as empresas têm, por exemplo, nas finanças, demorarem 10 anos a ser tratados, ou que um cidadão demora anos a tratar processos. Isto não pode continuar a acontecer. E já se percebeu que não adianta só diminuir o número de recursos humanos para tornar o setor público menos pesado no país. É preciso melhorar a sua eficácia, a sua eficiência, a sua capacidade de resposta. E por isso, esse processo de reforma do Estado é absolutamente necessário e, como eu digo, é aquele, em primeiro lugar, não há nada mais consensual nos nossos inquéritos, nos nossos associados, que é a questão da burocracia. Isto só se resolve com esta reforma do Estado. A segunda é uma reforma económica. Nós precisamos, de uma vez por todas, de resolver o problema da produtividade. Anda toda a gente a dizer isto, andamos todos a falar isto há anos. Isto só se resolve, de facto, com políticas públicas que promovam esta capacidade das empresas serem mais produtivas, do tal licenciamento demorar menos tempo, da fiscalidade ser menos agressiva sobre as empresas, da justiça demorar menos tempo a tomar as suas decisões, para que as empresas possam investir mais naquilo que é o seu negócio, para que as empresas possam investir mais em inovação, para que as empresas possam investir mais a ir para outros mercados e nas exportações. E todo este trabalho é feito em conjunto com as associações empresariais. E por isso também é preciso aqui perceber-se que o papel das associações empresariais, das câmaras de comércio e indústria, é absolutamente fundamental. O nosso tecido empresarial é micro e pequeno e médio, que estamos mais de 99% à volta disso, é um tecido empresarial micro e pequeno. Ora, estas empresas não têm estruturas próprias, precisam de entidades como associações empresariais para lhes ajudar a criar todo um conjunto de instrumentos, por exemplo, para dar resposta, olha agora, à transição digital, aos desafios da inteligência artificial, às questões da sustentabilidade, aos relatórios ESG, etc. Tudo isto são questões que depois impactam na competitividade das empresas. Ora, precisamos de estruturas, como neste caso, e permitam-me que eu refira à EEP, que já há 177 anos que faz este trabalho, possa ter estes instrumentos para apoiar os empresários, para que eles se foquem naquilo que é o que eles sabem fazer melhor e que fazem bem, que é o seu negócio, que é a sua atividade. Ora, é preciso fazer esta reforma para que o país também faça uma outra coisa, também perceba uma outra coisa do caminho errado que está a fazer. O PIB nacional é um PIB que tem uma estrutura completamente errada para aquilo que nós queremos de crescimento. É um PIB, sobretudo, baseado no crescimento.
2: Não pode ser.
0: Baseado no investimento e baseado nas exportações. Ou seja, muito mais peso no investimento e muito mais peso nas exportações. Que é isso que seria um crescimento do PIB saudável. Ora, naturalmente que tem que haver consumo, quer seja privado, quer seja público. Naturalmente que há muitos setores que é importante o consumo, porque vivem e é a sua atividade, é o consumo. Mas nós não podemos descurar a questão do investimento. E quando falamos de investimento, falamos em equipamentos, falamos em recursos humanos, falamos em inovação, falamos em variedíssimos setores. E a questão das exportações, nós temos um mercado pequeno, nós temos que virar para todo mundo. E hoje nós temos um know-how, hoje já temos uma experiência de exportar. Agora, para isso, precisamos de ter políticas que não sejam constrangedoras daquilo que é a nossa capacidade de criar produtos competitivos à escala global, quando se levam cargas fiscais elevadíssimas, quando tem uma burocracia elevadíssima, quando tem um conjunto de constrangimentos que nos dificultam essa capacidade que os nossos empresários têm. E a terceira grande reforma que eu diria é a reforma territorial, que também já aqui falámos nela, que é termos uma verdadeira política de coesão e valorização dos territórios. Os nossos territórios têm imensos recursos, os chamados recursos endógenos dos territórios, têm hoje uma capacidade de poder contribuir no seu conjunto para o desenvolvimento económico e social do país, que está a ser penalizada porque nós, de facto, continuamos a ter um país a duas velocidades, o país do litoral e o país do interior, e isto a agravar-se cada vez mais.
1: Ora, como é que se faz essa valorização do território?
0: Só há uma forma de fixar as pessoas no território, é as pessoas terem emprego. E para terem emprego tem que haver investimento, temos que ter empresas a funcionar, e nós hoje, se repararmos, o nosso interior só é interior e desfavorecido porque nós não temos tido a capacidade de ter, de facto, estes estímulos. A zona interior toda do país está mais próxima, por exemplo, de Espanha e da Europa, para onde nós exportamos mais 70% daquilo que das nossas exportações. Ora, se esses territórios estão mais próximos dos países onde nós exportamos, e nós exportamos cerca de 70% para a Europa, são territórios que deviam ter maior atração, maior atratividade para a instalação de empresas. Mas, e também hoje temos, por exemplo, ao nível das vias de comunicação, temos hoje comunicação terrestre, temos hoje comunicação terrestre, mas depois falta-nos, por exemplo, bom acesso à net em muitos desses territórios, falta-nos alguns equipamentos sociais e algumas formas de atrairmos os mais jovens para ir para esses territórios.
1: Se calhar também nos falta mão de obra.
0: Falta, mas esta é tal consequência. Se não há emprego, as pessoas não ficam, pois falta mão de obra. Ora, se nós formos, criarmos condições, beneficiarmos quem investe no interior, naturalmente que a fixação e o emprego será uma consequência natural. É tanto mais que, repare, o problema, um dos grandes problemas que o país tem hoje, que os mais jovens têm, é o problema da habitação. No interior, a habitação é mais barata e podia ser ainda mais barata, podiam estimular a que esses jovens se fixassem no interior, dando aqui estímulos a que vivam no interior, cujo grande desafio que as pessoas hoje têm de trabalhar no litoral e os mais jovens têm de estar até no país, é a questão da habitação. Há aqui várias formas de criarmos condições e de mostrarmos que o interior é um local que pode ser um bom local para os mais jovens estarem, que pode ser um bom local para os empresários investirem, que pode, de facto, contribuir para que temos um país pensado de uma outra forma e que tem recursos endógenos, tem recursos próprios que podem ser muito valorizados, criando para o país uma grande vantagem em termos daquilo que é o seu desenvolvimento económico e social. Isto é a mesma coisa que nós estamos a dizer entre o Porto e Lisboa. Isto aqui não deve ser uns contra os outros. Nós devemos perceber que o Norte tem o seu papel a desenvolver, o Norte tem o seu contributo ao PIB nacional, o Norte tem o seu contributo no emprego, o Norte tem o seu contributo nas exportações, o Norte tem uma balança comercial, de facto, muito, muito positiva, ao contrário do resto do país, mas não tem que ser o Norte contra Lisboa, tal como tem que ser o litoral contra o interior. Tem que ser em complementariedade e em conjunto é que o país se pode desenvolver e pode criar melhores condições para que as pessoas que cá vivem e para aqueles que nós temos que atrair, porque o país não vive sem imigração, podemos atrair imigração de mais qualidade, mais qualificada, imigração que de facto possa vir para o nosso país acrescentar valor e que nós também, com isto, possamos trazer muitos portugueses que estão espalhados pelo mundo, que imigraram, que hoje têm muito mais experiência, que ganharam know-how, que têm rede e que nós podemos atrair para regressar ao nosso país. Ora, se nós fizermos este trabalho, isso vai ser uma consequência natural, porque aquele ADN português, aquele sentimento que quando nós vamos lá fora e falamos com os portugueses lá fora, todos eles, ou diria que grande parte deles, têm vontade de voltar. Agora temos é que criar condições para que eles voltem e, de facto, o país pode, de facto, criar essas condições. Temos condições para isso. Temos é que tomar as opções certas e partilhar esta tal visão que eu dizia no início da entrevista, há 20, 30 anos. Que país é que queremos ter? Nós temos que resolver os problemas do presente, é verdade. Mas que país é que queremos ter? E partilhar esta visão para que todos, em conjunto, tenhamos esta visão alinhada e trabalhamos todos nesse sentido, naturalmente.
2: E vê no governo algum espírito reformista que vá no sentido de ir ao encontro das reformas que a EEP defende?
0: Sim, eu penso que vamos assistindo a algumas propostas que vão nesse sentido. Agora, nós gostaríamos de ter a percepção de uma visão mais clara e ter uma percepção de uma visão de mais ambição, uma percepção de uma visão de mais celeridade para a implementação de um conjunto de reformas. Nós sabemos que esta que é a nossa ambição, esta que são as nossas ideias, as nossas propostas, e que são partilhadas por muita gente, pelos empresários, porque quando nós, a EEP, nós falamos em nome de cerca de 2 mil empresários associados que temos atualmente e que, por isso, nós somos a voz deles. E que, de facto, é preciso fazer estas reformas que eu aqui enunciei, é preciso avançar com celeridade, porque hoje o mundo anda muito rápido, hoje os desafios das empresas, das pessoas, são rápidos, nós temos que ter capacidade de resposta. Agora, nós percebemos que, por vezes, não vai só da vontade ou não vai só do anúncio de se querer fazer uma reforma. Depois há toda uma máquina que é preciso estar alinhada e fazer acontecer, porque entre o propósito e o resultado, há aqui pelo meio a vontade de fazer acontecer. E o que nós sentimos muitas vezes é que muitas dessas reformas, dessas políticas que todos estamos alinhados e concordamos que têm de ser feitas, esbarram numa administração pública que não tem capacidade de execução, que tem muitas vezes medo de agir pelas consequências eventualmente daquilo que é a sua ação. E enquanto nós tivermos estes constrangimentos, nós vamos ter muita dificuldade em fazer reformas com alguma celeridade, em fazer reformas cujos resultados aconteçam no tempo oportuno. E é isso que muitas vezes, porque falámos com vários membros do governo, naturalmente, e deste e de outros governos, porque eu não quero personalizar nem neste governo, nem noutros, falámos com membros dos diferentes governos, e muitas vezes nós percebemos e sentimos que até há um alinhamento e que há uma vontade de fazer, mas depois há aqui uma incapacidade de executar. E é isso que o país tem de mudar, porque se isso não acontecer, nós vamos pôr em risco o nosso Estado Social tal qual o conhecemos, nós não vamos conseguir melhorar o nível salarial tal qual ambicionamos, nós não vamos ter empresas mais competitivas e de maior dimensão em ganhos de escala das nossas empresas, porque nós estamos sempre aqui a viver neste devagarinho, nesta situação de queremos fazer, mas não conseguimos fazer, de é preciso fazer, mas ainda não aconteceu, de demorar demasiado tempo, e por isso eu acho que, de facto, há esta necessidade, ela está identificada, penso que há da parte dos membros dos governos, muitas vezes esse alinhamento e essa percepção. Há depois aqui uma incapacidade de executar, e por isso é que eu, a primeira reforma que eu diria que é necessário fazer é a do Estado da Administração Pública, tal como já referi.
2: Uma das reformas que o Governo se propôs foi a da Lei Laboral, que acabou depois rejeitada no Parlamento. A EP acompanhou o processo ao longo dos 9 meses de negociações. Que conclusões é que retira desses longos meses de trabalho e porquê é que acha que o projeto acabou por ser depois chumbado na Assembleia da República?
0: Eu diria que há aqui várias razões. Umas mais objetivas e outras eventualmente mais ao nível da forma como as coisas foram feitas. Provavelmente houve desde logo e desde o início uma comunicação que foi pouco clara. E eu diria que começou da forma errada. E a partir daí o processo foi ficando inquinado. Depois, nestas reformas e nestas propostas, há outros fatores que vão aqui influenciando aquilo que é a ação e que é a disponibilidade para a negociação, quer de uma parte, quer da outra. É porque há coisas que eu diria que são demasiado óbvias e outras que podiam ser apresentadas e podiam ser pensadas de forma diferente e iria mais faseada. Porque há uma coisa que nós sabemos: o mundo está a mudar, a forma como nós, as relações de trabalho e a interação entre as empresas e os seus colaboradores também é completamente diferente. Aliás, veja-se, nós hoje, qual é o desafio do empresário? É ter recursos humanos disponíveis e adequados à sua atividade. É um dos maiores desafios que hoje tem. O maior desafio hoje já não é, às vezes, ter contratos e ter negócio. Esse felizmente vai acontecendo, só que depois falta capacidade de resposta, e muito essa capacidade tem a ver com recursos humanos. E por isso, numa fase destas, os recursos humanos são cada vez mais valorizados, são o recurso, o ativo mais importante das empresas. É preciso depois criar aqui alguma flexibilidade e uma relação de confiança entre uns e outros. Quando há um bocado dizia que mais de 99% das empresas são micro e PMEs, nós temos que a relação laboral entre o empresário e o colaborador da empresa é uma relação de muita proximidade. Muitas vezes são relações que as coisas tratam-se de forma muito direta. E os sindicatos, a certa altura, acho que começaram a ter algum receio do seu papel ficar posto em causa, porque a negociação era feita de forma direta, nomeadamente em relação até ao trabalho extraordinário, etc. Porque, repare, olha, o trabalho extraordinário, e este eu penso que é um bom exemplo, nós sabemos que hoje as empresas, há momentos em que surgem picos de encomendas. E precisam dar resposta a esses picos de encomendas. Ora, se as pessoas estiverem disponíveis para trabalhar e puderem ganhar mais um valor extra e depois ser compensadas à frente com redução do seu o horário de trabalho, isto por acordo entre o empresário e o trabalhador, qual é o problema nisto? Mais, devia-se estimular isto. Devia-se estimular isto. Nós, muitas vezes as pessoas não fazem horas extras, não trabalham mais umas horas nas empresas, nas fábricas, etc. Porque depois, fiscalmente, são altamente penalizados e chegam, e fazem as contas e dizem, mas espera aí, eu vou estar a trabalhar mais, vamos estar a esforçar mais. E depois, no fim, o que é que fica em termos líquidos? O que é que eu levo para casa a mais? Ora, este é um dos grandes desafios que nós temos. Temos aqui outros, a questão da incorporação, de facto, hoje, de serviços especializados e da contratação de serviços especializados em determinados setores nas empresas, do outsourcing, etc. Eu acho que se isto tivesse havido capacidade de explicar bem isto às pessoas, o que é que está em causa, de criar aqui uma relação e um ambiente favorável nesta discussão, que podia ter sido, o resultado final podia ter sido outro. Se há coisas ali ou outras que se pode deixar cair e que, se não sendo agora, poderão ser no futuro ou poderão ser revistas e tratadas da forma, também acho que sim. Agora, acho que nestas coisas, numa negociação, já todos tivemos em negociações, certamente de uma forma ou de outra, é preciso haver aqui, tal como nas empresas, nos negócios, é preciso haver uma relação de confiança, é preciso criar esta relação de confiança, é preciso fazer perceber o que é que se pretende, qual é o objetivo final com isto. É melhorar as condições de vida e a remuneração daqueles que trabalham e, naturalmente, o rendimento dos empresários. Também é uma coisa que todos nós temos que ter consciência. O empresário investe, arrisca, cria o seu negócio com o objetivo de ganhar dinheiro. Naturalmente que, se ganhar mais dinheiro, e estamos a falar na generalidade, naturalmente estas coisas, está bem, é verdade, há exceções em tudo na vida, mas se ganhar mais dinheiro vai poder remunerar melhor, vai poder criar melhores condições, vai poder investir mais, vai poder ter uma atividade e ter produtos e ter serviços mais competitivos e, naturalmente, ter melhores condições para quem lá trabalha. E, por isso, eu diria que aqui foi claramente uma falha, inicialmente uma falha de comunicação, eventualmente o processo negocial poderia ter decorrido de outra forma e podia, eventualmente, não ter acontecido aqui algum extremar de algumas posições. Eu devo dizer que nós, na concertação social, somos representados pela CIP, e por isso eu fui acompanhando via CIP estes processos. Mas eu diria que está aí um bom exemplo de algo que nós sabemos que é preciso fazer, mas que não foi feito da forma que deveria ter sido feito, eventualmente por razões diversas, e eu não queria aqui entrar muito em questões de políticas ou daquilo que são os interesses quer de uns lados, quer do outro, mas penso que o processo podia ter sido tratado de outra forma.
1: É, de qualquer forma, fica bem claro que anota alguma inabilidade comunicacional, no mínimo, por parte do Governo. Pelo menos é isso que podemos depreender das suas palavras.
0: Sim. Eu diria que o processo devia ter iniciado de uma outra forma. Iniciou mal, e costuma-se dizer que o que começa mal, normalmente o que nasce torto, tarda ou nunca se endireita.
1: Tarda ou nunca endireita.
0: Que é uma expressão pública que se costuma utilizar.
1: A Fundação AEP vai também lançar, em breve, o PME First, o programa PME First, que se foca, sobretudo, na forma como deve ser encarada pelas pequenas e médias empresas a questão da sustentabilidade. Eu gostava que me explicasse melhor em que consiste o programa, quantas empresas espera abranger e até de que forma.
0: Bem, o PME First é um dos vários programas que a Fundação AEP desenvolve. E é um dos tais programas que é, antes de mais, para a sensibilização dos empresários para as questões que têm a ver com a sustentabilidade, com a transição que as empresas têm de fazer, cada uma delas, naturalmente em função da sua área de atividade, têm de desenvolver, e que muitas delas não têm esse know-how e que nós aqui queremos apoiar, dar-lhes competências, dar-lhes ferramentas para que elas estejam preparadas para isso. Mas nós fazemos isto não só ao nível da Fundação, e na Fundação fazemos-lo com um propósito mais de sensibilização, de informação, de capacitação, mas também fazemos na AEP, com um programa que já temos há muitos anos, que é o Novo Rumo Norte, também Rumo à Sustentabilidade, onde preparamos as empresas e ajudámos a fazer o seu diagnóstico e a perceberem qual é o grau de maturidade que elas têm, por exemplo, para a implementação daquilo que as chamadas políticas de ESG, para a parte ambiental, social e da chamada governance ou da gestão das empresas, simplificando aqui digamos, a terminologia do ESG. Até porque sabe-se que nos próximos tempos as empresas que não cumpram alguns desses critérios, quer em termos ambientais, quer em termos da relação que têm com os seus colaboradores, quer em termos da sua governação, da sua gestão, podem ficar ter restrições, até, por exemplo, em acesso a financiamento bancário. Algumas delas, se não o fizerem, porque são fornecedores multinacionais, ficam com condicionamento para serem fornecedores na sua classificação, para serem fornecedoras dessas multinacionais. E, por isso, aqui o nosso papel é de sensibilizar num primeiro momento, de capacitar no momento seguinte, para que as empresas depois possam fazer a sua preparação para cumprirem estes requisitos, nomeadamente, como eu disse, da questão do ESG, do nível da governance, a nível da social e também ambiental. É preciso também dizermos que, inicialmente, se achou que isto ia ser uma coisa com nível de exigência, com o cumprimento de muitos requisitos, mas que não é assim tão complicado. E devo dizer mais, há muitas empresas até que já têm parte destes requisitos que cumprem, só precisam é que lhes digam, olha, isto cumpre este requisito,
1: claro.
0: Isto cumpre este. Por isso, a tal sensibilização, a tal formação, capacitação, para que as empresas possam cumprir aquilo que são as suas obrigações, e que hoje cada vez são mais, e a nível digital, e a nível ambiental e social, etc, etc.
1: No fundo é um bocadinho dar suporte e orientação. A conversa está interessante, mas o nosso tempo caminha rapidamente para o fim e eu não queria terminar a entrevista sem colocar duas últimas questões. Uma que diz mais respeito, é evidente que diz respeito às empresas, mas mais na perspectiva do trabalhador, e outra em relação à Exponor em Leça da Palmeira. Em primeiro lugar, perguntava-lhe ainda no campo do trabalho, há margem ou não para aumentar o salário mínimo e para aproximar os salários em Portugal da média europeia, em particular dos países com economias mais fortes? E depois vamos então à Exponor. E pedir-lhe uma resposta aqui um bocadinho rápida.
0: Certo. Há margem para se pagar melhores salários. É preciso que este trabalho envolva a questão daquilo que é hoje a carga fiscal que as empresas têm e aquilo que é a fiscalidade sobre o trabalho. Preciso não esquecer que parte significativa da remuneração do trabalho é paga, vai para o Estado em impostos. Ora, e muitas vezes, quando eu dizia há bocado até das horas extras e do aumento que se faz, é preciso que grande parte desse aumento não seja absorvido pelo Estado via a fiscalidade sobre o trabalho, e que as empresas também não tenham tão sujeitos a uma carga fiscal tão pesada que possam libertar recursos para remunerar melhor. Não tenho dúvidas nenhumas, qualquer empresários como nós temos no nosso país, empresários sérios, empresários empenhados, empresários que com vontade e com ambição querem ter seus colaboradores melhor remunerados, porque um trabalhador melhor remunerado é um trabalhador mais satisfeito, é um trabalhador mais feliz, é um trabalhador que produz mais, e aquela parte que nós falamos muitas vezes da produtividade, etc., também se resolve por aqui. E depois, nós, ao pagarmos melhor, podemos ir buscar pessoas melhores, com mais capacidade, com mais competência, e por isso só temos a ganhar. Agora, não podem pedir o esforço todo aos empresários quando, da parte do Estado, o esforço não é nenhum, porque cada vez que alguém ganha mais, paga mais impostos. Ora, isto assim penso que não é correto, não é uma forma séria nós dizermos, temos de ter a ambição que as pessoas ganhem mais. O que as pessoas contam é o que levam para o final do mês para casa, não é aquilo que está lá no recibo como salário base. E por isso temos que enfrentar isto com seriedade, com ambição, mas cada um assumindo a sua parte. E enquanto a parte fiscal for aquilo que é, além de ser pesada, ainda ser progressiva, quando as pessoas têm a ambição de ganhar mais, de querem trabalhar mais, estão dispostos a trabalhar mais, têm mais competências, fazem mais formação para ganhar mais, a seguir esse valor, como temos o IRS, além de ser as taxas serem elevadas, é progressivo, ou seja, penaliza aqueles que têm a ambição de ganhar mais. Ora, nós estamos a dar um sinal exatamente contrário e errado para as pessoas e para a economia.
1: Para terminar, e apelando à sua capacidade de síntese, que a tem seguramente, a Exponor em Leça da Palmeira foi durante muitos anos a grande casa, a grande montra da Épia, e está nesta altura a ser alvo de um projeto de revitalização e modernização que pode chegar aos 300 milhões de euros. em meia dúzia de linhas, o que vai ser o futuro da Esponor?
0: A Esponor foi, é e continuará a ser o maior parque das exposições do Noroeste Peninsular, e que irá ser renovado e que irá ter uma nova ambição, e que faz no próximo ano 40 anos, que nós pretendemos marcar esta data de 40 anos ao serviço das empresas, da promoção internacional daquilo que é a nossa capacidade de produzir, a nossa capacidade de criar produtos competitivos, de atrair investimento, de atrair empresas. No próximo ano a Esponor faz 40 anos e vamos mostrar, de facto, uma nova ambição para a Esponor. O projeto e o processo da Esponor foi um processo que teve desde 2013 um revés em termos daquilo que era o modelo, não um revés daquilo que era a sua ambição e naquilo que foi, aquilo que foi sempre fazendo, porque o trabalho, a capacidade de organização de eventos, de promoção, aconteceu sempre. Foi num modelo diferente. E agora será num modelo também diferente, mas com uma capacidade que está já contratualizada de investimento na modernização do parque, na melhoria das condições do parque de exposições, e além disso terá uma componente de investimento imobiliário. Mas enquanto parque de exposições, devo-lhe dizer que a Esponor foi, é e será claramente o grande parque de exposições do Noroeste Peninsular, será um dos principais parques de exposições do nosso país e terá, no seu futuro próximo, melhores condições que aquelas ainda que tem hoje, para continuar a ser o grande espaço de promoção, de divulgação, de atração de investidores, de empresários, daquilo que são eventos que nós temos, e cada vez alguns com marca fortíssima, alguns dos maiores, nós temos um, por exemplo, o maior evento da Península Ibérica na área da indústria, da inovação, da maquinaria, dos equipamentos, e queremos continuar a crescer. Aliás, nós temos agora parceiros internacionais que já nos estão a contactar, a querer fazer parceria connosco, para trazer outras feiras, outros eventos que se fazem noutros países, e por isso eu diria que a dinâmica, o papel, a missão da Esponor está garantida e será reforçada para os, como faz o próximo ano, 40 anos, eu diria para os outros 40 que vêm a seguir, e com aquilo que é muito transmitido, muito aquilo que é o ADN dos empresários, não só do Norte, mas empresários nacionais, e que nós temos essa responsabilidade de dar corpo a isso, naquilo que é o papel e a forma como definimos uma nova ambição. Apesar de todas estas situações que a Esponor teve que ter ou teve que passar para resolver também um problema que vinha de passado e que foi resolvido com dignidade, com responsabilidade, cumprindo aquilo tudo que tinha que cumprir, que é assim que nós sabemos estar e fazer as coisas, e que, feito esse caminho, estamos agora a partir para uma nova fase, para uma nova etapa, e por isso ainda bem que faz a pergunta e que permite que eu também possa partilhar com as pessoas que nos ouvem, de facto, esta nova ambição para a Esponor e esta preparação da Esponor para os próximos 30 ou 40 anos.
1: Doutor Luís Miguel Ribeiro, muito obrigado por ter estado presente na entrevista TSF-JN, que também poderá ser consultada nas nossas plataformas digitais, em jn.pt e também em www.tsf.pt. Tenha uma boa tarde.
3: Entrevista conduzida pelo diretor da TSF, Vítor Santos, Luís Miguel Ribeiro, presidente do Conselho de Administração da Associação Empresarial de Portugal. Vamos atualizar a informação à uma daqui a instantes com Leonor Ferreira. A emissão depois segue com Nelson de Santos. Antes disso, ainda fazemos uma viagem à Austrália para ouvir Tesh Sultana. Tenham um bom domingo. Até amanhã.

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0: Meio-dia, 58 minutos, menos uma hora nos Açores.
1: Já tiveram alta 4 dos 5 bombeiros feridos no incêndio de Vinhais. O autarca Luís Fernandes diz que o único que se mantém internado foi transferido esta manhã para o Porto. O Papa apela ao fim da violência contra a população civil palestiniana na Cisjordânia. No final da oração do Ângelus, pede também à comunidade internacional que ajude a implementar naquela região a solução dois Estados. Um drone entrou no espaço aéreo da Roménia esta madrugada e foi abatido por um caça espanhol em missão para a NATO.
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0: Daqui a pouco mais um monóculo, as entrevistas de Paula Cordeiro, numa tarde já com temperaturas de 29 graus no Porto, 28 em Lisboa, 26 em Faro. Notícias à 1 da tarde na TSF, edição de Leonor Ferreira.
1: A 10ª e última etapa da Volta a Portugal em bicicleta está prestes a arrancar. Os ciclistas estão a preparar-se junto à Câmara Municipal da Meia para essa etapa que vai passar por vários concelhos. Nesta altura, junta-se a este jornal Tiago Santos, o repórter da TSF que acompanha esta competição desde o início. Tiago, como é que está o ambiente que se vive para este último dia de Volta a Portugal?
2: Como ontem, a festa é apenas moderada no que diz respeito à alegria do ciclismo e àquilo que deveria ser mais um dia de consagração também para o Alexis Guérin, para o ciclista francês, que hoje deve confirmar a vitória na Volta a Portugal em bicicleta depois da exibição de ontem na Senhora da Graça, e a vitória, o triunfo na Senhora da Graça, que juntou também ao triunfo na Torre, com uma vantagem considerável na geral, parte para este circuito que vai passar por Porto, também por Vila Nova de Gaia e pela Maia, onde começa em frente à Câmara Municipal, com três passagens pela meta colocada na Avenida dos Aliados, no centro da cidade do Porto. A última passagem, aí sim, vamos ter o vencedor da última etapa da Volta a Portugal em bicicleta e a consagração, muito provavelmente, de Alexis Guérin. Não tem assim ele nenhum problema durante este percurso na estrada, que não deverá, para a classificação geral, ter um peso importante nas contas finais. De qualquer forma, é um circuito que promete muita velocidade na estrada, com algumas zonas de subida, e que poderá assim também permitir a alguns dos ciclistas que ainda procuram a primeira vitória nesta edição da Volta a Portugal em bicicleta conseguirem esse triunfo. Há pouco conversei com Francisco Campos, do time Tavira, que contava que está naturalmente com algum cansaço acumulado. Ele é, no entanto, um dos ciclistas a tentar perceber o que a corrida pode dar para atacar a vitória na cidade do Porto.
3: Primeiramente, a nível da camisola dos pontos, o Rui Oliveira será o justo vencedor dessa classificação, se assim tudo lhe correr bem, se não desistir, se não cair, se não acontecer nenhum percalço. Agora, no que toca à etapa, assim, é uma etapa que poderemos lutar para eu poder discutir nas chegadas aliados. Vai depender de como vai estar as pernas, como vão estar as sensações, mas acho que passará pela ideia de todas as equipas que têm ciclistas rápidos e que possam passar aquela dificuldade da Rua Mozinho da Silveira e os próprios aliados. Acho que passará por aí a etapa.
2: A explicação do Francisco Campos, da Team Tavira, anunciando aqui candidatura à vitória na etapa de hoje, explicando também, ele está na corrida pela camisola dos pontos, pela camisola laranja, que Rui Oliveira é o grande candidato para isso. Eu diria, basta a Rui Oliveira, na meta final, ser um dos primeiros, não precisa de vencer a etapa, precisa sim de pontuar e de fazer alguns pontos entre os 10 primeiros para confirmar essa vitória na camisola laranja. A camisola da montanha já tem dono, é Alexis Guérin, que vai somar também a camisola amarela, ou melhor, a camisola negra que ele enverga desde o dia de ontem, em homenagem a Finlay Tarling, o ciclista que morreu nesta edição da Volta a Portugal em bicicleta. É uma festa bastante comedida, aquela que se espera esta tarde na Avenida dos Aliados, ainda assim com muito público, já em frente à Câmara Municipal da Maia, para aplaudir a partida dos ciclistas daqui a cerca de uma hora.
1: E essa etapa vai terminar junto à Câmara do Porto. A partida está agendada quando faltarem 5 minutos para as 2 da tarde. 4 dos 5 bombeiros feridos no incêndio de Vinhais já tiveram alta. A informação foi avançada esta manhã pelo Presidente da Câmara, Luís Fernandes, à TSF.
4: Os 2 feridos que estavam no Porto, a informação que temos é que já vão ter alta, o que significa que, felizmente, as coisas estão a correr bem. Há um ferido que estava em Bragança, que foi transferida para o Porto hoje de manhã, também com queimaduras, para fazer alguns exames e para fazer os respectivos tratamentos. Os outros que estavam em Bragança também já tiveram alta.
1: Lembro que destes 5 feridos, apenas 2 tinham sofrido queimaduras. Agora o autarca de Vinhais revela que 4 já tiveram alta, apenas uma está internada no Hospital do Porto. O fogo de Vinhais entrou em fase de resolução esta manhã, mas ainda assim a Luís Fernandes, o autarca, receia um reacendimento.
4: Neste momento sabemos que é bastante. Ontem, ao final da noite, início da madrugada, falava-se em mais de 2 mil hectares, mas com certeza que o número será maior e, portanto, pouco mais tarde será possível aferir os números completamente corretos, até porque, pronto, embora o fogo esteja em resolução, ainda há muita preocupação porque, por causa do aumento de temperaturas, agora durante o dia e também a intensidade do vento.
1: O incêndio de Vinhais começou de sexta para sábado. Também o fogo de Torre de Moncorvo entrou em fase de resolução. No local ainda se encontram muitos meios para os trabalhos de rescaldo. O fogo começou pelas 7 da tarde de ontem numa zona de mato e não provocou vítimas nem danos materiais. Nesta altura estão ativos os fogos de chaves e de buticas. A Polícia Judiciária deteve um homem que ficou em prisão preventiva por ser suspeito de ter ateado um incêndio florestal em Vila Boa, no Sabugal, no distrito da Guarda. Em comunicado, a PJ revela que este indivíduo de 52 anos foi detido esta madrugada em flagrante delito. O Papa voltou a pedir à comunidade internacional que promova uma paz duradoura entre palestinianos e israelitas através da solução dois Estados. Depois da oração do Ângelus a partir do Castelo Gandolfo, Leão XIV apelou também para o fim da violência contra a população civil palestiniana que vive na Cisjordânia.
5: Rinnovo il mio appello affinché cessino le ripetute violenze contro la popolazione civile palestinese in Cisgiordania e chiedo con urgenza alla comunità internazionale di fare in modo che progredisca la soluzione a due stati per una pace giusta e duratura.
1: As palavras de Robert Prevost surgem numa altura que tem existido e aumentado a violência por parte de colonos israelitas na Cisjordânia contra comunidades palestinianas. Um drone entrou no espaço aéreo da Roménia esta madrugada e foi abatido por um caça espanhol em missão para a NATO. O drone vinha da vizinha Moldava, foi interceptado e os destroços acabaram por cair numa zona desabitada da região de Galá e perto da fronteira com a Ucrânia. A Roménia tornou-se um dos membros da NATO mais expostos às consequências da guerra na Ucrânia. A Romaria da Nossa Senhora da Agonia começou ontem em Viena do Castelo. A organização espera, como em anos anteriores, voltar a atrair mais de 1 milhão de pessoas àquela cidade. Serão 9 dias consecutivos de festa, com os quadros habituais e algumas estreias na programação, entre elas um novo desfile já hoje. Ana Peixoto Fernandes.
6: O traje de domingar, que era usado pelas mulheres para ir à missa, feiras ou passear ao domingo, será protagonista do novo desfile domingar na Romaria, que este domingo sairá às ruas de Viena do Castelo. Será o primeiro grande momento das festas da Senhora da Agonia, em 2026. Um cortejo curto, mas festivo, diz Paulo Carrança, presidente da Comissão de Festas.
7: Vamos apreciar mais, digamos, o momento, vai haver mais interação com...
6: O primeiro grande momento das festas da Senhora da Agonia, em 2026. Um cortejo curto, mas festivo, diz Paulo Carrança, presidente da Comissão de Festas.
7: Vamos apreciar mais, digamos, o momento...

0: 2.000 pessoas. Portanto, no dia 19 vamos ter nas ruas, nas artérias de Viana, 1.000 mordomas a desfilar, terminando novamente na Igreja de São Domingos, onde seremos recebidos pelo Sr. Bispo.
1: A mordomia é um dos momentos mais emblemáticos e admirados das festas da Senhora da Agonia, que este ano tem por mote o amor das gentes de Viana às tradições e à padroeira. Que o diga Mafalda Brandão, de 21 anos, estudante da enfermagem, mordoma e rosto do cartaz das festas, e que vai desfilar na Romaria com uma medalha da Senhora ao peito, a sua primeira peça de ouro.
2: Além de ser a parte da fé e devoção à nossa padroeira, a Nossa Senhora da Agonia, é também um símbolo do meu esforço e trabalho, porque muitos poderão dizer que é só uma peça, mas para mim é o meu esforço, é o meu trabalho e quem sabe o início do legado que eu poderei passar futuramente.
1: E assim Mafalda dará continuidade ao legado das suas antepassadas.
2: Eu tenho família em Barroselas e em Santa Marta, de Portugelo, e foram, lá está, as minhas avós que são de um lado e de outro que me puseram este bichinho da etnografia, das artes regionais. Elas são grandes bordadeiras, agora, pronto, um bocadinho mais velhas, mas sempre foram grandes bordadeiras e ensinaram-me a ter este gosto e a querer lutar para que isto não se perca no tempo, porque as gerações mais novas muitas já não ligam a isto, mas é combater um bocado esta ideia e pronto, aqui estou eu a representá-la.
1: Um só coração é o mote da edição 2026 da Romaria da Senhora da Agonia em Viana do Castelo, que decorrerá com foco no que mantém a tradição viva. Pessoas que com amor transmitem de geração em geração os seus usos e costumes.
3: A festa da Nossa Senhora da Agonia prolonga-se até 23 de agosto.
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0: Há uma ideia confortável que repetimos vezes demais, a de que os jovens estão cada vez mais informados, participativos e mais politizados porque estão sempre ligados. Mas isso não for bem assim. E se estar permanentemente online não significar mais proximidade à política, mas apenas maior exposição a fragmentos da política. Neste episódio, olhamos para a forma como a informação circula, não nos mídias tradicionais, mas sim nos feeds, nos stories, nos vídeos curtos, e para o papel crescente dos influenciadores como mediadores políticos. A convidada é Rita Figueiras, investigadora em comunicação política, professora na Universidade Católica Portuguesa e autora do livro Dinâmicas de Informação e Politização dos Jovens. Eu sei que este livro tem uma história particular, queres contar-nos? Bem-vinda.
1: Obrigada, Paula. Antes de mais...
0: E bem-vinda de novo à TSF.
1: Obrigada. Com muito gosto que aqui volto e encontro caras conhecidas. E agradeço o convite para estar aqui hoje, que é com muito gosto que aqui estou. Sim, de facto, enfim, é um livro pequenino ou é uma lição grande, diria assim, porque é a publicação sobre o formato de livro da minha lição das provas de agregação defendidas em janeiro de 2025, em que, de facto, aborda estas novas dinâmicas que a grande transformação que o sistema comunicacional sofreu ao longo do tempo, entre esta, digamos que, simbiose, fusão, ainda que cada uma com lógicas distintas dos médias tradicionais, porque continuam a existir, como é óbvio, a televisão continua a desempenhar um papel extremamente irrelevante, só que não sozinha.
0: Fugiu-te a boca para a verdade, não?
1: Não, eu queria mesmo dizer relevante, não era irrelevante. Era importante irrelevante. Só que é os problemas da rádio. Fica tudo junto
0: tudo
1: quando
0: junto,
1: fala assim, muito
0: rápido,
1: como é o meu caso. Então, como dizia, os meios tradicionais continuam a ter um lugar relevante, embora diferente do que tiveram no passado, em primeiro lugar porque não estão sozinhos, não é? Óbvio. Portanto, mas vão alimentando e alimentam-se das redes sociais, das várias plataformas sociais que conhecemos e todas as suas alterações têm sofrido ao longo do tempo, entre as redes sociais, digamos que já tradicionais, como o Facebook, e as mais recentes.
0: Adorei
1: como...
0: esse conceito, uma rede tradicional.
1: Como o próprio TikTok.
0: Sim,
1: que vem reconfigurando,
0: também
1: os ritmos, as estéticas, os valores, a forma como as questões são discutidas, e podemos também falar sobre isso, que é interessante, e também tudo o que nós recebemos, nomeadamente nas mensagens que trocamos no nosso telemóvel através do WhatsApp, que se tornou um meio muito relevante de troca de informação política, principalmente durante a pandemia, que se tornou um lugar privilegiado para as pessoas trocarem informações, recortes de vídeos, certos de
0: mensagens,
1: notícias
0: que vão circulando.
1: Memes, e agora mais recentemente ainda, para tornar a questão ainda mais complexa, um sistema altamente profissionalizado com a inteligência artificial e tudo o que isso também se tornou como fonte de informação e de construção de uma determinada visão do mundo que muitos jovens ou cada vez mais jovens também recorrem como forma de saber o que é que se passa no mundo. Mas se me permites dizer aqui a partir da tua introdução, de facto há esse aparente paradoxo, e tem uma dimensão que será certamente paradoxal, que é por um lado os jovens estarem sempre on, sempre ligados no mundo, mas a questão é que estão mais ligados no mundo, mas mais desligados das questões públicas, no sentido tradicional que nós tínhamos de um sentimento de cidadania, em que o jornalismo funcionava como a principal fonte de informação para exercer, digamos que, a responsabilidade cívica de estar informado, de tomar consciência dos problemas, que o mundo era maior do que nós e que conhecíamos os temas que se passavam internacionais, independentemente da ligação direta que pudéssemos ter ou não com essas questões, porque uma sensação de que nós somos indivíduos inseridos numa comunidade. Ora, uma das grandes transformações, e que aí as redes sociais e os telemóveis reforçam, que é esta ideia de ensimismamento, não é? Que é virado para dentro, para mim, a ideia que os jovens têm muitas vezes é que, por um lado, que a questão da cidadania ela está cada vez mais dissociada do jornalismo como fonte de informação para, de facto, fazer esse cultivo da cidadania. Por outro lado, também, uma ideia cada vez mais particular e individualizada do que é relevante e do que é informação para mim. Não é? Portanto, há aqui uma enorme transformação de um sentido mais individualizado, menos coletivo, menos comunitário, do que são questões públicas e a importância de estar a par do que se passa no mundo, seja na minha sociedade, no meu país, seja numa questão mais ampla. E depois também o tipo de linguagens, de temas, de questões que se foram alterando, de facto, naquilo que cada vez mais interessa aos jovens.
2: Tu estavas a falar da importância da televisão, que continua a ser relevante, e estás agora a falar destes apontamentos que fazem parte da vida dos jovens. Poderá haver aqui uma relação entre o facto do consumo ser cada vez mais através de redes sociais digitais e, portanto, clipes de certos de reportagens, certos de telejornais que os próprios canais disponibilizam e que, portanto, não permitem aos jovens e a quem consome uma visão do todo, apenas aquela parte que vai captar mais a atenção do público?
1: Sim, digamos que só para uma questão prévia, continua a haver um conjunto de jovens que interessados na forma como o jornalismo aborda os temas. Acontece que esse número de jovens interessados tem, digamos que, diminuído.
2: É uma hiperfragmentação.
1: Exato, tem diminuído em que podem continuar a estar interessados em saber, porque o jornalismo é uma forma de abordar a realidade, não é? De abordar os temas com um conjunto de critérios, de procedimentos para garantir a confiança, a credibilidade, digamos assim, a isenção do trabalho, enfim.
2: E conhecer a fonte, no fundo.
1: E conhecer, claro, e garantir que o que está a ser publicado foi verificado, enfim, todos esses procedimentos que conhecemos. Continuam a existir esses jovens, não é? Acontece que esse consumo, ele vem associado a outros, não é? Nomeadamente esses tais fragmentos, e que de facto dá uma visão muito dispersa, muito superficial, e esse é um grande atrativo que muitos jovens encontram nas redes sociais, a ultrassimplificação das coisas. E isso é um atrativo no sentido em que não pede muito tempo nem muita concentração. E é um conteúdo que surge, pode vir entrelaçado com tantos outros que nada têm a ver com essas questões, não é?
2: Exatamente.
1: Pode vir no meio.
2: Vem um astrólogo, depois uma notícia da SIC Notícias, depois uns sapatos para comprar.
1: Exatamente.
2: Depois vem frase inspiracional, depois vem um gatinho.
1: E ao mesmo tempo podem estar a comentar com amigos nos WhatsApps, a pôr likes
2: depois a partilhar para a rede. Toque,
1: exatamente.
2: E assim se constrói um ecossistema.
1: Exato.
2: Que é fragmentado.
1: Fragmentado, é um mosaico, digamos assim, de múltiplos fragmentos, e que, de facto, a percepção de saber sobre as coisas alterou-se profundamente. Não sabem da mesma maneira como se sabia. A questão é, resta saber se os próprios não acham que sabem.
2: Vamos aumentar aqui uma camada de dificuldade. Vamos juntar aqui as fake news, uhum. Vamos juntar aqui deepfakes, uhum. Vamos juntar aqui a manipulação. Isto é um caldeirão, não é?
1: É um enorme caldeirão. Por um lado, digamos que na versão mais benigna, é colocar ao mesmo nível um trabalho que seja feito com rigor, assente na verdade e numa ética e deontologia do trabalho. A melhor versão é colocar ao mesmo nível de tudo o que não é. Isso é ao mesmo nível. Mas o que tende a acontecer, e aí também é outra dimensão que podemos a seguir associar, que é a lógica dos algoritmos, do que é que privilegiam para amplificar.
2: Ia pôr essa camada a seguir, sim.
1: Que faz com que conteúdos mais exigentes, vamos colocar assim, sejam soterrados. Vão ficando soterrados porque outros mais atrativos, mais emocionais, mais envolventes, relacionando-se com a ideia do engagement, não é? Porque em português o engajamento é uma palavra
2: esquisita.
1: Que confesso que me custa dizer.
2: Portanto, é um envolvimento.
1: O envolvimento, portanto, não é? Esse envolvimento que as emoções mais fortes, que conteúdos mais atrativos porque são humorísticos, porque têm ironia.
2: O que é curioso nesse ponto que estás a referir é que a lógica algorítmica que está por trás da distribuição dos conteúdos é cada vez mais perniciosa, porque já há uma medida, uhum. Que verifica o envolvimento das pessoas, não apenas pela atratividade do conteúdo, mas pela forma como provoca comentários, claro. Negativos, por, uhum. Comentários altamente politizados e altamente que provocam separação na sociedade. E, portanto, claro. Já há como medir isso, uhum. através do que está a acontecer de forma quase instantânea. como é que se gere?
1: Essa é uma outra questão muito importante, que é, a par das questões estritas de conteúdo, vamos chamar assim, o modo como se está a falar sobre os temas, se é mais assente na verdade ou se, pelo contrário, é intencionalmente manipulativo e propagandístico, há essa dimensão. Mas depois há uma questão, ou outra, que me parece assim mais invisível, mas que ao longo tempo vai, digamos que, formando... principalmente pensando nos jovens, mas penso que podemos alargar
2: podemos alargar
1: claramente, que é, a par dessa dimensão de conteúdo, como dizia, há também uma cultura comunicativa que passa, que é cada vez mais divisiva, em que eu não tenho que escutar quem pensa de outra forma, antes pelo contrário, o que eu tenho é que derrotar, arrasar, enfim, para utilizar uma expressão, uma palavra que é muito utilizada, que é a ideia do nós contra eles, portanto, alimentar uma animosidade, a ideia de qualquer pessoa que tenha uma visão diferente do mundo é um risco existencial. Portanto, tudo isto é uma outra dimensão.
2: É uma outra
1: dimensão que não tem a ver estritamente com o conteúdo, mas tem a ver com uma cultura comunicativa que é ou mais democrática ou menos democrática. E o que nós vemos é que destas dinâmicas sociais que vão ao longo do tempo se criando, reforçando um conjunto de valores, de práticas, de atitudes, que cada vez mais consolida esta ideia, para já a incapacidade de analisar qualquer coisa sem ser por uma perspectiva passional e uma perspectiva completamente polarizadora. Como se não fosse possível. Esse sempre foi o trabalho, por exemplo, da ciência, que é fazer análise, conseguir ter uma abordagem com validade interna sobre aquilo que se está a dizer e depois a seguir tomar-se-á, concordo, não concordo, tenho uma opinião diferente, tenho esta, mas que havia uma base.
2: Mas há uma base científica.
1: Uma base que podia ser partilhada por todos, com variações, com certeza, concordando mais, concordando menos, mas ter uma base que fazia, digamos que, um sentimento comum, uma agenda, um conjunto de temas que toda a gente considera igualmente relevantes, e depois as variações...
2: Que depois passava para o jornalismo, não é?
1: Exatamente. Portanto, entre a crise de confiança, de reputação do trabalho do jornalismo, que, enfim, também acompanha a crise de confiança no trabalho científico, e cada vez mais sujeitos a um discurso que pretende galvanizar por um lado e construir rejeição face ao outro lado, é uma questão ainda mais de fundo do que é que nós estamos a construir. Dizendo de outra forma, a democracia é muito mais do que um conjunto de instituições. Ela também é uma cultura e uma prática cívica.
2: Exatamente.
1: E é nessa dimensão que, de facto, os algoritmos alimentam precisamente tudo aquilo que faz erodir a democracia.
2: Sim, no fundo, aquilo a que assistimos hoje é uma ampliação do espaço público versus uma fragmentação quase invisível, que as próprias pessoas não se apercebem disso, pois não?
1: Sim, porque até todo o sistema de recomendações cada vez mais personalizado, não é? Também vai cada vez mais isolando as pessoas e vai rigidificando, radicalizando, cristalizando perspectivas, porque estar já numa situação em que partimos do pressuposto, tudo o que vai ser dito, não concordamos, eu tenho que me proteger, e portanto, em vez de estar a ouvir o que as outras pessoas estão a dizer, já estou a pensar o que é que eu vou dizer para rebater o que é que essa pessoa está a conversar. É impossível o diálogo, não é? Portanto, isto gera, de facto, um espaço cada vez mais difícil. E a democracia não se faz com pessoas que não se escutem, que não se ouvem, que não se toleram, não é? E é centralizar tudo também numa ideia que, se aquela pessoa vota num partido que não é o meu, logo é má pessoa, está enganada, mal intencionada. O conjunto logo de ideias que podemos fazer acerca dos outros, que obviamente os mais jovens, que enfim, que se vão socializando politicamente também nas redes sociais, mas não só, porque obviamente a família continua a existir, os amigos continuam a existir, a escola mais débil continua a existir, não é? Aprender de uma forma ultra simplista, polarizadora, e que também, digamos, utilizando o humor e a descontextualização, também distancia até do envolvimento moral e ético sobre aquilo que se está a ver, não é? Portanto, e o entretenimento, e tudo transformar-se no entretenimento, também, enfim, transforma completamente a cidadania tal qual nós a conhecemos.
2: Há aqui vários níveis de responsabilidade, várias instituições que podem ser consideradas responsáveis, incluindo a instituição família. Do ponto de vista da sociedade como um todo, somos todos, de certa forma, responsáveis. Como é que chegámos aqui? Isto escapou-nos? Ou, literalmente, olhámos para o lado? Isto não começou ontem.
1: Claro. Eu penso que, inicialmente, quando nós vimos o grande boom da grande revolução que foi o acesso ao espaço público, não é? Que as redes sociais...
2: A tal ampliação, não é?
1: Que permitiram, não é? Porque, anteriormente, os meios de comunicação tradicionais eram mais estratificados, mais fechados, digamos, a outras vozes que não já institucionais ou institucionalizadas, digamos assim. A ideia que a internet e as redes sociais, tal como foi um discurso inicial que foi feito, iria democratizar o acesso, iria aproximar responsáveis dos eleitores, e os eleitores podiam também questionar de uma forma mais direta. Portanto, a ideia que a internet iria compensar aquilo que se encontrava nas limitações nos meios tradicionais.
2: Até aí tudo bem.
1: Porque esse discurso inicial...
2: Em teoria...
1: Claro, esse discurso inicial, de facto, e a ideia que ter mais espaço, mais vozes, mais oportunidade, mais conhecimento, que de facto... questões importantes, com certeza isso, creio que durante muito tempo, digamos, inibiu a possibilidade de começar a ver frechas na ideia bonita, boa, que todos nós apreciamos, com certeza, existir mais possibilidade de participação, mais vozes, mais perspectivas, trazer novos temas que eventualmente não estavam tanto sobre o olhar de uma agenda jornalística mais fechada, nomeadamente nos circuitos políticos tradicionais, só que a partir de determinada altura as coisas foram mudando. E por outro lado, parece-me aqui também uma questão importante, que é entre as inovações que as empresas tecnológicas estavam a fazer, e as plataformas sociais são uma inovação tecnológica, sempre também aquele receio que é começar a regulamentar muito cedo podia inibir o desenvolvimento, a inovação, a criatividade, o que daí podia vir. Mas depois, tarde demais, também se torna muito difícil, não é? E depois estas empresas tornaram-se, de facto, poderosíssimas. São impérios, não é? Impérios digitais fortíssimos, que não estão só ligados às dimensões das plataformas de...
2: E das práticas cotidianas, já têm outras ligações, não é?
1: De conteúdo, não é? É muito mais do que isso. E as suas ligações aos transportes, à saúde, ao desenvolvimento espacial, enfim, muitas mais áreas em que estão envolvidos, o que foi sempre reforçando o seu poder, não é? E claro, em certa medida têm mais poder do que muitos Estados, não é?
2: É um facto.
1: Que também explica a
2: e
1: dificuldade.
2: Mais dinheiro do que muitos Estados.
1: E sustentam. E quer dizer, e
2: sim,
1: se nós pensarmos na forma como
2: é que
1: se organiza.
2: Sustentem, mas há uma ligação muito direta.
1: Se pensarmos como
2: Estados.
1: Funciona a política norte-americana, em que enfim, formação de grupos que apoiam ou que financiam determinados candidatos, e isso vai dificultando. E é sabido que as grandes plataformas, as grandes empresas tecnológicas, são das principais financiadoras de muitos senadores, congressistas, o que também não facilita, não é?
2: O que também não ajuda. Dinâmicas de informação e politização dos jovens. Hoje conversamos com Rita Figueiras, investigadora em comunicação política na Universidade Católica, que escreveu este livro, que na realidade é um pequeno livro e uma grande lição. Qual é a maior lição deste teu livro?
1: A maior lição deste meu livro? Por um lado, enfim, eu gosto...
2: Ou da própria lição?
1: Eu gosto de ver as coisas, por um lado, o que é que ela tem de mudança e o que tem também de continuidade.
2: Uhum.
1: O que me parece que nós estamos aqui a ver, e uma das questões que também aborda aqui no livro, é precisamente esta emergência dos influenciadores políticos, que são, assim, fazem parte de uma rede alternativa de influência à tradicional, onde nós encontramos, por exemplo, os jornalistas, os comentadores, que vinham assim dos contextos tradicionais de poder e que tinham uma presença nos meios de comunicação, que continuam a existir. Estes influenciadores políticos, estes novos comentadores, que no fundo também podemos vê-los assim, têm novas características, novas formas de lidar com os temas, de abordar as questões, têm outras agendas que querem introduzir, e uma relação, muitos deles, muito complicada com as instituições tradicionais, nomeadamente com o próprio jornalismo e com a própria política tradicional, mas em certa medida há aí uma continuidade.
2: Não é? Relação eles... complicada? O que queres dizer com uma relação complicada?
1: No sentido que há um dos principais temas que muitos influenciadores políticos têm são apresentar visões alternativas daquilo que diz o jornalismo e que diz a política tradicional. Portanto, são os principais temas que dão atenção. É, muitas vezes é mesmo contrariar. Claro que há muita coisa que pode ser contrariada, não estou a dizer o contrário, não é isso. Mas faz parte mesmo da sua própria agenda contribuir para desclassificar. Não, desclassificar.
2: Desclassificar.
1: Desclassificar a possibilidade de qualquer coisa de valor e de confiança que dali possa vir. É nesse sentido. Portanto, é uma posição de princípio. Era nesse sentido. E nesse aspecto é uma continuidade que eles emergem no contexto, são um reflexo do contexto comunicacional contemporâneo, tal como os comentadores tradicionais foram um reflexo do emergiram num contexto específico quando os média tradicionais eram de facto os grandes formadores da opinião pública, o grande espaço de informação e discussão dos temas e de influenciar aquilo que as pessoas iriam dar atenção e o que é que consideravam mais importante, não é? Portanto, nesse aspecto, diria que é uma mudança que também traduz continuidade, não é?
2: Sim, e neste caso constroem uma autoridade baseada em proximidade e autenticidade, ou seja, como são mais próximos da audiência, acabam por conseguir maior confiança. É por aí?
1: Também. Parece-me que há uma dimensão, enfim, vou fazer uma generalização, embora haja sempre variações, mas a proposta que trazem, até do ponto de vista estético, é de ruptura com o que seja um discurso institucional. Ter outro tipo de... usar outro tipo de palavras, cruzar questões políticas e ao mesmo tempo falar sobre elas como se estivesse a falar das questões do quotidiano. Portanto, a informalidade, a desconstrução, a autoridade não vem tanto de um conhecimento formal que tenham sobre os temas ou uma reputação institucional que tenham construído ao longo do tempo. É muito mais baseado nesta lógica da informalidade, num discurso que não tem que ser nem que demonstrar que sabe, nem sequer ser um discurso que pretenda elevar, digamos
2: assim. Como é que conseguem ganhar confiança?
1: Precisamente falando dos temas e de uma abordagem aos temas que pode cativar. Essa é uma forma de chegar, dando essa ideia da proximidade, que é de falar de modo informal, falar de modo muito emocional, ter um discurso mais imediatista, mais espontâneo, parece mais autêntico, não é? No sentido em que...
2: Parece que aconteceu num momento.
1: Exatamente, e que tudo é dito de uma maneira como se não tivesse os filtros da institucionalidade, que hoje em dia já só podem ser interpretados como cinismo, não é? Aquela pessoa está muito irritada, mas está ali a manter a sua postura. Significa que não está a ser verdadeira. Enfim, são as leituras.
2: Não é autêntica.
1: Exatamente, não é autêntica. Portanto, é um misto entre aquilo que se imagina que são as suas características de confiança, que é uma pessoa como nós, que fala como nós, aborda os temas da nossa maneira, não interessa se sabe muito sobre as coisas ou não, mas que foi construindo ali uma comunidade, digamos assim, um conjunto de pessoas disponíveis para os escutar, e também outra coisa que é aqui muito importante, porque esta, digamos, a sua força vem por um lado destes fatores, possamos chamar pessoais, ou do que se imagina que aquelas pessoas são, e por outro lado, de uma boa capacidade de lidar com as regras das plataformas, não é? Porque esta é sempre uma influência plataformizada, não é?
2: Duas perguntas. E respondes na ordem que quiseres. Tudo isto parece-me que, por um lado, passa uma mensagem para a comunicação social para se adaptar e se renovar. Não quer dizer que entre na mesma lógica, mas pelo menos que se aproxime um pouco daquilo que está a prevalecer enquanto caso de sucesso no digital. E por outro, se isto está a ter tanto sucesso, estaremos todos bastante vazios?
1: Começando aqui por fim, eu parece-me que, em primeiro lugar, há aqui, de facto, um processo, vou utilizar aqui um palavrão, peço desculpa, há um processo de desinstitucionalização de tudo. Não é? Aquela informalidade, sim, aquela vontade, os vídeos podem ser feitos na cozinha, enfim, em qualquer lugar, não é? Portanto, tudo isso é toda uma outra lógica, não é? Toda uma outra estética que parece que, de facto, não são iguais àqueles outros que nós não gostamos. E isso é muito valorizado como um sinal de facto que estamos aqui perante qualquer coisa diferente, pode ser mais interessante. Portanto, parece-me que há uma distância.
2: É chamar de pessoas como nós.
1: Exatamente, e que não. E que principalmente não são iguais aos outros. há aqueles outros que cada vez mais se rejeita.
2: E se afastam.
1: E que se afasta por também desconhecimento. Muitos jovens não sabem como é que as coisas funcionam do ponto de vista institucional, não percebem as regras, os tempos. E, portanto, tudo aquilo fica muito confuso e portanto, gostam mais de alguém que fala com humor, com agressão, com dá ao mesmo tempo da opinião.
2: Fala como eles?
1: Exatamente.
2: Como se estivesse
1: mistura,
2: no recreio da escola,
1: exatamente.
2: É?
1: Como se estivesse numa circunstância absolutamente diferente, informá-lo a tomar um café. E, portanto, é trazer
2: era
1: toda essa linguagem.
2: Ganham as conversas de café.
1: Exatamente, essa linguagem. Trazer.
2: E também temos políticos que entraram por esse caminho.
1: Claro, porque de facto é um caminho vencedor, aparentemente.
2: É uma inspiração.
1: Por outro lado, o que é que me parece, e isso vê-se cada vez mais, uma adaptação dos média tradicionais, do jornalismo, é esta lógica. Alguns sítios, de uma forma mais evidente, outros menos evidente. Mas, como sabemos, muitos dos critérios de
2: seleção.
1: Partilhas...
2: Oh, pensei que ias dizer de seleção dos comentadores.
1: Também, mas o que eu queria dizer primeiro era uma transformação nos critérios daquilo que se considera que pode ser notícia. Houve uma adaptação, não é? Aquilo que produz comentários, ou que também
2: que gera
1: circula,
2: cliques.
1: Gera cliques, que melhor circula, não é? No espaço digital.
2: Que é partilhável, sim.
1: Portanto,
2: sim.
1: Isso também foi, digamos, houve uma adaptação a essa lógica. Depois também vemos cada vez mais uma maior polarização no próprio comentário, não é? Portanto, digamos, tentando mais ou menos, dentro do que é possível, porque o contexto é outro, mas inspirado, vou dizer assim, nesta lógica da polarização, não é? Em que os temas são tratados por pessoas, uma que acredita no lado
2: no A, e
1: outra que acredita
2: no B.
1: Outro,
2: pois.
1: Não é? E perdeu-se há cada vez menos espaço, diria antes assim, para que a discussão possa ser feita, por exemplo, por especialistas, por pessoas que não estão ali passionalmente a abordar os temas, não é? E, portanto, cresceu esta polarização numa advocacia dos interesses.
2: Posso fazer uma pergunta difícil?
1: Claro. E depois ainda tinha outra questão para dizer sobre isto, mas força.
2: Não te esqueças.
1: Não, portanto, sim.
2: Será que os especialistas já não querem ir comentar?
1: Não sei, alguns não quererão, outros provavelmente estariam disponíveis, depende, não sei. Isso alguns certamente têm não
2: querem misturar-se naquela confusão que por um lado querem ouvir um especialista, mas por outro querem uma resposta imediata para algo que não pode ser imediato, que obriga a uma pequena reflexão, pelo menos.
1: Nesse sentido, porque como nós sabemos, o mundo nunca foi simples, mas ele agora simples
2: agora,
1: é que não
2: agora,
1: é de certeza.
2: Agora é muito complicado.
1: Portanto, também há questões que não podem ser tratadas. Não é porque as pessoas não possam ter capacidade de síntese, nem até competências comunicativas. É que há questões que têm, para ser verdadeiramente abordadas, ou mesmo só no nível introdutório, pede tempo, não é?
2: E não temos tempo.
1: E o tempo é, de facto, uma questão, porque também há uma aceleração, não é? Cada vez maior, e que as redes sociais também introduziram essa velocidade. E, portanto, ela também foi um pouco absorvida, ou muito absorvida, pela televisão. Mas ainda hoje estava, por acaso, a ver uma outra questão interessante. E nós temos vindo a ver, por exemplo, a inclusão de alguns destes influenciadores políticos que nasceram nas redes sociais, e depois a sua capacidade de se adaptarem, ou de serem, ou de encontrarem na lógica dos algoritmos o seu meio ambiente natural, porque alguns foi porque perceberam que era assim que tinha a ser, enquanto outros com certeza estão no seu habitat natural, não é? Mas isto para dizer que alguns foram incorporados nos médias tradicionais, não é?
2: Já lá estão, exatamente.
1: Já lá estão.
2: Sim.
1: E hoje de manhã então estava a ver qualquer coisa interessante, que era na própria CNN americana, em que um dos pivôs mais conhecidos transferiu parte do seu programa para o seu gabinete. E, portanto, tem na lógica dos podcasts, com os microfones assim grandes, sentados num sofá, ele sentado na sua secretária, e estão ali a conversar. Portanto, trouxeram essa estética mais informal, uma estética dos bastidores, digamos assim, não é? Porque é onde está a preparar o trabalho que depois, no decor tradicional.
2: Exatamente,
1: do estúdio, faria a discussão. Sim. Com os seus convidados, e, portanto, transferiu e estão a testar.
2: Porque deveríamos estar a filmar isto tudo?
1: Portanto, no fundo, o que me parece é que os média tradicionais estão a tentar testar, enfim, testar outras modalidades, que na verdade significa replicar estes modelos mais informais, não é? Que têm outras lógicas, outras formas de estar, para a televisão, a ver se conseguem
2: mas essa
1: ampliar...
2: Essa adaptação, eu acredito na adaptação, acredito na mudança, acredito na evolução, mas nós estamos a andar um bocadinho para trás? Não estamos a precisar de reeducar a nossa sociedade? Não está a prevalecer a ignorância?
1: Há uma questão que parece-me absolutamente relevante, que é uma literacia cívica. Da qual faz...
2: Cívica, digital,
1: claro,
2: económica,
1: mas da qual
2: em
1: faz...
2: saúde...
1: Sim, mas o que eu quero dizer aqui no sentido...
2: Literacia, não é?
1: Sim, mas eu digo aqui numa questão mais funda cultural de comunicação, que é estar disponível para aprender, e aí já pode ser a questão económica, da dimensão económica,
2: todas,
1: das redes sociais,
2: todas.
1: O que seja, não é?
2: Sim.
1: Mas perceber que a maioria das coisas não sabemos sobre elas... Mas ter o gosto do conhecimento, que essa parece-me que é uma questão muito complexa e transversal, para que é que serve saber? Que me parece uma crise profundíssima da sociedade ocidental, qual como nós a conhecemos, mas parece-me que essa é uma questão muito importante. E, portanto, joga com todas estas literacias também, o facto de se considerar. E há muito conhecimento, o gosto de saber coisas mesmo das quais eu não preciso. Enfim, o que se costumava até dizer de uma forma, agora simplificando, a cultura geral perdeu valor,
2: exatamente.
1: Perdeu valor. E portanto parece-me que essa questão de, porque há aqui uma dimensão comunitária que de facto se está a deslaçar, não é? As pessoas estão mais agressivas, mais impacientes, intolerantes, e que isso não faz uma sociedade, não é? Não faz uma comunidade.
2: Estamos, enfim, o programa está, este episódio está um bocadinho negativo. Dá-nos, por favor, perspectivas de esperança e, simultaneamente, as áreas de maior preocupação.
1: Bom, há aqui uma questão que me parece...
2: Não é está mal, mas não é tudo mal.
1: Com certeza, claro, e não era essa a intenção, mas...
2: Mas convém falar
1: vamos
2: sobre,
1: problematizando
2: sobre as coisas.
1: Sim. E torna-se difícil, de facto, não ficarmos centrados naquilo que nos preocupa, não é?
2: Sabes que estes episódios tendem a ser um bocadinho negativos, não é? Tendem a colocar o dedo na ferida falando dos aspectos tecnológicos que mais influenciam a nossa sociedade.
1: Claro.
2: E se, por um lado, há episódios muito positivos, com avanços tecnológicos muito bons, na generalidade nós tendemos a falar do que não está bem.
1: Há questões que me parecem muito boas, para ir direto, assim mesmo, direto e simples à questão. É óbvio que, por acaso, há uma coisa que me parece muito importante. Se a televisão, até pela natureza do negócio, pela sua carestia, tudo, tem mais dificuldade em, às vezes, oferecer mais diversidade, conteúdos mais exigentes, a rádio, a imprensa tem a possibilidade de fazê-lo, e a possibilidade de existir um programa como este, por exemplo, é de valorizar e que é bom, porque é, mas é verdade, porque é poder pensar sobre as coisas, trazer, não estar completamente em cima das polémicas do segundo, o que também é digamos que é oxigénio, diria assim, não é? Portanto, como muitos podcasts, o facto de nós podermos estar aqui e podermos encontrar podcasts que podem vir, não vou dizer do mundo inteiro, porque depois também há a questão da língua, mas em várias línguas possíveis, em que faz com que as pessoas de facto possam ouvir outras coisas, ampliar a sua rede, porque se quisermos pensar assim, se quisermos negar, sermos de facto, não consumir nada daquilo que estamos aqui a criticar. Há muitas coisas boas nas próprias redes sociais, nos próprios canais internacionais, nos próprios canais nacionais, de rádio, de imprensa, de podcasts que surgem, que de facto... são bons.
2: Uma convidada de outro episódio disse exatamente isso, que é preciso escolher,
1: claro,
2: quem vamos seguir.
1: Exatamente.
2: E isso determina o que vamos receber.
1: E portanto, há aqui um trabalho, enfim, agora se costuma dizer curadoria, não é?
2: Curadoria, não é?
1: Enfim, autocuradoria, enfim, tornámos...
2: Criar a nossa dieta mediática.
1: Exatamente. Somos curadores do nosso próprio museu, que são as memórias que vamos colecionando, que é muito interessante também as palavras que hoje em dia se tornaram, enfim, muito usadas para dizer viver a vida.
2: Exatamente.
1: Mas, portanto, parece-me que há muitas possibilidades. O problema é que também... as dimensões mais problemáticas também são mais vistosas, não é? Elas são muito mais sonoras, audíveis, captam mais a atenção imediatista, portanto dão mais nas vistas, mas parece-me que há muitas outras coisas. E também se vê, por exemplo, até com, nomeadamente no caso dos jovens, muitos jovens que foram saindo assim do mainstream, diria, mas que foram encontrando outros espaços de cultivar uma relação de proximidade, de fazer trabalhos de voluntariado, de construir associações, de coisas fora das instituições, das quais também têm muitas reservas, muitas críticas, porque ao mesmo tempo sentem-se rejeitados e também desconhecem aquelas lógicas e também não estão interessados nem disponíveis para as conhecer, mas que vão criando associações, movimentos de preocupação com as questões do clima, de preocupação com os animais, de preocupação com a qualidade...
2: No fundo, participação cívica.
1: Exato, participação cívica e envolvimento. Não é? É nos cânones tradicionais tal qual nós os conhecíamos, não é? São outras formas de encontrar caminho para contribuir para a sociedade melhor.
2: Rita, muito obrigada.
1: Obrigada eu. Foi com muito gosto.
2: Ficou a ideia de que estar exposto não é o mesmo que estar informado e que a proximidade dos influenciadores não substitui necessariamente a mediação crítica. Entre algoritmos que filtram, conteúdos que simplificam e uma relação mais fragmentada com a política, o desafio não é apenas o acesso, mas sim a profundidade. E talvez a pergunta que fica seja esta: estamos a formar cidadãos mais participativos ou apenas utilizadores mais ativos?
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0: andar de bicicleta. Temos as memórias dos grandes passeios de bicicleta e dos trambolhões. Só que agora não temos a mãe para nos pôr de corocorobo na frente. Aliás, já não há de corocorobo. Mas a ciência é a mesma, andar de bicicleta. Lá vamos nós.
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2: A ficação de Luís Represas nesta tarde com o Estrovante 125 Azul. Agora vamos ao encontro das notícias às 2 da tarde.
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0: Boa tarde, 1h58, menos uma hora nos Açores.
1: Já está na estrada a última etapa da Volta a Portugal. Temos reportagem TSF às primeiras pedaladas depois da partida na Maia. Antevisão do Casa Pia Benfica, Marco Silva, o treinador das Águias, afirma que todos os jogos são finais. Este não podia ser diferente. O Papa Leão XIV pede o fim da violência contra civis na Cisjordânia. O presidente da República, António José Seguro, enviou condolências ao chefe de Estado da Indonésia pelas cerca de 50 vítimas dos sismos de sábado.
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0: Para esta altura já se fazem sentir 30 graus de temperatura em Lisboa e no Porto, 26 agora em Faro, 23 graus em Ponta Delgada e 25 no Funchal. As notícias às 2 da tarde na TSF, edição de Fátima Valente.
1: O pelotão da Volta a Portugal partiu há minutos da Maia para a última etapa de Tiago Santos. Esta vai ser, talvez, a etapa da consagração para o francês Alexis Guerra.
2: Uma etapa que não deverá colocar em perigo a camisola amarela, uma vez que ele tem 1 minuto e 2 segundos de vantagem para o segundo classificado, que é companheiro de equipa da Nicolor Campicar, na Arta Benites, vencedor das últimas duas edições da Volta a Portugal em bicicleta. Ainda assim, Alexis Guerra terá de ter cuidado na estrada, nesta ligação entre a Maia, Vila Nova de Gaia e também a cidade do Porto, com chegada nos Aliados, e um circuito final com 3 passagens pela meta e aí em zona de calçada, com muitos cuidados, naturalmente, para os ciclistas que querem confirmar os lugares na tabela, na classificação geral. Sobretudo Alexis Guerra quer confirmar a camisola amarela ou a camisola negra que ele tem envergado nos últimos 2 dias em homenagem a Finlay Darling. Classificação geral com o 3º lugar em aberto, 6 segundos separam Pedro Silva, da Feira dos Fares Boa Vista de José Neves, do GIH Grupo Holding, com os 2 ciclistas separados apenas por essa curta distância, e também aquele que é o título do melhor português nesta edição da Volta a Portugal em bicicleta. Quanto à camisola azul, está entregue, Alexis Guerra só tem mesmo de cortar a meta na cidade do Porto, é o rei da montanha, Adrià Péricas, o melhor entre os jovens desta Volta a Portugal em bicicleta, está em aberto, aí sim a classificação dos pontos, a camisola laranja com Rui Oliveira a dominar, tem 80 pontos e tem de defender essa vantagem no dia de hoje e, em princípio, caso pontue na meta na Avenida dos Aliados, vai mesmo confirmar essa vitória na camisola dos pontos, a camisola laranja. Alexis Guerra e Artem Nites têm 66 pontos contra os 80 de Rui Oliveira. Francisco Campos, da Team Tavira, que já escutámos ao longo desta tarde na antena da TSF dizer que vai tentar ganhar a etapa, está no 4º lugar com 58 pontos. Matematicamente ainda pode chegar à camisola laranja, mas é um cenário difícil caso Rui Oliveira cruze a meta entre os 10 primeiros no dia de hoje. Hoje também uma oportunidade para nomes como Rui Oliveira conquistarem uma etapa, alguns ciclistas que ainda perseguem uma vitória nesta Volta a Portugal em bicicleta no último dia, etapa número 10 desta Volta a Portugal, e com uma festa bem mais contida depois da morte de um ciclista numa das etapas da prova deste ano.
1: Reportagem em direto de Tiago Santos, que vai continuar a dar-nos conta de todas as pedaladas até à meta final no Porto. Voltaremos ao desporto agora, Médio Oriente. O Papa apela ao fim da violência contra os civis na Cisjordânia. Leão XIV pede ações urgentes à comunidade internacional.
3: Renovo il mio appello.
4: Reitero o meu apelo para que cessem os repetidos atos de violência contra a população civil palestiniana na Cisjordânia. E peço com urgência à comunidade internacional que garanta o avanço no sentido da solução de 2 Estados para uma paz justa e duradoura.
1: As palavras do Papa Leão XIV, hoje na oração do Ângelus. As palavras do Papa surgem numa altura em que tem aumentado a violência de colonos israelitas na Cisjordânia contra as comunidades palestinianas. O Ministério da Defesa ucraniano diz ter desativado 7 dos 10 maiores centros de distribuição da Wildberries, o gigante do comércio eletrónico russo equivalente à Amazon. A Ucrânia lançou o mais recente ataque contra esta empresa russa ontem à noite, lançou vários drones em direção à região de Moscovo. Esta semana, os serviços de informações estrangeiras da Ucrânia adiantaram que esta empresa Wildberries sofreu perdas económicas superiores a 1.000 milhões de euros devido aos ataques com drones de longo alcance. Os ataques contra esta empresa começaram em meados de julho. O presidente ucraniano Volodymyr Zelensky tem justificado os ataques, alegando que a empresa russa armazena mantimentos militares e componentes de drones. Por cá já tiveram alta 4 dos 5 bombeiros que ontem sofreram queimaduras depois de a viatura em que seguiam no incêndio em Vinhais ter sido totalmente destruída. Foi uma informação avançada à TSF pelo Presidente da Câmara, Luís Fernandes.
5: Os dois feridos que estavam no Porto, a informação que temos é que já vão ter alta, o que significa que felizmente as coisas estão a correr bem. Há um ferido que estava em Bragança, que foi transferida para o Porto hoje de manhã, também com queimaduras para fazer alguns exames, para fazer os respectivos tratamentos. Os outros que estavam em Bragança também já tiveram alta.
1: E o fogo de Vinhais entrou em resolução esta manhã. O autarca afirma que ainda é cedo para se ter uma dimensão total dos estragos.
5: Neste momento sabemos que é bastante. Ontem, ao final da noite, início da madrugada, falava-se em mais de 2 mil hectares, mas com certeza que o número será maior e, portanto, pouco mais tarde será possível aferir os números completamente corretos, até porque, pronto, embora o fogo esteja em resolução, ainda há muita preocupação por causa do aumento de temperaturas agora durante o dia e também a intensidade do vento.
1: O incêndio de Vinhais começou na madrugada de sábado numa zona raiana do lado de Espanha. Apanhou uma área do Parque Natural de Montezinho, no concelho de Vinhais. Ontem à noite o incêndio levou à retirada de habitantes de uma das aldeias por precaução, mas entretanto regressaram todos a casa ainda na noite de sábado. Apesar de o incêndio estar dominado, o dispositivo de combate às chamas continua no local para evitar reacendimentos. E no futebol, o treinador do Benfica considera que todos os jogos devem ser encarados como uma final e o próximo contra o Casa Pia amanhã não é exceção. O jogo é às 8:30 da noite no Estádio Municipal de Rio Maior, em Santarém. Na primeira jornada o Benfica empatou com o Académico de Viseu por duas bolas e o Casa Pia perdeu por uma bola frente ao Marítimo. Ora, esta tarde, há instantes, na habitual conferência de imprensa de antevisão do jogo, Marco Silva, o treinador do Benfica, garantiu que a equipa não quer perder.
6: É muito importante não os perdermos, portanto, todos os jogos têm uma obrigatoriedade de nós os encararmos dessa mesma forma, podemos chamar quase como finais, porque todos os jogos são finais, não querendo dar o peso de ser uma final, mas não os podemos encarar de outra forma, sermos sérios, sermos na abordagem e depois, naturalmente, porque há aquela questão dos últimos três resultados contra o adversário não terem corrido da forma como o Benfica pretendia, poder criar aqui aquele alerta que, como falou, porque se tem falado mais sobre isso, é mais por aí, porque nós temos que encarar todos os jogos da mesma forma, independentemente dos resultados nas últimas épocas contra o adversário que vamos jogar, seja ele positivo ou não, o passado recente não vai entrar no jogo, mas pode criar alerta, como disse, e nós temos é que encará-los todos da mesma forma.
1: Lateral direito, Amar Dedic está de saída do Benfica, prepara-se para jogar no Newcastle, em Inglaterra. Marco Silva garante que o jogador da Bósnia não é opção para este jogo frente ao Casa Pia.
6: Não sendo nada oficial ainda, naturalmente, neste momento posso-vos dizer porque a realidade vai estar fora do jogo, ao contrário do que aconteceu, e não havia razões para que isso acontecesse, e daí eu-vos ter dito que enquanto não tivesse nenhum feedback da estrutura do Sport Lisboa Benfica, para mim todos os jogadores contavam a 100% para os jogos, para estarem envolvidos naquilo que é a preparação para os jogos que estariam, e daí eu não ter tido absolutamente dúvida nenhuma que o Dedic iria começar ou estar envolvido no jogo, e depois começa ou não já uma decisão técnica da minha parte, e essa foi a decisão, e quando eu falei convosco, quer no pré, quer no pós-jogo, foi nesse sentido. Neste momento posso dizer que estará fora daquilo que são as a convocatória e não tem estado envolvido na preparação para o jogo, independentemente de ter sido muito curto desde a nossa última viagem e essa foi a decisão, e quando eu falei convosco, quer no pré, quer no pós-jogo, foi nesse sentido. Neste momento posso dizer que estará fora daquilo que são as a convocatória e não tem estado envolvido na preparação

0: cima, com muitos argumentos, uma equipa grande que gosta de ter a bola, que gosta de apertar assim que a perde. Nós sabemos disso, sabemos dessas linhas de força do adversário e lá está, a nossa preparação foi exatamente igual, tendo o Benfica empatado ou ter conseguido outro resultado, é exatamente da mesma forma. Portanto, é uma abordagem que teríamos se o jogo fosse outro, com outro contra adversário. A nossa preparação semanal depende muito de nós, da nossa forma de estar.
1: Filipe Coelho, o treinador do Casa Pia, aqui num registo da RTP. O jogo com o Benfica é amanhã às 20h30 da noite, com relato aqui na TSF. Já um dos jogos deste domingo, o Sporting de Braga Gil Vicente, foi adiado por causa de um surto gastrointestinal na equipa do Sporting de Braga. A nova data e hora ainda vai ser definida, de acordo com a Liga Portuguesa de Futebol.
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Bad Bad News com Len Bridges na TSF, agora 2h21, a seguir a música em português com Rodrigo Leão, mas antes Mika, Excuses for Love.

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0: Boa tarde, são 2:30, 1:30 nos Açores. Esta é a altura para conhecermos os temas que vão marcando esta tarde de domingo com o jornalista Leonardo Alexandre.
1: O treinador do Benfica considera que todos os jogos devem ser encarados como uma final e o jogo frente ao Casa Pia amanhã não é exceção. Os encarnados jogam a segunda jornada da Liga Portugal com o Casa Pia no domingo às 8:30 da noite. Na primeira jornada as coisas não correram muito bem, o Benfica empatou com o Académico Viseu 2-2 e o Casa Pia perdeu 1-0 frente ao Marítimo. Na habitual conferência de imprensa de antevisão do jogo, Marco Silva, treinador do Benfica, garante que perder este jogo está fora de questão.
2: É muito importante não os perdermos, portanto, todos os jogos têm uma obrigatoriedade de nós os encararmos dessa mesma forma, podemos chamar quase como finais, porque todos os jogos são finais, não querendo dar o peso de ser uma final, mas de não os podemos encarar de outra forma, sermos sérios, sermos na abordagem e depois, naturalmente, porque há aquela questão dos últimos 3 resultados contra o adversário não terem corrido da forma como o Benfica pretendia, poder criar aqui aquele alerta que, como falou, porque se tem falado mais sobre isso, é mais por aí, porque nós temos que encarar todos os jogos da mesma forma.
1: O lateral-direito Amar Dedic está de saída do Benfica, prepara-se para jogar no Newcastle da Inglaterra. Marco Silva garante que o jogador não é opção para este jogo frente aos gansos. Já o treinador do Casa Pia, Filipe Coelho, considerou que o Benfica vai ser um adversário difícil, mas a equipa está preparada.
3: As fragilidades do Benfica são poucas e não é por não terem conseguido vitórias nos últimos jogos que a nossa sensação vai mudar. É uma equipa fortíssima, com muitos argumentos, uma equipa grande que gosta de ter a bola, que gosta de apertar assim que a perde. Nós sabemos disso, sabemos dessas linhas de força do adversário e lá está, a nossa preparação foi exatamente igual, tendo o Benfica empatado ou ter conseguido outro resultado.
1: O Benfica e o Casa Pia é amanhã, às 8:30 da noite, no Estádio Municipal de Rio Maior. É um apelo urgente em relação à situação no Médio Oriente. O Papa pede o fim da violência contra a população da Cisjordânia. Esta tarde, na oração do domingo, na Basílica de São Pedro, no Vaticano, Leão XIV pediu ações urgentes à comunidade internacional.
4: Renovo o meu apelo.
5: Reitero o meu apelo para que cessem os repetidos atos de violência contra a população civil palestiniana na Cisjordânia. E peço com urgência à comunidade internacional que garanta o avanço no sentido da solução de 2 Estados para uma paz justa e duradoura.
1: O apelo reforçado de Leão XIV surge numa altura em que a violência de colonos israelitas contra palestinianos na Cisjordânia tem aumentado. Já tiveram alta 4 dos 5 bombeiros que ontem sofreram queimaduras depois da viatura em que seguiam ter sido totalmente destruída pelo incêndio de Vinhais. É uma garantia dada à TSF pelo presidente da Câmara Municipal de Vinhais, Luís Fernandes. Esta tarde o fogo entrou em fase de resolução, mas o autarca afirma que ainda é cedo para ser uma dimensão total dos estragos. O incêndio de Vinhais começou na sexta-feira, obriga à mobilização de ainda 210 operacionais que estão a ser apoiados por 70 veículos e 5 meios aéreos.
0: Num domingo quente, já com uma temperatura de 32 graus em Lisboa, 27 em Faro, 29 no Porto.
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0: E nesta tarde de verão, a música prossegue, agora com o projeto Gotti, depois L'Imperatrice e Stevie Wonder. Faltam 25 minutos para as 3. Boa tarde.

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0: Boa tarde, são 2h58, menos uma hora nos Açores.
1: Centenas de pessoas foram retiradas de casa na Grécia devido a dois fogos na ilha de Salamina, perto de Atenas. O treinador do Benfica afirma que todos os jogos são finais e a partida de amanhã contra o Casa Pia não pode ser diferente. Nesta edição, voltamos à estrada no Norte para a última etapa da volta a Portugal.
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0: E fica uma correção. Há pouco escutámos a promoção do especial desporto que supostamente seria emitido logo mais depois das 8 para acompanhar o Sporting de Braga Gil Vicente. Entretanto, este jogo da Primeira Liga foi cancelado para data ainda a agendar devido a problemas de saúde com alguns jogadores do Sporting de Braga. As notícias às 3 da tarde, edição de Fátima Valente.
1: Última etapa da volta a Portugal em bicicleta, há uma hora na estrada. Tiago Santos, os ciclistas costumam rolar num ambiente descontraído nos primeiros quilómetros, mas já há fugas na corrida.
3: Com Gaspar Gonçalves, César Martins Gil, os dois ciclistas portugueses nessa fuga, 1 minuto e 10 de vantagem para o restante do pelotão, Adam Lewis, Vlachev Ivanov e também Landa Luce, o ciclista da Óbidos, uma das equipas que tenta ainda mostrar-se nesta volta a Portugal em bicicleta. Estamos na 10ª etapa, com partida de Maia, passagem daqui a pouco por Vila Nova de Gaia e depois o circuito que conduz por 3 vezes os ciclistas até à Avenida dos Aliados, na cidade do Porto, onde já milhares de pessoas à espera para perceber essa passagem. Primeira passagem dos ciclistas que deverá acontecer apenas por volta das 4h30 da tarde e com temperaturas acima dos 30 graus. Um dia que deve ser de consagração para Alexis Guerra. O ciclista Dani Clos, a Campicarne, pode confirmar hoje a terceira vitória em 3 anos para esta equipa, com Artem Nitz como o segundo classificado, vencedor das últimas 2 edições da volta a Portugal e com o terceiro lugar ainda em aberto. Há 3 segundos a separar José Neves e também Pedro Silva, com vantagem para Pedro Silva, jovem ciclista do Feira dos Sevás, Boa Vista na classificação geral. Ele é também, por esta altura, o melhor português. Ainda em discussão, a camisola dos pontos com Rui Oliveira em vantagem. Ele precisa de pontuar na chegada à meta na Avenida dos Aliados, na última passagem, para garantir essa mesma camisola, colocar-se entre os 10 primeiros e esperar depois para fazer as contas em relação à concorrência por essa camisola, com possibilidade ainda de um dos homens mais explosivos, com maior capacidade para nos últimos metros e provavelmente no circuito que será feito quase como se fosse um contrarrelógio na última passagem, conquistar ainda uma etapa na volta a Portugal em bicicleta. Rui Oliveira é um dos candidatos à vitória esta tarde. Primeira passagem pela meta na Avenida dos Aliados às 4h30 da tarde, por volta dessa hora, e depois nova passagem entre as mais próximo das 5 da tarde. O final da etapa está previsto entre as 5h15 e as 5h30 da tarde, e também a consagração do novo vencedor da Volta a Portugal em bicicleta. Uma etapa com muito calor e com este circuito desenhado pelas ruas da cidade do Porto, passando-se também por Vila Nova de Gaia e também pela Maia durante o dia de hoje, com muito público junto à estrada.
1: E vamos continuar a acompanhar todo este percurso com a ajuda do Tiago Santos, ele que está na estrada também há 11 dias, 10ª etapa. O percurso desta etapa final, como o repórter da TSF dava conta, inclui pontes emblemáticas, ruas históricas e sucessivas mudanças de ritmo. As ondas de calor continuam a colocar a Europa no mapa dos incêndios. Centenas de pessoas foram retiradas de casa por causa de 2 fogos na ilha de Salamina, perto de Atenas. Um porta-voz do Corpo de Bombeiros afirmou à emissora estatal ERT que foi emitida uma ordem de evacuação para centenas de banhistas e moradores permanentes. Entretanto, o Ministério da Proteção Civil acabou por emitir 4 ordens de evacuação em rápida sucessão, uma vez que os 2 incêndios começaram quase simultaneamente em 2 áreas balneares no sul e no leste da ilha. E na Bélgica, helicópteros militares, apoiados por dezenas de tratores agrícolas, estão a transportar água para ajudar os bombeiros a controlar o maior incêndio florestal dos tempos modernos naquele país. Este incêndio na Bélgica alcançou grandes proporções desde que começou há 2 dias num parque natural de difícil acesso junto à fronteira com a Alemanha. As chamas já consumiram cerca de 3 mil hectares. As autoridades descreveram as condições deste domingo como ainda desafiadoras, mas 2 das frentes de fogo ativas já estão sob controle, de acordo com o ministro do Interior belga. E em Portugal continental, o fogo em Vinhais continua em fase de resolução. No terreno estão ainda cerca de 200 operacionais, apoiados por 70 veículos e 5 meios aéreos. O incêndio em Torre de Moncorvo, que também está em resolução, tem mobilizados quase 240 operacionais e mais de 75 veículos e também um meio aéreo. Médio Oriente, o Papa apela ao fim da violência contra os civis na Cisjordânia. Leão XIV pede ações urgentes à comunidade internacional.
4: Renovo il mio appello.
5: Reitero o meu apelo para que cessem os repetidos atos de violência contra a população civil palestiniana na Cisjordânia. E peço com urgência à comunidade internacional que garanta o avanço no sentido da solução de 2 Estados para uma paz justa e duradoura.
1: Papa, na oração do Ângelus, as palavras de Leão XIV surgem numa altura em que tem aumentado a violência de colonos israelitas na Cisjordânia contra comunidades palestinianas. O Ministério da Defesa ucraniano diz ter desativado 7 dos 10 maiores centros de distribuição da Wildberries, a gigante do comércio eletrónico russo, equivalente à Amazon. A Ucrânia lançou o mais recente ataque contra a empresa russa ontem à noite, lançou vários drones em direção à região de Moscovo. Esta semana, o Serviço de Informações Estrangeiras ucraniano adiantou que a Wildberries sofreu perdas económicas superiores a 1 milhão de euros devido aos ataques com drones de longo alcance. Os ataques contra esta empresa russa começaram em meados de julho. Volodymyr Zelensky, o presidente ucraniano, justifica estes ataques alegando que a empresa russa armazena mantimentos militares e componentes de drones. Benfica Casa Pia, o treinador do Benfica, Marco Silva, não quer repetir o empate da primeira jornada. Na antevisão do jogo de amanhã contra o Casa Pia, Marco Silva afirma que a equipa está focada na vitória.
6: É muito importante não os perdermos, portanto, todos os jogos têm uma obrigatoriedade de nós os encararmos dessa mesma forma. Podemos chamar quase como finais, porque todos os jogos são finais, não querendo dar o peso de ser uma final, mas de não os podemos encarar de outra forma, sermos sérios, sermos na abordagem e depois, naturalmente, porque há aquela questão dos últimos 3 resultados contra o adversário não terem corrido da forma como o Benfica pretendia, poder criar aqui aquele alerta que, como falou, porque sem falar mais sobre isso. É mais por aí, porque nós temos que encarar todos os jogos da mesma forma, independentemente dos resultados nas últimas épocas contra o adversário que vamos jogar, seja ele positivo ou não. O passado recente não vai entrar no jogo, mas pode criar alerta, como disse, e nós temos é que encará-los todos da mesma forma.
1: E quem não vai jogar amanhã é o lateral direito Amar Dedic, está de saída do Benfica, prepara-se para jogar no Newcastle, em Inglaterra. Marco Silva adiantar esta informação de que ele não vai jogar contra o Casa Pia.
6: Não sendo nada oficial ainda, naturalmente, neste momento posso-vos dizer porque a realidade vai estar fora do jogo, ao contrário do que aconteceu, e não havia razões para que isso acontecesse, e daí eu vos ter dito que enquanto não tivesse nenhum feedback da estrutura do Sport Lisboa Benfica, para mim todos os jogadores contavam a 100% para os jogos, para estarem envolvidos naquilo que é a preparação para o jogo que estariam, e daí eu não ter tido absolutamente dúvida nenhuma que o Dédis iria começar ou estar envolvido no jogo, e depois começa ou não já uma decisão técnica da minha parte, e essa foi a decisão, e quando eu falei convosco, quer no pré, quer no pós-jogo, foi nesse sentido. Neste momento posso dizer que estará fora daquilo que são as na convocatória e não tem estado envolvido na preparação para o jogo, independentemente de ter sido muito curto desde a nossa última viagem à Escócia. Tenho o feedback, neste caso o feedback da direção, que está numa fase já bastante avançada, e dizer aqui claramente, não é óbvio que era um jogador que não eu treinador, mas nós Benfica não queríamos perder.
1: Já o treinador do Casa Pia, Filipe Coelho, num registo feito pela RTP, antevê dificuldades por parte da equipa dos encarnados.
7: As fragilidades do Benfica são poucas, e não é por não terem conseguido vitórias nos últimos jogos que a nossa sensação vai mudar. É uma equipa fortíssima, com muitos argumentos, uma equipa grande que gosta de ter a bola, que gosta de apertar assim que a perde. Nós sabemos disso, sabemos dessas linhas de força do adversário, e lá está, a nossa preparação foi exatamente igual, tendo o Benfica empatado, com muitos argumentos, uma equipa grande que gosta de ter a bola, que gosta de apertar assim que a perde. Nós sabemos disso, sabemos dessas linhas de força do adversário, e lá está.

0: Causa de um surto gastrointestinal na equipa bracarense, ainda não há uma nova data para esta partida. Romaria da Nossa Senhora da Agonia começou ontem em Viana do Castelo. A organização espera, tal como em anos anteriores, voltar a atrair mais de 1 milhão de pessoas àquela cidade. Vão ser 9 dias consecutivos de festa com os quadros habituais e também com algumas estreias na programação. Ana Peixoto Fernandes.
1: O traje de domingar, que era usado pelas mulheres para ir à missa, feiras ou passear ao domingo, será protagonista do novo desfile domingar na Romaria, que este domingo sairá às ruas de Viana do Castelo. Será o primeiro grande momento das festas da Senhora da Agonia, em 2026. Um cortejo curto, mas festivo, diz Paulo Carrança, presidente da Comissão de Festas.
2: Vamos apreciar mais, digamos, o momento, vai haver mais interação com o público e, portanto, é mais curto nesse sentido, mas é mais longo no sentido que, além das 1000 inscrições que temos, vamos também fazer aqui um conjunto de tocatas, vamos ter bombos, vamos ter cabeçudos gigantones, vamos ter banda de música e, sobretudo, vamos ter pessoas a assistir e estamos a acreditar que este vai ser um momento de muita espontaneidade.
1: Depois da estreia do Domingar, quarta-feira, 19 de agosto, um dos quadros mais esperados, o desfile da mordomia.
2: Apelando mais uma vez à compreensão, há um limite de vagas por questões de segurança, nós não podemos ultrapassar as 1000 pessoas. Portanto, no dia 19 vamos ter, nas ruas, nas artérias de Viana, 1000 mordomas a desfilar, terminando novamente na Igreja de São Domingos, onde seremos recebidos pelo Sr. Bispo.
1: A mordomia é um dos momentos mais emblemáticos e admirados das festas da Senhora da Agonia, que este ano tem por mote o amor das gentes de Viana às tradições e à padroeira. Que o diga Mafalda Brandão, de 21 anos, estudante da enfermagem, mordoma e rosto do cartaz das festas, e que vai desfilar na Romaria com uma medalha da Senhora ao peito, a sua primeira peça de ouro.
3: Além de ser a parte da fé e devoção à nossa padroeira, a Nossa Senhora da Agonia, é também um símbolo do meu esforço e trabalho, porque muitos poderão dizer que é só uma peça, mas para mim é o meu esforço, é o meu trabalho e, quem sabe, o início do legado que eu poderei passar futuramente.
1: E assim Mafalda dará continuidade ao legado das suas antepassadas.
3: Eu tenho família em Barroselas e em Santa Marta, de Portugelo, e foram, lá está, as minhas avós, que são de um lado e de outro, que me puseram este bichinho da etnografia, das artes regionais. Elas são grandes bordadeiras, agora, pronto, um bocadinho mais velhas, mas sempre foram grandes bordadeiras e ensinaram-me e a ter este gosto e a querer lutar para que isto não se perca no tempo, porque as gerações mais novas muitas já não ligam a isto, mas é combater um bocado esta ideia e, pronto, aqui estou eu a representá-la.
1: Um só coração é o mote da edição 2026 da Romaria da Senhora da Agonia em Viana do Castelo, que decorrerá com foco no que mantém a tradição viva. Pessoas que, com amor, transmitem de geração em geração os seus usos e costumes.
0: E a festa da Nossa Senhora da Agonia vai até ao próximo fim de semana.
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2: Peter Stilwell, o padre que praticou Aikido e fala com todas as religiões. Temos hoje, em Rostos e Rumos, um padre católico português com um nome inglês e que já viveu 8 anos em Macau. Foi praticante de Aikido e assistente de movimentos de jovens da Ação Católica. Dedica-se há anos ao diálogo ecuménico e interreligioso. Ensinou e teve vários cargos na Universidade Católica e foi assistente religioso da Rádio Renascença. Peter Damian Francis Stilwell é, portanto, um homem e um padre de múltiplas vidas. Nasceu em Lisboa em 1946. Frequentou na capital a escola primária, um ano à frente do então menino Marcelo Rebelo de Sousa. Peter Stilwell, com esse nome, percebe-se que a sua origem está em terras de Sua Majestade. Qual é a história que o faz nascer em Portugal? E quem eram e o que faziam os seus pais?
3: Bom, o meu avô, do lado do meu pai, veio para Portugal em jovem, porque o pai dele tinha morrido e a mãe já não tinha meios para sustentar a ele e ao irmão. E, portanto, mandou o irmão para a Austrália, para parentes em Austrália, e mandou o meu avô para Lisboa, onde havia um tio com quem ele podia trabalhar. Não sei exatamente a idade, mas seria antes dos 20 anos, pelo que eu percebo. E depois ele fez carreira, trabalhou e constituiu uma empresa que era de representação de empresas inglesas. Naquele tempo não havia internet e coisas desse género, portanto as empresas dava-lhe jeito terem um homem no local. E constituiu então uma empresa que representava outras empresas. Depois enamorou-se da minha avó, que era portuguesa, e casou com a minha avó. Portanto, eu sou filho de imigrantes a esse nível. Depois o meu pai nasceu em Inglaterra porque o meu avô quis alistar-se na tropa para ir para a Primeira Guerra Mundial, com um sentido muito patriótico, mas quando chegou à Inglaterra, o irmão dele tinha morrido em Galípoli e ele já tinha mulher e uma filha e, portanto, mantiveram-no lá em trabalhos em terras de Sua Majestade e não teve que ir para Flandres ou coisas parecidas. E foi por isso que o meu pai nasceu em Londres, mas foi o único de 10 irmãos que nasceu em Londres.
2: O Peter tem memórias de Marcelo Rebelo de Sousa na escola. Alguma vez teve vontade de lhe pregar uma partida ou de lhe fazer caretas?
3: Ele era colega do meu irmão, o irmão 2 anos mais novo do que eu, mas eu tive uma meningite e perdi um ano, e a distância entre nós acabou por ser só de um ano. Não tenho memória dele na escola primária, só o meu irmão é que tem memória dele, como memória de elefante que ele tem. Ele lembra-se do meu irmão e de mim, e pensa sempre que eu sou mais novo do que ele.
2: Alguma vantagem.
3: Sim.
2: Em 1965, o Peter entra para o Seminário dos Olivais do Patriarcado de Lisboa, que sofre uma crise 4 anos depois, no verão de 1969. De 180 seminaristas, apenas 30 regressam em outubro aos Olivais. Que explicações tem para a crise que chegou a abalar o Cardeal Cerejeira, então Patriarca de Lisboa?
3: Pois, o Cardeal Cerejeira, não sei, teria perto dos 80 anos, na altura. Eu tenho perto dos 80 anos agora. Na altura pareceu-me um patriarca muito ancião.
2: Muito velho.
3: Muito velho. E vinha-nos falar no Seminário dos Olivais e os meus colegas consideravam-no bastante ultrapassado. Mas eu admirava-o porque era realmente uma cabeça formidável. Os meus superiores, portanto, os dirigentes do seminário, o reitor e os outros professores que estavam no seminário, pensaram ao longo desse ano anterior, portanto, seria 68, 67, 68, pensaram que seria importante para implementar as reformas do Concílio Vaticano II que nós, alunos, tivéssemos uma experiência pastoral mais intensa. E, ao mesmo tempo, sabiam que havia a possibilidade de se esvaziar o Seminário dos Olivais do ensino da teologia, porque tinha surgido uma escola de teologia formada pelos religiosos e o cardeal Cerejeira estava empenhado em abrir a Faculdade de Teologia como segunda faculdade da Universidade Católica. No ano anterior tinha sido inaugurada a Universidade Católica em Braga, com a Faculdade de Filosofia. E abriu-se então em Lisboa, ainda com os edifícios em construção. Nós entramos com o primeiro ano para a Faculdade de Teologia. Os superiores do seminário achavam que esta deriva que levava que os alunos saíssem do seminário para ir estudar de uma forma mais intensamente académica
2: para o
3: ISET,
2: exatamente, Superior de Estudos,
3: Superior de Estudos Teológicos. Sobretudo aqueles que eram dos anos mais avançados, não iam voltar atrás, porque a Faculdade de Teologia começava com o primeiro ano.
2: Havia ali uma questão ideológica?
3: Havia uma questão ideológica também. Era considerado que esta ideia do cardeal Cerejeira era uma ideia antiquada, de querer criar uma universidade católica, os católicos deviam estar presentes nas universidades civis. O cardeal Cerejeira tinha, pelo que eu sei, de estudos posteriores, tinha sido solicitado pelo Salazar a abrir de novo a Faculdade de Teologia em Coimbra, onde tinha existido até à República. A República não chegou a fechar a Faculdade de Teologia de Coimbra, mas proibiu o recrutamento de alunos. E foi os professores que saíram nessa altura, não tendo alunos, que formaram, se não me engano, a Faculdade de Letras em Coimbra. Ora, parecia um presente envenenado ao cardeal Cerejeira. Eu hoje percebo melhor que havia ali um braço de ferro que vinha desde os anos 30, desde as origens do Salazar tomar a posição de presidente do Conselho de Ministros.
2: Não é? Ministros.
3: Era assim que se chamava.
2: Senhor presidente do Conselho.
3: Conselho de Ministros. Eles eram amigos desde o tempo de Coimbra, desde a universidade. E o cardeal Cerejeira, numa dessas visitas ao Seminário dos Olivais, reuniu-nos todos, os alunos de Lisboa, porque havia outras dioceses também presentes no Seminário dos Olivais, e contou-nos: ah, sabem, quando o António Salazar foi solicitado para voltar para Lisboa, porque eu já tinha estado em Lisboa para ser presidente do Conselho, ele quis falar comigo e, portanto, fui a Coimbra e conversámos. E eu disse-lhe: ó, António, casa-te, porque se não te casares, casas-te com o país e será um desastre para ti e para o país.
2: O patriarca Cerejeira, afinal, tinha grande intuição.
3: Tinha intuição e montou aquilo que, para mim, é uma matéria de reflexão hoje em dia, sobretudo por causa desta questão da sinodalidade, que foi a Ação Católica. A Ação Católica em Portugal teve um percurso singular, não é? Foi a espécie de braço de ferro que o cardeal Cerejeira fez com o seu amigo, porque ele sabia que era só olhar para a Itália ou para a Alemanha para perceber que as juventudes eram desejadas por esses poderes autocráticos.
2: Peter Stilwell é ordenado presbítero em 73 pelo cardeal Ribeiro. Dois anos depois completa na Faculdade de Teologia em Lisboa a dissertação sobre a ressurreição na teologia de Bultmann, um alemão protestante liberal. Que importância tem esse tema e esse teólogo, Peter?
3: Ele introduziu um dizer, por assim dizer, que era preciso desmitologizar as escrituras.
2: É um dos seus livros.
3: Pois, o Bultmann era um homem das escrituras e é muito interessante que isso nasce da sua função como capelão na Primeira Guerra Mundial, em que ele se dá conta que o tipo de pregação que ele tinha aprendido no seminário, não sei se evangélico, se luterano na altura, mas não respondia àquilo que era as angústias das pessoas que estavam nas trincheiras na linha da frente, e que era preciso traduzir aquilo que eram os desafios bíblicos para uma linguagem que respondesse.
2: E ele conseguiu?
3: Eu creio que ele abriu a porta. Ele serviu-se da filosofia de Heidegger, portanto, do existencialismo, pensando que assim se transportavam géneros de linguagem, céu, terra, etc., que fazem parte de uma visão mitológica da nossa organização do universo, para uma experiência existencial, aquilo que é o Dasein.
2: O seu percurso académico tropeça, entretanto, na Universidade Gregoriana em Roma em 1977. A primeira proposta de doutoramento era sobre a teologia da libertação.
3: Foi antes do tempo.
2: Foi antes do tempo.
3: Ainda não tinha nome.
2: Mas o Conselho Científico recusou esse tema. Escolheu depois o tema da teologia da redenção. O 25 de Abril em Portugal tinha sido 3 anos antes. Essa foi a razão que o levou a escolher esse tema para a tese, a teologia da libertação?
3: Em parte, sim. Foi essa experiência de momentos em que a história parece que se abre, tudo parece ser possível. Sabemos depois que não é, mas na altura parece que tudo é possível. E o contacto com o Leonardo Boff, que tinha vindo da Alemanha para Portugal, estava a caminho do Brasil, lecionou um curso aqui em Lisboa.
2: Entretanto, porque é que foi recusada a sua proposta inicial da teologia da libertação?
3: Porque era o título de um livro do Gustavo Gutiérrez, mas não era propriamente um título de um género de teologia. Eu sabia da minha conversa com o Leonardo Boff que aquilo que se pretendia era perceber que a teologia ganha contornos próprios quando é refletida a partir de um lugar diferente, e que a crítica feita pelos teólogos da América Latina é que a teologia estava a ser feita a partir dos seminários ou a partir das universidades, e se fosse vivida a partir das comunidades eclesiais de base, que era uma realidade interessante que já tinha surgido no Brasil umas décadas antes, então via-se outros problemas, outras inquietações, outras perguntas. Portanto, era mais o dizer que é preciso refletir a partir de determinados pontos de vista. E isso era estranho para o pensamento de uma faculdade de teologia em Roma, não é? Portanto, já refletiam teologia ali há 500 anos, porque é que alguém ia dizer que se faria melhor teologia na América Latina, não é? Portanto, que era considerada quase terra de missão e ainda não se tinha percebido a vitalidade da Igreja da América Latina, quer em termos do seu clero, quer em termos das suas comunidades, dos seus leigos.
2: Há, entretanto, uma etapa na sua vida muito importante que é feita à volta de uma personalidade. Em 88, por proximidade com Rui Sinati, Peter Stilwell faz novo doutoramento em teologia sobre a condição humana em Rui Sinati, que seria publicada depois pela editora Presença. O que é que tem a condição humana de um poeta que era civicultor, que era antropólogo, a ver com a teologia, Peter?
3: O título, no fundo, é muito abrangente, dá para tudo, não é? Mas acabei por fazer um percurso de tentar perceber aquilo que era o desenvolvimento espiritual, o desenvolvimento humano do Rui Cinati à luz da sua fé e como isso se reflete nos seus diários, nas suas cartas, na sua poesia. O Cinati era interessante porque era a primeira geração da Ação Católica. Ele entrou para a JUC no segundo ano da existência da JUC. Fez parte das conferências de São Vicente de Paulo. Quando depois foi como administrador, ou fazendo parte da administração de Timor-Leste, quando Timor-Leste foi devolvido a Portugal a seguir à Segunda Guerra Mundial, o choque que ele tem ao ver a condição em que vivem os timorenses, e depois, gradualmente, à medida que ele vai entrando no trabalho da administração portuguesa em Timor, vai percebendo o desfasamento entre aquilo que é o pensamento de quem administra e aquilo que é a vida das populações locais. Não no sentido de serem inferiores ou menores, mas por ele ter descoberto que a relação que a população timorense tinha com a sua terra era muito mais sábia, muito mais profunda do que aquela dos colonos que chegavam interessados em desenvolver, por exemplo, café em Timor e que deitavam abaixo árvores centenárias, etc. E vinham as chuvas e a terra toda por ali abaixo. E, portanto, ainda nos anos 50, o Cinati começa a propor um desenvolvimento sustentável ao nível da agricultura e pede para poder ir para a Inglaterra estudar antropologia para poder perceber como é que se faz esta fusão entre a ciência e a técnica ocidentais e aquilo que é essa sabedoria cultural dos timorenses.
2: O Peter, foi-lhe dedicado um poema escrito por Rui Cinati.
3: O Alifas. Não sou capaz de dizer de cor, não?
2: Mas porquê é que ele lhe dedicou um poema?
3: Quando ele voltou de Timor a primeira vez, eu tinha um ano de idade, o pai dele proibiu de ficar com a avó, onde ele tinha morado sempre. E com medo que a avó, que estava muito mal, pudesse fazer um testamento que entregasse as coisas ao Rui. E, portanto, o Rui viu-se obrigado a viver em casa de amigos. E um dos amigos que tinha um quarto disponível para ele era o meu pai. Portanto, ele morava lá em casa. Morava, chegava, partia, como lhe apetecia.
2: E dedica-lhe um poema.
3: E ele lembra-se no poema de correr escada abaixo, escada acima, com o meu elefantezinho de trapos e eu a correr atrás dele.
2: Entretanto, em 1982, o Peter Stilwell passa a coordenar a equipa da Capela do Rato e é nomeado assistente nacional do MCE, o Movimento Católico de Estudantes, que resultara da fusão dos movimentos universitários e estudantis da Ação Católica. A sua flema britânica deu-se bem com a impaciência juvenil, ainda com ecos da Revolução de 74.
3: Os ecos eram bastante fortes. No meio universitário, é evidente que a perturbação dos anos 70 começou a passar, a estabilizar-se aquilo que era a vida universitária, mas continuava a ser um grande lugar de fermentação de ideias, de reflexão. E acompanhar os estudantes, para mim, foi um abrir de olhos, não é? Portanto, o perceber aquela questão da teologia da libertação, que a teologia se faz a partir dos lugares em que as pessoas vivem, levou-me também a perceber que havia uma série de temas que nós usamos na teologia que ganhavam outra coloração quando eram vistos a partir de uma faculdade de medicina, de uma faculdade de letras, de uma faculdade de direito, em que as pessoas estavam a debater-se como reestruturar este país, como lançar um sistema nacional de saúde, enfim, todas essas grandes questões que vieram a seguir ao 25 de Abril.
2: A Igreja teve alguma presença aí notável?
3: A Igreja teve através de seus leigos. Isso é uma das coisas que eu acho que se esqueceu, porque como o Cardeal Sergeira tinha lançado essa questão da Ação Católica, e às vezes as pessoas esquecem que antes do 25 de Abril, naqueles anos 60, havia mais de 100 mil militantes da Ação Católica. Se nós vimos uma transição pacífica do regime de Salazar e Caetano para uma democracia, eu acho que em boa parte isso devia ser atribuído também à capacidade que as pessoas tinham na agricultura, nos lugares de trabalho, etc., de se juntarem, discutirem ideias, votarem os seus líderes. Portanto, havia uma experiência democrática vivida no país que creio que passou uma boa parte pela Igreja. E a Igreja teve medo. Os bispos tiveram medo de que pela Ação Católica entrasse o marxismo dentro da Igreja e mais ou menos tiraram o tapete à Ação Católica. Portanto, a experiência que eu vivi nos anos 80 foi a de uma Ação Católica que poderíamos chamar residual, quando se desenvolvia e promovia aquilo que se chamava uma pastoral juvenil, que era uma pastoral muito ligada às paróquias, portanto, bastante diferente daquilo que tinha sido a perspectiva da Ação Católica, e, portanto, sem aquele desafio de interação da fé com os lugares em que as pessoas viviam. Era muito a partir do interior da Igreja para viver experiências espirituais muito marcadas pelo interior da Igreja.
2: Padre Peter, volvido aos 50 anos, mais de meio século, como é que está a juventude católica?
3: A juventude católica, o meu contacto não é muito grande. Estive agora nas Jornadas Mundiais da Juventude a colaborar por causa da questão do diálogo interreligioso e ecuménico. Temos muitos jovens. Ainda o outro dia tivemos a Vigília Ecuménica aqui em Lisboa e a Igreja de São Tomás de Aquino, que leva 600 pessoas, estava com 600 jovens que estiveram ali de pedra e cal durante uma hora e meia na celebração. Portanto, há uma juventude, há vontade de fazer coisas. Aquilo que é a formação dessa juventude, eu tenho a ideia que se podia fazer, ou podia repescar alguma coisa da experiência anterior. Não terá sido por acaso que o Papa Francisco lançou a ideia da sinodalidade. Eu acho que essa ideia da sinodalidade vai um pouco nesta linha, porque ela tem sido desviada muito para as discussões internas da Igreja. Mulheres ordenadas, a organização das paróquias, enfim, essas coisas todas. E aquilo que o laicado traria para a Igreja, e era isso, penso eu, que o Papa Francisco tinha como intuição, é como é que um médico católico vive a experiência no interior de Santa Maria ou qualquer coisa? Como é que o engenheiro vive a sua experiência? Como é que essa experiência entra para a Igreja de maneira que ela seja matéria de reflexão e, eventualmente, depois de dar pistas por parte da hierarquia? Mas a hierarquia houve a sacristia, não é? O risco é esse, é de ouvir a sacristia.
2: Peter, deixe-me falar de um facto traumatizante. Em 1989, publicou um livro com textos e memórias do padre Alberto Neto, agora reeditado nas Paulinas Editoras, com o título Testemunhos de uma Voz Incômoda. Alberto Neto foi assassinado em julho de 87 e era responsável da Capela do Rato quando ali se fez a vigília contra a guerra colonial e a ditadura do Estado Novo em 72. Qual foi a importância do padre Alberto Neto para a Igreja e para a sociedade?
3: Ele foi um dos grandes assistentes da Ação Católica juvenil, portanto a JEC, cuja presença em todo o país era uma coisa importante, e ele, dentro da JEC, creio que nunca teve funções nacionais, mas era uma figura com uma projeção e um impacto nacional, e a sua presença na Capela do Rato deve-se precisamente a isso, porque a Capela do Rato era a sede da juventude estudantil católica, não é? Da JEC.
2: Em 1998 foi nomeado assistente religioso da Rádio Renascença. O que distingue uma rádio católica das restantes emissoras, Padre Peter? Há assim tanta diferença?
3: Não conheço as outras. Quer dizer, conheço um bocadinho, porque vou dando entrevistas com
4: outros. Sim. Mas... Até vem passando por cá também, pela TSF.
3: Mas a minha experiência como assistente tem diversos níveis. Por um lado, perceber que aquilo que eu percebi depois, como diretor da Faculdade de Teologia e como reitor da Universidade de São José, que é a maneira como nós gerimos uma empresa tem muito a ver com valores humanos. É sem dúvida que se tem de equilibrar a balança de pagamentos, isso é fundamental, mas também gerir as relações entre as pessoas com um sentido de justiça é fundamental. Depois, a Rádio Renascença permitiria, e era esse o desafio constante, de eventualmente introduzir no fluxo do noticiário uma preocupação com certas questões que podiam eventualmente ficar de fora.
4: Sensivelmente, na mesma altura que esteve na Renascença, fico também responsável pela capela do Centro Comercial das Amoreiras.
3: Sim.
4: O que é que significa um lugar de culto num centro de consumo?
3: Pois, essa foi a crítica feita desde o início. Mas é esquecer que as igrejas foram sempre construídas nas praças públicas, que eram os lugares das feiras, os lugares do comércio. As feiras hoje em dia, os lugares públicos, são os grandes centros comerciais. E eu tenho ali na capela, todos os dias, entre 30 a 50 pessoas para a missa diária. E se tivesse possibilidades de o fazer, de estar aberta permanentemente, haveria pessoas a entrar e a sair continuamente.
4: Desde a década de 1990, Peter Sewell foi professor e diretor da Faculdade de Teologia e vice-reitor da Universidade Católica. As universidades católicas não deveriam estar na vanguarda da reflexão sobre o sistema financeiro, em vez de formarem gestores que tantas vezes impulsionam a economia que mata, como dizia o Papa Francisco?
3: Não tenho acompanhado ultimamente, mas sei que há por parte das escolas de gestão das universidades católicas agora um conjunto de indicações, de boas práticas, que são realmente qualquer coisa que resulta da sua reflexão no interior desse espaço. É preciso também dizer que não é só a gestão que se ensina nas universidades católicas, é também nas áreas das letras, é a comunicação social, etc. Portanto, o desafio de ajudar as pessoas a perceber que refletir a sua vida, de responder aos desafios do mundo à volta com um sentido de valores e não simplesmente com um sentido de interesses, é um desafio para todas as faculdades e todas as universidades.
4: Em 2002, foi nomeado responsável das relações ecuménicas interreligiosas no Patriarcado de Lisboa. Atualmente, alargou essa comissão ao grupo de trabalho para diálogo interreligioso sob a égide da AIMA. Tendo em conta as afrontas da extrema-direita aos imigrantes e minorias étnicas, esse trabalho considera-o pertinente e urgente?
3: É, e foi antecipado pelo Miguel Ponços de Carvalho, que quando esteve no Ministério da Educação criou um setor que era o Interculturas, que depois desenvolveu-se para a questão do diálogo interreligioso. Depois o António Vaz Pinto com o Rui Marques, quando estiveram na área das migrações, desenvolveram esta reflexão de que havia que cuidar da questão do diálogo interreligioso, e é daí que nasce este grupo, ou são os primórdios deste grupo, que hoje em dia, com a AIMA, que é uma instituição ou uma estrutura relativamente recente, a AIMA tem este grupo que reúne mensalmente e reflete sobre os desafios que se colocam ao país para acolher pessoas que vêm de culturas e de religiões diferentes.
4: Já neste século, o Peter foi até Macau, onde está uma comunidade que este ano celebra 450 anos da sua fundação. Como é possível numa pequena ilha de ensino católico, num país oficialmente comunista, que não dá liberdade religiosa e persegue os crentes de diferentes religiões?
3: A liberdade religiosa está inscrita na Constituição da da China. Mas é sempre, como tudo na China, é tutelado pelo partido. E é preciso dizer-se que, não Zhou Enlai, mas o Deng Xiaoping, quando cedeu a liberdade da economia na China, preocupou-se com a questão da ética. Tinha visto o que aconteceu com o colapso da União Soviética e, portanto, ele abriu mão desta questão das religiões. Chegou-se mesmo a dizer que as religiões eram importantes para a vida social, tuteladas pelas suas devidas associações. E o que as estatísticas mostram é que, neste momento, a China é o país com mais cristãos no mundo. Já ultrapassou o Brasil.
4: Que cristianismo permanece em Macau? Uma fé de resistência e de devoções?
3: Não. O que permanece em Macau é uma fé que diz respeito às tradições portuguesas de um setor importante que são os macaenses. Depois existem os chineses propriamente ditos, dos quais só uma pequena percentagem estão ligados quer à fé cristã, quer à Igreja Católica, mas que têm uma admiração e uma surpresa pela questão da fé cristã.
4: Peter, uma questão que eu coloco ao teólogo Peter Stilwell. A ordenação das mulheres continua a ficar numa fronteira que ninguém sabe onde começa e onde acaba. Quando é que as mulheres vão subir ao altar?
3: Eu vejo isso nas comunidades anglicanas, nas presbiterianas, etc. Que a presença de clérigos ou clérigas é hoje em dia omnipresente. Quando é que isso se dará na Igreja Católica? Eu creio que há uma reflexão sobre a questão do diaconado, uma reflexão que está continuamente a ser travada. Penso que há uma reflexão teológica por fazer. Eu próprio perfilho umas ideias que se calhar não são propriamente aquelas que são as mais ortodoxas, mas que remontam a São Paulo, e portanto acho que São Paulo tem a sua ortodoxia, que nem, em Cristo não há homem nem mulher, nem rico nem pobre, nem judeu nem grego, todos são um só em Cristo. Acho que isso é um elemento importante, e escrevi um artigo sobre a questão que muitas vezes é chamada a baila, que é de que o sacerdote está em representação de Cristo, e portanto há um tema chamado in persona Christi que eu peguei a propósito da questão dos abusos, e cheguei à conclusão que a base em que se funda em São Tomás de Aquino, São Tomás se tinha enganado, o que é uma coisa um bocado arriscada de dizer.
4: Entretanto, estamos já no final da nossa entrevista. Ainda lhe pergunto, foi prudente a posição do Vaticano de não integrar o chamado Conselho da Paz de Trump?
3: Sem dúvida, acho que aquilo é... corre o risco de ser um bando de malfeitores, né? Portanto, só pessoas que querem ter um bom nome com Trump ou bom nome no mundo é que se apresentaram para se sentar ali naquele conselho. Em vez dos Estados Unidos fortalecerem as Nações Unidas, em cuja fundação estiveram muito claramente a seguir à Segunda Guerra Mundial, tem esta questão de um presidente com o ego do tamanho do mundo que quer ser ele o senhor vitalício das instituições, o que é uma visão muito pobre, porque o vitalício de um homem de 78 ou 79 anos,
4: quase 80.
3: Quase 80 anos, como eu. Ele é da minha idade, eu tenho bem a noção de que o tempo passa e que daqui a 2 ou 3 anos será pó, e em pó nos devemos tornar.
4: Peter, isso mexe consigo, essa idade, esses 79?
3: Só no sentido de que eu acho que tenho muitas coisas que gostaria
4: de fazer
3: e escrever, e eu escrevo muito devagarinho, portanto vou dando aulas, que é uma minha maneira de
4: nem que conservar,
3: fazer uns powerpoints e descobrir coisas novas. Estou sempre a descobrir coisas novas e ficar surpreendido por não as ter descoberto há mais tempo.
4: Um minuto para 3 perguntas finais. O melhor filme da sua vida?
3: Aquele que me tem feito refletir muito é A Sombra do Guerreiro, por causa da questão do poder, do exercício do poder.
4: E o melhor livro?
3: melhor livro. Gosto dos Anéis do Tolkien, que era assim, o Lord of the Rings, né? Que o meu pai me leu quando saiu pela primeira vez, e que escreveram uma mitologia para os tempos atuais. Um homem que fez a experiência da Primeira Guerra Mundial e do horror da Primeira Guerra Mundial e dessa questão de como o poder pode ser usado de uma forma devastadora, e como o grande desafio é esse de deitar o anel no vulcão, portanto o anel do poder, de abandonar o poder. No fundo é uma visão cristológica que ele tem.
4: Em que música navega o Padre Peter Stella?
3: Ah, isso, gosto de muita coisa. Gosto do Chopin, quando estou a trabalhar. Gosto do Bach, gosto do Stravinsky, gosto, portanto, muita coisa.
4: Mas não ouvi nenhum nome moderno, esse é tudo clássico.
3: Não sou muito dado à música pop. Acho piada, acho divertido como os Beatles, que eram da minha juventude, a música tem uma ressonância clássica hoje em dia, mas não sigo muito a música popular. Hey.

Os Beatles no final do programa Rostos e Rumos de Manuel Vilas Boas, uma reposição. Esta emissão originalmente emitida na rádio em março deste ano.

0: Boa tarde, são 13h58, menos uma hora nos Açores.
1: Duas pessoas morreram e centenas de habitantes e também turistas foram retirados na Grécia devido a dois fogos na ilha de Salamina, perto de Atenas. O treinador do Benfica afirma que todos os jogos são finais e a partida de amanhã contra o Casa Pia não pode ser diferente. Com a subnutrição em níveis críticos, mais de 700 caminhões com ajuda humanitária chegaram ao Afeganistão.
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0: Para esta altura já estamos com uma temperatura de 34 graus em Lisboa, 30 no Porto e 26 em Faro. 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
1: Já estão a menos de 60 quilómetros da meta os ciclistas da Volta a Portugal, a meta que vai ser na Avenida dos Aliados no Porto, numa etapa, Tiago Santos, marcada por quedas e também por uma fuga.
2: Com cinco ciclistas praticamente desde o início da corrida na frente, com Gaspar Gonçalves, César Martins e Sousa, os dois portugueses, Adam Lewis, também Ivanov, que surge nesta etapa com um braço ligado, com uma proteção junto ao cotovelo, com um problema provavelmente motivado por uma queda nos últimos dias. Também Pérez Landaluce, Eduardo Pérez Landaluce, um ciclista espanhol da equipa Óbitos. Os cinco ciclistas na frente da corrida, com 1 minuto e 25 de vantagem para o pelotão. Pelotão tem vindo a trabalhar a Feira dos Sofás, provavelmente tentando aqui criar espaço e uma oportunidade para que no Porto possam também brilhar esse clube, a Feira dos Sofás Boa Vista, com muitos adeptos também do Boa Vista nas estradas nesta etapa, como aconteceu de resto nos últimos dias, e o Loletano, que muito provavelmente vai postar então mais conta para o dia de hoje, ele que ainda não conseguiu vencer nesta Volta a Portugal em bicicleta, também a equipa Algarvia à procura de uma vitória na cidade do Porto. Entretanto, abandonou Abner González, 11º da classificação geral, uma queda que levou mesmo à assistência do ciclista, que foi transportado entretanto para o hospital, o ciclista com o dorsal 131, ciclista do Feirense, a abandonar a corrida, estava no 11º lugar da classificação geral, também devido à queda. Lorenzo Quartucci, um italiano que andou nas fugas nos últimos dias, também teve de abandonar esta etapa. Mais grave aparentemente a situação de Abner González, teve mesmo de ser, para além de ser assistido, de ser transportado para o hospital atleta do Feirense. Na frente da corrida, os cinco homens tentam manter essa vantagem para o pelotão, cresce agora 5 segundos essa vantagem, mas nos próximos minutos os ciclistas vão chegar à cidade do Porto para uma primeira passagem pela meta, onde já está muita gente à espera dos ciclistas e da fuga, com os tais cinco homens que comandam a corrida de hoje, mas há ainda muito para contar durante a tarde nesta 10ª etapa da Volta a Portugal em bicicleta, que deve confirmar a vitória na geral de Alexis Guerrin, que há pouco teve um problema mecânico, mas de imediato resolve isso.
1: Tiago Santos, com as pedaladas na Volta a Portugal, ainda há muitos quilómetros para rolar numa prova com muita exigência técnica. A iniciativa Cidadãos pela Segurança alerta que proibir os menores de aceder às redes sociais sem se verificar que têm mais de 16 anos é apenas uma ação simbólica. É uma reação depois de o Conselho Constitucional francês ter chumbado a proibição de acesso a redes sociais a menores de 15 anos e também numa altura em que está em discussão no Parlamento português uma proposta do PSD que estabelece a idade mínima de 16 anos para poder aceder a redes sociais e a plataformas de jogos, podendo fazê-lo entre os 13 e os 16 anos com consentimento dos pais, um consentimento que deveria ou deverá ser expresso e verificado. Ora, em declarações à TSF, o fundador da iniciativa Cidadãos pela Cibersegurança, Rui Martins, considera que numa altura em que os problemas de saúde mental têm aumentado por causa do uso da internet, é preciso fazer muito mais do que apenas proibir.
3: Por um lado, é verdade que estes problemas todos de saúde mental existem. Por outro lado, isto levanta questões muito importantes. Em primeiro lugar, os adolescentes são mais ciberativos do que muitos adultos que estão nos parlamentos a legislar. Portanto, encontro rapidamente uma alternativa para controlar em qualquer mecanismo que seja imposto que reduza ou restrinja o seu acesso às redes sociais. Eu acho que por vezes faço legislação apenas para dizer à sociedade civil que está intranquila em relação a um determinado ponto. Estão a ver, nós estamos a fazer algo para combater esta intranquilidade. Simplesmente fazer uma lei que mete cá para fora, que proíbe a frequência de redes sociais abaixo de 16 anos, sem garantir que exista de facto um processo eficiente de o fazer, pode até ter um efeito contrário, porque vai diminuir a credibilidade do Estado e vai criar uma falsa sensação de segurança que de facto não pode existir.
1: Apesar de os acessos às redes sociais poderem ser sempre contornáveis, Rui Martins considera que a alternativa defendida pelo Partido Socialista pode funcionar.
3: Uma das teorias que está em cima da mesa é centralizar o sistema de autenticação. E que as pessoas autenticam-se no sistema centralizado, supostamente sob controle da União Europeia, dos Estados Nacionais, e depois de autenticarem neste site, ou nesta aplicação, nesta plataforma, é que têm acesso à rede social. E nesse processo é verificado a idade da pessoa. A proposta que foi feita, penso pelo Pedro Delgado Alves, em Portugal, é interessante porque ele faz a ligação da chave móvel digital com a autenticação nas redes sociais. Ou seja, a chave móvel digital, isto faz parte do nosso processo de autenticação oficial em Portugal, está de facto no conhecimento da nossa idade. Portanto, pode ser uma plataforma que permite validar se a idade da pessoa é adequada para poder participar numa rede social ou qualquer coisa deste tipo.
1: A iniciativa Cidadãos pela Cibersegurança defende que Portugal não pode estar sozinho para enfrentar as ameaças no mundo digital. Rui Martins afirma que o governo deve encontrar sustentação no DSA, o Digital Service Act, o Regulamento dos Serviços Digitais, uma lei da União Europeia que define regras de segurança e transparência para os serviços online.
3: O que o governo deve fazer em relação a isto é estar atento aos melhores exemplos internacionais, fazer consultas no seio da União Europeia para tentar determinar e encontrar um mecanismo único. Portugal não tem escala para afrontar gigantes como o Facebook ou o X, mas a União Europeia tem. Portanto, pode, por exemplo, pode começar pelo princípio e começar a obrigar o X a aplicar as regras impostas pelo DSA. O conteúdo de ódio é tremendo. Nós fizemos uma queixa há um ano passado ao X, sobre o conteúdo de ódio e ameaças que existiam, fizemos um levantamento de uma série de questões, de exemplos concretos de ameaças, de insultos, que foram denunciados ao X e que foram mantidos no ar. Essa queixa foi apresentada à CNPD portuguesa e foi encaminhada para a CNPD irlandesa, que é quem tem a competência, porque o X está sediado na Europa, na Irlanda. Esse tipo de coisa não aconteceu nada ainda. Estamos há cerca de um ano e meio à espera que haja uma resposta a esta denúncia. E há mais pessoas que o fizeram também. Acho que aqui, se a União Europeia não provar que é capaz de controlar as redes sociais, não pode ter a ambição de tentar controlá-las no que respeita a permitir publicações de menores de idade.
1: Rui Martins, da iniciativa Cidadãos pela Cibersegurança, ouvido pelo jornalista da TSF, Leonardo Alexandre. Incêndios na Grécia, duas pessoas morreram, centenas de outras foram retiradas este domingo devido a dois incêndios na ilha de Salamina, perto de Atenas. Um porta-voz dos bombeiros disse à agência France Press que dois corpos foram recuperados na zona da praia de Peristeria, no sul da ilha. O Ministério da Proteção Civil grego emitiu 4 ordens de retirada da população num curto espaço de tempo, à medida que os incêndios começavam quase em simultâneo em Peristeria e Selínia, duas zonas balneares bastante populares no sul e também no leste da ilha de Salamina. Não é só na Grécia que há incêndios. Na Bélgica, helicópteros militares, apoiados por dezenas de tratores, estão a transportar água para ajudar os bombeiros a controlar o maior incêndio florestal no país, na história moderna da Bélgica. Este incêndio alcançou grandes proporções desde que começou há 2 dias num parque natural de difícil acesso junto à fronteira com a Alemanha. De acordo com os últimos balanços feitos, as chamas já consumiram cerca de 3 mil hectares. As autoridades descreveram as condições deste domingo como ainda desafiadoras, mas duas das frentes do fogo estavam já sob controle, de acordo com informações do ministro do interior belga. E em Portugal continental, o fogo em Vinhais continua em fase de resolução. No terreno estão cerca de 200 operacionais apoiados por cerca de 70 veículos e 5 meios aéreos. Já no incêndio em Torre de Moncorvo, também em resolução, estão mobilizados quase 240 operacionais e cerca de 70 veículos e também um meio aéreo. Mais de 700 caminhões de ajuda humanitária internacional chegaram hoje ao Afeganistão, através do Paquistão, apesar do encerramento quase total da fronteira terrestre entre os dois países que estão em guerra. A Organização das Nações Unidas anuncia que estes caminhões levam principalmente alimentos essenciais e mantimentos. Este ano, a subnutrição infantil aguda no Afeganistão atingiu níveis críticos depois dos sismos devastadores no ano passado. vários desastres climáticos este ano e também o regresso de milhões de afegãos do Irão e do Paquistão ao país. Quase 14 milhões de afegãos enfrentam a fome aguda. Benfica Casa Pia, o treinador do Benfica, Marco Silva, não quer repetir o empate da primeira jornada. Na antevisão do jogo de amanhã, Marco Silva afirma que a equipa está focada na vitória.
4: É muito importante não os perdermos, portanto, todos os jogos têm uma obrigatoriedade de nós os encararmos dessa mesma forma.
1: Da primeira jornada, na antevisão do jogo de amanhã, Marco Silva afirma que a equipa está focada na vitória.
4: É muito importante não os perdermos, portanto, todos os jogos têm uma obrigatoriedade.

0: positivo ou não, o passado recente não vai entrar no jogo, mas pode criar alerta, como disse, e nós temos é que encará-los todos da mesma forma.
1: E o treinador do Benfica confirmou que a transferência de Amar Dedić para os ingleses do Newcastle está numa fase bastante avançada. O lateral do Benfica vai ficar fora do jogo com o Casapia.
0: Não sendo nada oficial ainda, naturalmente, neste momento posso-vos dizer porque a realidade vai estar fora do jogo, ao contrário do que aconteceu, e não havia razões para que isso acontecesse, e daí eu vos ter dito que enquanto não tivesse nenhum feedback da estrutura do Sporting Benfica, para mim todos os jogadores contavam a 100% para os jogos, basta estarem envolvidos naquilo que é a preparação para os jogos estariam, e daí eu não ter tido absolutamente dúvida nenhuma que o Dedić iria começar ou estar envolvido no jogo, e depois começa ou não já uma decisão técnica da minha parte, e essa foi a decisão, e quando eu falei convosco, quer no pré, quer no pós-jogo, foi nesse sentido. Neste momento posso dizer que estará fora daquilo que são a convocatória, e não tem estado envolvido na preparação para o jogo, independentemente de ter sido muito curto desde a nossa última viagem à Escócia. Tenho o feedback, neste caso o feedback da direção, que está numa fase já bastante avançada, e dizer aqui claramente, não, é óbvio que era um jogador que não eu treinador, mas nós Benfica não queríamos perder.
1: Já o treinador do Casapia, Filipe Coelho, num registo da RTP, antevê dificuldades por parte do Benfica para este jogo de amanhã.
2: As fragilidades do Benfica são poucas, e não é por não terem conseguido vitórias nos últimos jogos que a nossa sensação vai mudar. É uma equipa fortíssima, com muitos argumentos, uma equipa grande, que gosta de ter a bola, que gosta de apertar assim que a perde. Nós sabemos disso, sabemos dessas linhas de força do adversário, e lá está, a nossa preparação foi exatamente igual, tendo o Benfica empatado ou ter conseguido outro resultado, é exatamente da mesma forma. Portanto, é uma abordagem que teríamos se o jogo fosse outro, com outro bom adversário. A nossa preparação semanal depende muito de nós, da nossa forma de estar.
1: É amanhã às 8:30 da noite, com relato aqui na TSF, o jogo Casapia Benfica em Rio Maior.
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4 da tarde, 15 minutos. Estamos de volta à música na TSF. Para escutar agora Leo Mideia e a seguir Lana Del Rey.

Todd Trips and the Fake Latinos na TSF. Daqui a pouco às 4:30, notícias em síntese. Tell Me Stories, a música de Dan Riverman.

0: Boa tarde, são 4h30, 3h30 nos Açores. Vamos atualizar a informação nesta tarde de domingo com o jornalista Leonardo Alexandre.
1: Faltam menos de 40 quilómetros para o fim da última etapa da Volta a Portugal em bicicleta. Tiago Santos, os ciclistas já fizeram a primeira passagem pelo Porto?
2: Com Eduardo Landa Lutz, é o ciclista espanhol do Óbidos a passar no primeiro lugar, num ambiente nos aliados festivo, com muitos aplausos para a passagem dos ciclistas, a grande velocidade e atenção às dificuldades desta subida dos aliados, já com o pelotão bastante estendido na primeira passagem. Controlo, no entanto, da equipa do camisola amarela, Alexis Guerrin. Há pouco mais uma queda, uma situação complicada contra uma baia de segurança. José Moreira, da GIC Moldes, ficou ali com uma ferida exposta ali no joelho, teve de ser também acompanhado pela equipa médica antes de regressar à bicicleta. Veremos se vai ter de abandonar. Já abandonou nesta corrida Abner Gonzalez, foi transportado para o hospital, o 11º da classificação geral. Outra queda, Lorenzo Quartucci, da Burgos, também a sofrer uma queda e a ter de abandonar nesta etapa, que é a última da Volta a Portugal em bicicleta, que deve consagrar Alexis Guerrin como vencedor da edição deste ano, com a camisola dos pontos ainda em discussão e com Rui Oliveira, vestido de laranja, tentar defender essa condição.
1: Reportagem de Tiago Santos, e talvez daqui a menos de uma hora deveremos saber quem é o campeão da Volta a Portugal em bicicleta. É um aviso deixado pela iniciativa Cidadãos pela Cibersegurança. Proibir menores de aceder às redes sociais sem se verificar se têm mais de 16 anos é uma opção apenas simbólica. Esta reação surge depois do Conselho Constitucional francês ter chumbado a proibição de acesso a redes sociais a menores de 15 anos. Em Portugal está também em discussão no Parlamento uma proposta do PSD que estabelece que a idade mínima de 16 anos para aceder a redes sociais e também a plataformas de jogos. Os jovens podem fazê-lo entre os 13 e os 16, mas com o consentimento dos pais. Ouvido pela TSF, Rui Martins, fundador da iniciativa Cidadãos pela Cibersegurança, considera que numa altura em que os problemas de saúde mental têm aumentado, por causa do uso da internet, é preciso fazer muito mais do que apenas proibir.
3: Por vezes faço legislação apenas para dizer à sociedade civil que está intranquila em relação a um determinado ponto. Estão a ver, nós estamos a fazer algo para combater esta intranquilidade. Simplesmente fazer uma lei que mete cá para fora, que proíbe a frequência de redes sociais abaixo de 16 anos, sem garantir que exista de facto um processo eficiente de o fazer, pode até ter um efeito contrário, porque vai diminuir a credibilidade do Estado e vai criar uma falsa sensação de segurança, que de facto não pode existir.
1: A iniciativa Cidadãos pela Cibersegurança defende que Portugal não pode estar sozinho para enfrentar as ameaças no mundo digital e do acesso de menores às redes sociais. É preciso ajuda europeia. Na Grécia, duas pessoas morreram e centenas foram retiradas de casa por causa de dois incêndios na ilha de Salamina, perto de Atenas. Não é só na Grécia que há incêndios. Na Bélgica, helicópteros militares apoiados por dezenas de tratores agrícolas estão a transportar água para ajudar os bombeiros, que estão a controlar o maior incêndio florestal da Bélgica dos tempos modernos. Este incêndio começou há dois dias e já consumiu 3 mil hectares. Por cá, o fogo em Vinhais continua em fase de resolução. No terreno ainda estão cerca de 200 operacionais, que estão apoiados por 70 veículos e 5 meios aéreos. O incêndio em Torre de Moncorvo, que também está em resolução, tem mobilizados quase 240 operacionais e mais de 75 veículos e um meio aéreo.
0: Síntese de notícias na TSF com Leonardo Alexandre. Estamos num quente domingo, também aqui com 34 graus de temperatura em Lisboa, 30 no Porto e 25 em Faro. A seguir, quanto à música, voltamos a lembrar os Queen, A Kind of Magic.
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Going Shopping, às compras com os The Strokes na tarde da TSF. 12 minutos para as 5. A hora certa, toda a atualidade deste domingo. The Suburbs, agora música com Arcade Fire.

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0: Boa tarde, são 4h58, menos uma hora nos Açores.
1: Na Grécia, duas pessoas morreram por causa dos incêndios. Em Portugal continental, cerca de 700 operacionais estão na zona norte, nos incêndios rurais em Vinhais, Torre de Moncorvo, Chaves e Póvoa de Lanhoso. Nesta edição, voltamos à estrada para os últimos quilómetros da Volta a Portugal, entre a Maia e o Porto. Cristiano Ronaldo afirma que este será provavelmente o último ano que joga futebol. Foi numa entrevista à revista Vogue em que o internacional português afirma que quer deixar um legado espetacular.
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0: Os termómetros já atingem 35 graus de temperatura em Lisboa, 31 no Porto e 25 em Faro. Notícias às 5 da tarde na TSF, edição de Fátima Valente.
1: Ciclistas da Volta a Portugal estão a menos de 20 quilómetros da meta, uma etapa exigente, marcada por fugas e também por quedas. Tiago Santos, os ciclistas já passaram duas vezes pelo centro do Porto, já só faltam duas.
2: Com a Diogo Narciso a passar em primeiro lugar na segunda passagem, e está a forçar também essa na terceira passagem pela cidade do Porto e pela Avenida dos Aliados, uma passagem no primeiro lugar, ele há pouco a ganhar alguns segundos de vantagem para o pelotão onde trabalhava um homem da equipa que muito provavelmente vai ganhar esta volta a Portugal com Alexis Guerrin, Enzo Lines, que entretanto cedeu esse lugar na frente do pelotão a um companheiro de equipa. Continua a controlar a corrida e a garantir a camisola amarela final para Alexis Guerrin, Nicolores Campicarne, mas Diogo Narciso vai destacar no frente da corrida e está prestes a regressar à cidade do Porto, a depois iniciar a subida da rua Mozinho de Albuquerque e depois a passagem pela Avenida dos Aliados, tentando passar pela segunda vez no primeiro lugar neste circuito citadino, neste circuito urbano, nesta ligação entre a Vila Nova de Gaia e a cidade do Porto, o centro histórico da cidade do Porto. Novamente na dianteira do pelotão, a equipa Anicolore Campicarne, com Alexis Guerrin protegido por um companheiro de equipa, parece-me ser Luís Ferreira nesta fase da corrida, também com Artem Nitz, que é o segundo classificado da geral, não está em perigo a camisola amarela. Artem Nitz e Alexis Guerrin na frente da corrida. Entretanto, um dia muito acidentado com quedas, Abner Gonzalez teve mesmo de abandonar, o ciclista do Feirense foi transportado para o hospital. Outras quedas, como a de Quartucci, Lorenzo Quartucci e da Burgos, também teve de abandonar no momento em que os ciclistas regressam à cidade do Porto. Cruzam agora o Douro, com Diogo Narciso ainda na frente da corrida, 22 segundos de vantagem, e vai fazer um esforço aqui a momentos para ser novamente o primeiro a passar na terceira de quatro passagens pela Avenida dos Aliados e pela meta. A próxima passagem, depois dessa, será a final, colocando o ponto final desta volta a Portugal em bicicleta.
1: Reportagem de Tiago Santos, que está na Avenida dos Aliados no Porto, à espera da chegada dos ciclistas para o final desta volta a Portugal. E depois de, no último Mundial, ter dito que este seria provavelmente o último em que jogava, a última vez que jogava num campeonato do mundo, Cristiano Ronaldo volta a ser notícia. O craque português Leonardo Alexandre revelou mais detalhes sobre o futuro.
3: E desta vez foi entrevista à revista Vogue. O craque português afirma que a época 26-27, que está a fazer pelo Al Nassr da Arábia Saudita, será provavelmente a última que faz no mundo do futebol. Ronaldo quer despedir-se dos relvados com um legado espetacular e garante que já tem o futuro todo planeado. Nesta altura tem muitas coisas que o mantêm ocupado e por isso é difícil dizer apenas uma. O internacional português de 41 anos assume que a saída do futebol pode deixar um grande vazio e por isso precisa de ocupar o tempo de várias formas. Por exemplo, viajar e jogar pádel e continuar a desfrutar daquilo que conquistou em 25 anos de carreira. Cristiano Ronaldo foi eleito 5 vezes o melhor jogador do mundo, formou-se pelo Sporting, passou pelo Manchester United, Real Madrid, Juventus e Al Nassr, pela seleção portuguesa venceu um campeonato da Europa e 2 Ligas das Nações, sendo o mais internacional e o melhor marcador de sempre da equipa das esquinas. Há ainda uma conquista que o avançado não deixou cair por terra, os 1000 golos. Nesta altura, no Al Nassr, está a 24 do objetivo.
1: Cristiano Ronaldo a querer deixar um legado espetacular no desporto. A iniciativa Cidadãos pela Cibersegurança alerta que proibir os menores de aceder às redes sociais sem se verificar que têm mais de 16 anos é uma ação apenas simbólica. É uma reação que surge depois de o Conselho Constitucional francês ter chumbado a proibição de acesso a redes sociais a menores de 15 anos. Nesta altura está em discussão no Parlamento Português uma proposta do Partido Social Democrata que estabelece a idade mínima de 16 anos para aceder a redes sociais e a plataformas de jogos, podendo fazê-los entre os 13 anos e os 16 anos, com o consentimento dos pais. Em declarações à TSF, Rui Martins, fundador da iniciativa Cidadãos pela Cibersegurança, considera que numa altura em que os problemas de saúde mental têm aumentado por causa do uso da internet, é preciso fazer muito mais do que apenas proibir.
4: Por um lado, é verdade que estes problemas todos de saúde mental existem, Por outro lado, isto levanta questões muito importantes. Em primeiro lugar, os adolescentes são mais ciberativos do que muitos adultos que estão nos parlamentos a legislar. Portanto, encontram rapidamente uma alternativa para contornarem qualquer mecanismo que seja imposto que reduza ou restrinja o seu acesso às redes sociais. Eu acho que por vezes faço legislação apenas para dizer à sociedade civil que está intranquila em relação a um determinado ponto, estão a ver, nós estamos a fazer algo para combater esta intranquilidade. Simplesmente fazer uma lei que mete cá para fora, que proíbe a frequência de redes sociais abaixo de 16 anos, sem garantir que exista de facto um processo eficiente de o fazer, pode até ter um efeito contrário, porque vai diminuir a credibilidade do Estado e vai criar uma falsa sensação de segurança, que de facto não pode existir.
1: Apesar de os acessos às redes sociais poderem ser facilmente contornáveis, Rui Martins considera que há alternativas que podem funcionar. Mas agora, Tiago Santos, voltamos ao contacto com o repórter da TSF que está a acompanhar as pedaladas finais da Volta a Portugal em bicicleta. Agora passaram para a última volta.
2: Última volta desta Volta a Portugal no circuito entre a Vila Nova de Gaia e a cidade do Porto, o centro histórico da cidade do Porto, Rafael Reis, o primeiro a passar à terceira passagem pela meta, falta uma, Rafael Reis da Nicolor Campicarne, e com essa equipa, a equipa do líder da Volta a Portugal em bicicleta, Alexis Guerra, em camisola amarela, a liderar agora a corrida e muito provavelmente com Rafael Reis a assumir também aqui o trabalho, a condução dos dois companheiros de equipa que tem atrás dele, Alexis Guerra e Artem Nitz, tentando entregar a vitória nesta última volta, um dos companheiros de equipa. Entra agora a etapa na fase decisiva, na fase derradeira. São os últimos quilómetros da Volta a Portugal em bicicleta, 12 quilómetros para o final na Avenida dos Aliados.
1: Reportagem a par e passo de Tiago Santos aqui na antena da TSF com as últimas voltas da Volta a Portugal. Na divisão do Benfica Casa Pia, o treinador Marco Silva afirma que não quer repetir o empate da primeira jornada nesta conferência de imprensa. Marco Silva afirmou que a equipa está agora focada na vitória.
5: É muito importante não os perdermos, portanto, todos os jogos têm uma obrigatoriedade de nós os encararmos dessa mesma forma. Podemos chamar quase como finais, porque todos os jogos são finais, não querendo dar o peso de ser uma final, mas de não os podemos encarar de outra forma, sermos sérios, sermos na abordagem, e depois, naturalmente, porque há aquela questão dos últimos três resultados contra o adversário não terem corrido da forma como o Benfica pretendia, poder criar aqui aquele alerta que, como falou, porque se tem falado mais sobre isso. É mais por aí, porque nós temos que encarar todos os jogos da mesma forma, independentemente dos resultados nas últimas épocas contra o adversário que vamos jogar, seja ele positivo ou não. O passado recente não vai entrar no jogo, mas pode criar alerta, como disse, e nós temos é que encará-los todos da mesma forma.
1: O treinador do Benfica confirmou que a transferência de Amar Dedic para os ingleses do Newcastle está numa fase bastante avançada. O lateral vai ficar de fora do jogo amanhã com o Casa Pia.
5: Não sendo nada oficial ainda, naturalmente, neste momento posso-lhes dizer porque a realidade vai estar fora do jogo, ao contrário do que aconteceu, e não havia razões para que isso acontecesse, e daí eu lhes ter dito que enquanto não tivesse nenhum feedback da estrutura do Sport Lisboa Benfica, para mim todos os jogadores contavam a 100% para os jogos, para estarem envolvidos naquilo que é a preparação para os jogos que estariam, e daí eu não ter tido absolutamente dúvida nenhuma que o Dedic iria começar ou estar envolvido no jogo, e depois começa ou não já uma decisão técnica da minha parte, e essa foi a decisão, e quando eu falei convosco, quer no pré, quer no pós-jogo, foi nesse sentido. Neste momento posso dizer que estará fora daquilo que são as a convocatória, e não tem estado envolvido na preparação para o jogo, independentemente de ter sido muito curto desde a nossa última viagem à Escócia. Tenho o feedback, neste caso o feedback da direção, que está numa fase já bastante avançada, e dizer aqui claramente, não é óbvio que era um jogador que não eu, treinador, mas nós, Benfica, não queríamos perder.
1: Declarações de Marco Silva, o treinador do Benfica, na antevisão deste Benfica-Casa Pia, ou melhor, Casa Pia-Benfica, porque o jogo é em Rio Maior. Já o treinador do Casa Pia, Filipe Coelho, num registro da RTP, antevê dificuldades por parte do Clube da Luz.
6: As fragilidades do Benfica são poucas, e não é por não terem conseguido vitórias nos últimos jogos que a nossa sensação vai mudar. É uma equipa fortíssima, com muitos argumentos, uma equipa grande, que gosta de ter a bola, que gosta de apertar assim que a perde. Nós sabemos disso, sabemos dessas linhas de força do adversário, e lá está, a nossa preparação foi exatamente igual, tendo o Benfica empatado ou ter conseguido outro resultado. É exatamente da mesma forma. Portanto, é uma abordagem que teríamos se o jogo fosse outro, com outro contra adversário. A nossa preparação semanal depende muito de nós, da nossa forma de estar.
1: Declarações do treinador do Casa Pia nesta antevisão do jogo com o Benfica, jogo às 8:30 da noite amanhã, com relato na TSF. Entretanto, um dos jogos deste domingo, o Sporting de Braga, Gil Vicente, foi adiado por causa de um surto gastrointestinal na equipa bracarense. Ainda não foi marcada nova data nem novo horário para esta partida. Foi uma informação da Liga Portuguesa de Futebol. Mais de 700 caminhões de ajuda internacional chegaram hoje ao Afeganistão por via do Paquistão, apesar do encerramento quase total da fronteira terrestre entre os dois países que estão em guerra. A Organização das Nações Unidas anuncia que estes caminhões levam sobretudo alimentos essenciais e mantimentos. Este ano, a subnutrição infantil aguda no Afeganistão atinge a da fronteira terrestre entre os dois países que estão em guerra. A Organização das Nações Unidas anuncia que estes caminhões levam sobretudo alimentos essenciais e mantimentos. Este ano

0: operacionais apoiados por quase 50 carros estão a combater as chamas numa zona de mato em Boticas, na freguesia de Ardão e Bobadelo. O fogo também é preocupante. Nesta altura estão 175 operacionais a combater estes incêndios. No terreno estão 54 veículos e 5 meios aéreos. Em resolução está o fogo em Vinhais. No terreno estão ainda cerca de 200 operacionais apoiados por quase 70 veículos e também 3 meios aéreos. O incêndio em Torre de Moncorvo, que também está em resolução, tem nesta altura mobilizados mais de 240 operacionais e 80 veículos, assim como 2 meios aéreos.
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0: Amy Curl para um original de Fausto, agora 5:19, boa tarde.
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0: Terminam hoje, dentro de instantes, na Avenida dos Aliados, no Porto, reportagem de Tiago Santos. A partir de agora, Volta a Portugal em bicicleta na TSF.
2: Com a passadeira estendida sobre o Douro, os ciclistas atravessam agora a Ponte Luís I em direção à Avenida dos Aliados. Estamos no momento final da corrida e tudo baralhado, como se pretendia neste circuito de 4 voltas que ligava a Vila Nova de Gaia à cidade do Porto. A segunda metade, digamos assim, desta etapa algo acidentada. Recordo, Abner Gonzalez caiu, teve de ser assistido e transportado para o Hospital Atleta da Feirense. Estamos no último quilómetro da corrida, que é também o último quilómetro da Volta a Portugal em bicicleta, com o Lolé a tentar assumir o comando da corrida, com a equipa Avioludo a tentar colocar Tomás Conte para uma vitória de etapa, para a vitória que tem escapado até agora nesta edição da Volta a Portugal. Iniciam a subida os ciclistas, com as várias equipas colocando os seus ciclistas um pouco mais rápidos na proteção de quem vai trabalhando na frente, com a FAPEL também na corrida, com a FAPEL também na frente da corrida, tentando lançar um dos seus ciclistas. Tomás Conte está na terceira posição, a desenhar-se ali dos homens que vão na frente, tentando que no momento final possa fazer uso da explosão que tem, da capacidade explosiva que tem para amealhar uma vitória nesta Volta a Portugal em bicicleta. Ainda com o homem da FAPEL na frente da corrida, Tomás Conte está na terceira posição, um pouco mais atrás, e Rui Oliveira vem por fora. Está agora numa parte mais atrasada em relação aos primeiros, num grupo de 5, num cacho de ciclistas. São os últimos metros desta edição da Volta a Portugal em bicicleta. Alexis Guerrin prepara-se para confirmar a vitória na geral. Ele vem neste primeiro grupo, mas não será seguramente para ele. Este final é para os homens mais explosivos, com o homem também da Euskaltel perto na frente da corrida. Toma agora a dianteira, coloca-se na frente da corrida com o Rui Oliveira na roda. O homem da Euskaltel parece-me ser Izaza novamente, já venceu nesta edição da Volta a Portugal. A subida é muito íngreme, a subida na Avenida dos Aliados, o trabalho na frente da corrida. Há pouco a Adrià Péricas estava a trabalhar para Rui Oliveira e furou novamente, como ontem. Adrià Péricas com a Rui Oliveira a medir-se a força. Vamos ter um final ao sprint, vamos ter um final ao sprint nos Aliados, com a subida, este falso plano. Sai agora um dos ciclistas da Anicolor Capicarne, tentam atacar Tamenides, mas não consegue, não vai conseguir acompanhar este movimento. Sai também o homem da Burgos, parece-me ser Cádia, com o Rui Oliveira a tomar a dianteira da corrida. Atenção, Rui Oliveira pode vencer-se na etapa da cidade do Porto. É o esforço final e vai ser para Rui Oliveira a vitória que tantos anos escapou ao ciclista português. É a primeira vitória de Rui Oliveira como profissional, e ele vence a correr em casa. Ciclista de Vila Nova de Gaia consegue nesta final da Volta a Portugal em bicicleta a vitória. Ele agarra na bicicleta e mostra à Avenida dos Aliados. Rui Oliveira, primeira vitória da carreira, dorsal número 13, a equipa Emirates, apesar do furo de Adrià Péricas, que estava a trabalhar para um dos capitães da equipa, para Rui Oliveira, consegue neste momento final aproveitar a roda de um ciclista da FAPEL e depois do homem da Euskaltel Euskadi para acelerar nos metros finais e desenhar um final de sonho de etapa para o atleta da UAE, campeão olímpico de pista por Portugal em Paris há 2 anos, em 2024. Festeja agora abraçado à família e aos amigos na Avenida dos Aliados e encerra assim esta edição da Volta a Portugal em bicicleta. Rui Oliveira vence a última etapa, a Emirates volta a vencer uma etapa, venceu o prólogo, venceu também o contrarrelógio 2 vezes, Julius Johansson venceu uma das etapas mais duras, com a subida ao Germil, com a chegada ao Gerês, com Adrià Péricas. 4 vitórias de etapa para a UAE na estreia na Volta a Portugal, mas a camisola amarela está confirmada, é para Alexis Guerrin, o francês, primeiro francês a vencer em Portugal. Sucede à dupla vitória de Artamenides, garante a 3ª vitória consecutiva para a Anicolor Capicarne e é o mais rápido desta edição da Volta a Portugal em bicicleta. Confirmar também, Rui Oliveira é o camisola laranja desta Volta a Portugal, soma 25 pontos, confirma essa camisola que ele já vestia no dia de hoje, veste a camisola laranja no final desta Volta a Portugal em bicicleta. O homem da montanha, o mais rápido da montanha, é Alexis Guerrin e é também o melhor desta edição da Volta a Portugal em bicicleta. O francês confirma a vitória no final de Volta a Portugal com o festejo e a tão ansiada vitória de Rui Oliveira.
0: 10 etapas, centenas de quilómetros, todos acompanhados pelo repórter Tiago Santos aqui na TSF, com números mais definidos nos próximos serviços noticiosos.
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0: Boa tarde, são 5h30, 4h30 nos Açores. Vamos de novo atualizar a informação que marca esta tarde de domingo com o Leonardo Alexandre.
1: Já estava praticamente decidido, o campeão da Volta a Portugal é o francês Alexis Guérin, mas Tiago Santos, a vitória da última etapa é portuguesa.
2: Com vitória, a primeira da carreira como profissional para Rui Oliveira, e que final explosivo mesmo à medida do ciclista português. Uma final na subida dos Aliados, em calçada, e ele ultrapassar toda a gente nesta corrida, conseguiu, mesmo sem o trabalho de companheiros de equipa, isto porque Adria Péricas, que estava a trabalhar para Rui Oliveira, teve um problema na bicicleta e acabou por, no último quilómetro e meio, não conseguir dar um contributo. Ainda assim, Rui Oliveira, inteligente, soube escolher a roda para seguir, soube escolher os ciclistas para seguir nesta subida, e nos momentos finais, com uma grande aceleração, acabou por bater a concorrência de Daniel Cávia da Burgos e conseguir a primeira vitória para ele nesta edição da Volta a Portugal em bicicleta. Primeira vitória também na carreira como profissional para Rui Oliveira, nesta primeira participação para ele na Volta a Portugal em bicicleta. Alexis Guérin e a Anicolor Capicarne vencem a geral. Alexis Guérin também já havia conquistado a camisola da montanha, que confirma ao passar a meta nos Aliados. Camisola laranja para Rui Oliveira, a camisola dos pontos, confirmada também na cidade do Porto. Ele que é natural de Vila Nova de Gaia, no dia em que correu em casa Rui Oliveira. Já a camisola da juventude vai para o espanhol Adria Péricas. Esperamos apenas classificação final para confirmar todos estes dados, com a vitória na etapa de Rui Oliveira e a vitória na geral e vitória na Volta a Portugal em bicicleta para o francês Alexis Guérin.
1: Reportagem de Tiago Santos, que esteve a acompanhar durante 11 dias a Volta a Portugal, e foi no Porto, de camisola laranja, que Rui Oliveira ganhou a última etapa. Tal como esperado, o francês Alexis Guérin é o vencedor da Volta a Portugal. Deve estar de saída Cristiano Ronaldo. Em entrevista à revista Vogue, afirma que esta época que está a fazer pelo Al Nassr será provavelmente a última que faz pelo futebol. Ronaldo quer despedir-se dos relevados com um legado espetacular e garante que já tem o futuro todo planeado. O internacional português de 41 anos assume que a saída do futebol pode deixar-lhe um grande vazio, e por isso é preciso ocupar o tempo de várias formas. Por exemplo, viajar e jogar pádel, e continuar a desfrutar daquilo que conquistou em 25 anos de carreira. O Arsenal conquistou a Supertaça de Inglaterra, venceu o Manchester City por 3-0, golos de Ricardo Calafiori, Kai Havertz e Martin Odegaard.
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0: Ficamos a 27 minutos das 6 da tarde.

A música de Bala Desejo na TSF, antes Silva. Com isto ficamos a 15 minutos das 6 da tarde. Seguimos com a Banjo Song, Mumford & Sons.

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0: Boa tarde, são 5h58, menos uma hora nos Açores.
1: Ferreira Oliveira ganhou a última etapa da Volta a Portugal. O ciclista português está a viver um sonho, ainda não acredita na primeira vitória da carreira profissional. O francês Alexis Guérin venceu a prova. Cristiano Ronaldo quer deixar um legado espetacular. Numa entrevista à Vogue, o internacional português afirma que este será provavelmente o último ano que joga futebol. O Arsenal conquistou a Supertaça de Inglaterra, venceu o Manchester City por 3-0.
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0: Para amanhã, previsão de dia quente, sobretudo em algumas regiões do norte e centro do continente. Há uma máxima prevista de 40 graus para Coimbra, Braga e Castelo Branco, 39 para Santarém. Lisboa poderá chegar aos 35 graus de temperatura máxima, 33 previstos para o Porto e 28 para Faro. Notícias às 6 na TSF, edição de Fátima Valente.
1: Rui Oliveira está a viver um sonho, ainda não acredita na primeira vitória profissional. O ciclista português venceu a última etapa da Volta a Portugal, uma prova ganha pelo francês Alexis Guérin. O ciclista português também ganhou a camisola laranja nesta edição da Volta a Portugal. Tiago Santos.
2: Ciclista português que daqui a pouco vai tirar uma foto ao lado do vencedor desta edição da Volta a Portugal em bicicleta, Alexis Guérin, que ontem vestiu de negro, hoje volta a vestir a camisola amarela depois dessa homenagem a Finlay Tarling e já subiu ao palco para receber também o aplauso do público na cidade do Porto. Daqui a pouco os atletas, os ciclistas que venceram camisolas, também os três primeiros vão subir ali um sítio um pouco mais alto, um local um pouco mais alto para que fique eternizada essa fotografia dos vencedores desta edição da Volta a Portugal, das várias camisolas, no momento em que continua emocionado Rui Oliveira em frente ao público, em frente ao palco, vai posando para as fotografias. Há pouco também conversávamos com Giacomo Notari, o diretor da equipa UAE, que venceu 4 etapas nesta edição da Volta a Portugal em bicicleta, e ele disse que gostaria de regressar a esta Volta a Portugal e talvez para o ano poderia trazer Adrià Péricas, que foi o melhor jovem da competição, camisola branca, para ele poder discutir uma vitória na geral. Promessas para o futuro, no próximo ano, edição centenária da Volta a Portugal em bicicleta, a edição que celebra os 100 anos desta competição, com a primeira Volta a Portugal em 1927, o fecho da festa dentro de momentos na cidade do Porto e na Avenida dos Aliados depois do sprint impressionante de Rui Oliveira para a primeira vitória na carreira como profissional de ciclismo na cidade dele, na região onde nasceu. Ele é natural de Vila Nova de Gaia. Daqui a pouco vamos ter também declarações de Rui Oliveira da equipa Emirates e também de Alexis Guérin, o vencedor da Volta a Portugal em bicicleta. Ele repete o feito de David Blanco, do espanhol, em 2010. Vence a Volta a Portugal, vence a Torre, vence também a Senhora da Graça, as duas etapas principais da Volta a Portugal do ano, e conquista também a vitória na geral.
1: E antes dessas declarações, podemos escutar as declarações de Rui Oliveira à RTP. O ciclista português disse que ainda não estava a acreditar, não tinha muitas palavras para descrever o dia de hoje, mas também falou sobre a preparação para esta etapa.
3: Eu, a partir do meu dia que soube que a volta ia acabar no Porto, falei com a minha equipa, com o Machin, e eles deram muita confiança. Obviamente, esta etapa era a que tinha em mente, mas todos sabiam que eu queria ganhar esta etapa e era complicado. E concretizá-la diante de toda a gente que me apoia, toda a gente que me ama, é incrível. Estou a viver um sonho.
1: O sonho de Rui Oliveira, ele que venceu a última etapa da Volta a Portugal, sendo mais de 136 quilómetros a ligar a Maia ao centro do Porto. É assim portuguesa a vitória desta última etapa numa chegada ao sprint. Ele que cortou a meta, o ciclista da UEA Emirates, leva para casa também a camisola laranja, a melhor classificação por pontos, tal como esperado. O francês Alexis Guérin venceu a Volta a Portugal. A camisola branca da juventude é de Adrià Péricas, da mesma equipa de Rui Oliveira. O Arsenal conquistou a Supertaça de Inglaterra, venceu o Manchester City por 3-0, golos de Ricardo Calafiori, Kai Havertz e Martin Odegaard. Na segunda jornada do Campeonato Nacional, soma a primeira vitória da época frente ao Estoril, venceu por 2-0 numa partida em que o Estoril ficou reduzido a 10 jogadores a partir dos 33 minutos depois do jogador Checa ter sido expulso por acumular amarelos. E depois de, no último Mundial, ter dito que esta seria provavelmente a última vez que iria jogar num Campeonato do Mundo, mundo. Cristiano Ronaldo volta a ser notícia, a ser capa de revista. O craque português Leonardo Alexandre revelou mais detalhes sobre o futuro.
4: Em entrevista à revista Vogue, o craque português afirma que a época 26-27 que está a fazer pelo Al Nassr será provavelmente a última que faz no mundo do futebol. Ronaldo quer despedir-se dos relevados, com um legado espetacular, e garante que já tem o futuro todo planeado. Nesta altura tem muitas coisas que o mantêm ocupado e por isso é difícil dizer apenas uma. O internacional português de 41 anos assume que a saída do futebol pode deixar-lhe um grande vazio e por isso precisa de ocupar o tempo de várias formas. Por exemplo, viajar e jogar pádel e continuar a desfrutar daquilo que conquistou em 25 anos de carreira. Cristiano Ronaldo foi eleito por 5 vezes o melhor jogador do mundo, formou-se no Sporting, passou pelo Manchester United, Real Madrid, Juventus e Al Nassr. Pela seleção portuguesa venceu um campeonato da Europa e 2 Ligas das Nações, sendo o mais internacional e o melhor marcador de sempre da equipa das esquinas. Há ainda uma conquista que o avançado não deixou cair por terra, os 1000 golos, está a 24 golos deste objetivo.
1: Leonardo Alexandre, repórter da TSF, com estas notícias sobre Cristiano Ronaldo, ele que quer deixar um legado espetacular, diz a entrevista à revista Vogue. A iniciativa Cidadãos pela Segurança, a Cibersegurança, alerta que proibir os menores de aceder às redes sociais sem se verificar que têm mais de 16 anos é uma ação apenas simbólica. É uma reação que surge depois do Conselho Constitucional francês ter chumbado a proibição de acesso a redes sociais a menores de 15 anos. Nesta altura está em discussão no Parlamento Português uma proposta do PSD que estabelece a idade mínima de 16 anos para aceder a redes sociais e a plataformas de jogos, podendo fazê-lo entre os 13 e os 16 anos com o consentimento dos pais. Em declaração à TSF, Rui Martins, fundador da iniciativa Cidadãos pela Cibersegurança, diz que numa altura em que os problemas de saúde mental têm aumentado por causa do uso da internet, é preciso fazer muito mais do que apenas proibir.
5: Por um lado, é verdade que estes problemas todos de saúde mental existem. Por outro lado, isto levanta questões muito importantes. Em primeiro lugar, os adolescentes são mais ciberativos do que muitos adultos que estão nos parlamentos a legislar. Portanto, encontro rapidamente uma alternativa para contornar qualquer mecanismo que seja imposto que reduza ou restrinja o seu acesso às redes sociais. Eu acho que por vezes faço legislação apenas para dizer à sociedade civil que está intranquila em relação a um determinado ponto. Estão a ver, nós estamos a fazer algo para combater esta intranquilidade. Simplesmente fazer uma lei que mete cá para fora, que proíbe a frequência de redes sociais abaixo de 16 anos, sem garantir que exista de facto um processo eficiente de o fazer, pode até ter o efeito contrário, porque vai diminuir a credibilidade do Estado e vai criar uma falsa sensação de segurança que de facto não pode existir.
1: E apesar de os acessos às redes sociais poderem ser contornáveis, Rui Martins considera que a alternativa defendida pelo PS pode funcionar.
5: Uma das teorias que está em cima da mesa é centralizar o sistema de autenticação. E que as pessoas autenticam-se no sistema centralizado, supostamente sob controle da União Europeia, dos Estados Nacionais, e depois de autenticarem neste site, ou nesta aplicação, nesta plataforma, é que têm acesso à rede social. E nesse processo é verificado a idade da pessoa. A proposta que foi feita, penso pelo Pedro Delgado Alves, em Portugal, é interessante porque ele faz a ligação da chave móvel digital com a autenticação nas redes sociais. Ou seja, a chave móvel digital, isto faz parte do nosso processo de autenticação oficial em Portugal, está de facto no conhecimento da nossa idade. Portanto, pode ser uma plataforma que permite validar se a idade da pessoa é adequada para poder participar numa rede social ou qualquer coisa deste tipo.
1: A iniciativa Cidadãos pela Segurança defende que Portugal não pode estar sozinho para enfrentar as ameaças no mundo digital. Rui Martins afirma que o governo deve encontrar sustentação no DSA, o Digital Service Act, o Regulamento dos Serviços Digitais, uma lei da União Europeia que define as regras de segurança e transparência para os serviços online.
5: O que o governo deve fazer em relação a isto é estar atento aos melhores exemplos internacionais, fazer consultas no seio da União Europeia para tentar determinar e encontrar um mecanismo único. Portugal não tem escala para afrontar gigantes como o Facebook ou o X, mas a União Europeia tem. Portanto, pode, por exemplo, pode começar pelo princípio e começar a obrigar o X a aplicar as regras impostas pelo DSA.
1: Altura para voltarmos ao contacto com o repórter Tiago Santos com declarações de Rui Oliveira.
2: Está a autografar uma camisola aqui na zona mista. Vamos esperar por Rui Oliveira para ter o vencedor da etapa da Volta a Portugal em direto, depois da vitória nos Aliados, muito festejada por Rui Oliveira.
6: Procuravas no início, deixaste para o final.
2: Passa à frente de Rui Oliveira, agora sim.
7: Sim, antes de mais, dedicar esta vitória ao fim, a toda a sua família, ao seu irmão Joshua, toda a NSN. Foram dias difíceis e eu não quero imaginar o que é que eles estão a passar. E eu disse ontem que ia com eles no coração e no pensamento e ia tentar ganhar para lhes dedicar. Não consegui apontar para o céu porque a euforia era muito no final, mas sim, a vista da vitória foi para eles. Todas as pessoas que estiveram aqui comigo hoje, a minha família, a minha namorada, os meus amigos e toda a gente que me apoiou, a minha equipa, toda a gente estava à espera desta vitória, inclusive eu, e estou incrédulo. Foi um circuito duríssimo, mas estava a passar em casa, ao lado de casa mesmo, em Gaia, aqui no Porto, sítio mais bonito do mundo. Eu sabia que tinha que dar o meu melhor e apanhei-me na frente, se calhar cedo demais, e não sei, estava só à espera que me passassem como passam sempre, mas desta vez ninguém passou e consegui ganhar aqui nos Aliados.
2: O que é que se sente ao iniciar ali a subida, a ver tanto público e ter de ler a corrida ao mesmo tempo? Como é que foram?
7: Só à espera que me passassem como passam sempre, mas desta vez ninguém passou e consegui ganhar aqui nos Aliados.
2: O que é que se sente ao iniciar ali a subida?

0: Sim, foram 8 anos a buscar esta vitória profissional. O ano passado tiraram uma vitória, celebrei e fui injustamente relegado. E eu estava à espera que acontecesse alguma coisa, alguém que passasse os últimos metros, que não fosse real, mas a verdade é que foi real e lá está, para ganhar que seja em grande e nada melhor que ganhar aqui em minha casa.
1: Na segunda ou na terceira etapa tinha dito que parecia destinado a ser aqui nos Aliados e foi mesmo, parecia destinado a ser aqui.
0: Sim, foi o que eu disse, pudesse já ter ganho antes, iria fazer tudo para ganhar antes. E se calhar trocava isso por uma vitória em qualquer dia. Não precisava de ser nos Aliados, mas sim, é sem palavras. Acabar aqui é o que eu digo. Vinha muito motivado, mas obviamente que as pernas já iam cansadas. Foi todo este público, todo o sofrimento que me moveu, todas as pessoas que estavam aqui a gritar o meu nome. Tenho toda a gente que está aqui, se calhar só falta o meu pai aqui e está toda a gente completa, e o meu irmão obviamente que está em Andorra a preparar a Vuelta. Portanto, sim, eu tenho que agradecer a toda a minha equipa, ao Machine e a toda a equipa do AE, porque deixaram-me vir aqui e concretizar um sonho que sabiam que era muito importante para mim. E obviamente que é uma pressão muito grande chegar ao último dia e ainda não ter vencido. Mas sim, lá está, se calhar é o destino e assim teve que ser para ser uma coisa bonita.
2: Gostaria de regressar no próximo ano, a edição cumpre os 100 anos da Volta a Portugal?
0: Óbvio que depois de ter conquistado uma etapa em casa, ter conquistado esta camisola dos pontos lindíssima, quero voltar. Foi um final agridoce, como todos sabem, não é preciso estar a voltar a repetir, e esperemos que a próxima edição corra melhor, sem infortúnios como este. E obviamente, já que estou aqui, obviamente peço que toda a gente tenha um bocadinho de atenção na estrada, que tenham mais paciência. 5 minutos ou 10 segundos ou 1 minuto a passar um ciclista a 1,5 metro, acho que não vai fazer diferença nenhuma. Pensem que é um filho, um pai, uma mãe, um irmão. Vai uma pessoa em cima da bicicleta e temos que ter respeito parte a parte. Nós, ciclistas, toda a gente que anda de bicicleta, temos que cumprir as regras de trânsito e ser o mais prudentes possíveis, e tem que ser parte a parte, um respeito mútuo. E obviamente apelo a que toda a gente tenha um bocadinho de paciência, porque toda a gente quer andar na estrada e ninguém quer morrer. E às vezes uns segundos de pressa podem causar tragédias e não queremos isso. Portanto, ninguém é mais que ninguém, tanto os ciclistas como os automobilistas. Respeito parte a parte e seguramente vamos tornar a estrada um mundo melhor, porque estamos aqui todos para viver uma vida bonita e sem incidentes. Portanto, é isso que eu quero apelar.
2: Muito bem. Obrigado. Rui Oliveira, vencedor desta etapa da Volta a Portugal em bicicleta, ele que disse esperou 8 anos pela conquista de uma etapa como profissional. E agora vamos ouvir Alexis Guerrin. Alexis Guerrin, perde 1 minuto. Alexis Guerrin, já vestido de amarelo, com o troféu da Volta a Portugal em bicicleta. O que é que se sente ao vestir esta camisola hoje?
3: Eu lo disse. Este ano é o meu único grande objetivo, a volta. É como um sonho. Eu me senti como um sonho aí. Eu fazer tudo para a volta. Eu treinar muito para a volta. Eu falar com Ruben para me gregar e vir aí, Luiz Ferreira. E todo o equipo fazer 200% para mim. Eu entendo muito duramente a volta que muitas pessoas creio que Artem vai fazer para ele, mas Artem foi a volta para mim também. A equipe fazer um trabalho, eu lhe disse muito, 200% para mim, curador, staff também, porque tu não pode ganhar com um equipe que não trabalhar com um equipe, curador, staff.

0: No, eu não ganho a volta. Esta a Nicole Campicão que ganha a volta.
1: Hoje é só chocolate e arroz ou vai ter mais alguma coisa para festejar? Um champanhe, alguma coisa diferente?
0: Hoje eu vou prender 2 kg mais de chocolate. Eu não quero muito álcool. Eu prefiro beber um bom vinho ou cognac, porque eu recebi uma botella de cognac. E depois eu espero descansar um pouco. E não sei se eu vou correr as próximas 2 semanas. Eu vou ser um pouco tranquilo com meu filho. Eu vou vir a Portugal semana próxima para a sponsor.
2: Ontem falavas que no Alta Senhora da Graça falavas que ia estar à cautela e ia estar em cima dos teus adversários para no fundo não criar surpresas. Foi isso, foi uma corrida muito controlada pela parte do Guerra?
0: Não entendo. Eu controlar a carreira à Senhora da Graça?
3: Hoje?
0: Sim, sim, mas eu no meeting hoje. Na reunião, a tática foi controlar a carreira para não cair. Porque todos os corredores hoje me dizem parabéns, mas antes da linha eu não ganhar. Se eu não passar a linha, se eu cair, eu não ganhar a volta. Então, meu equipo trabalha muito e a última quilômetro eu ia ser somente a tope para passar as melhores possíveis. Para ganhar a volta e finalmente eu ganhar.
2: E agora quais são os objetivos para o ano?
0: Agora, meu próximo objetivo é fazer ganhar os outros corredores de minha equipa. Este ano eu não tenho mais objetivo. Eu vou trabalhar para a minha equipa, para outros corredores que ganhar, porque nós somos um equipo e todo corredor pode ganhar.
1: Quer continuar no próximo ano?
0: Não sei. Falar com o Ruben, não sei.
4: Pergunta de Alexis Guerrão, vencedor desta edição da Volta a Portugal em bicicleta. Vamos escutar Ruben Pereira.
5: Colocámos a questão se para o ano era para continuar e ele disse: perguntem ao Ruben.
6: A equipa que ganha normalmente não se mexe e estamos satisfeitos com o bloco que temos e a ideia é manter a equipa que temos.
4: Esta edição da Volta a Portugal foi um trabalho conjunto. O Guerrero falou várias vezes dessa questão, do trabalho da equipa que o ajudou a vencer. Que leitura é que faz também desta conquista, comparando-a também com os últimos 2 anos?
6: Foi uma conquista do bloco. Tivemos aqui um papel importante e há aqui uma peça importante que não posso deixar de realçar no dia 2, que é a Arta Nietzsche. Foi um colega exímio, um senhor em cima da bicicleta, foi hoje vencedor das últimas 2 voltas a Portugal e teve uma postura muito correta e que desde o primeiro momento eu quis apoiar o Garim.
1: Como é que explica este domínio tão grande da Nicolor?
6: Um trabalho que houve desde o início do ano. Construímos um bloco com este objetivo, preparámos-nos para este objetivo. Como disse no início, antes da volta, abdicámos de outras provas para estar aqui a 100% na volta a Portugal. Às vezes pensam que a nossa equipa, por facto, não ter ganho o Agostinho ou por estar longe da outra fase do Agostinho. Foi uma decisão que tivemos de apontar tudo que era a volta a Portugal. Sabíamos que a volta ia ter um nível mais alto com o AE e isso obrigou um foco maior da equipa para chegar aqui nas melhores condições.
4: Ruben Pereira, diretor da Anicolor, depois desta terceira vitória para a equipa consecutiva, duas para Arta Nietzsche nos últimos 2 anos e hoje com Alexis Guerrero, que escutámos também há momentos, a destacar o trabalho da equipa, o ciclista francês que hoje vai vestir a camisola amarela nesta edição da Volta a Portugal, fecha esta edição com a camisola de vencedor da classificação geral.
7: Reportagem de Tiago Santos, o francês Alexis Guerrero venceu a Volta a Portugal e é portuguesa a vitória na última etapa da volta.
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0: Boa tarde, são 6:30, 5:30 nos Açores. Voltamos a tomar o pulso à atualidade neste domingo com o jornalista Leonardo Alexandre.
1: A vitória da última etapa da Volta a Portugal em bicicleta tem pedalada portuguesa. Numa chegada em sprint na Avenida dos Aliados, Rui Oliveira cortou a meta em primeiro. Em declarações aos jornalistas, o ciclista português nem queria acreditar na conquista de hoje.
2: Estou incrédulo, foi um circuito duríssimo. Estava a passar em casa, ao lado de casa mesmo, em Gaia, aqui no Porto. Sinto o mais bonito do mundo. Sabia que tinha que dar o meu melhor e apanhei-me na frente, se calhar cedo demais e... Não sei, estava só à espera que me passassem como passam sempre. Mas desta vez, ninguém passou e consegui ganhar aqui.
1: O ciclista português não se esqueceu de Finlay Tarling, o ciclista que morreu atropelado nesta volta a Portugal aos 19 anos.
2: Dedicar esta vitória ao Finn, a toda a sua família, ao seu irmão Joshua, toda a NSN. Foram dias difíceis e eu não quero imaginar o que é que eles estão a passar. E eu disse ontem que ia com eles no coração e no pensamento e ia tentar ganhar para lhes dedicar.
1: O ciclista da UAE Emirates leva para casa a camisola laranja, a de melhor classificação por pontos. Tal como esperado, o ciclista francês Alexis Guérin venceu a volta a Portugal. O francês fala num sonho realizado.
3: Este ano é o meu único grande objetivo, a volta. É como um sonho. Eu me senti como um sonho aí. Eu fazer tudo para a volta, eu treinar muito para a volta, eu falar com o Ruben para me agregar, eu venho aí, Luiz Ferreira, e toda a equipe fazer 200% para mim. Muitas pessoas, creio que Artem vai fazer para ele, mas Artem foi a volta para mim também.
1: A vitória é do francês Alexis Guérin, a camisola branca da juventude é de Adrien Péricas, da mesma equipa de Rui Oliveira, a UAE Emirates. Em Paris, o nadador português Diogo Ribeiro fixou hoje o novo recorde nacional dos 50 metros livres em 21,59 segundos, que lhe valeram o sexto lugar na final dos europeus de desportos aquáticos. A nadadora portuguesa Francisca Martins está também na final, mas dos 400 metros livres dos europeus. É a quarta final que participa na capital francesa. Na natação adaptada, Marco Menezes apurou-se para a final de 50 metros livres com o tempo de 27 segundos e 0,7 centésimos. Deve estar prestes a despedir-se do futebol. Em entrevista à revista Vogue, o Cristiano Ronaldo afirma que esta época que está a fazer pelo Al-Nassr será provavelmente a última que faz de bola no pé. Ronaldo quer despedir-se dos relvados com um legado espetacular e garante que já tem o futuro todo planeado. O internacional português de 41 anos assume que a saída do futebol pode deixar-lhe um grande vazio e por isso é preciso ocupar o tempo de várias formas, seja a viajar ou a jogar pádel.
0: Uma síntese da atualidade com Leonardo Alexandre, temas a atualizar às 7 para amanhã, domingo. Aliás, para amanhã, segunda-feira, vamos continuar a ter um tempo quente, máximas de 40 graus para Castelo Branco, Coimbra e Braga. Lisboa poderá chegar aos 35 graus de temperatura máxima, 28 para Faro, 33 para o Porto.
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0: Voltamos à música nesta tarde com Tina Turner.
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Os Portos e Sanhado na TSF, já perto das 7 da tarde, altura em que teremos notícias. Até ao fecho da hora, os Smashing Pumpkins. A emissão fica com Rui Lameira. Boa tarde.

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1: Boa tarde, são 6h58, menos uma hora nos Açores.
2: Mais cedo do que é habitual, o Partido Socialista faz a rentré política. Esta noite no Algarve vamos espreitar os preparativos do Arraial em Olhão. O homem mais rico da Colômbia vai doar mais de 40 milhões de euros para a reconstrução de hospitais e escolas em Cali, uma das cidades mais atingidas pelo sismo na Colômbia há quase uma semana. O ciclista português Rui Oliveira está a viver um sonho, ainda não acredita na primeira vitória da carreira. Foi na última etapa da Volta a Portugal no Porto. O francês Alexis Guérin venceu a Volta a Portugal.
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1: Temperaturas de agora, estamos com 24 graus em Faro, 25 no Funchal, 26 em Ponta Delgada, 29 no Porto e 31 em Lisboa. Agora a edição das 7 com Fátima Valente.
2: Para esta hora está marcada, a rentré do Partido Socialista, que este ano acontece algumas semanas mais cedo do que é habitual. Os socialistas vão assinalar o arranque do ano político em Olhão, com um arraial popular, mas o momento mais esperado deste fim de tarde, junto à Ria Formosa, é o discurso de José Luís Carneiro, um discurso repelónio que deverá estar centrado no custo de vida.
4: No custo de vida é uma das linhas fortes de que se esperam para o discurso desta noite de José Luís Carneiro. Além disso, também, naturalmente, aquilo que entende o PS, que são os erros da governação, que José Luís Carneiro deve estar a chegar a qualquer momento, está já a ser anunciado aqui no som deste arraial, já com muita gente aqui à beira-ria em Olhão. Há porco no espeto, há cerveja. Ora, antes de José Luís Carneiro, irá discursar Eurico Brilhante Dias, o deputado líder parlamentar do Partido Socialista. Ora, na reação ao discurso do Pontal, o Partido Socialista acusou o Primeiro-Ministro de estar mais desfasado do que Alice no País das Maravilhas. Esta noite o Partido Socialista vai tentar puxar o Governo para a realidade?
5: Nós andamos a fazer isso todos os dias desde o início da legislatura. Aliás, não foi por acaso que o Partido Socialista foi o partido que teve mais projetos de lei aprovados na Assembleia da República, como partido, como grupo parlamentar. O Governo tem vindo a demonstrar um grande alinhamento face à realidade concreta do país, face ao custo de vida em particular. O preço da gasolina amanhã voltará e do gasóleo voltará a subir de forma muito substantiva. A redução que hoje há no gasóleo e na gasolina ainda é uma herança das reduções feitas pelo Partido Socialista quando estava no Governo, e é preciso dizer ao Governo que a imagem que dá é de uma agremiação que está a governar outro país, mas não a realidade concreta dos portugueses, e é isso que vimos dizer e que temos vindo a dizer, e é isso que vamos dizer hoje mais uma vez. O país precisa de um Governo que governe. O papel da oposição é fiscalizar e dizer ao Governo também quais são as alternativas. O Partido Socialista é a alternativa, nunca é, nunca foi um partido de bota abaixo. Tem as suas propostas, Agora, precisa que o Governo assuma as suas responsabilidades e, infelizmente, isso não tem acontecido no, desde que a legislatura começou.
4: Daqui por 2 meses, mais coisa, até um bocadinho menos, vai ser começado a debater o orçamento. Qual é a posição? O Partido Socialista já tem propostas para levar o orçamento? Já tem posição em relação ao orçamento?
5: O Partido Socialista tem vincado sempre que tomará uma posição sobre o orçamento quando o conhecer. Não, seria irresponsável estar a dizer que vota de uma forma ou de outra um documento que não conhece e que só conhecerá seguramente em toda a sua dimensão no dia 10 de outubro. Agora, o que temos dito é que o país não pode andar todos os dias, todos os anos, com eleições. Nós tivemos eleições em 2024, em 2025, e o país precisa de estabilidade. Precisa que o governo governe e que a oposição faça a oposição e que construa uma alternativa. É isso que nós queremos. O governo conhece já duas das questões centrais em torno da revisão constitucional, em particular, que é um tema de regime fundamental, e o sistema de pensões, que nós não aceitaremos que seja colocado em leilão com o setor privado. A garantia de que as pensões portuguesas têm futuro é um elemento central para o Partido Socialista e, eu penso, para a maioria dos portugueses. Essas são duas questões prévias. Até lá tomaremos seguramente a decisão definitiva.
6: O ano passado o PS optou por não negociar o Orçamento do Estado e viabilizar ainda assim ou não apresentar propostas. Este ano vão apresentar propostas?
5: O Partido Socialista fez sempre dentro da responsabilidade, da sua responsabilidade, fez propostas de alteração ao Orçamento do Estado. Fizemo-lo e algumas delas muito substantivas no que diz respeito ao suplemento para a polícia, para os PSP e para o GNR, ou o suplemento de patrulha, para os bombeiros voluntários que hoje também combatem incêndios, em particular para diminuir a tributação do valor que recebem pelo serviço que prestam à comunidade. Fizemos outras, como por exemplo no caso das portagens. Agora, o Partido Socialista percebe que não é governo e que este orçamento nunca será o orçamento do PS.
6: Mas o governo já parte para este orçamento acusando a oposição de que já estão gastos 1.000 milhões de euros.
5: O governo tem aumentado de forma explosiva a despesa pública. E o PS, de forma muito moderada, ainda o ano passado, aprovou despesa de forma muito limitada, que deve ter andado muito perto, um bocadinho menos dos 100 milhões de euros, para os polícias, para os bombeiros, para a diminuição das portagens, em particular na distribuição, no transporte de mercadorias. O nosso entendimento é que este governo esgotou a margem financeira que foi herdada do Partido Socialista. E hoje, perante as dificuldades, vem dizer basicamente que não tem dinheiro para ajudar os portugueses num momento de crise. Mas essa é a responsabilidade exclusiva do governo. O país não cresce, não gera mais receita fiscal e é por isso que estamos nesta circunstância.
4: Assim, as declarações de Eurico Brilhante Dias, o líder parlamentar do Partido Socialista, a deixar já de ver um pouco aquilo que será o discurso de José Luís Carneiro esta noite, um contraponto àquilo que foi o discurso de Luís Montenegro no Pontal. Sem qualquer novidade, não se esperam novidades nas propostas a apresentar pelo Partido Socialista, irá insistir no custo de vida, na habitação, também naquilo que entende o Governo, que são as falhas, que entende o Partido Socialista, são as falhas do Governo, além, claro, de insistir que o país não cresce o suficiente, que a economia falha. São, no fundo, as 4 ideias em que José Luís Carneiro tem batalhado nos últimos meses e que irá trazer de novo esta noite aqui a Olhão. Por aqui está já tudo pronto, à espera, está aqui já uma espécie de corredor formado, à espera que chegue o líder socialista. Há muita gente, algumas centenas de pessoas, há pinturas oficiais para os mais novos, há balões com slogans do Partido Socialista dos últimos meses, há também um rancho folclórico, daqui a pouco vai subir ali ao palco, neste entardecer aqui junto à Ria Formosa, aqui bem no coração do Olhão, encostado ao mercado do Olhão, aqui num jardim, um discurso ao ar livre neste final de tarde, o que se espera de José Luís Carneiro, que deve estar mesmo para chegar, daqui a instantes, já tudo pronto, bandeiras do Partido Socialista, bandeiras de Portugal, muitos balões, toda a gente à espera daquele que será a estrela da noite e que deve depois subir ao palco para discursar lá para as 20h.
2: Rui Polónio, com reportagem em direto de Olhão. O PS antecipou este ano o regresso à atividade política depois das férias, antecipou agora para meados de agosto, tal como o PSD fez na sexta-feira com a tradicional festa do Pontal. Também José Luís Carneiro escolheu o Algarve para esta rentré política. Terminou no Norte e é lá que vai arrancar no próximo ano o prólogo da edição dos 100 anos da volta a Portugal em bicicleta. Vai ser no Porto, uma notícia avançada na última hora, na conferência de imprensa depois do final da prova, uma vitória do francês Alexis Guérin e com a Rui Oliveira a vencer a última etapa e também a ganhar a camisola laranja nesta edição. O ciclista português, ele que afirma que está a viver um sonho, ainda não acredita na primeira vitória profissional da carreira.
7: Estou incrédulo, foi um circuito duríssimo. Estava a passar em casa, ao lado de casa mesmo, em Gaia, aqui no Porto, sinto o mais bonito do mundo. Sabia que tinha que dar o meu melhor e apanhei-me na frente, se calhar cedo demais e não sei, estava só à espera que me passassem como passam sempre, mas desta vez ninguém passou e consegui ganhar aqui.
2: O ciclista português dedicou a vitória a Finlay Tarling, o ciclista britânico que morreu atropelado na sexta-feira, nesta edição da Volta a Portugal, aos 19 anos.
7: Dedicar esta vitória ao Finn, a toda a sua família, ao seu irmão Joshua, toda a NSN. Foram dias difíceis e eu não quero imaginar o que é que eles estão a passar. E eu disse ontem que ia com eles no coração e no pensamento e ia tentar ganhar para lhes dedicar.
2: Ciclista português, ciclista da UEA Emirates, leva para casa ainda a camisola laranja de melhor classificação por pontos e a camisola branca da juventude é de Adriá Péricas, da mesma equipa de Rui Oliveira. Já quanto ao ciclista francês Alexis Guérin, ele que venceu hoje a Volta a Portugal, fala num sonho realizado.
8: Este ano é meu único grande objetivo, a volta. É como um sonho. Eu me senti como um sonho aí. Eu fazer tudo para a volta. Eu treinar muito para a volta. Eu falar com o Ruben para me agregar. Eu venho aí, Luiz Ferreira. E todo o equipo fazer 200% para mim. Muitas pessoas, creio que Artem vai fazer para ele, mas Artem foi a volta para mim também.
2: O ciclista francês da Nicolor Campincarne já tem planos para depois desta prova em Portugal.
8: Eu vou prender 2 kg mais de chocolate. Eu não quero muito álcool. Eu prefiro beber um bom vinho ou cognac, porque eu recebi uma botella de cognac. E depois eu espero descansar um pouco. E não sei se eu vou correr as próximas 2 semanas. Eu vou ser um pouco tranquilo com meu filho. E vou venir a Portugal semana próxima para sponsor.
2: Vitória esperada do francês Alexis Guérin esta tarde na Volta a Portugal, o vencedor da prova. Em Paris, o nadador português Diogo Ribeiro fixou hoje o novo recorde nacional dos 50 metros livres em 21 segundos e 59 centésimos, um recorde que lhe valeu o 6º lugar na final dos europeus de desportos aquáticos. E a nadadora Francisca Martins está na final dos 400 metros livres também nestes europeus. É a quarta final em que participa na capital francesa. Já na natação adaptada, Marco Menezes apurou-se para a final de 50 metros livres com o tempo de 27 segundos e 7 centésimos. Na Colômbia, o homem mais rico, nascido em Cali, uma das cidades mais atingidas pelo sismo de segunda-feira passada, vai doar 150 milhões de pesos, mais de 41 milhões de euros, para a reconstrução de hospitais e escolas que foram atingidas e atingidos por um sismo de magnitude 7.4. Numa mensagem na rede social X, o novo presidente colombiano, Abelardo de Las Priela, conta que falou ao telefone com este empresário, o empresário Jaime Gilinski, adianta que a doação vai ajudar à recuperação das infraestruturas de educação e de saúde na capital do departamento de Val del Cauca. As autoridades da cidade de Cali indicaram que 46 edifícios ruíram por completo e outros 35 sofreram derrocadas parciais. Há quase 2.400 edifícios com danos estruturais. Jaime Gilinski, de 68 anos, é de Cali e é o homem mais rico da Colômbia, segundo Forbes. A revista estima a fortuna deste empresário em quase 15 milhões de dólares. Ele é dono de um banco e também presidente do Conselho de Administração de um dos conglomerados alimentares da América Latina. Vamos tentar um novo contacto com o repórter da TSF, Tiago Santos, ele que esteve a acompanhar todas as etapas da Volta a Portugal em bicicleta e que esteve também a acompanhar a conferência. Vamos tentar um novo contacto com o repórter da TSF, Tiago Santos, ele que esteve a acompanhar todas as etapas da Volta a Portugal em bicicleta.

0: Obrigado, Sr. Presidente, por referir aquilo que foi controlável e que a Federação, em conjunto, nomeadamente com a equipa do Ezequiel Mosquera, teve tudo na perfeição. No entanto, estaremos a pensar no ciclismo, estaremos a pensar em fazer uma proposta para que realmente o Código da Estrada possa ter uma punição quem não obedece uma autoridade e, naturalmente, essa punição deverá ser estudada, de que forma é que terá que ser aplicada para que realmente possamos sensibilizar os automobilistas de que quando existe desporto a circular na via pública e não só o ciclismo utiliza a via pública, sabemos que são os autarcas deste país que nos cedem os territórios. E aí é que nós desenvolvemos as nossas atividades, são aqui que são os nossos estádios. No entanto, a segurança é algo que é primordial e posso-vos dizer que o Sr. Major que comandou esta volta a Portugal está de parabéns, porque efetivamente eles fizeram um excelente trabalho. Houve uma fatalidade.
1: A declaração do Presidente da Federação Portuguesa de Ciclismo, aqui a defender a alteração do Código da Estrada na sequência da morte na sexta-feira do ciclista britânico Finlay Tarling, aos 19 anos. Ele foi atropelado quando seguia no final do pelotão, foi atropelado por um veículo ligeiro que seguia no sentido contrário e não em contramão, como chegou a ser adiantado.
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0: Estamos agora com 16 minutos para lá das 7. Vamos de seguida para a entrevista TSF-JN. O convidado é o presidente da Associação Empresarial de Portugal, Luís Miguel Ribeiro. A entrevista é conduzida por Pedro Emanuel Santos e Vítor Santos.
1: Luís Miguel Ribeiro nasceu em Amarante. É licenciado em Gestão Financeira e Fiscal, com mestrado em Gestão e Negócios e presidente do Conselho de Administração da Associação Empresarial de Portugal, também da Fundação AEP e ainda vice-presidente da Comissão Executiva da CIP. É o nosso convidado de hoje da entrevista TSF-JN. Bem-vindo, Dr. Luís Miguel Ribeiro. Eu começaria por lhe colocar uma questão, além de lhe agradecer a sua disponibilidade para cá estar connosco, começava por lhe colocar uma questão que se enquadra também no tempo. Foi reeleito há poucas semanas presidente da Fundação AEP. O que espera neste novo mandato? Quais são os objetivos? O que pretende concretizar no próximo triênio?
2: Muito bem, muito obrigado pelo convite, é um gosto de estar convosco e, de facto, faltou só aí um pequeno detalhe, é que também sou presidente do Conselho de Administração da Exponor, e isto para enquadrar que a Fundação AEP, a AEP e a Exponor fazem parte de um grupo e que tem uma ambição conjunta, naturalmente cada uma com as suas responsabilidades, cada uma com a sua área de intervenção,

0: mas a Expo Norte também, no próximo ano, faz 40 anos. A Fundação AEP é mais recente, tem 17 anos, e tem como âmbito e foco da sua atividade fazer reflexões sobre aquilo que são os desafios que o país enfrenta, aquilo que são as preocupações que os empresários têm. E, naturalmente, além de fazer estas reflexões, de fazer estas análises, através com um conjunto de convidados e de eventos que desenvolve, também tem, naturalmente, como preocupação apresentar propostas para o país, para aqueles que têm a responsabilidade de tomar decisões, porque há uma coisa que nós temos cada vez mais de ter presente. É preciso resolver os problemas do presente, mas é preciso ter também sempre foco naquilo que queremos num prazo de 20 a 30 anos. E é preciso partilhar essa responsabilidade com os vários atores que estão no terreno. E por isso, quando nós fazemos os eventos que fazemos, convidamos, personalidades que convidamos, é não só para nos ajudar a encontrar respostas para aquilo que são os desafios do presente, mas também caminhos para o futuro e partilhar esses desafios, essa visão prospectiva, porque também é fundamental, quer para os empresários, quer para os decisores políticos, quer para nós enquanto instituições, antecipar aquilo que são, que costuma chamar as falhas de mercado, ou seja, tentar antever os desafios que vamos ter no futuro mais próximo e encontrar respostas para isso. E Portugal tem alguns desafios que estão devidamente identificados. O primeiro, desde logo, é a questão do crescimento, e o crescimento não é por si só um desafio económico, é também um desafio social. Nós não teremos Estado social tal qual estamos habituados a ter e queremos ter cada vez melhor. Não teremos coesão territorial, não teremos desenvolvimento se não tivermos crescimento. E, para isso, temos que refletir sobre os problemas da produtividade, sobre os problemas de investimento, sobre os problemas das exportações, que é absolutamente fundamental que estejam presentes naquilo que é a nossa análise, a nossa reflexão, mas, sobretudo, aquilo que são as perspectivas e as propostas de atuação. Depois, Portugal tem um outro problema. Nós temos o Portugal litoral, temos o Portugal interior, e nós temos um projeto na Fundação AEP que chama Portugal por inteiro. A coesão territorial tem de ser um desígnio que nós temos de ter, porque senão temos às vezes um Portugal contra outro Portugal, o Portugal do litoral contra o Portugal do interior, e em vez de ser complementares, em vez de criarmos condições para em conjunto termos melhores indicadores, termos melhor desenvolvimento económico, termos melhores condições de vida para as pessoas, temos naturalmente aqui depois este desconforto. Isto faz-nos refletir muitas vezes aquele tema da descentralização, o tema da regionalização, como outros problemas que nós temos, há questões também como a demografia. Mas o tema da descentralização é absolutamente crucial. Nós temos muitas vezes decisões muito tarde, temos decisões sem qualidade, temos decisões que impactam naquilo que é a vida das empresas, que é a vida das pessoas, e temos que leva, que muitas vezes contribui para também a questão da burocracia, que ainda há pouco tempo agora foi identificada pelo Nobel da Economia, que esteve cá no nosso país, mas que nós sabemos que temos este problema da burocracia, que é muitas vezes condicionado por a distância dos decisores e do objeto da decisão. E depois temos, eu diria, que aquele que é o grande desafio estrutural que o país hoje enfrenta, que a Europa enfrenta, que é: nós temos menos população ativa, temos mais envelhecimento, temos mais falta de mão de obra, temos mais baixa natalidade e temos a saída de jovens qualificados. Ora, temos aqui um conjunto enorme de desafios. Além disto, temos um desemprego jovem que é absolutamente inadmissível e que resulta de políticas ao nível das opções, das qualificações, dos recursos humanos, que não foram as mais corretas. E aqui está um bom exemplo daquilo que é quando as decisões são tomadas à distância e não são tomadas na proximidade dos territórios, das regiões, daqueles que de facto são os empregadores, têm-se opções erradas que depois têm consequências graves. O desemprego jovem em Portugal continua a ter indicadores cerca de 18%, que é absolutamente inaceitável quando nós temos falta de recursos humanos nas empresas. Isto leva-nos naturalmente a outro tema, que é a questão da imigração, a forma como nós vamos integrar estes imigrantes. Há uma coisa que nós não devemos ter dúvidas, é que precisamos desta imigração e que temos um desafio grande, que é saber lidar, saber integrar, saber ter estas pessoas no sítio certo, a serem de facto uma mais-valia para o país e ajudarem-nos a resolver aquilo que é o problema demográfico. E por isso, para isso também temos que ter condições para sermos mais amigos do investimento, termos políticas mais previsíveis, sermos mais rápidos nas decisões, sermos mais competitivos na atração de investimento. É absolutamente fundamental que nós tenhamos esta atenção a este conjunto de desafios que eu elenquei agora assim de uma forma aqui resumida, mas que penso que dá resposta à pergunta que me fazia. Sim. Que é quais é que são os desafios que a Fundação tem pela frente. Naturalmente que parte destes desafios são depois partilhados e são trabalhados em conjunto com a AEP, Câmara de Comércio e Indústria, e com a Exponor, naturalmente cada um na sua função, e até porque nós na AEP temos um gabinete de estudos que tem de facto muito trabalho de reflexão, de propostas com quem articulamos, com a Presidência da República, com o Governo, com vários atores, com as universidades, etc. E por isso, diria que a Fundação AEP quer ajudar a transformar o conhecimento em propostas concretas para o nosso país, percebendo que o grande objetivo do crescimento económico é uma condição para termos melhores salários, para termos mais coesão social e que precisamos, de facto, ter um Portugal por inteiro, um Portugal a crescer, e não podemos estar preocupados se neste ano crescemos mais ou crescemos menos. Naturalmente devemos ter sempre o foco de querer crescer mais. O que temos de estar preocupados é que durante décadas não temos crescido e que se não fizermos nada que altere o status quo, que altere a situação atual, vamos continuar com um crescimento muito baixo, apesar de agora neste momento estamos a crescer até mais que a média europeia, mas já andamos durante 20 e muitos anos a crescer a metade ou pouco acima disso da média da União Europeia. Por isso temos um problema de divergência com aquilo que são os desafios do crescimento e de podermos estar ao nível daquilo que é o nível de desenvolvimento dos tantos países da União Europeia. Naturalmente que isto implicará um conjunto de reformas, mas certamente depois à frente, se assim o entender, poderemos também falar nisso.
1: Fiquei atento, falou há pouco na questão da descentralização, não obstante os esforços do país, e têm sido feitos pelos últimos governos no sentido de termos, de facto, a decisão mais descentralizada, a verdade é que nesta altura volta a começar também a ser abordado, ou novamente abordado, um tema que durante alguns anos foi tabu, o tema da regionalização. Parece-lhe que, de facto, num país que não tem emenda, continua a ser centralista, a regionalização continua a ser oportuna, ou pelo menos uma discussão oportuna?
0: Não, discussão oportuna é, sem dúvida. Se é o modelo de regionalização, se é o modelo de descentralização a partir das estruturas que hoje já existem. Porque nós, se quisermos ser sérios nesta discussão, é fácil, as regiões já existem no nosso país, as estruturas já existem, a CCDR já existem, as regiões já existem. Assim nós lhe queiramos dar competências, assim nós queiramos que elas tenham recursos humanos e recursos financeiros para desenvolverem a sua atividade, e tudo o resto vai acontecer, e este processo de descentralização vai acontecer. Agora, nós não podemos é descentralizar a burocracia. Não, isso já chega. Nós temos é descentralizar competências ao nível da capacidade de decisão e da qualidade da decisão. E para isso, eu diria que nós já temos estruturas no país que existem, já temos regiões que existem, e por isso é preciso é querer dar o passo, que é isso que eu não sei se quem tem poder de decisão quer ou não quer dar esse passo. Não queria estar a fazer juízo de valor sobre essa vontade ou falta dela, mas há uma coisa que todos nós sabemos, é que se não resolvermos este problema, aquilo que é indicado nos nossos inquéritos, e agora o último inquérito que a AEP fez aos seus associados, o primeiro problema e o grande desafio que os nossos empresários nos apontam para aquilo que é preciso dar indicação aos decisores políticos é a burocracia. É esta burocracia só se resolve com a descentralização, mas com autorização, com competência de decisão. E isto o país tem que fazer este caminho, porque se não fizermos isto, nós hoje, se falarmos com qualquer setor da administração pública, dizem-nos que tem pouca gente, tem poucos recursos, se for na saúde, se for nas finanças, se for na justiça, se for não sei qual. Mas o que nós sabemos é que a qualidade da resposta e o timing da resposta, que é fundamental, é cada vez pior. E por isso, é preciso fazer este trabalho, é preciso criarmos estas condições. E isto não significa criar mais estruturas, não significa criar mais uma camada da decisão do setor público, não significa nada disso. As estruturas já existem, os organismos já existem, as regiões já existem. Tem é que se crer que as coisas aconteçam.
2: Há pouco falou na questão das reformas que não são feitas a nível político. Quais são as reformas que, na sua opinião, são mais urgentes e necessárias?
0: Eu diria que há três grandes reformas. E na sequência até do que acabei de dizer, a primeira é do Estado e da Administração Pública. Sem dúvida, é preciso tornarmos a administração pública mais simples, mais rápida e mais orientada para os resultados. Nós não podemos, quando as empresas têm que fazer adaptações relativamente rápidas às mudanças no mercado. Veja-se agora até o último relatório Draghi e aquilo que hoje é comum e todos nós percebemos que é a mudança em vários setores da indústria, por exemplo, para a indústria da defesa, do armamento, e armamento agora entende-se defesa que tem outras componentes que não propriamente aquele tal tradicional que nós conhecíamos. Ora, isto implica um conjunto de adaptações, um conjunto de licenciamentos, um conjunto de processos que tem de ser célere, senão perdemos essa capacidade de sermos competitivos se demorarmos demasiado tempo. Ora, tudo isto está a demorar demasiado tempo, tudo isto demora, estes licenciamentos, estas autorizações, estes procedimentos. O setor público tem que dar resposta às empresas, face àquilo que as empresas também têm que dar resposta ao mercado, tal como têm que dar resposta aos cidadãos. É inadmissível processos que as empresas têm, por exemplo, nas finanças, demorarem 10 anos a ser tratados, ou um cidadão demora anos a tratar processos. Isto não pode continuar a acontecer. E já se percebeu que não adianta só diminuir o número de recursos humanos para tornar o setor público menos pesado no país. É preciso melhorar a sua eficácia, a sua eficiência, a sua capacidade de resposta. E por isso, esse processo de reforma do Estado é absolutamente necessário e, como eu digo, é aquele, em primeiro lugar, não há nada mais consensual nos nossos inquéritos, nos nossos associados, que é a questão da burocracia. Isto só se resolve com esta reforma do Estado. A segunda é uma reforma económica. Nós precisamos, de uma vez por todas, de resolver o problema da produtividade. Anda toda a gente a dizer isto, andamos todos a falar isto há anos. Isto só se resolve, de facto, com políticas públicas que promovam esta capacidade das empresas serem mais produtivas, do tal licenciamento demorar menos tempo, da fiscalidade ser menos agressiva sobre as empresas, da justiça demorar menos tempo a tomar as suas decisões, para que as empresas possam investir mais naquilo que é o seu negócio, para que as empresas possam investir mais em inovação, para que as empresas possam investir mais a ir para outros mercados e nas exportações. E todo este trabalho é feito em conjunto com as associações empresariais. E por isso também é preciso aqui perceber-se que o papel das associações empresariais, das câmaras de comércio e indústria, é absolutamente fundamental. O nosso tecido empresarial é micro e pequeno e médio. Estamos mais de 99% à volta disso, é um tecido empresarial micro e pequeno. Ora, estas empresas não têm estruturas próprias, precisam de entidades como associações empresariais para lhes ajudar a criar todo um conjunto de instrumentos, por exemplo, para dar resposta, olha agora, à transição digital, aos desafios da inteligência artificial, às questões da sustentabilidade, aos relatórios ESG, etc. Tudo isto são questões que depois impactam na competitividade das empresas. Ora, precisamos de estruturas, como neste caso, e permitam-me que eu refira à AEP, que já há 177 anos que faz este trabalho, possa ter estes instrumentos para apoiar os empresários, para que eles se foquem naquilo que é o que eles sabem fazer melhor e que fazem bem, que é o seu negócio, que é a sua atividade. Ora, é preciso fazer esta reforma para que o país também faça uma outra coisa, também perceba uma outra coisa do caminho errado que está a fazer. O PIB nacional é um PIB que tem uma estrutura completamente errada para aquilo que nós queremos de crescimento. É um PIB, sobretudo, baseado no crescimento. Não
2: como
0: pode
2: é que devia ser baseado?
0: Baseado no investimento e baseado nas exportações. Ou seja, muito mais peso no investimento e muito mais peso nas exportações. Que é isso que seria um crescimento do PIB saudável. Ora, Naturalmente que tem que haver consumo, quer seja privado, quer seja público. Naturalmente que há muitos setores que é importante o consumo, porque vivem e é a sua atividade, é o consumo. Mas nós não podemos escorar a questão do investimento. E quando falamos de investimento, falamos em equipamentos, falamos em recursos humanos, falamos em inovação, falamos em variedíssimos setores. E a questão das exportações, nós temos um mercado pequeno, nós temos que nos virar para todo mundo. E hoje nós temos um know-how, hoje já temos uma experiência de exportar. Agora, para isso, precisamos de ter políticas que não sejam constrangedoras daquilo que é a nossa capacidade de criar produtos competitivos à escala global, quando levam cargas fiscais elevadíssimas, quando têm uma burocracia elevadíssima, quando têm um conjunto de constrangimentos que nos dificultam essa capacidade que os nossos empresários têm. E a terceira grande reforma que eu diria é a reforma territorial, que também já aqui falámos nela, que é termos uma verdadeira política de coesão e valorização dos territórios. Os nossos territórios têm imensos recursos, os chamados recursos endógenos dos territórios, têm hoje uma capacidade de poder contribuir no seu conjunto para o desenvolvimento económico e social do país, que está a ser penalizada porque nós, de facto, continuamos a ter um país a duas velocidades, o país do litoral e o país do interior, e isto a agravar-se cada vez mais.
1: Ora, como é que se faz essa valorização do território?
0: Só há uma forma de fixar as pessoas no território, é as pessoas terem emprego. E para terem emprego tem que haver investimento, temos que ter empresas a funcionar, e nós hoje, se repararmos, o nosso interior só é interior e desfavorecido porque nós não temos tido a capacidade de ter, de facto, estes estímulos. A zona interior toda do país está mais próxima, portanto, de Espanha e da Europa, para onde nós exportamos mais 70% daquilo que das nossas exportações. Ora, se esses territórios estão mais próximos dos países onde nós exportamos, e nós exportamos cerca de 70% para a Europa, são territórios que deviam ter maior atratividade para a instalação de empresas. E hoje temos, por exemplo, ao nível das vias de comunicação, temos boas comunicação terrestre, temos hoje comunicação terrestre, mas depois falta-nos, por exemplo, bom acesso à net em muitos desses territórios, falta-nos alguns equipamentos sociais e algumas formas de atrairmos os mais jovens para ir para esses territórios.
1: Se calhar também nos falta mão de obra.
0: Falta, mas esta é tal consequência. Se não há emprego, as pessoas não ficam, pois falta mão de obra. Ora, se nós criarmos condições, beneficiarmos quem investe no interior, naturalmente que a fixação e o emprego será uma consequência natural. É tanto mais que, repare, um dos grandes problemas que o país tem hoje, que os mais jovens têm, é o problema da habitação. No interior, a habitação é mais barata e podia ser ainda mais barata, podiam estimular a que esses jovens se fixassem no interior, dando aqui estímulos a que vivam no interior, cujo grande desafio que as pessoas hoje têm de trabalhar no litoral e os mais jovens têm de estar até no país, é a questão da habitação. Há aqui várias formas de criarmos condições e de mostrarmos que o interior é um local que pode ser um bom local para os mais jovens estarem, que pode ser um bom local para os empresários investirem, que pode, de facto, contribuir para que temos um país pensado de uma outra forma e que tem recursos endógenos, tem recursos próprios que podem ser muito valorizados, criando para o país uma grande vantagem em termos daquilo que é o seu desenvolvimento económico e social. Isto é a mesma coisa que nós estamos a dizer entre o Porto e Lisboa. Isto aqui não deve ser uns contra os outros. Nós devemos perceber que o Norte tem o seu papel a desenvolver, o Norte tem o seu contributo ao PIB nacional, o Norte tem o seu contributo no emprego, o Norte tem o seu contributo nas exportações, o Norte tem uma balança comercial, de facto, muito, muito positiva, ao contrário do resto do país, mas não tem que ser o Norte contra Lisboa, tal como tem que ser o litoral contra o interior. Tem que ser em complementariedade e em conjunto é que o país se pode desenvolver e pode criar melhores condições para que as pessoas que cá vivem e para aqueles que nós temos que atrair, porque o país não vive sem imigração, podemos atrair imigração de mais qualidade, mais qualificada, imigração que de facto possa vir para o nosso país acrescentar valor e que nós também, com isto, possamos trazer muitos portugueses que estão espalhados pelo mundo, que imigraram, que hoje têm muito mais experiência, que ganharam know-how, que têm rede e que nós podemos atrair para regressar ao nosso país. Ora, se nós fizermos este trabalho, isso vai ser uma consequência natural, porque aquele ADN português, aquele sentimento que quando nós vamos lá fora e falamos com os portugueses lá fora, todos eles, ou diria que grande parte deles, têm vontade de voltar. Agora temos é que criar condições para que eles voltem e, de facto, o país pode, de facto, criar essas condições. Temos condições para isso. Temos é que tomar as opções certas e partilhar esta tal visão que eu dizia no início da entrevista, há 20, 30 anos. Que país é que queremos ter? Nós temos que resolver os problemas do presente, é verdade. Mas que país é que queremos ter? E partilhar esta visão para que todos, em conjunto, tenhamos esta visão alinhada e trabalhamos todos nesse sentido, naturalmente.
2: E vê no governo algum espírito reformista que vá no sentido de ir ao encontro das reformas que a EEP defende?
0: Sim, eu penso que vamos assistindo a algumas propostas que vão nesse sentido. Agora, nós gostaríamos de ter a percepção de uma visão mais clara e ter a percepção de uma visão de mais ambição, uma percepção de uma visão de mais celeridade para a implementação de um conjunto de reformas. Nós sabemos que esta que é a nossa ambição, esta que são as nossas ideias, as nossas propostas, e que são partilhadas por muita gente e pelos empresários, porque quando nós falamos, nós à EEP, nós falamos em nome de cerca de 2 mil empresários associados que temos atualmente e que, por isso, nós somos a voz deles. E que, de facto, é preciso fazer estas reformas que eu aqui enunciei, é preciso avançar com celeridade, porque hoje o mundo anda muito rápido, hoje os desafios das empresas, das pessoas, são rápidos, nós temos que ter capacidade da resposta. Agora, nós percebemos que, por vezes, não vai só da vontade ou não vai só do anúncio de se querer fazer uma reforma. Depois há toda uma máquina que é preciso estar alinhada e fazer acontecer. Porque entre o propósito e o resultado, há aqui, pelo meio, a vontade de fazer acontecer. E o que nós sentimos muitas vezes é que muitas dessas reformas, dessas políticas que todos estamos alinhados e concordamos que têm de ser feitas, esbarram numa administração pública que não tem capacidade de execução, que tem muitas vezes medo de agir pelas consequências, eventualmente, daquilo que é a sua ação. E quando nós tivermos estes constrangimentos, nós vamos ter muita dificuldade em fazer reformas com alguma celeridade, em fazer reformas cujos resultados aconteçam no tempo oportuno. E é isso que eu muitas vezes, porque falámos com vários membros do governo, naturalmente, e deste e de outros governos, porque eu não quero personalizar nem neste governo, nem noutros, falámos com membros dos diferentes governos, e muitas vezes nós percebemos e sentimos que até há um alinhamento e que há uma vontade de fazer, mas depois há aqui uma incapacidade de executar. E é isso que o país tem de mudar, porque se isso não acontecer, nós vamos pôr em risco o nosso Estado Social tal qual o conhecemos, nós não vamos conseguir melhorar o nível salarial tal qual ambicionamos, nós não vamos ter empresas mais competitivas e de maior dimensão em ganhos de escala das nossas empresas, porque nós estamos sempre aqui a viver neste devagarinho, nesta situação de queremos fazer, mas não conseguimos fazer, de é preciso fazer, mas ainda não aconteceu, de demorar demasiado tempo, e por isso eu acho que, de facto, há esta necessidade, ela está identificada, penso que há da parte dos membros dos governos, muitas vezes esse alinhamento e essa percepção. Há depois aqui uma incapacidade de executar, e por isso é que eu, a primeira reforma que eu diria que é necessário fazer é do Estado da Administração Pública, tal como já referi.
2: Uma das reformas que o Governo se propôs foi a da Lei Laboral, que acabou depois rejeitada no Parlamento. A EEP acompanhou o processo ao longo dos 9 meses de negociações. Que conclusões é que retira desses longos meses de trabalho e porquê é que acha que o projeto acabou por ser depois chumbado na Assembleia da República?
0: Eu diria que há aqui várias razões. Umas mais objetivas e outras, eventualmente, mais ao nível da forma como as coisas foram feitas. Provavelmente, houve desde logo e desde o início uma comunicação que foi pouco clara. E eu diria que começou da forma errada. E a partir daí o processo foi ficando inquinado. Depois, nestas reformas e nestas propostas, há outros fatores que vão aqui influenciando aquilo que é a ação e que é disponibilidade para a negociação, quer de uma parte, quer da outra. Porque há coisas que eu diria que são demasiado óbvias e outras que podiam ser apresentadas e podiam ser pensadas de forma diferente e iria mais faseada. Porque há uma coisa que nós sabemos: o mundo está a mudar, a forma como nós, as relações de trabalho e a interação entre as empresas e os seus colaboradores também é completamente diferente. Aliás, veja-se, nós hoje, qual é o desafio do empresário? É ter recursos humanos disponíveis e adequados à sua atividade. É um dos maiores desafios que hoje tem. O maior desafio hoje já não é, às vezes, ter contratos e ter negócio. Esse felizmente vai acontecendo, só que depois falta capacidade de resposta e muito essa capacidade tem a ver com recursos humanos. E por isso, numa fase destas, os recursos humanos são cada vez mais valorizados, são o ativo mais importante das empresas. É preciso depois criar aqui alguma flexibilidade e uma relação de confiança entre uns e outros. Quando há um bocado dizia que mais de 99% das empresas são micro-PMEs, nós temos que a relação laboral entre o empresário e o colaborador da empresa é uma relação de muita proximidade. Muitas vezes são relações que as coisas tratam-se de forma muito direta. E os sindicatos, a certa altura, acho que começaram a ter algum receio do seu papel ficar posto em causa porque a negociação era feita de forma direta, nomeadamente em relação até ao trabalho extraordinário, etc. Porque, repare, olha, o trabalho extraordinário, e este eu penso que é um bom exemplo. Nós sabemos que hoje as empresas, há momentos em que surgem picos de encomendas e precisam dar resposta a esses picos de encomendas. Ora, se as pessoas estiverem disponíveis para trabalhar e puderem ganhar mais um valor extra e depois ser compensadas à frente com redução do seu horário de trabalho, isto por acordo entre o empresário e o trabalhador, qual é o problema nisto? Mais, devia-se estimular isto. Nós, muitas vezes as pessoas não fazem horas extras, não trabalham mais umas horas nas empresas, nas fábricas, etc., porque depois fiscalmente são altamente penalizados e fazem as contas e dizem, mas espera aí, eu vou estar a trabalhar mais, vamos estar a esforçar mais, e depois no fim o que é que fica em termos líquidos, o que é que leva para casa a mais? Ora, este é um dos grandes desafios que nós temos. Temos aqui outros, a questão da incorporação, de facto, hoje, de serviços especializados e da contratação de serviços especializados em determinados setores nas empresas, do outsourcing, etc. Eu acho que se isto tivesse havido capacidade de explicar bem isto às pessoas, o que é que está em causa, de criar aqui uma relação e um ambiente favorável nesta discussão, que podia ter sido, o resultado final podia ter sido outro. Se há coisas ali ou outras que se pode deixar cair e que, se não sendo agora, poderão ser no futuro ou poderão ser revistas e tratadas da forma, também acho que sim. Agora, acho que nestas coisas, numa negociação, já todos tivemos em negociações, certamente de uma forma ou de outra, é preciso haver aqui, tal como nas empresas, nos negócios, é preciso haver uma relação de confiança, é preciso criar esta relação de confiança, é preciso fazer perceber o que é que se pretende, qual é o objetivo final com isto. É melhorar as condições de vida e a remuneração daqueles que trabalham e, naturalmente, o rendimento dos empresários. Também é uma coisa que todos nós temos que ter consciência. O empresário investe, arrisca, cria o seu negócio com o objetivo de ganhar dinheiro. Naturalmente que, se ganhar mais dinheiro, e estamos a falar na generalidade, naturalmente estas coisas, é verdade, há exceções em tudo na vida, mas se ganhar mais dinheiro vai poder remunerar melhor, vai poder criar melhores condições, vai poder investir mais, vai poder ter uma atividade e ter produtos e ter serviços mais competitivos e, naturalmente, ter melhores condições para quem lá trabalha. E, por isso, eu diria que aqui foi claramente uma falha, inicialmente uma falha de comunicação, eventualmente o processo negocial poderia ter decorrido de outra forma e podia, eventualmente, não ter acontecido aqui algum extremar de algumas posições. Eu devo dizer que nós, na concertação social, somos representados pela CIP, e por isso eu fui acompanhando via CIP estes processos, mas eu diria que está aí um bom exemplo de algo que nós sabemos que é preciso fazer, mas que não foi feito da forma que deveria ter sido feito, eventualmente por razões diversas, e eu não queria aqui entrar muito em questões de políticas ou daquilo que são os interesses quer de uns lados, quer do outro, mas penso que o processo podia ter sido tratado de outra forma.
1: De qualquer forma, fica bem claro que anota alguma inabilidade comunicacional, no mínimo, por parte do governo. Pelo menos é isso que podemos depreender das suas palavras.
0: Sim. Eu diria que, sim. O processo devia ter iniciado de uma outra forma. Iniciou mal, e costuma-se dizer que o que começa mal, normalmente o que nasce torto tarda ou nunca a ser direito.
1: Tarda ou nunca a direito.
0: Que é uma expressão pública que costuma utilizar.
1: A Fundação AEP vai também lançar, em breve, o PME First, o programa PME First, que se foca, sobretudo, na forma como deve ser encarada pelas pequenas e médias empresas a questão da sustentabilidade. Eu gostava que me explicasse melhor em que consiste o programa, quantas empresas espera abranger e até de que forma.
0: Bem, o PME First é um dos vários programas que a Fundação AEP desenvolve. É um dos tais programas que é, antes de mais, para a sensibilização dos empresários para as questões que têm a ver com a sustentabilidade, com a transição que as empresas têm que fazer, cada uma delas, naturalmente em função da sua área de atividade, têm de desenvolver, e que muitas delas não têm esse know-how e que nós aqui queremos apoiar, dar-lhes competências, dar-lhes ferramentas para que elas estejam preparadas para isso. Mas nós fazemos isto não só ao nível da Fundação, e na Fundação fazemos-lo com um propósito mais de sensibilização, de informação, de capacitação, mas também fazemos na AEP, com um programa que já temos há muitos anos, que é o Novo Rumo Norte, também rumo à sustentabilidade, onde preparamos as empresas e ajudámos a fazer o seu diagnóstico e a perceberem qual é o grau de maturidade que elas têm, por exemplo, para a implementação daquilo que é chamadas políticas de ESG, para a parte ambiental, social e da chamada governance ou da gestão das empresas, simplificando aqui a terminologia do ESG. Até porque sabe-se que nos próximos tempos as empresas que não cumpram alguns desses critérios, quer em termos ambientais, quer em termos da relação que têm com os seus colaboradores, quer em termos da sua governação, da sua gestão, podem ficar ter restrições, até, por exemplo, em acesso a financiamento bancário. Algumas delas, se não o fizerem, porque são fornecedores multinacionais, ficam com condicionamento para serem fornecedores, na sua classificação, para serem fornecedoras dessas multinacionais. E, por isso, aqui o nosso papel é de sensibilizar no primeiro momento, de capacitar no momento seguinte, para que as empresas depois possam fazer a sua preparação para cumprirem estes requisitos, nomeadamente, como eu disse, da questão do ESG, do nível da governance, a nível da social e também ambiental. É preciso também dizermos que inicialmente se achou que isto ia ser uma coisa com nível de exigência, com o cumprimento de muitos requisitos, mas que não é assim tão complicado. E devo-lhe dizer mais, há muitas empresas até que já têm parte destes requisitos que cumprem, só precisam é que lhes digam, olha, isto cumpre este requisito,
1: claro.
0: Isto cumpre este. Por isso, a tal sensibilização, a tal formação, capacitação, para que as empresas possam cumprir aquilo que são as suas obrigações e que hoje cada vez são mais, e a nível digital, e a nível ambiental e social, etc, etc.
1: No fundo é um bocadinho dar suporte e orientação. A conversa está interessante, mas o nosso tempo caminha rapidamente para o fim e eu não queria terminar a entrevista sem colocar duas últimas questões. Uma que diz mais respeito, é evidente que diz respeito às empresas, mas mais na perspectiva do trabalhador, e outra em relação à Exponor em Lessa da Palmeira. Em primeiro lugar, perguntava-lhe ainda no campo do trabalho, há margem ou não para aumentar o salário mínimo e para aproximar os salários em Portugal da média europeia, em particular dos países com economias mais fortes? E depois vamos então à Exponor. E pedir-lhe uma resposta aqui um bocadinho rápida.
0: Certo. Há margem para se pagar melhores salários. É preciso que este trabalho envolva a questão daquilo que é hoje a carga fiscal que as empresas têm e aquilo que é a fiscalidade sobre o trabalho. Preciso não esquecer que parte significativa da remuneração do trabalho é paga, vai para o Estado em impostos. Ora, Muito, e muitas vezes, quando eu dizia há bocado até das horas extras e do aumento que se faz, é preciso que esse, grande parte desse aumento não seja absorvido pelo Estado via a fiscalidade sobre o trabalho, e que as empresas também não tenham tão sujeitos a uma carga fiscal tão pesada que possam libertar recursos para remunerar melhor. Não tenho dúvidas nenhumas, qualquer empresário, empresários como nós temos no nosso país, empresários sérios, empresários empenhados, empresários que com vontade de, e com ambição, querem ter seus colaboradores melhor remunerados, porque um colaborador, um trabalhador melhor remunerado, é um trabalhador mais satisfeito, é um trabalhador mais feliz, é um trabalhador que produz mais, e aquela parte que nós falamos muitas vezes, da produtividade, etc., também se resolve por aqui. E depois, nós, ao pagarmos melhor, podemos ir buscar pessoas melhores, com mais capacidade, com mais competência, e por isso só temos a ganhar. Agora, não podem pedir o esforço todo aos empresários, quando, da parte do Estado, o esforço não é nenhum, porque cada vez que alguém ganha mais, paga mais impostos. Ora, isto assim é, penso que não é correto, não é uma forma séria nós dizermos, temos de ter a ambição que as pessoas ganhem mais. O que as pessoas contam é o que levam para o final do mês para casa, não é aquilo que está lá no recibo como salário base. E por isso temos que enfrentar isto com seriedade, com ambição, mas cada um assumindo a sua parte. E enquanto a parte fiscal for aquilo que é, além de ser pesada, ainda ser progressiva, quando as pessoas têm a ambição de ganhar mais, de querem trabalhar mais, estão dispostos a trabalhar mais, têm mais competências, fazem mais formação para ganhar mais, a seguir esse valor, como temos o IRS, além de ser as taxas serem elevadas, é progressivo, ou seja, penaliza aqueles que têm a ambição de ganhar mais. Ora, nós estamos a dar um sinal exatamente contrário e errado para as pessoas e para a economia.
1: Para terminar, e apelando à sua capacidade de síntese, que a tem, seguramente, a Esponor em Leça da Palmeira foi durante muitos anos a grande casa, a grande montra da Épia, e está nesta altura a ser alvo de um projeto de revitalização e modernização que pode chegar aos 300 milhões de euros. Em meia dúzia de linhas, o que vai ser o futuro da Esponor?
0: A Esponor foi, é e continuará a ser o maior parque das exposições do Noroeste Peninsular, e que irá ser renovado e que irá ter uma nova ambição, e que faz no próximo ano 40 anos, que nós pretendemos marcar esta data de 40 anos ao serviço das empresas, da promoção internacional daquilo que é a nossa capacidade de produzir, a nossa capacidade de criar produtos competitivos, de atrair investimento, de atrair empresas. No próximo ano a Esponor faz 40 anos e vamos mostrar, de facto, uma nova ambição para a Esponor. O projeto e o processo da Esponor foi um processo que teve desde 2013 um revés em termos daquilo que era o modelo, não um revés daquilo que era a sua ambição e naquilo que foi, aquilo que foi sempre fazendo, porque o trabalho, a capacidade de organização de eventos, de promoção, aconteceu sempre. Foi num modelo diferente. E agora será num modelo também diferente, mas com uma capacidade que está já contratualizada de investimento na modernização do parque, na melhoria das condições do parque de exposições, e além disso terá uma componente de investimento imobiliário. Mas enquanto parque de exposições, devo-lhe dizer que a Esponor foi, é e será claramente o grande parque de exposições do Noroeste Peninsular, será um dos principais parques de exposições do nosso país e terá, no seu futuro próximo, melhores condições que aquelas ainda que tem hoje para continuar a ser o grande espaço de promoção, de divulgação, de atração de investidores, de empresários, daquilo que são eventos que nós temos e cada vez alguns com marca fortíssima, alguns dos maiores, nós temos um, por exemplo, um deles que é o maior evento da Península Ibérica na área da indústria, da inovação, da maquinaria, dos equipamentos, e queremos continuar a crescer. Aliás, nós temos agora parceiros internacionais que já nos estão a contactar, a querer fazer parceria connosco para trazer outras feiras, outros eventos que se fazem noutros países, e por isso eu diria que a dinâmica, o papel, a missão da Esponor está garantida e será reforçada para os, como faz o próximo ano, 40 anos, eu diria para os outros 40 que vêm a seguir, e com aquilo que é muito transmitido, muito aquilo que é o ADN dos empresários, não só do Norte, mas empresários nacionais, e que nós temos essa responsabilidade de dar corpo a isso, naquilo que é o papel e a forma como definimos uma nova ambição apesar de todas estas situações que a Esponor teve que ter ou teve que passar para resolver também um problema que vinha de passado e que foi resolvido com dignidade, com responsabilidade, cumprindo aquilo tudo que tinha que cumprir, que é assim que nós sabemos estar e fazer as coisas, e que, feito esse caminho, estamos agora a partir para uma nova fase, para uma nova etapa, e por isso ainda bem que faz a pergunta e que me permite que eu também possa partilhar com as pessoas que nos ouvem, de facto, esta nova ambição para a Esponor e esta preparação da Esponor para os próximos 30 ou 40 anos.
1: Doutor Luís Miguel Ribeiro, muito obrigado por ter estado presente na entrevista TSF-JN, que também poderá ser consultada nas nossas plataformas digitais em jn.pt e também em www.tsf.pt. Tenha uma boa tarde.

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1: Boa noite, são 7h59, menos uma hora nos Açores.
2: O Partido Socialista faz hoje o comício de rentré política no Arraial Popular em Olhão. É lá que vamos nesta edição. É aguardado o discurso do secretário-geral José Luís Carneiro. Terminou no Porto a volta a Portugal. Alexis Guerrin venceu a edição deste ano. A última etapa foi vencida por Rui Oliveira, que concretizou um sonho. A reportagem de Tiago Santos, que acompanhou a edição deste ano. Também nesta edição, às 8 da noite, um olhar ao último dia dos europeus de atletismo, António Botelho com os portugueses que ainda estão em prova.
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1: Temperaturas atualizadas, estamos agora com 24 graus em Faro, 25 no Funchal, 26 em Ponta Delgada, 29 no Porto e 30 em Lisboa. 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
2: A rentreia socialista decorre este domingo em Olhão. O PS, a antecipar este ano o regresso à atividade política depois das férias, junta-se a esta edição Rui Plónio. Rui, já discursou brilhante dias o líder parlamentar do PS?
4: Ainda não discursou, falou há pouco aos jornalistas, numa primeira reação, numa reação ao discurso de Luís Montenegro no Pontal. Entretanto, já chegou aqui José Luís Carneiro, que não quis revelar aquilo que vai dizer daqui a pouco ali no palco, mas foi questionado sobre os paralelismos entre esta reentré e uma outra célebre reentré do Partido Socialista no Algarve de 1985, que marcou o arranque da maioria dois meses antes das eleições legislativas que levaram António Guterres ao poder, a uma maioria relativa. Agora José Luís Carneiro, 31 anos depois, espera que seja aqui no Algarve que o Partido Socialista comece a construir uma alternativa.
5: Foi aqui que em 1995 arrancou a nova maioria e é aqui que vai arrancar a demonstração da força de uma alternativa para o país.
6: Já está para mudar a circunstância nesse caralho eleitoral?
5: Está para construir uma alternativa, afirmá-la, torná-la conhecida e convocar todos os portugueses a participar neste espaço de participação política, porque todos serão convocados para participar na construção de uma alternativa a um governo que não responda aos problemas das pessoas.
4: As parcas palavras de José Luís Carneiro, secretário-geral socialista, à chegada aqui ao Arraial Popular do Partido Socialista, em Olhão, no fundo um pouco no tom também daquilo que tinham sido as declarações de Eurico Brilhante Dias, o líder parlamentar dos socialistas.
7: O governo tem vindo a demonstrar um grande alinhamento face à realidade concreta do país, face ao custo de vida em particular. O preço da gasolina amanhã voltará e do gasóleo voltará a subir de forma muito substantiva. A redução que hoje há no gasóleo e na gasolina ainda é uma herança das reduções feitas pelo Partido Socialista quando estava no governo. E é preciso dizer ao governo que a imagem que dá é de uma agremiação que está a governar outro país, mas não a realidade concreta dos portugueses. E é isso que vimos dizer e que temos vindo a dizer, e é isso que vamos dizer hoje mais uma vez. O país precisa de um governo que governe. O papel da oposição é fiscalizar e dizer ao governo também quais são as alternativas. O Partido Socialista é a alternativa, nunca foi um partido de bota abaixo. tem as suas propostas, agora precisa que o Governo assuma as suas responsabilidades e infelizmente isso não tem acontecido desde que a legislatura começou.
4: Rico Brilhante Dias, há uma hora na TSF a reiterar as críticas ao Governo. José Luís Carneiro já dançou, já houve rancho de folclórico de Mão Carapacho. José Luís Carneiro dançou o corridinho, não estivéssemos num arraial. Agora é a hora mais séria, a hora dos discursos. Daqui a pouco há de discursar José Luís Carneiro, que vai encerrar este arraial, mas já por ali passaram Ricardo Calé, o presidente da Câmara de Olhão, também Hugo Pereira, o líder da distrital Algarvia dos Socialistas, e a Carla Tavares, líder, a presidente das Mulheres Socialistas. Há pouco discursava Jamila Madeira, antiga secretária de Estado da Saúde e Algarvia, que criticava o estado da saúde no Algarve, lembrava que o Algarve tem a maior unidade local de saúde do país sublinhar as demoras que têm acontecido nos últimos dias nas urgências, em especial aqui no Algarve. A tudo isto vai assistindo ali na primeira fila José Luís Carneiro, secretário-geral do Partido Socialista. Agora discursa Sofia Pereira, líder, secretária-geral da Juventude Socialista. Depois será então a vez de Eurico Brilhante Dias, e mais daqui por 10, 15 minutos será a vez de José Luís Carneiro subir ao palco.
2: Rui Polónio, ainda vamos voltar durante esta edição para acompanhar o discurso de José Luís Carneiro. As primeiras intervenções políticas nesta rentrée do PS são do presidente do grupo parlamentar Eurico Brilhante Dias, também do secretário-geral socialista José Luís Carneiro. Eurico Brilhante Dias, o líder parlamentar, aqui antes deste discurso, já afirmou ao microfone do repórter da TSF, Rui Polónio, que o PS não é um partido de bota abaixo, mas quer a ação por parte do Governo. Voltamos ainda no decorrer desta edição a Olhão. No mapa dos incêndios, há 3 fogos ativos a nível nacional a envolver mais meios no terreno por parte das corporações Boticas, Oliveira do Hospital, Ponte Lima e Senhora da Rocha. O ponto da situação à TSF pelo comandante Helder Fernandes.
8: Há 3 incêndios que neste momento nos levantam mais algumas preocupações, e por isso mesmo estamos a reforçar os mesmos com meios terrestres, visto que está a se aproximar a hora em que temos que retirar os meios aéreos desses teatros de operações, e são eles o Teatro de Operações em Ardãos, Boticas, onde neste momento temos 51 meios terrestres, 150 operacionais e ainda permanecem 7 meios aéreos. O incêndio de Ponte Lima em Senhora da Rocha, que neste momento tem 31 meios terrestres, 104 operacionais e 2 meios aéreos, e um incêndio em Oliveira das Meis, que neste momento tem 41 meios terrestres, 143 operacionais e ainda permanece 4 meios aéreos.
2: Apesar da complexidade destes fogos, ainda fora de controlo, não há povoações em risco?
8: Não temos conhecimento nem de populações em risco, nem de vítimas, nem de vias principais cortadas. É natural que existam algumas estradas municipais, estradas secundárias cortadas, mas vias principais não temos conhecimento de nenhuma cortada.
2: No mapa dos incêndios a nível nacional, 3 fogos a preocupar as operações no combate aos incêndios, os meios aéreos e os operacionais no terreno. Não há povoações em risco. Alexis Garran confirmou hoje a conquista da volta a Portugal em bicicleta, ao ser 8º na 10ª e última etapa que Rui Oliveira venceu ao sprint na Avenida dos Aliados no Porto. Tiago Santos.
9: Tardou a vitória, mas chegou na cidade do Porto.
10: E o Porto vibra com a vitória de Rui Oliveira da UAE Team Emirates.
9: Rui Oliveira vence na passagem pela cidade dele.
11: Vinha muito motivado, mas obviamente que as pernas já iam cansadas, foi todo este público, todo o sofrimento que moveu, todas as pessoas que estavam aqui a gritar o meu nome, tem toda a gente que está aqui, se calhar só falta o meu pai aqui, e está toda a gente completa, e o meu irmão obviamente que está em Andorra a preparar a Vuelta. Portanto, sim, eu tenho que agradecer a toda a minha equipa, ao Machini e a toda a equipa do AE, porque deixaram-me vir aqui e concretizar um sonho que sabiam que era muito importante para mim, e obviamente que é uma pressão muito grande chegar ao último dia e ainda não ter vencido, mas sim, lá está, se calhar é o destino, e assim teve que ser para ser uma coisa bonita.
9: Rui Oliveira
12: Pensa a primeira etapa da carreira, Alexis Guerrin, a primeira volta a Portugal.
13: Todos os corredores hoje me dizem parabéns, mas antes da linha eu não ganhar. Se eu não passar a linha, se eu cair, eu não ganhar a volta. So, mi equipo trabaja mucho y a última kilómetro voy a hacer solamente a tope para pasar mejor as posible para ganar la vuelta. Y finalmente yo ganar.
12: O francés repete a receita: descansar bien y comer bien.
13: Yo voy a prender 2 kilos más de chocolate. Yo no quiero mucho alcohol. Yo prefiero beber un buen vino o coñac porque yo recibiré una botella de coñac. E depois eu espero descansar um pouco. E não sei se eu vou correr as próximas duas semanas. Eu vou ser um pouco tranquilo com meu filho. E vou vir a Portugal a semana próxima para sponsor.
12: A Nicolor Capicarne vence a terceira volta a Portugal consecutiva, a primeira para o francês Alexis Guerrin.
2: Reportagem de Tiago Santos, que em reportagem acompanhou também os 1.384 quilómetros da edição deste ano da Volta a Portugal, que Rui Oliveira fechou em grande. E Cândido Barbosa, presidente da Federação Portuguesa de Ciclismo, em conferência de imprensa, adiantou que vai apresentar propostas para reforçar a segurança da prova.
14: Estaremos a pensar em fazer uma proposta para que realmente o Código da Estrada possa ter uma punição quem não obedece uma autoridade, e naturalmente essa punição deverá ser estudada, de que forma é que terá que ser aplicada para que realmente possamos sensibilizar os automobilistas de que quando existe desporto a circular na via pública e não só o ciclismo utiliza a via pública, sabemos que são os autarcas deste país que nos cedem os territórios. E aí é que nós desenvolvemos as nossas atividades, são aqui que são os nossos estádios. No entanto, a segurança é algo que é primordial.
2: Presidente da Federação Portuguesa de Ciclismo, em conferência de imprensa, depois do final da prova, a adiantar-se que vai apresentar propostas para o reforço da segurança na edição do próximo ano, a Volta a Portugal em Bicicleta, que terminou hoje nos Aliados. Já demos a indicação, vamos acompanhar também os portugueses que ainda estão em prova na prova dos europeus de atletismo, que vão terminar este domingo. No saldo, já há duas medalhas. António Botelho, qual o destaque ainda dos portugueses em prova?
15: Para já está em discussão, nesta altura, uma medalha do salto com vara. Pedro Boaró conseguiu um salto com 5,55, mas derrubou a vara nos 5,70 metros no segundo salto. Terá ainda uma segunda ronda com os saltos dos 5,70. Vamos ver se o português não fica já de fora desta final. O grande favorito é Duplantis, o sueco, que é o favorito à vitória nesta modalidade, no salto com a vara. Ele também vai tentar bater o recorde, que é dele próprio, é ele próprio que tem o recorde de 6,31. A começar está também a final do salto em comprimento. Agathe Sousa é uma das grandes esperanças portuguesas. Ela é campeã do mundo em pista curta. Qualificou-se para esta final com uma marca de 7 metros, a melhor marca do ano para Agathe Sousa. E ela já saltou, já conseguiu o primeiro salto. Ficou nos 6,84. Primeiro salto de Agathe de Sousa nesta final do salto em comprimento. Para já batida por Lapisciano, uma atleta italiana que foi a que mais saltou, 7 metros, está nesta altura em primeiro, e a Swyers, que é uma atleta da Grã-Bretanha, é britânica, ela saltou também 6,95, está para já à frente de Agathe de Sousa. Terá que fazer melhor a atleta portuguesa para conseguir uma medalha. Lembro que ela há 2 anos ganhou a medalha de bronze nos europeus em Roma. Esta noite Portugal também vai participar na final das estafetas, 4 por 100 metros, é uma final mista, uma estreia portuguesa nesta final em europeus. E daqui a uma hora, exatamente, às 9h13, são 8h13 agora, Salomé Afonso e Patrícia Silva terminam a participação portuguesa nestes europeus, na final dos 1500 metros, também aqui com mista, uma estreia portuguesa nesta final em europeus. E daqui a uma hora, exatamente, às 9h13, são 8h13 agora, Salomé Afonso e Patrícia Silva terminam a participar.

0: Eurico Brilhante Dias, mais 10 minutos para o início do discurso do secretário-geral socialista José Luís Caneiro. Vamos voltar à antena quando se justificar para Olhão, o início da rentrée política socialista.
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Estamos agora com 16 minutos para lá das 8. Esta é a emissão da TSF. Segue a música em antena. Começamos com Janeiro e a participação de Walter Lobo, Clã, logo depois, e fechamos a sequência com David Fonseca. É já a seguir.

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2: Boa noite, são 8h30, menos uma hora nos Açores. Estamos a conferir a atualidade em síntese com o Paulo Fernandes Ribeiro.
3: A rentrée socialista a decorrer hoje em Olhão. O Partido Socialista a antecipar este ano o regresso à atividade política depois das férias. As principais intervenções políticas são do Presidente do Grupo Parlamentar do PS, Eurico Brilhante Dias, e também do Secretário-Geral do PS, Rui Polónio. Agora em direto, José Luís Carneiro deve estar a iniciar o discurso.
4: Já há discurso, já deixou uma palavra de condolência pela morte do ciclista na volta a Portugal e solidariedade aos bombeiros, mas já passou ao ataque com uma palavra de solidariedade aos alunos e professores que viram as vidas perturbadas por uma falha grave na decisão do governo e acusar novamente o governo de falta de humildade democrática. Agora estamos ainda na fase de saudações. Vai saudando agora a estrutura, a algarvia do Partido Socialista. Assim, neste arranque de discurso, antes discursou José Luís aliás, Eurico Brilhante Dias, que acusou o governo de não ter um projeto para o país apenas para a dupla Hugo Soares Luís Montenegro. Agora vamos seguir o discurso de José Luís Carneiro, que agora sim entra já numa fase já mais dirigida aos militantes, neste caso aos militantes algarvios.
5: Para transformar as dificuldades em novas oportunidades. Há 31 anos atrás, tivemos aqui aquele que foi o pontapé de saída para uma nova maioria liderada por António Guterres. E hoje vamos dar um primeiro passo para afirmar uma alternativa de força, de confiança e de esperança para o futuro de Portugal. Esse é o trabalho para o qual todas e todos os portugueses estão convidados. E estamos aqui para dizer ao Algarve de que pode contar com o PS. O Algarve é uma das regiões mais dinâmicas da economia do nosso país. O turismo do Algarve, o investimento no setor da restauração e também o investimento que hoje há no imobiliário faz da região do Algarve uma região de grande dinamismo económico no nosso país. Mas sabemos bem que é fundamental conseguirmos garantir um projeto que verdadeiramente transforme as condições e as bases da economia do Algarve. Uma economia mais diversificada, para garantir que as mais jovens e mais qualificadas gerações possam encontrar oportunidades de vida nesta região. E esse é um compromisso do Partido Socialista e do Secretário-Geral do PS. Quero, por isso, assumir convosco e com o Algarve que trabalharemos intensamente na constituição do Contrato Territorial de Desenvolvimento, que integra um sistema regional de inovação, que aproveite e valorize o potencial da Universidade do Algarve e que integre o potencial desta região na saúde e no envelhecimento ativo, naquilo que tem que ver com a eficiência hídrica, no que tem que ver com a economia do mar, no que tem que ver com a agricultura e no que tem que ver com a inovação. É um compromisso político que eu quero assumir com o Algarve para construir e para pormos em prática, para responder a um futuro com esperança, um futuro que corresponda às expectativas das populações desta região. Sem esquecer, como aqui foi dito, os investimentos nos transportes e na mobilidade. É bem verdade. Quem se dirige ao Algarve sabe bem que há um investimento forte para garantir uma boa mobilidade entre os territórios do litoral e os territórios do interior do Algarve, porque é essa mobilidade de pessoas, essa mobilidade de mercadorias que proporcionará outras condições de desenvolvimento económico e também outras condições de coesão territorial. Caro Hugo Pereira, podes contar comigo para esse projeto em relação ao futuro do Algarve. Caras algarvias, caros algarvios, portuguesas, portugueses, camaradas, Luís Montenegro optou na sexta-feira passada por um discurso de autojustificação e de censura àqueles que realizam o escrutínio do seu governo. A estes, aos jornalistas, eu quero dizer-lhes e lembrar que não é a primeira vez, porque já em 2025, um dos alvos das críticas da AD no seu comício de Pontal foi precisamente o jornalismo livre, plural, independente, que faz o escrutínio e que é a garantia da qualidade da vida democrática. Mas sobre a alegada obra que diz já orgulhar-se o doutor Luís Montenegro, alguém tem de dizer ao primeiro-ministro que o rei vai mesmo nu. Vai mesmo nu e porquê? Em primeiro lugar, porque o governo e o primeiro-ministro não deram até hoje prova de conseguir reagir, responder com capacidade, com sensibilidade e com competência às crises que têm assolado o país e que têm colocado em causa a segurança das pessoas e que têm posto em causa a previsibilidade da capacidade de resposta do Estado. Os exemplos são muitos. Em primeiro lugar, todos se recordam do apagão e do improviso da impreparação. Recordar-se-ão todos dos jerrycans, dos ministros que iam levar gasóleo aos hospitais como resposta a uma crise daquela natureza. Mas recordamos-nos também da insensibilidade dos incêndios de 2025. Estava a dizer o Algarve na festa do Pontal. Os incêndios ameaçavam a vida das pessoas e o seu património e não tiveram a sensibilidade para adiar a festa do Pontal e responder com a força política e o comando político à crise dos incêndios 2025. Insensibilidade e impreparação. E também as tempestades. Todos nos recordamos como o governo reagiu tarde. Reagiu mal às tempestades que afetaram as regiões do país no início deste ano. Poderia haver quem tivesse dúvidas, mas vale a pena ler o relatório da Presidência da República e vale a pena também ler com atenção as declarações da ex-ministra da Administração Interna. Ela própria reconheceu impreparação política do governo para responder à crise das tempestades em 2026. Mas lembramo-nos também, caras e caros camaradas, da crise dos exames. E o que para nós foi mais evidente foi notar a insensibilidade e a incapacidade para reconhecerem as suas próprias responsabilidades políticas. Bem sabemos que quando se avançam com modelos desta natureza, eles devem avançar com teste, com avaliação e de forma gradual. O governo quis avançar imponderadamente com a digitalização dos exames. Criou uma crise de previsibilidade e prejudicou os jovens, as famílias, as escolas de todo este país. E quando aguardávamos que pudessem assumir as suas responsabilidades, aquilo que pudemos ouvir foi a sacudir a responsabilidade primeiro para as famílias, porque tinham tido a ousadia de marcar as suas férias. Depois para os professores que não cooperavam com o governo. E agora, por último, estão mesmo a ameaçar as escolas com processos disciplinares. Isto é incompreensível, é inaceitável e tem de merecer o nosso mais vivo repúdio e combate político. E caras e caros camaradas, e quero chamar a atenção do doutor Luís Montenegro para a sensibilidade, para a grande sensibilidade do que se está hoje a passar nas funções nevrálgicas do sistema de segurança interna. O que se está a passar nas funções nevrálgicas do sistema de segurança interna exige o mais elevado sentido de Estado ao Primeiro-Ministro. E o Primeiro-Ministro não pode lavar as mãos como se nada tivesse que ver com a degradação da confiança nas instituições que são essenciais para a salvaguarda do Estado de Direito Democrático.
4: Depois da saúde e depois da educação, na administração interna, no alvo de José Luís Carneiro.
5: Temos, como aqui já foi dito, uma economia que está a cair. O Governo e a AD prometeram a economia a crescer mais de 3%. Quando ela crescia a 3% com os governos do PS, diziam que Portugal estava a ser ultrapassado pelos países do leste europeu. Pois é, ela hoje está a crescer 1,9%, cerca de metade daquilo que crescia com os governos do PS. E mais grave, em 2025, Portugal teve um déficit superior a 30 mil milhões de euros na balança comercial de bens e perdeu mais de 5 mil milhões de euros de investimento direto estrangeiro. E recordo, para tentar refriar o entusiasmo das palavras de sexta-feira do Dr. Luís Montenegro, é que os dados são públicos e Portugal não ganhou competitividade, Portugal perdeu competitividade em 57% dos mercados externos e isto coloca em causa o progresso e o futuro do nosso país. Por isso, caras e caros camaradas, o Governo tem bloqueado as propostas do PS na Assembleia da República para respondermos ao aumento com o custo de vida. Levamos propostas à Assembleia da República para reduzir os impactos da inflação, nomeadamente com os combustíveis, nomeadamente com os custos previsíveis no aumento com os empréstimos à habitação, mas também para responder ao aumento em relação aos bens alimentares e para apoiar os setores económicos mais afetados. E a AD, a Iniciativa Liberal e o Chega bloquearam na Assembleia da República todas as do PS para responder a esta crise que afeta as famílias portuguesas e que afeta as micro, as pequenas e as médias empresas nacionais. Caras e caros camaradas, mas é necessário também olhar para a dimensão estratégica da nossa economia. Aliás, é recorrente que o Dr. Luís Montenegro, para retirar a atenção daquilo a que tem que responder, procure colocar o olhar dos portugueses lá longe no horizonte em 2034, naturalmente, quando ele já não tiver que prestar contas aos portugueses. Essa é uma tática política à qual nós não vamos ceder. E à pergunta que eu hoje lhe quero fazer sobre a economia e a dimensão estratégica da nossa economia. O Dr. Luís Montenegro avançou no Congresso do PSD e voltou a repetir dois meses depois, aqui na Festa do Pontal, voltou a falar de um fundo soberano. E eu queria, em primeiro lugar, perguntar ao Dr. Luís Montenegro, em primeiro lugar, qual é a razão para a decisão que tomou de comprar 13,7% da rede elétrica nacional. Qual é o ponto de financiamento e qual é o valor da compra? Porque eu recordo que ele era líder parlamentar quando disseram que para defender o interesse estratégico nacional não era necessário ter a garantia estratégica do controlo de planeamento e de gestão da rede elétrica nacional. Então, qual é a razão desta decisão? Qual é o valor da compra e por que razão é que optou por comprar a um dos acionistas e não no mercado ou a outros acionistas da rede elétrica nacional? E uma segunda pergunta, está em condições de garantir aos portugueses que a posição que o Estado agora vai comprar permita ao Estado determinar e participar na definição estratégica da rede elétrica nacional? Ou não está em condições de garantir que o Estado vai participar nas opções estratégicas da rede elétrica nacional? São perguntas que deve responder com clareza para garantir confiabilidade no interesse público e no interesse estratégico do Estado português. Caras e caros camaradas, o PS sempre se mostrou favorável à participação em empresas consideradas estratégicas. Aliás, não deixa de ter uma certa ironia que o Dr. Luís Montenegro já tenha vindo mostrar um certo contentamento pelos resultados que aparentemente vão resultar do processo de privatização de uma parte do capital da TAP. Mas eu lembro ao Dr. Luís Montenegro que ele e outros como ele estiveram contra a assunção de responsabilidades por parte do Estado nesta companhia fundamental para afirmar a economia na economia global e para defender o interesse estratégico do Estado. E, portanto, é clara a nossa posição sobre essa matéria. Mas há uma pergunta que eu quero também fazer ao Dr. Luís Montenegro do ponto de vista estratégico da nossa economia. Ele que defende o Fundo Soberano deve explicar aos portugueses que numa matéria tão sensível como é a soberania energética nacional, como é que até agora ainda não tomou uma posição sobre as garantias do negócio da Moeb com a Galp e a garantia de que Portugal continuará a ter um papel determinante naquela que é a única refinaria do país responsável por 90% dos combustíveis do nosso país. É um dever responder aos portugueses qual é a visão que o Governo tem em relação a esta posição absolutamente decisiva e estratégica para o futuro energético do país e para o contributo de Portugal para o futuro energético da própria União Europeia. Camaradas portuguesas e portugueses, amigas e amigos, o que isto mostra é que o país está sem rumo estratégico. Falar 47 minutos sem se ter referido à saúde, mostra bem como o Primeiro-Ministro está desligado da realidade das portuguesas e da realidade dos portugueses. Mas eu quero lembrar, bem sei que o Governo quer fugir às promessas que fez aos portugueses, compreendo bem, mas eu lembro que o Dr. Luís Montenegro, na campanha 2025, prometeu médicos de família a todos os portugueses até dezembro de 2025. Prometeu reduzir os tempos de espera para a primeira consulta, prometeu diminuir as listas de espera para cirurgias e prometeu diminuir as listas de espera também para as cirurgias oncológicas. Foram 4 promessas e o Dr. Luís Montenegro falhou a todas estas promessas que fez aos portugueses. E agora, mais grave do que assumirem os seus erros, é procurarem limpar das listas de espera as chamadas cirurgias menos urgentes e estarem a limpar das listas do médico de família os nossos compatriotas emigrantes, o que é inaceitável e que merecerá o nosso combate político na Assembleia da República. E quero também chamar a atenção para o que se está a passar com o Instituto Nacional de Emergência Médica, um dos suportes do Serviço Nacional de Saúde. Há um ano atrás propus um novo modelo de gestão e de coordenação da emergência pré-hospitalar ao Governo, com base no modelo inglês, no modelo espanhol, no modelo francês. Fomos, como aliás tem sido o hábito, olimpicamente ignorados. Mas o que é certo é que agora o Governo avançou com um decreto-lei que aquilo que prevê é a redução de meios ao serviço do Instituto Nacional de Emergência Médica, o que coloca em causa a previsibilidade e a segurança do socorro das nossas populações. E por isso quero dizer que procuraremos fazer na Assembleia Pública a apreciação deste diploma, porque isto é grave em relação à segurança do socorro às populações. Caras e caros camaradas, se olharmos para a habitação, o cenário não é melhor. Não é melhor este cenário. Em 2 anos, o custo com a habitação em Portugal aumentou mais de 28%. Fomos mesmo um dos países da União Europeia em que o custo com a habitação mais aumentou. Isto deve-se às políticas erradas do governo, que em vez de responder do lado da oferta, procurou responder do lado da procura. Se fossem necessários exemplos, nós poderíamos dar o exemplo daquilo que este governo, de forma insensata, considerou a renda moderada de 2.300 euros. Pois é evidente que estabelecer uma renda moderada de 2.300 euros significou um acelerador do arrendamento. E é por isso que estamos hoje muito atentos à nova lei do arrendamento, porque nós somos favoráveis a uma lei de arrendamento que dê segurança a quem arrenda, que dê segurança a quem investe. Mas temos que estar atentos aos abusos, particularmente em relação aos mais idosos e às famílias com crianças. E o nosso grupo parlamentar irá estar atento, particularmente a estas dimensões que têm a ver com a humanidade como nós vivemos em sociedade. Caras e caros camaradas, quero também lembrar mais uma vez o modo como este governo tratou dos jovens, dos professores e das escolas. Há que lembrar que o governo tem duas especiais responsabilidades no domínio da educação. A primeira é garantir professor a todos os alunos, em todas as salas de aula, em todo o país, até em piores. Essa foi uma das promessas que fez o governo quando atacava os governos do Partido Socialista. Mas eu quero lembrar que durante este ano o governo falhou também a este compromisso. Mas pior, desmantelou estruturas fundamentais do Ministério da Educação e entregou algumas das suas funções a interesses e a entidades privadas. E é por isso que a digitalização dos exames teve as consequências que teve, e teve, de facto, esta imprevisibilidade, esta insegurança que afetou famílias, afetou os jovens, num dos momentos decisivos da nossa vida coletiva. Porque desmantelou estruturas fundamentais da educação, atirou as culpas para as famílias, atirou as culpas para os professores, atirou a culpa para as escolas e nunca assumiram a sua responsabilidade. E é por isso que é incompreensível que o Primeiro-Ministro, num discurso de 47 minutos, não tenha tido 5 minutos para pedir desculpa aos portugueses. Não tenha tido a humildade democrática de dizer que não correu como o Governo esperava, que houve falhas que não eram expectáveis, mas que permitem corrigir e que vão evitar que se repitam estes erros no próximo ano letivo. Essa humildade democrática falha a este Governo e falha a este Primeiro-Ministro. Mas quero, por isso, caras e caros camaradas, amigas e amigos, falar-vos de um tema da maior importância para o nosso futuro. Bem sabemos que hoje vivemos num mundo complexo, exigente e difícil. E a estabilidade política é um valor importante. Não é um valor único. A estabilidade política deve cumprir objetivos de serviço às populações e ao país. Mas quero que fique claro que os principais responsáveis, o principal responsável pela instabilidade, pela imprevisibilidade e pela insegurança tem sido o governo da AD. Quer em relação ao interior do governo, quer na relação à forma como responde aos problemas dos portugueses. E nós queremos dar o nosso contributo para essa estabilidade e para o desenvolvimento do país. Temo-lo, aliás, feito. Bem sabem. A cada crítica que apresentamos, nós também temos apresentado as nossas propostas para a defesa, para a habitação, para a saúde, para a TAP, para o Aeroporto Nacional, para a Justiça. Em todas as críticas, nós apresentamos propostas sérias e propostas alternativas. E é por isso ao Governo que compete, em primeiro lugar, garantir as condições de estabilidade. Sei que hoje muitos olham para o nosso futuro imediato pensando e colocando os olhos na proposta do Orçamento do Estado. Temos de esperar por essa proposta do Estado, mas há um dever que só ao Governo incumbe. E esse dever é o dever de o Governo apresentar uma proposta do orçamento que seja competente e que responda aos problemas das pessoas, que responda à vida das pessoas. Essa é uma responsabilidade do Governo, essa não é uma responsabilidade do Partido Socialista. E, portanto, sejamos claros, a primeira responsabilidade para a construção da estabilidade política do nosso país é do Governo, que tem de apresentar um orçamento competente e que sirva os interesses do nosso país. Mas quero também lembrar de que há dimensões que para nós são vitais. A primeira dessas dimensões tem a ver com os valores constitucionais. O Dr. Luís Montenegro, líder, como ele fez questão de dizer, na sexta-feira do PPD, tem uma responsabilidade histórica. E a responsabilidade histórica é de, com o Partido Socialista, defender os valores constitucionais. Qualquer revisão da Constituição deve assentar naqueles que têm sido os pilares da fundação da nossa democracia, do seu desenvolvimento e da sua consolidação. É justo, é natural, é adequado que todos queiram dar os seus contributos e eles naturalmente devem ser aceitos. Aceitos desde que não coloquem em causa esses valores e esses princípios fundamentais. Do que estamos a falar, caras e caros camaradas, é do modo como nós concebemos a nossa vida coletiva, do modo como nós concebemos a nossa vida em sociedade. E essa é uma garantia que o Dr. Luís Montenegro deve dar publicamente, se está ou se não está disponível, para que com o Partido Socialista e os dois partidos enquanto fundadores da democracia portuguesa, pode e deve garantir e contribuir para que uma revisão constitucional salvaguarde valores e princípios fundamentais da nossa Constituição. Segunda questão que quero colocar, que para nós também é essencial. O Partido Socialista estará sempre pela segurança das pensões e nunca por qualquer hipótese aberta ou camuflada de abrir as pensões aos interesses privados. Estaremos aqui para defender a segurança das pensões a pagamento e para garantir a segurança das pensões futuras às portuguesas e aos portugueses. Por outro lado, é muito importante que haja também a garantia aos autarcas deste país, às instituições particulares de solidariedade social, de que as condições de financiamento previstas no Plano de Recuperação e de Resiliência sejam agora garantidas com outras fontes de financiamento, por forma a dar execução aos investimentos programados e em curso em tantas autarquias deste país, em escolas, em centros de saúde, em hospitais e em equipamentos de combate à pobreza, às desigualdades e de proteção dos mais vulneráveis. É também uma condição muito importante que podemos procurar garantir. Mas há uma outra que não podemos esquecer. Nós, daqui a um ano, não podemos ter uma pessoa que seja, uma empresa que seja, uma autarquia que seja, que tenha vindo a ser afetada pelas tempestades e a quem o Governo ainda não tenha respondido. É muito importante que o Governo, que há dias pela voz do Ministro das Finanças, disse que apenas 18% do investimento previsto tinha sido realizado nas zonas afetadas, é importante que no decurso do próximo ano o Governo garanta a todas as pessoas, famílias, empresas e autarquias o cumprimento de todos os compromissos assumidos no PTRR para responder às necessidades das populações. Caras e caros camaradas, caras e caros portugueses, os portugueses já perceberam que não podem confiar neste Governo. Não podem confiar num Governo que falha à segurança, num Governo que falha à saúde, num Governo que falha à habitação, num Governo que falha à educação e num Governo que falha nos momentos mais críticos, nas funções de soberania. E os portugueses já olham para os socialistas, olham para nós com a esperança de que seremos capazes de construir uma alternativa de confiança para o futuro. E é para essa alternativa que eu quero convidar todas as portuguesas e todos os portugueses. queria dizer a todas e a todos que em setembro vamos avançar com o lançamento das nossas propostas para os poderes locais de maior proximidade, para garantir poderes mais humanizados, para garantir poderes que contribuem para uma cidadania mais exigente, mais esclarecida, capaz de construir o nosso futuro comum, o nosso futuro coletivo. E em outubro vamos realizar o primeiro encontro nacional do movimento Contamos Todos, e todos os democratas, todos os defensores dos valores constitucionais estão convidados a juntarem-se em outubro a este grande movimento nacional, tendo em vista afirmarmos uma alternativa política e económica para os próximos 10 anos e no quadro do horizonte de Portugal até 2050, em relação àquilo que são os seus desafios fundamentais. É para essa grande manifestação nacional que vos quero convidar a todas e a todos. Mas caras e caros camaradas, caras e caros amigos, estou praticamente a concluir. Mas quero convidar as portuguesas e os portugueses que lá se encontram em casa e que nos estão a ver e que nos estão a ouvir. Este convite é mesmo para todas e para todos, para este movimento. E quero que saibam que temos vindo a trabalhar mês a mês centenas de cidadãs, centenas de cidadãos que em todo o país a participar na construção desta alternativa. E eu quero que saibam que ela tem linhas mestras em relação às quais temos vindo a trabalhar. Em primeiro lugar, por uma nova economia. Uma economia que cresça baseada no conhecimento, que seja sustentável no uso de recursos e que seja uma economia que promova a coesão. Quero dizer-vos que essa economia, no nosso entender, tem de integrar, em primeiro lugar, dois terços do território que hoje estão em inutilidade económica e que é preciso valorizar e que é necessário potenciar, incorporando o território, incorporando as populações no nosso modelo de desenvolvimento nacional. Mas também uma economia que seja capaz de integrar e de valorizar os mais de 100 mil jovens que estão no ensino técnico e no ensino profissional, e os 140 mil jovens que aguardam por oportunidade de vida, porque nem estudam, nem trabalham, e a quem nós temos o dever de criar e de promover novas responsabilidades. Uma economia que integre a economia do mar, que hoje já contribui com 4% da riqueza nacional. Uma economia que aproveite bem o investimento que hoje a Europa proporciona para a proteção civil, o planeamento civil de emergência e para a defesa europeia e para a defesa nacional. Uma economia assente na investigação e no conhecimento, que motive os trabalhadores, que os valorize, que os qualifique. Uma economia em que os impostos sobre as empresas possam acompanhar a modernização, possam valorizar a capitalização das empresas, possam criar emprego qualificado e possam promover a coesão do nosso país. Uma economia que seja modernizadora do tecido social e que seja modernizadora e que afirme Portugal no mundo. E quero também ser claro, nestas linhas mestras temos uma ideia muito clara sobre a importância de modernizarmos o Estado, de modernizarmos os poderes locais, de valorizarmos os poderes regionais e de modernizarmos e de capacitarmos a administração pública, porque é preciso valorizar aqueles que todos os dias garantem que o Estado pode ser mais humanizado e pode responder nos serviços públicos às necessidades que os cidadãos hoje colocam à administração. Um Estado moderno, um Estado mais eficiente, mais eficaz e também com uma administração pública motivada e mobilizada para este objetivo do desenvolvimento nacional. Mas queremos também deixar claro que a habitação é, sim, uma prioridade clara da nossa proposta política que temos vindo a construir e que queremos construir com as portuguesas e com os portugueses. E quero dizer-vos que vamos trabalhar para lançar um Serviço Nacional de Habitação destinado a garantir a mobilização do Estado, das autarquias, das cooperativas, das associações, dos arquitetos, dos engenheiros e das empresas de construção civil para mobilizar todo o país para esta resposta fundamental. E queria dizer-vos que no próximo orçamento vamos bater-nos para que as cooperativas possam ter acesso ao financiamento nacional e ao financiamento europeu, para que as cooperativas continuem a desempenhar funções que já desempenharam no passado, para que juntamente com as autarquias possamos mais rapidamente responder a essas necessidades da habitação. E quero que fique claro também, vamos de novo ao orçamento do Estado, propor uma medida que já propusemos no ano anterior e que foi de garantir a isenção de mais-valias para quem vende imóveis destinados à habitação certa e permanente. Significa que quem alienar as suas casas para a habitação certa e permanente durante um período determinado não pagará imposto sobre as mais-valias ao Estado, e isso é uma forma de colocar no mercado mais habitação para as classes médias e para os jovens deste país. Caras e caros camaradas, portuguesas e portugueses, a saúde é também um pilar fundamental do nosso Estado Social. Eu quero ser claro e reiterar que nós estamos comprometidos com o pedido do Sr. Presidente da República para um pacto para a saúde, um pacto com caráter plurianual. E nós temos uma visão bastante clara que já transmitimos a quem tem a responsabilidade de coordenar a elaboração dessa proposta. Nós somos, em primeiro lugar, por uma avaliação séria e rigorosa da reforma que estava em curso em relação às unidades locais de saúde e à estrutura executiva do SNS. Somos por uma aposta e por uma prioridade aos cuidados primários de saúde, à saúde pública, aos cuidados no domicílio, aos cuidados continuados, porque é dessa capacitação que nós melhor responderemos à sustentabilidade da procura dos cuidados hospitalares. E somos também pela maior autonomia das administrações hospitalares. E digo, para terminar, em relação à saúde, e somos a favor de uma lei de financiamento com caráter plurianual para investir nos recursos e meios humanos e materiais para dar estímulo e sustentabilidade àqueles que servem no Serviço Nacional de Saúde. Caras e caros camaradas, estamos também a trabalhar para em outubro levarmos essa nossa prioridade, que é a prioridade da educação. O mais importante elevador social, o mais importante fator de igualdade e de dignidade entre as pessoas. E queremos, por isso, corresponder à autêntica revolução que significa a inteligência artificial e a transição digital. Isto exige um novo pensamento para a educação, uma nova abordagem à formação e à qualificação profissional, uma nova abordagem ao ensino superior e também uma nova abordagem à requalificação e à reconversão das competências da nossa população ativa. E é um processo que exige um outro tipo de diálogo entre a educação, a cultura e a sociedade. Mas sim, vale a pena envolvermos-nos numa nova abordagem para a educação, porque esse é o mais importante esteio e a mais importante mola impulsionadora do desenvolvimento humano. Camaradas, caras camaradas, amigas e amigos, portuguesas e portugueses, todas e todos estão convidados para participarem nesta caminhada. É uma caminhada que nos entusiasma e quero partilhar convosco que me entusiasma particularmente a mim. Ter a honra de servir o partido de Mário Soares, ter a honra de servir o partido que transformou a nossa democracia, que consolidou a democracia, que trouxe o bem-estar, que trouxe a dignidade, que trouxe o Serviço Nacional de Saúde, a escola pública, a proteção social dos mais frágeis, é a maior honra que se pode ter para quem gosta da vida política. E eu quero dizer-vos que vos agradeço o vosso apoio, a vossa companhia, a vossa camaradagem nesta caminhada que se transformará numa proposta de futuro e de esperança para o futuro do nosso país. E quero convidar todas as democratas e todos os democratas que caminhem com os socialistas, porque os socialistas são gente generosa que entregou a sua vida, tantas e tantos deles no passado, na clandestinidade, que entregou a sua vida, que viveu na privação, que viveu na prisão por força da ditadura e que nos trouxeram dessa ditadura de negrume dessa ditadura para a democracia, que nos levou à Europa e que nos fez um país desenvolvido, um país que hoje tem orgulho de participar ativamente na vida internacional, um país que hoje defende os direitos humanos, que defende uma vida digna. É o nosso partido, o Partido Socialista, do qual devemos ter orgulho. Eu quero pedir às portuguesas e aos portugueses que confiem no PS, confiem no secretário-geral do PS, confiem na nossa equipa, porque esta equipa, de novo, vai valorizar o que há de melhor em cada uma e em cada um de nós, porque é de melhor que há em cada uma e em cada um de nós, e é com essa generosidade que nós vamos construir uma solução para servir Portugal, uma alternativa credível, uma alternativa de confiança, um país que progride e uma sociedade mais justa, mais fraterna, mais solidária, uma sociedade mais digna. É por isso, caras e caros camaradas, que todas e que todos hoje estamos aqui, e esta força e esta vontade é inquebrantável, e esta força vai ser demonstrada no decurso do próximo ano, a afirmar a nossa alternativa de confiança para as portuguesas e para os portugueses. Portuguesas e portugueses, podem confiar. Podem confiar no secretário-geral do PS, podem confiar no PS. Façam desta casa a grande casa da democracia, de todos os democratas, de todos os humanistas que desejam o bem e o futuro de Portugal. Viva o PS! Viva Portugal! Viva Portugal! Viva!
4: O discurso de reentré de José Luís Carneiro, em que trouxe duas novidades que quer levar ao próximo Orçamento do Estado, a possibilidade das cooperativas poderem aceder a fundos europeus para a construção de habitação, e ainda a ideia de lançar um serviço nacional de habitação. Mas não foram só estas propostas que José Luís Carneiro trouxe a este discurso aqui em Olhão, na rentré do Partido Socialista. O secretário-geral do Partido Socialista, José Luís Carneiro, fez questão de mostrar que esteve atento à rentré do Partido Social Democrata na passada sexta-feira, aqui bem perto, no calçadão de Quarteira, na festa do Pontal.
5: Luís Montenegro optou na sexta-feira passada por um discurso de autojustificação e de censura àqueles que realizam o escrutínio do seu governo. A estes, aos jornalistas, eu quero dizer-lhes e lembrar que não é a primeira vez, porque já em 2025, um dos alvos das críticas da AD no seu comício de Pontal foi precisamente o jornalismo livre, plural, independente, que faz o escrutínio e que é a garantia da qualidade da vida democrática. Mas sobre a alegada obra que diz já orgulhar-se o doutor Luís Montenegro, alguém tem de dizer ao primeiro-ministro que o rei vai mesmo nu. Vai mesmo nu, e porquê? Em primeiro lugar, porque o governo e o primeiro-ministro não deram até hoje prova de conseguir reagir, responder com capacidade, com sensibilidade e com competência às crises que têm assolado o país.
4: Incompetência e insensibilidade, duas acusações que José Luís Carneiro deixou ao governo, em particular a Luís Montenegro, e esse propósito lembrou aquilo que foi ainda no ano passado a festa do Pontal.
5: Estava a dia aqui no Algarve, na festa do Pontal. Os incêndios ameaçavam a vida das pessoas e o seu património, e não tiveram a sensibilidade para adiar a festa do Pontal e responder com a força política e o comando político à crise dos incêndios 2025. Insensibilidade e impreparação.
4: José Luís Carneiro a deixar críticas ao Partido Socialista, aliás, ao Partido Social Democrata. Insensibilidade e incompetência foram duas das acusações que José Luís Carneiro foi fazendo ao longo do discurso, em que acusou o governo de estar desligado da realidade e prova disso, por exemplo, também na economia.
5: O Governo e a AD prometeram a economia a crescer a mais de 3%. Quando ela crescia a 3% com os governos do PS, diziam que Portugal estava a ser ultrapassado pelos países do leste europeu. Pois é, ela hoje está a crescer 1,9%, cerca de metade daquilo que crescia com os governos do PS. E mais grave, em 2025, Portugal teve um déficit superior a 30 mil milhões de euros na balança comercial de bens e perdeu mais de 5 mil milhões de euros de investimento direto PS. E mais grave, em 2025, Portugal teve um déficit superior a 30 mil milhões de euros na balança comercial de bens e perdeu...

0: Luís Montenegro, da recompra de quase 14% da rede elétrica nacional.
1: Eu queria, em primeiro lugar, perguntar ao Dr. Luís Montenegro, em primeiro lugar, qual é a razão para a decisão que tomou de comprar 13,7% da rede elétrica nacional. Qual é a fonte de financiamento e qual é o valor da compra? Porque eu recordo que ele era líder parlamentar quando disseram que para defender o interesse estratégico nacional não era necessário ter a garantia estratégica do controlo de planeamento e de gestão da rede elétrica nacional. Então, qual é a razão desta decisão? Qual é o valor da compra e por que razão é que optou por comprar a um dos acionistas e não no mercado ou a outros acionistas da rede elétrica nacional? E uma segunda pergunta: está em condições de garantir aos portugueses que a posição que o Estado agora vai comprar permita ao Estado determinar e participar na definição estratégica da rede elétrica nacional? Ou não está em condições de garantir que o Estado vai participar nas opções estratégicas da rede elétrica nacional?
0: José Luís Carneiro, que acusou ainda o Primeiro-Ministro de se aliar daquilo que são os problemas do país, como foi, por exemplo, no caso das tempestades, mas também agora na crise do Ministro da Administração Interna, sem nunca ter nomeado nem o Luís Neves, nem o Ministério propriamente dito.
1: E quero chamar a atenção do Dr. Luís Montenegro para a sensibilidade, para a grande sensibilidade do que se está hoje a passar nas funções nevrálgicas do sistema de segurança interna. O que se está a passar nas funções nevrálgicas do sistema de segurança interna exige o mais elevado sentido de Estado ao Primeiro-Ministro. E o Primeiro-Ministro não pode lavar as mãos como se nada tivesse que ver com a degradação da confiança nas instituições que são essenciais para a salvaguarda do Estado de Direito Democrático. É recorrente que o Dr. Luís Montenegro, para retirar a atenção daquilo a que tem que responder, procure colocar o olhar dos portugueses lá longe no horizonte em 2034, naturalmente, quando ele já não tiver que prestar contas aos portugueses. Essa é uma tática política à qual nós não vamos ceder.
0: Assim, a crítica de José Luís Carneiro acusar Luís Montenegro de querer sistematicamente fugir à responsabilidade e de tentar atirar o resultado das medidas para uma altura em que espera José Luís Carneiro, Luís Montenegro já não seja Primeiro-Ministro. Antes de subir ao púlpito, José Luís Carneiro discursou o líder parlamentar do Partido Socialista, Eurico Brilhante Dias, para acusar o Partido Socialista, o Partido Social Democrata, a AD, de não ter um projeto para o país.
2: Passados 2 anos, os portugueses já perceberam. Este governo não tem um projeto para o país. Tem um projeto pessoal para a dupla Luís Montenegro-Hugo Soares, mas para a vida dos portugueses não tem projeto. É a altura de voltarmos a dar esperança ao país, de mobilizarmos as nossas melhores energias para conduzir este país a outros patamares de desenvolvimento. E é perante isto, perante a falta de soluções, perante o muro de bloqueio que muitas vezes é o PSD e o CDS, aliados à extrema-direita mais conservadora, reacionária e salazarenta que temos no Parlamento, foi contra eles que o grupo parlamentar do PS foi o grupo parlamentar que mais projetos de lei aprovou durante a primeira sessão legislativa.
0: Foi assim a rentrée do Partido Socialista. Nessa altura ainda havia sol, quando Eurico Brilhante Dias discursava. Agora já caiu a noite. Segue a música no palco.
3: Muito bem, Rui Polónio, com o essencial deste discurso de José Luís Carneiro, secretário-geral socialista na rentré política do PS em Olhão. José Luís Carneiro a acusar o primeiro-ministro de promessas falhadas, políticas erradas e de estar desligado da realidade. Começou por referir que Luís Montenegro entrou num discurso de autogestão.

0: mistificação e censura a quem criticou o governo, referência ao discurso do Pontal na passada sexta-feira. Começamos exatamente por aí. Margarida Davinha, comentadora de política da TSF, junta-se a esta edição. José Luís Carneiro destaca que o primeiro-ministro não teve 5 minutos no discurso do Pontal para pedir desculpa pelos exames nacionais, os vários problemas que aconteceram. Acusa o governo de insensibilidade no que diz e refere que é a crise dos exames que prejudicou escolas, professores e também alunos, responsabilizou todos e diz que não assume a responsabilidade. Margarida, consideras que o PS não deixa cair este tema dos exames e a responsabilidade é mesmo do próprio primeiro-ministro?
1: Boa noite. O PS não vai deixar cair o tema, até porque o tema não caiu para a vida de muitas pessoas. Continua a haver quem esteja a sofrer ainda as consequências e não sabemos ainda até que ponto é que essas consequências vão ser sentidas ou não, porque vai depender agora também das reapreciações que ficaram agora penduradas, dessa segunda fase, vai depender de como decorrer depois a candidatura ao ensino superior, mas sabemos que este tema continua a ser presente na vida de muitas famílias, de muitos alunos em Portugal. E, portanto, é normal que um partido da oposição não deixe cair um tema que afeta tantas e tantas pessoas e que, mesmo nos casos em que se encontrou algum tipo de solução, deixou todos ou quase todos com uma desconfiança em relação ao sistema de exames que nos últimos 30 anos não tem sequer comparação e, portanto, há uma quebra de confiança num sistema e isso tem um preço. É natural que o Partido Socialista e outros partidos da oposição peguem nisso e, claro, se todo este caos nos exames decorreu após uma reestruturação profunda do Ministério da Educação, se o Ministro da Educação continua em funções e continua com a total confiança política do Primeiro-Ministro, é também natural que a oposição, então, desvie a sua mira do ministro para o primeiro-ministro, faz sentido. Aliás, dizes que o Carneiro disse que o Luís Montenegro não teve 5 minutos para falar dos exames. Luís Montenegro teve um longo discurso de mais de 40 minutos, cerca de uma hora, e propositadamente não passou pelos temas que eram mais complicados. E aqui o que ouvimos neste também longo discurso de José Luís Carneiro, um José Luís Carneiro muito entusiasmado e cheio de energia, parece que as férias lhe fizeram bem, foi um ir ponto a ponto de uma série de coisas que neste último ano e agora nestes meses mais recentes não têm corrido tão bem ao governo. Foi muito metódico na maneira como elencou vários problemas, não deixou praticamente nada de fora e foi atirando a cada uma das coisas, embrulhando também aqui o discurso numa coisa que é muito importante para José Luís Carneiro, que é a ideia da alternativa. E isso é importante para José Luís Carneiro, que disse, aliás, que apresentou uma reforma de reorganização da saúde e que foi ignorado olimpicamente pelo governo, como tem sido várias vezes, e disse isso exatamente com estas palavras, ou muito parecido com isso, e depois apresentou aqui uma ideia que poderá provavelmente apresentar nas propostas de alteração ao Orçamento de Estado, que tem que ver com a isenção fiscal total na venda de imóveis destinados à habitação certa e permanente. Esse é provavelmente um dos temas que José Luís Carneiro quer pôr em cima do debate do orçamento, porque é já para aí que vamos, não tarda muito, estaremos todos à volta do tema orçamental.
0: Margarida, é inevitável a comparação entre os dois discursos, primeiro o Pontal, na sexta-feira do PSD, agora o PS em Olhão. É um discurso com críticas ao governo, mas também com propostas. O próprio líder parlamentar, Eurico Brilhante Dias, dizia antes dos discursos ao microfone do repórter da TSF, Rui Polónio, de que o PS não é um partido de bota abaixo, mas quer ação por parte do governo. Há aqui uma distinção entre os discursos dos dois partidos.
1: Há uma distinção também na forma, porque Luís Montenegro, neste momento, é um primeiro-ministro apressado, desgastado, e, portanto, a forma aqui também conta. E a falta de entusiasmo no público do Pontal foi bastante notória, infelizmente, para Luís Montenegro e para a AD, e Luís Montenegro começa por fazer um longo discurso a atacar a comunicação social e a dizer-se perseguido e alvo de uma censura moderna, como lhe chamou, uma censura segundo a qual, na sua tese, não há espaço para as boas notícias sobre as coisas grandiosas que o governo está a fazer e apenas para aquilo que corre mal ou menos bem. José Luís Carneiro, pelo contrário, é um líder que está com energia de ver que está a fazer o seu caminho, as sondagens são-lhe simpáticas, já há bastante tempo que vai tendo uma tendência de crescimento, embora bastante modesta, mas está dentro daquilo que é o seu plano, que é o plano de José Luís Carneiro nunca foi o de um sprint, foi o de uma maratona, e portanto aquilo que José Luís Carneiro tem pensado fazer está, em certa medida, a correr-lhe bem. Agora, isto é tudo na superfície, porque depois, olhando para as coisas um bocadinho com mais profundidade, o que vemos é um governo que, apesar de todas as crises, é muito improvável que caia, a não ser que aconteça uma coisa absolutamente extraordinária, porque efetivamente tem encontrado uma forma de governar que lhe permite ir gerindo as maiorias e ir se equilibrando. Aliás, o próprio Luís Montenegro disse que dava muito jeito ter maioria absoluta, mas que não era essencial. E temos um PS que, mesmo aparecendo a crescer nas sondagens, tem de fazer outras contas e perceber que a direita continua, mesmo nestas sondagens mais simpáticas para os socialistas, a ter uma maioria muitíssimo confortável. E, portanto, não vale a pena os socialistas embandeirarem em arco com estas tendências, embora, claro, seja muito mais simpático para um líder e, sobretudo, para um líder na oposição, que é talvez o emprego mais ingrato da democracia. É mais simpático ter este tipo de sondagens positivas do que negativas. E isso talvez explique esta energia e este entusiasmo. E já agora, José Luís Carneiro também tem algum faro político ao trazer aqui para cima da mesa neste discurso um tema que Luís Montenegro ignorou também no seu discurso, que é o tema da segurança social, e ao qual José Luís Carneiro deu bastante destaque neste discurso. Nós vamos ter agora uma apresentação sobre aquele relatório encomendado por Maria do Rosário Palma Ramalho a um grupo de técnicos, e aquilo que vamos sabendo sobre o relatório, e também já sabíamos pelo perfil do economista que lidera esse grupo, faz com que quem se preocupe com a possibilidade de haver aqui uma tentação de privatização da segurança social, mesmo que ela não aconteça agora, mas que comece já a desenhar esse caminho, faz com que quem tenha essa preocupação fique especialmente alerta para os riscos que podem acontecer, o que é que pode vir ali naquele relatório, o que é que ele pode desencadear, e também não deixa de ser curioso que o governo escolha o meio do mês de agosto para apresentar esse relatório, quando já o tem há bastante tempo no Ministério do Trabalho. Portanto, há alguma expectativa sobre o que é que pode vir aí em termos de segurança social, e esse é um tema que Luís Montenegro não tocou sequer, aliás, como também não tocou na questão do pacote laboral. Aqui José Luís Carneiro também não foi aí, porque não há para já nenhum indício de que se volte já à carga, embora haja declaradamente essa vontade, tanto por parte da ministra como do próprio primeiro-ministro, mas há aqui uma série de temas, nomeadamente a questão da REN e da recompra de cerca de 13% da empresa que tem a Rede Elétrica Nacional, que é também um dos temas que serão fortes provavelmente nos próximos tempos, com muitas dúvidas sobre esta compra ao acionista que é também o dono da Zara, e que é uma compra que é feita já com um preço muitíssimo acima daquele que foi o preço de venda em 2014, portanto, esta forma como, no fundo, o Estado vai recomprar uma coisa que já foi sua, perdendo muito dinheiro, perdendo dividendos pelo caminho, e sem que se expliquem uma série de coisas, nomeadamente, como perguntou José Luís Carneiro, o financiamento, como é que isto vai ser usado estrategicamente, porquê esta compra a este acionista em particular, e portanto muitas dúvidas, até porque não há notícia de que o tal fundo soberano já esteja constituído, e também não houve nunca uma explicação explicativa, digamos assim, passa a redundância, do Primeiro-Ministro sobre esta sua alteração de pensamento político, sobre esta sua alteração até ideológica, sobre a presença nos setores estratégicos. Era uma coisa que Luís Montenegro achava até que era bastante estatizante, foi muito crítico, por exemplo, das ideias de Pedro Nuno Santos para incentivos fiscais que pudessem estimular alguns setores da economia, achou que isso era uma coisa quase soviética. Agora, compra ações de empresas que diz que são estratégicas, e não se percebe muito bem o que é que vai fazer com esta entrada na REN, e sobretudo qual é o seu pensamento político, qual é o seu pensamento estratégico, como é que efetivamente comprar ações assim vai traduzir-se numa capacidade maior de intervir nas decisões destas empresas. Portanto, há aqui uma série de brechas abertas pela atuação do Governo, prontas a serem usadas pelos partidos da oposição, e José Luís Carneiro entendeu isso e foi a todas, basicamente.
0: Muito bem. Margarida, uma questão em relação à resposta às calamidades. José Luís Carneiro diz que há impreparação política, o Governo não deu prova de responder às crises como o apagão e também a questão das tempestades no início do ano. Insensibilidade, com a referência também à festa do Pontal do ano passado, com os fogos a acontecer, e a festa do Pontal que contou com a presença do Primeiro-Ministro na altura. O Presidente da República também já pediu durante esta semana mais resultados em relação a essas calamidades. É que o discurso do secretário-geral socialista a acompanhar também uma necessidade para as populações, que é ver resultados no terreno.
1: Sim, nas zonas afetadas pelas tempestades há efetivamente muita coisa que ou tardou muito a acontecer ou ainda tarda a acontecer, e portanto há ali uma sensação de abandono que é natural também, mais uma vez, que o líder da oposição chama a atenção para isso. E depois é aqui um discurso que é mais ou menos recorrente em José Luís Carneiro, que é tentar mostrar que não só é uma alternativa com propostas, mas que é uma alternativa com experiência, com saber fazer, e não só porque foi ministro, e foi ministro da Administração Interna também, mas porque foi autarca, e como autarca tem esse currículo executivo, digamos assim, que tenta puxar para cima sempre que pode. E, portanto, há aqui um certo desenho que o José Luís Carneiro faz de si próprio, que é aquele que lhe convém mais, que é o de alguém que não tem pressa para criar uma crise política, que é duro com o Governo, mas que apresenta sempre alternativas e que não entra na berraria pela berraria. Portanto, é um certo estilo que José Luís Carneiro está a tentar fazer com que vingue. Vamos ver, parece que isso, por um lado, corre bem, dadas as tais sondagens que falava há pouco, por outro lado, pode servir de muito pouco se efetivamente a direita continuar a ter uma maioria tão, tão sólida como tem agora.
0: Uma última análise, Margarida, que tem a ver com o Orçamento de Estado. Prevê-se aqui nas entrelinhas do discurso do secretário-geral socialista José Luís Carneiro, que tem, de facto, várias propostas para apresentar agora em setembro, outubro, mas não abdica, de facto, de uma discussão mais profunda dos temas que vão à mesa, embora queira afastar, como já o referiste, e o próprio líder parlamentar socialista também o disse, que não quer crises políticas.
1: Sim, José Luís Carneiro foi inteligente na maneira como pôs as coisas, porque, sendo muito óbvio que não quer fazer do orçamento uma crise, tentou virar o discurso ao contrário, e pôr o ónus, pelo menos do ponto de vista retórico, pôr o ónus no governo, dizer que agora o governo é que tem de apresentar as suas propostas e tem de ser propostas boas, mas o José Luís Carneiro tem uma linha vermelha, que aliás já tinha avançado em entrevista à revista Visão, que é a linha vermelha da revisão constitucional. Vamos ver até onde é que o José Luís Carneiro leva isto, porque também nos recordamos que no Congresso do PS houve discursos muito inflamados sobre a importância do Tribunal Constitucional e das escolhas dos juízes para o Tribunal Constitucional, de não haver um desequilíbrio entre a esquerda e a direita que se manteve ao longo dos anos, e alguns até achavam que nem sequer o Chega, apesar de ser um partido democraticamente eleito, nem sequer o Chega teria direito a entrar no Tribunal Constitucional. Entretanto, essa mini-crise sanou-se com um acordo entre PS e PSD. Agora há aqui outras nuvens no horizonte, que são a revisão constitucional, que pode efetivamente ser feita à direita, que está manchada por um processo que muitos constitucionalistas dizem ser ilegal, que tem que ver com a forma como foi entregue uma proposta do Chega de revisão constitucional, e isso desencadeia um processo de revisão da Constituição. Só que, entretanto, José Pedro Aguiar Branco decidiu pôr a sua assinatura num acordo feito entre Hugo Soares e André Ventura, e ficarmos aqui todos em banho-maria constitucional até que esses dois partidos cheguem a um acordo. Uma coisa que vai contra os prazos que estão definidos na própria Constituição para a revisão, e portanto estamos assim num impasse, numa espécie de processo de revisão constitucional congelado por acordo entre dois partidos, e temos agora o PS a tentar fazer-se valer da sua força no orçamento do Estado para tentar travar que haja esse arranjo entre Chega e AD. Há aqui também uma coisa que dá um certo conforto a José Luís Carneiro, que tem que ver com o Presidente da República, António José Seguro, não fazer da aprovação do orçamento o alfa e o ômega da estabilidade política nacional. E, portanto, pode, desse ponto de vista, ter um bocadinho mais margem de manobra para ir até ao fim de uma ameaça de voto contra, independentemente do Chega, porque é altamente improvável, tendo aquilo que Seguro disse ao longo da campanha das presidenciais, é altamente improvável que um chumbo no orçamento dê lugar imediatamente a eleições antecipadas, que é tudo aquilo que José Luís Carneiro não quer neste momento.
0: Muito obrigado, Margarida Davim, pelo teu comentário aos pontos essenciais do discurso desta noite na Rentré Política Socialista em Olhão, do secretário-geral do PS, José Luís Carneiro, que começou por acusar o primeiro-ministro, Luís Montenegro, de promessas falhadas, políticas erradas e de estar desligado da realidade. Apresentou também várias medidas e propostas no campo da saúde, da segurança social e também de propostas que vai avançar para a discussão do próximo Orçamento de Estado. Alguns dos pontos essenciais do discurso que arranca a atividade política depois das férias do PS, que vamos desenvolver na edição certa, à hora certa, às 10 da noite.

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3: Emissão da TSF, estamos agora a 20 minutos das 10, a música está de regresso. Começamos com Black Mamba, mais à frente Lola Young e Morrissey. Fique para ouvir, já a seguir.

A música na noite da rádio, os últimos momentos tiveram a cargo de Morrissey. Rodamos agora com London Grammar, com o tema Kind of Man. Estamos a 9 minutos das 10, temperaturas de agora, estamos com 23 graus em Faro, 24 em Ponta Delgada e Funchal, 25 no Porto, 27 em Lisboa. Boa noite.

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0: Boa noite, são 9h58, menos uma hora nos Açores.
1: Rentré do Partido Socialista, José Luís Carneiro, aponta para um governo desligado da realidade e insensível aos temas do país. Terminou no Porto a volta a Portugal, Alexis Guérin vence a edição deste ano. Também nesta edição, às 10 da noite, um olhar ao último dia dos europeus de atletismo, há mais uma medalha para Portugal.
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0: Previsão do estado do tempo para amanhã, segunda-feira, arquipélago da Madeira, céu cinzento, aguaceiros em geral fracos, mais frequentes na vertente norte da ilha, vento fraco a moderado. Para os Açores, a previsão aponta para um primeiro dia útil de trabalho, uma segunda-feira com períodos de céu nublado, com abertas, isto no grupo ocidental, a mesma situação no grupo central, mas acompanhada de aguaceiros fracos também para o grupo oriental, com o vento a soprar de um modo geral moderado. Para o continente, a previsão aponta para uma de segunda-feira de tempo quente, com o céu pouco nublado. Vai aumentar a nebulosidade, em especial no interior e nas regiões do sul, com a possibilidade de ocorrência de aguaceiros e trovoadas. Está também prevista uma subida de temperatura nas regiões norte e centro por agora. Estamos com 23 graus em Faro, 24 em Ponta Delgada e Funchal, 25 no Porto, 27 em Lisboa. Agora a edição às 10 da noite com o Paulo Fernandes Ribeiro.
1: A noite marcada pela rentrée política do PS, o Partido Socialista a antecipar este ano o regresso à atividade política depois das férias. Em Olhão, o secretário-geral do PS, José Luís Carneiro, acusou o governo de não conseguir reagir às crises que o país tem enfrentado e acusou o governo de Luís Montenegro de incompetência e insensibilidade política.
2: Luís Montenegro optou na sexta-feira passada por um discurso de autojustificação e de censura àqueles que realizam o escrutínio do seu governo. A estes, aos jornalistas, eu quero dizer-lhes e lembrar que não é a primeira vez, porque já em 2025, um dos alvos das críticas da AD no seu comício de Pontal foi precisamente o jornalismo livre, plural, independente, que faz o escrutínio e que é a garantia da qualidade da vida democrática. Mas sobre a alegada obra que diz já orgulhar-se o doutor Luís Montenegro, alguém tem de dizer ao primeiro-ministro que o rei vai mesmo nu. Vai mesmo nu e porquê? Em primeiro lugar, porque o governo e o primeiro-ministro não deram até hoje prova de conseguir reagir, responder com capacidade, com sensibilidade e com competência às crises que têm assolado o país.
1: Esta noite em Olhão, José Luís Carneiro questionou ainda a compra de ações da REN por parte do governo, o anúncio que foi feito na sexta-feira no Pontal por parte do primeiro-ministro.
2: Em primeiro lugar, perguntar ao doutor Luís Montenegro, em primeiro lugar, qual é a razão para a decisão que tomou de comprar 13,7% da rede elétrica nacional. Qual é a fonte de financiamento e qual é o valor da compra? Porque eu recordo que ele era líder parlamentar quando disseram que para defender o interesse estratégico nacional não era necessário ter a garantia estratégica do controlo de planeamento e de gestão da rede elétrica nacional. Então, qual é a razão desta decisão? Qual é o valor da compra e por que razão é que optou por comprar a um dos acionistas e não no mercado ou a outros acionistas da rede elétrica nacional? E uma segunda pergunta: está em condições de garantir aos portugueses que a posição que o Estado agora vai comprar permita ao Estado determinar e participar na definição estratégica da rede elétrica nacional? Ou não está em condições de garantir que o Estado vai participar nas opções estratégicas da rede elétrica nacional?
1: José Luís Carneiro, num dos temas da noite, neste caso a questionar o Governo sobre as compras de ações de REN por parte do Governo. Antes deste discurso foi Eurico Brilhante Dias, o líder parlamentar socialista, que no discurso acusa o Governo de não ter um projeto para o país.
3: Passados dois anos, os portugueses já perceberam. Este Governo não tem um projeto para o país. Tem um projeto pessoal para a dupla Luís Montenegro-Hugo Soares, mas para a vida dos portugueses não tem projeto. É a altura de voltarmos a dar esperança ao país, de mobilizarmos as nossas melhores energias para conduzir este país a outros patamares de desenvolvimento. E é perante isto, perante a falta de soluções, perante o muro de bloqueio que muitas vezes é o PSD e o CDS, aliados à extrema-direita, mais conservadora, reacionária e salazarenta que temos no Parlamento, foi contra eles que o grupo parlamentar do PS foi o grupo parlamentar que mais projetos de lei aprovou durante a primeira sessão legislativa.
1: Eurico Brilhante Dias, o líder parlamentar do PS, também esta noite sem olhão na rentrée do partido, a rentrée política antes do discurso de José Luís Carneiro. Margarida Davinha, comentadora de política da TSF, nota um discurso do secretário-geral socialista com várias propostas para o país, mas também as críticas do PS ao governo, a começar pelo tema dos exames nacionais.
4: O PS não vai deixar cair o tema, até porque o tema não caiu para a vida de muitas pessoas. Continua a haver quem esteja a sofrer ainda as consequências e não sabemos ainda até que ponto é que essas consequências vão ser sentidas ou não, porque vai depender agora também das reapreciações que ficaram agora penduradas dessa segunda fase, vai depender de como decorrer depois a candidatura ao ensino superior, mas sabemos que este tema continua a ser presente na vida de muitas famílias, de muitos alunos em Portugal. E, portanto, é normal que um partido da oposição não deixe cair um tema que afeta tantas e tantas pessoas e que, mesmo nos casos em que se encontrou algum tipo de solução, deixou todos ou quase todos com uma desconfiança em relação ao sistema de exames que nos últimos 30 anos não tem sequer a comparação e, portanto, há uma quebra de confiança num sistema e isso tem um preço. É natural que o Partido Socialista e outros partidos da oposição peguem nisso e, claro, se todo este caos nos exames decorreu após uma reestruturação profunda do Ministério da Educação, se o Ministro da Educação continua em funções e continua com a total confiança política do Primeiro-Ministro, é também natural que a oposição, então, desvie a sua mira do ministro para o primeiro-ministro. Faz sentido. Aliás, dizes que Carneiro disse que Luís Montenegro não teve 5 minutos para falar dos exames. Luís Montenegro teve um longo discurso de mais de 40 minutos, cerca de uma hora, e propositadamente não passou pelos temas que eram mais complicados. E aqui o que ouvimos neste também longo discurso de José Luís Carneiro, um José Luís Carneiro muito entusiasmado e cheio de energia, parece que as férias lhe fizeram bem, foi um ir ponto a ponto de uma série de coisas que neste último ano e agora nestes meses mais recentes não têm corrido tão bem ao governo. Foi muito metódico na maneira como elencou vários problemas, não deixou praticamente nada de fora e foi atirando a cada uma das coisas, embrulhando também aqui o discurso numa coisa que é muito importante para José Luís Carneiro, que é a ideia da alternativa. E isso é importante para José Luís Carneiro, que disse, aliás, que apresentou uma reforma de reorganização da saúde e que foi ignorado olimpicamente pelo governo, como tem sido várias vezes, e disse isso exatamente com estas palavras, ou muito parecido com isso, e depois apresentou aqui uma ideia que poderá provavelmente apresentar nas propostas de alteração ao Orçamento de Estado, que tem que ver com a isenção fiscal total na venda de imóveis destinados à habitação certa e permanente. Este é provavelmente um dos temas que José Luís Carneiro quer pôr em cima do debate do orçamento, porque é já para aí que vamos, não tarda muito, estaremos todos à volta do tema orçamental.
1: Margarida Davinha, comentadora de política da TSF, aqui com uma análise a alguns dos pontos levantados esta noite no discurso em Olhão, na rentrée política do PS, por parte do secretário-geral socialista. E esta noite, António Botelho, nos europeus de atletismo, mais uma medalha para a delegação nacional.
5: Patrícia Silva acaba de conquistar uma medalha de bronze nos 1500 metros. É uma grande vitória para Patrícia Silva, que conquista a sua primeira medalha em grandes competições ao ar livre. Ela teve uma ponta final muito forte, partiu sempre atrás. Estava difícil ganhar a frente às restantes adversárias, mas lá conseguiu ganhar a frente já na reta final e depois cortou a meta em terceiro lugar à frente de uma polaca. Ela esteve a discutir com essa atleta polaca à terceira posição, mas com um sprint, mesmo no fim, conseguiu essa terceira posição. Acreditou até ao fim Patrícia Silva para conseguir essa medalha. Foi apenas superada por Junter Bell, uma britânica, e também pela polaca Kazimierska. Patrícia Silva terminou com 4 minutos 9 segundos e 22 centésimos esta prova e explica que esta medalha de bronze tem um grande significado.
6: Significa tudo. Acho que as pessoas não têm noção do esforço que nós pomos em prática todos os dias, os sacrifícios que fazemos. Foi um ano de muito sacrifício, um ano de muito tempo longe da minha família, mas eles são o meu grande apoio. O meu treinador é o meu grande apoio e tenho muito a agradecer à minha família, ao meu treinador e aos portugueses, porque eu sei que estão a apoiar. E esta medalha significa muito todo o trabalho e significa que Portugal está cá para mostrar o que é que nós valemos.
5: Nestas declarações há momentos à RTP em Birmingham, nos Europeus de Atletismo, Patrícia Silva explicou também como é que foi a prova e sobretudo a ponta final.
6: Foi uma prova extremamente tática, encontrei-me muitas vezes ali um pouco fechada, com vontade de sair, ainda tentei sair uma vez, fiquei bloqueada outra vez, mas tive de ter paciência e acreditar que no fim ia conseguir, e na reta da meta foi deixar tudo o que tinha, porque foi mesmo por muito pouco, mas nós somos todas muito boas e tem que ser por muito pouco e desta vez caiu para mim.
5: Caiu para Patrícia Silva, atleta de 26 anos, primeira medalha em grandes competições ao ar livre para esta atleta portuguesa, a terminar em terceiro lugar a prova dos 1500 metros, medalha de bronze para Patrícia Silva. Nesta prova, Salomé Afonso ficou em 11º lugar. Terminou também há pouco a final do salto em comprimento e a Agathe de Sousa não conseguiu o pódio, não conseguiu pelo menos a medalha de bronze ao que ela tinha alcançado nos últimos europeus em Roma em 2024, há 2 anos, ficou em 4º lugar com 6,96, foi na terceira tentativa, no terceiro ensaio, que esta atleta portuguesa alcançou a marca dos 6,96 metros. Ela ficou apenas a 2 centímetros de uma atleta francesa, Kpatcha, que ficou com o bronze por 2 centímetros. A Agathe Sousa não conseguiu uma medalha para Portugal. Esteve muito bem também Pedro Boarot no salto à vara. Este atleta português conseguiu a melhor marca de sempre de um português nesta disciplina. Ele superou o 8º lugar de Edi Maia em Zurique, em 2014, há 12 anos. Pedro Boarot saltou, conseguiu a marca dos 5,7 metros e ficou em 6º lugar na final do salto à vara. Uma final que foi ganha por Duplantis com facilidade. O atleta sueco continua a arrecadar medalhas. Também uma boa prova para referir da equipa mista de Portugal na prova de estafeta por 4 por 100 metros, ficou em 5º lugar, foi a estreia de Portugal nesta prova. Portugal fez o tempo de 40,9 e conseguiu aqui uma boa prova com os atletas Gabriel Maia, Tatjana Pinto, Delvis Santos e Arialis Martínez. Ainda assim, Portugal não consegue mais do que as medalhas de Pedro Pablo Pichardo em triplo salto, também de Diallo nos 400 metros barreiras e também de Patrícia Silva, o bronze nos 1500 metros há pouco.
1: António Botelho, Portugal a terminar com um saldo de 3 medalhas nos europeus de atletismo. Patrícia Silva garante também o pódio esta noite com um bronze. No mapa dos incêndios, 3 fogos ativos ainda a nível nacional, a envolver mais meios no terreno, Boticas, Oliveira do Hospital, Ponte Lima, Senhora da Rocha. O ponto da situação, na última hora, do comandante Hélder Fernandes, à TSF.
7: Há 3 incêndios neste momento nos levantam mais algumas preocupações e por isso mesmo estamos a reforçar os mesmos com meios terrestres, visto que está a se aproximar a hora em que temos que retirar os meios aéreos desses teatros de operações, e são eles o Teatro de Operações em Ardãos Boticas, onde neste momento temos 51 meios terrestres, 150 operacionais e ainda permanecem 7 meios aéreos. O incêndio de Ponte Lima em Senhora da Rocha, que neste momento tem 31 meios terrestres, 104 operacionais e 2 meios aéreos. E um incêndio em Oliveira das Meis, que neste momento tem 41 meios terrestres, 143 operacionais e ainda permanece 4 meios aéreos.
1: Apesar da complexidade destes fogos, ainda fora de controle, não há povoações em risco?
7: Não temos conhecimento nem de populações em risco, nem de vítimas, nem de vias principais cortadas. É natural que existam algumas estradas municipais, estradas secundárias cortadas, mas vias principais não temos conhecimento de nenhuma cortada.
1: Hélder Fernandes, no último ponto da situação, feito à TSF da Proteção Civil, sobre os 3 incêndios que a nível nacional concentram mais meios no terreno. Alexis Guerrin confirmou hoje a conquista da Volta a Portugal em bicicleta, ao ser 8º na 10ª e última etapa, que Rui Oliveira venceu ao sprint. Tiago Santos.
8: Tardou a vitória, mas chegou na cidade de Porto.
9: E o Porto vibra com a vitória de Rui Oliveira da UAE Team.
1: Ser 8º na 10ª e última etapa, que Rui Oliveira venceu ao sprint. Tiago Santos.
8: Tardou a vitória, mas chegou na cidade de Porto.
9: E o Porto vibra.

0: Sim, eu tenho que agradecer a toda a minha equipa, ao Machini e a toda a equipa do AE, porque deixaram-me vir aqui e concretizar um sonho que sabiam que era muito importante para mim. E obviamente que é uma pressão muito grande chegar ao último dia e ainda não ter vencido, mas sim, lá está, se calhar é o destino e assim teve que ser para ser uma coisa bonita.
1: Rui Oliveira vence a primeira etapa da carreira e Alexis Guerra a primeira volta a Portugal.
2: Todos os corredores hoje me dizem parabéns, pelo ontem a linha eu não ganhar. Se eu não passar a linha, se eu cair, eu não ganhar a volta. Então, mi equipo trabalha muito e a última quilômetro eu ia ser solamente a tope para passar as melhores possíveis para ganhar a volta. E finalmente eu ganhar.
1: O francês repete a receita: descansar bem e comer bem.
2: Eu vou prender 2 kg mais de chocolate. Eu não quero muito álcool, eu prefiro beber um bom vinho ou cognac, porque eu recebi uma botella de cognac. E depois eu espero descansar um pouco. E não sei se eu vou correr as próximas 2 semanas. Eu vou ser um pouco tranquilo com meu filho. E vou vir a Portugal semana próxima para a sponsor.
1: A Nicolor Capicarne vence a terceira volta a Portugal consecutiva, a primeira para o francês Alexis Guerra.
3: A reportagem de Tiago Santos, Alexis Guerra, a confirmar hoje a conquista da volta a Portugal em bicicleta. Rui Oliveira estreou-se a vencer em corridas internacionais na última etapa com chegada aos aliados no Porto. E Cândido Barbosa, o presidente da Federação Portuguesa de Ciclismo, em conferência de imprensa depois do fim da prova, adiantou que vai apresentar propostas para a edição do próximo ano para reforçar a segurança da prova.
4: Estaremos a pensar em fazer uma proposta para que realmente o Código da Estrada possa ter uma punição a quem não obedece uma autoridade e, naturalmente, essa punição deverá ser estudada, de que forma é que terá que ser aplicada para que realmente possamos sensibilizar os automobilistas de que quando existe desporto a circular na via pública e não só o ciclismo utiliza a via pública. Sabemos que são os autarcas deste país que nos cedem os territórios e aí é que nós desenvolvemos as nossas atividades, são aqui que são os nossos estádios. No entanto, a segurança é algo que é primordial.
3: Cândido Barbosa, presidente da Federação Portuguesa de Ciclismo, em conferência de imprensa, depois de pedalar em 1.388 km, com a chegada ao Porto, nos aliados, os ciclistas concluíram hoje a edição 87 da Volta a Portugal.
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6: A música em português na TSF, Bia Maria, depois os 4:30 com Luís Trigacheiro e Castro, é Fun Connection. A música na noite da rádio, até às 10:30.

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1: Temos o sinal horário das 10h30, menos uma hora nos Açores. Estamos a conferir a atualidade em síntese com o Paulo Fernandes Ribeiro.
2: Portugal termina com 3 medalhas nos europeus de atletismo. Patrícia Silva foi ao pódio receber o bronze. A atleta foi a terceira na final dos 1500 metros esta noite e conquistou a medalha de bronze. Patrícia Silva assume que foi acreditar até ao fim.
3: Foi uma prova extremamente tática. Encontrei-me muitas vezes ali um pouco fechada, com vontade de sair. Ainda tentei sair uma vez, fiquei bloqueada outra vez, mas tive de ter paciência e acreditar que no fim ia conseguir. E na reta da meta foi deixar tudo o que tinha, porque foi mesmo por muito pouco, mas nós somos todas muito boas e tem que ser por muito pouco, e desta vez caiu para mim.
2: Patrícia Silva, declarações na televisão pública. É a primeira medalha para esta atleta portuguesa de 26 anos em grandes competições ao ar livre. Já Agatha Sousa não conseguiu o pódio em salto em comprimento. Terminou a prova no quarto lugar. O PS antecipou este ano o regresso à atividade política depois das férias. A rentré foi esta noite com propostas e críticas ao governo. Em Olhão, o secretário-geral do PS, José Luís Caneiro, acusou o governo de não conseguir reagir às crises e de que o país tem enfrentado. Acusa também o governo de Luís Montenegro de incompetência e de insensibilidade política.
4: Luís Montenegro optou na sexta-feira passada por um discurso de autojustificação e de censura àqueles que realizam o escrutínio do seu governo. A estes, aos jornalistas, eu quero dizer-lhes e lembrar que não é a primeira vez, porque já em 2025, um dos alvos das críticas da AD no seu comício de Pontal foi precisamente o jornalismo livre, plural, independente, que faz o escrutínio e que é a garantia da qualidade da vida democrática. Mas sobre a alegada obra que diz já orgulhar-se o doutor Luís Montenegro, alguém tem de dizer ao primeiro-ministro que o rei vai mesmo nu. Vai mesmo nu e porquê? Em primeiro lugar, porque o governo e o primeiro-ministro não deram até hoje prova de conseguir reagir, responder com capacidade, com sensibilidade e com competência às crises que têm assolado o país.
2: José Luís Carneiro, secretário-geral socialista em Olhão, esta noite na rentré do partido, a rentré política. Já Eurico Brilhante Dias, o líder parlamentar do PS, diz que este governo não tem projetos para o país.
5: Passados 2 anos, os portugueses já perceberam. Este governo não tem um projeto para o país. Tem um projeto pessoal para a dupla Luís Montenegro-Hugo Soares. Mas para a vida dos portugueses não tem projeto. É a altura de voltarmos a dar esperança ao país, de mobilizarmos as nossas melhores energias para conduzir este país a outros patamares de desenvolvimento. E é perante isto, perante a falta de soluções, perante o muro de bloqueio que muitas vezes é o PSD e o CDS, aliados à extrema-direita mais conservadora, reacionária e salazarenta que temos no Parlamento, foi contra eles que o grupo parlamentar do PS foi o grupo parlamentar que mais projetos de lei aprovou durante a primeira sessão legislativa.
2: No discurso desta noite sem Olhão, Eurico Brilhante Dias, o líder parlamentar do PS, reentre socialista, vamos desenvolver com os discursos na edição à hora certa.
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6: Estamos agora a 11:25 das 11 da noite e o regresso à música já assim. Em sequência, começamos com Jimmy Callum, mais à frente Bruno Mars e ainda os Bleachers. É já a seguir.

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Estamos a 17 minutos das 11, a música na noite da rádio, agora com Bleachers, Modern Girl, mais à frente, Two Door Cinema Club, Happy Customers, e fechamos esta sequência ainda antes do final da hora com The Cooks, Never Know. Boa noite.

0: Estamos em final de hora na TSF. Recordamos os ZZ Top e este Le Grandes do álbum de 1973, Three Hombres. E é com eles que vamos até muito perto das notícias. À hora certa. Boa noite.
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0: Boa noite, são 10h58, menos uma hora nos Açores.
1: Na rentrée política do Partido Socialista, o secretário-geral José Luís Carneiro evoca António Guterres e afirma o PS como a verdadeira alternativa de governo. A reportagem em Olhão, de Rui Polónio, nesta edição às 11 da noite. Nos europeus de atletismo, Patrícia Silva ganha medalha para Portugal. Esta noite alcançou o bronze nos 1.500 metros.
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0: Temperaturas de agora, estamos com 23 graus no Porto e em Faro, 24 em Ponta Delgada e no Funchal, 27 em Lisboa. Avançamos agora para a edição das 11 com Paulo Fernandes Ribeiro.
1: Em Olhão, o secretário-geral do PS afirmou que há semelhança do que aconteceu em 1985 com António Guterres, que quer que a rentrée algarvia sirva para afirmar os socialistas como alternativa de governo. No discurso de arranque do ano político, José Luís Carneiro anunciou que o partido também vai pedir a reapreciação parlamentar da lei orgânica do INEM. Anunciou propostas para fazer frente à crise na habitação, lembrou as condições para aprovar o orçamento, mas as críticas ao Executivo e ao discurso de Luís Montenegro, na sexta-feira, foram o prato forte deste arraial. Rui Polónio.
3: 48 horas depois, o discurso de Montenegro, na festa do Pontal, ainda ecoava na rentrée socialista e José Luís Carneiro reconhece que ficou com dúvidas no negócio da recompra da REN.
4: Qual é a fonte de financiamento e qual é o valor da compra? Qual é a razão desta decisão? Está em condições de garantir aos portugueses que a posição que o Estado agora vai comprar permita ao Estado determinar e participar na definição estratégica da rede elétrica nacional?
3: Noutras matérias ficou com menos dúvidas.
4: Sobre a alegada obra que diz já orgulhar-se o doutor Luís Montenegro, alguém tem de dizer ao primeiro-ministro que o rei vai mesmo nu.
3: Depois, durante quase meia hora, o secretário-geral socialista rebateu os argumentos da AD.
4: Para tentar refriar o entusiasmo das palavras de sexta-feira do Dr. Luís Montenegro, é que os dados são públicos e Portugal não ganhou competitividade. Portugal perdeu competitividade em 57% dos mercados externos e isto coloca em causa o progresso e o futuro do nosso país.
3: Na educação, o socialista insiste num pedido de desculpas do governo a pais, alunos e professores, mas também volta a acusar o executivo de insensibilidade e incompetência. Também um alerta para a administração interna.
4: Para a grande sensibilidade do que se está hoje a passar nas funções nevrálgicas do sistema de segurança interna. Exige o mais elevado sentido de Estado ao primeiro-ministro. E o primeiro-ministro não pode lavar as mãos.
3: Aliás,
4: é recorrente que o Dr. Luís Montenegro, para retirar a atenção daquilo a que tem que responder, procure colocar o olhar dos portugueses lá longe no horizonte em 2034, naturalmente, quando ele já não tiver que prestar contas aos portugueses.
3: O líder socialista critica a ausência da saúde no discurso do primeiro-ministro e anuncia que se junta à esquerda no pedido de apreciação parlamentar da lei orgânica do INEM, além de defender uma lei de financiamento plurianual para o SNS. Mas Carneiro trouxe também a Olhão novidades na habitação, desde logo com uma espécie de projeto SAL, o Serviço Ambulatório de Apoio Local, com Estado, câmaras, cooperativas, arquitetos e construtores civis envolvidos.
4: Vamos trabalhar para lançar um Serviço Nacional de Habitação destinado a garantir a mobilização do Estado. E queria dizer-vos que no próximo orçamento vamos bater-nos para que as cooperativas possam ter acesso ao financiamento nacional e ao financiamento europeu.
3: E já com os olhos postos no próximo orçamento, o PS promete insistir na isenção de impostos sobre as mais-valias das vendas de casas que se destinem à habitação permanente. Mas lembra que só aprova o orçamento se a revisão constitucional for acertada entre PS e PSD e que as pensões não são abertas a fundos privados.
1: Reportagem de Rui Plónio em Olhão, secretário-geral do PS, a afirmar que, à semelhança do que aconteceu em 1995 com António Guterres, quer que a Rantarela Gravia sirva para afirmar os socialistas como a alternativa de governo. E na análise ao discurso, Margarida Davim, comentadora de política da TSF, nota um discurso com várias propostas e críticas também do PS ao governo, a começar pelo tema dos exames nacionais.
5: O PS não vai deixar cair o tema, até porque o tema não caiu para a vida de muitas pessoas. Continua a haver quem esteja a sofrer ainda as consequências e não sabemos ainda até que ponto é que essas consequências vão ser sentidas ou não, porque vai depender agora também das reapreciações que ficaram agora penduradas dessa segunda fase, vai depender de como decorrer depois a candidatura ao ensino superior, mas sabemos que este tema continua a ser presente na vida de muitas famílias, de muitos alunos em Portugal. E, portanto, é normal que um partido da oposição não deixe cair um tema que afeta tantas e tantas pessoas e que, mesmo nos casos em que se encontrou algum tipo de solução, deixou todos ou quase todos com uma desconfiança em relação ao sistema de exames que nos últimos 30 anos não tem sequer comparação e, portanto, há uma quebra de confiança num sistema e isso tem um preço. É natural que o Partido Socialista e outros partidos da oposição peguem nisso e, claro, se todo este caos nos exames decorreu após uma reestruturação profunda do Ministério da Educação, se o Ministro da Educação continua em funções e continua com a total confiança política do Primeiro-Ministro, é também natural que a oposição, então, desvie a sua mira do ministro para o primeiro-ministro. Faz sentido. Aliás, dizes que Carneiro disse que Luís Montenegro não teve 5 minutos para falar dos exames. Luís Montenegro teve um longo discurso de mais de 40 minutos, cerca de uma hora, e propositadamente não passou pelos temas que eram mais complicados. E aqui o que ouvimos neste também longo discurso de José Luís Carneiro, um José Luís Carneiro muito entusiasmado e cheio de energia, parece que as férias lhe fizeram bem, foi um ir ponto a ponto de uma série de coisas que neste último ano e agora nestes meses mais recentes não têm corrido tão bem ao governo. Foi muito metódico na maneira como elencou vários problemas, não deixou praticamente nada de fora e foi atirando a cada uma das coisas, embrulhando também aqui o discurso numa coisa que é muito importante para José Luís Carneiro, que é a ideia da alternativa. E isso é importante para José Luís Carneiro, que disse, aliás, que apresentou uma reforma de reorganização da saúde e que foi ignorado olimpicamente pelo governo, como tem sido várias vezes, e disse isso exatamente com estas palavras, ou muito parecido com isso, e depois apresentou aqui uma ideia que poderá provavelmente apresentar nas propostas de alteração ao Orçamento de Estado, que tem que ver com a isenção fiscal total na venda de imóveis destinados à habitação certa e permanente. Esse é provavelmente um dos temas que José Luís Carneiro quer pôr em cima do debate do orçamento, porque é já para aí que vamos, não tarda muito, estaremos todos à volta do tema orçamental.
1: Análise de Margarida Davinha, comentadora de política da TSF, ao discurso desta noite, a marcar o início da rentrée política do PS em Olhão, com os vários temas, as críticas ao governo e também as propostas dos PS. Portugal termina com 3 medalhas nos europeus de atletismo. A atleta Patrícia Silva foi terceira na final 1500 metros esta noite, conquistou a medalha de bronze. É a primeira medalha para esta atleta portuguesa de 26 anos em grandes competições ao ar livre. António Botelho.
6: Patrícia Silva fez uma ponta final muito forte. Estava em quarto, mas deu um sprint nos últimos metros e segurou o bronze. Mas o início da corrida não foi fácil para a atleta portuguesa.
7: Foi uma prova extremamente tática. Encontrei-me muitas vezes ali um pouco fechada, com vontade de sair. Ainda tentei sair uma vez, fiquei bloqueada outra vez, mas tive de ter paciência e acreditar que no fim ia conseguir. E na reta da meta foi deixar tudo o que tinha, porque foi mesmo por muito pouco. Mas nós somos todas muito boas e tem que ser por muito pouco, e desta vez caiu para mim.
6: Patrícia Silva, em declarações à RTP, explica que esta medalha tem um grande significado.
7: Significa tudo. Acho que as pessoas não têm noção do esforço que nós pomos em prática todos os dias, os sacrifícios que fazemos. Foi um ano de muito sacrifício, um ano de muito tempo longe da minha família, mas eles são o meu grande apoio, o meu treinador é o meu grande apoio, e tenho muito a agradecer à minha família, ao meu treinador e aos portugueses, porque eu sei que estão a apoiar. E esta medalha significa muito, todo o trabalho, e significa que Portugal está cá para mostrar o que é que nós valemos.
6: Medalha de bronze para Patrícia Silva nos 1500 metros. A atleta portuguesa cortou a meta com o tempo de 4 minutos, 9 segundos e 22 centésimos. Já Salomé Afonso ficou em 11º lugar nesta prova. No salto em comprimento, Agathe Sousa não conseguiu o pódio, terminou a prova no 4º lugar. O melhor salto dela foi no terceiro ensaio, 6,96 metros, ficou a 2 centímetros do bronze. Bronze que tinha conquistado há 2 anos nos europeus de Roma. Nota positiva para a participação de Pedro Boiró na final do salto à vara, com marca de 5,7 metros. O atleta português terminou em 6º lugar. Tornou-se o melhor português de sempre nesta disciplina. E nota também para a boa prova que Portugal fez nos estafetas 4x100, em equipas mistas, uma estreia de Portugal nesta final. Ficou em 5º lugar, com o tempo de 40,90 segundos, com os atletas Gabriel Maia, Tatiana Pinto, Delvis Santos e Arialis Gandulha.
1: António Botelho, Portugal termina desta forma estes europeus com 3 medalhas: a prata de Pedro Pichardo no triplo salto, o bronze de Fatoumata Dalon nos 400 metros barreiras e hoje de Patrícia Silva nos 1500 metros. Alexis Garran confirmou hoje a conquista da volta a Portugal em bicicleta ao ser 8º na 10ª e última etapa. Rui Oliveira estreou-se a vencer em corridas internacionais na última etapa no Porto. Tiago Santos.
8: Este ano é meu único grande objetivo, a volta. É como um sonho. Eu me senti como um sonho aí. Eu fazer tudo para a volta. Eu treinar muito para a volta. Eu falar com o Ruben para me gregar, venir aí, Luiz Ferreira. E todo o equipo fazer 200% para mim. Muitas pessoas, creio que Artem vai fazer para ele, mas Artem foi a volta para mim também.
1: Aqui o ciclista francês Alexis Garin, depois de subir ao pódio, a falar numa vitória que foi alcançada com muito trabalho. Esta volta a Portugal a terminar hoje nos Aliados no Porto, com a reportagem de Tiago Santos.
9: Tardou a vitória, mas chegou na cidade do Porto.
10: E o Porto vibra com a vitória de Rui Oliveira da UAE Team Emirates.
9: Rui Oliveira vence na passagem pela cidade dele.
11: Vinha muito motivado, mas obviamente que as pernas já iam cansadas. Foi todo este público, todo o sofrimento que me moveu, todas as pessoas estavam aqui a gritar o meu nome. Tem toda a gente que está aqui, se calhar só falta o meu pai aqui, e está toda a gente completa, e o meu irmão, obviamente, que está em Andorra a preparar a Vuelta. Portanto, sim, eu tenho que agradecer a toda a minha equipa, ao Machini e a toda a equipa do AE, porque deixaram-me vir aqui e concretizar um sonho que sabiam que era muito importante para mim. E obviamente que é uma pressão muito grande chegar ao último dia e ainda não ter vencido. Mas sim, lá está. Se calhar é o destino e assim teve que ser para ser uma coisa bonita.
9: Rui Oliveira vence a primeira etapa da carreira e Alexis Garin a primeira volta a Portugal.
8: Todos os corredores hoje me dizem parabéns. Pero antes da linha eu não ganhar. Se eu não passar a linha, se eu cair, eu não ganhar a volta. So, mi equipo trabaja mucho y a último kilómetro voy a ser solamente a tope para pasar mejor as posible para ganhar a volta. E finalmente eu ganhar.
9: O francês repete a receita: descansar bem e comer bem.
8: Eu vou prender 2 kg mais de chocolate. Eu não quero muito álcool, eu prefiro beber um bom vinho ou cognac, porque eu recebi uma botella de cognac. E depois eu espero descansar um pouco. E não sei se eu vou correr as próximas 2 semanas. Eu vou ser um pouco tranquilo com meu filho. E vou vir a Portugal semana próxima para sponsor.
9: A Nicolor Capicarne vence a terceira volta a Portugal consecutiva, a primeira para o francês Alexis Guerra.
1: A reportagem de Tiago Santos. Alexis Guerra a confirmar este domingo a conquista da volta a Portugal em bicicleta. Também o ciclista português Rui Oliveira fechou em grandes esta volta.
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0: Noite de domingo com a TSF. Estamos agora com 14 minutos para lá das 11 e de regresso para a música já a seguir na próxima sequência. Capicua, Miguel Araújo e os Azeitonas.

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1: Para trás ficam os Azeitonas e agora já sei namorar os Tribalistas. Em antena na emissão da TSF, agora que estamos com 26 minutos para lá das 11 e a caminho da informação à meia hora.

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0: Boa noite, são 11h30, menos uma hora nos Açores. Paulo Fernandes Ribeiro, temas fortes da jornada informativa.
1: Na última hora aumentou para 4 o número de incêndios, a preocupar a proteção civil e a concentrar mais meios no terreno. O incêndio da Torre de Moncorvo, distrito de Bragança, teve uma reativação.
2: O incêndio da Torre de Moncorvo, que teve uma reativação pelas 19h14, e neste momento envolve 110 meios terrestres e 299 operacionais. Para além deste incêndio, temos em Ardões, Boticas, um incêndio que neste momento tem 83 meios terrestres e 226 operacionais. Um incêndio em Ponte Lima, na Senhora da Rocha, que tem 34 meios terrestres e 102 operacionais. E ainda um incêndio em Castro, Oliveira das Meias, que neste momento tem 43 meios terrestres e 137 operacionais. As dificuldades sentidas nestes teatros de operações são, acima de tudo, a orografia do terreno, que dificulta os acessos dos meios terrestres às zonas de incêndio.
1: O incêndio da Torre de Moncorvo, que teve um reacendimento por volta das 19 horas, também o fogo em Boticas, Ponte Lima e Oliveira de Azemeios, a concentrar mais meios no local e também a preocupar a proteção civil. Ouvimos as declarações de Alberto Fernandes, o comandante das operações. Há mais de 700 bombeiros mobilizados para os vários fogos. A nível nacional, não há povoações em risco. Portugal termina com 3 medalhas, os europeus de atletismo. A atleta Patrícia Silva foi a terceira na final dos 1500 metros esta noite, conquistou o bronze. A atleta diz que foi acreditar até ao fim.
3: Foi uma prova extremamente tática, encontrei-me muitas vezes ali um pouco fechada, com vontade de sair, ainda tentei sair uma vez, fiquei bloqueada outra vez, mas tive de ter paciência e acreditar que no fim ia conseguir, e na reta da meta foi deixar tudo o que tinha, porque foi mesmo por muito pouco. Mas nós somos todas muito boas e tem que ser por muito pouco, e desta vez caiu para mim.
1: É a primeira medalha para Patrícia Silva, para esta atleta portuguesa de 26 anos, em competições ao ar livre. Já Agatha Sousa não conseguiu o pódio no salto em comprimento, terminou a prova no quarto lugar. Também nota para o futebol, o Marítimo venceu fora o Famalicão por 2-1 esta noite, em jogo da segunda jornada da Liga Portuguesa. Já soma 6 pontos neste campeonato. Durante a tarde, o Arouca goleou em casa o Moreirense, 4-0 foi o resultado. O Nacional bateu também em casa o Estoril por 2-0. No futebol lá fora, o Lens conquistou pela primeira vez na história a Supertaça de França, bateu de forma surpreendente o PSG por 1-0. Referência para o português Nuno Mendes, foi expulso neste jogo por agressão a um adversário. A Inglaterra, o Arsenal ganhou a Supertaça, derrotou o Manchester City por 3-0.
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0: Noite de domingo com a TSF, agora 11h33, regressamos à música. Em sequência, começamos com os Clannad e a participação de Bono, Sean Riley and the Slow Riders e Mumford & Sons. Fique para ouvir, é já a seguir.

Somewhere Only We Know, os Ken. Rodamos agora com The Strokes, You Only Live Once. Depois, Who's Your Boyfriend, com Royal Outies. Antes do final da hora, onde vamos recordar The In Between Days com os Cure. A música na noite da rádio, estamos a 11 minutos da meia-noite.

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1: Boa noite, são 11h58, menos uma hora nos Açores.
2: Fogo em Torre de Moncorvo alastrou para carrazeda de anciães em duas frentes. Há aldeias confinadas, mas em segurança garante a proteção civil. Este incêndio teve uma reativação ao início da noite. Na rentrée política, o Partido Socialista em Olhão, o secretário-geral José Luís Carneiro evocou António Guterres e afirma que o PS é a verdadeira alternativa do governo. A reportagem em Olhão de Rui Polónio. Nos europeus de atletismo, Patrícia Silva ganhou uma medalha para Portugal, alcançou bronze nos 1500 metros.
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1: Temperaturas de agora, estamos com 22 graus no Porto e em Faro, 23 em Ponta Delgada, 24 no Funchal e 27 em Lisboa. Edição à meia-noite com Paulo Fernandes Ribeiro.
2: Aumentou para 4 o número de incêndios a preocupar a Proteção Civil e a concentrar mais meios. Boticas Oliveira de Azemães, Ponte Lima e o incêndio da Torre de Moncorvo, distrito de Bragança, que teve uma reativação, adianta a TSF o comandante Alberto Fernandes.
3: O incêndio da Torre de Moncorvo, que teve uma reativação pelas 19h14, e neste momento envolve 102 meios terrestres e 299 operacionais. Para além deste incêndio, temos em Ardões, Boticas, um incêndio que neste momento tem 83 meios terrestres e 226 operacionais, um incêndio em Ponte Lima, na Senhora da Rocha, que tem 34 meios terrestres e 102 operacionais, e ainda um incêndio em Castro, Oliveira das Imeis, que neste momento tem 43 meios terrestres e 137 operacionais. As dificuldades sentidas nestes teatros de operações são, acima de tudo, a orografia do terreno, que dificulta os acessos dos meios terrestres às zonas de incêndio.
2: As declarações da TSF do comandante Alberto Fernandes, da Proteção Civil, os incêndios de Boticas, Oliveira das Meias, Ponte Lima e também o incêndio da Torre de Moncorvo, a concentrar mais meios nesta altura. O incêndio que começou no sábado na freguesia de Cabeça Boa, no concelho da Torre de Moncorvo, alastrou hoje para o município vizinho de Carrazeda de Anciães. José Requeijo, o segundo comandante subregional do Douro, adianta que o incêndio está com duas frentes ativas.
4: Neste momento progride já com bastante extensão nas freguesias que acessa esse município. Portanto, é lá que está colocado o nosso foco. Apesar de ainda também uma das freguesias de Torre Moncorvo, que é Lousa, também ainda manter alguma atividade. Relativamente à situação do incêndio, onde teve uma reativação forte durante o período da tarde, a meio da tarde, que apesar dos meios estarem posicionados e atentos, não foi possível ser extinta de imediato. Progrediu para uma zona de difíceis acessos, com um declive acentuado, e portanto neste momento temos duas frentes ativas com intensidade e duas povoações a serem afetadas pelo percurso do incêndio, e é Pinhal do Douro e Coleja.
2: As duas aldeias em Carrazeda de Anciães, que estão confinadas e seguras, adianta o segundo comandante José Requeijo.
4: Os meios estão a fazer defesa das habitações, as populações estão seguras, em colaboração com a GNR, estão confinadas nas aldeias e seguras, e portanto, até ao momento, apesar da extensão das frentes e da intensidade com que chegaram às povoações, não registramos danos pessoais, portanto, vítimas, qualquer tipo de vítima nas pessoas, nem nas habitações que foram afetadas por proximidade.
2: Não há pessoas ou bens em perigo e a população está confinada e segura nas aldeias, numa operação que envolve também a GNR. O incêndio em zona de mato tinha entrado em fase de resolução cerca das 10 horas da manhã deste domingo. 80% do perímetro do fogo já estava dominado. A reativação deu-se depois ao início da noite, às 7 horas. Há mais de 700 bombeiros mobilizados a nível nacional para os vários fogos. Em Olhão, o secretário-geral do PS afirmou que, à semelhança do que aconteceu em 1995 com António Guterres, quer uma reentré algravia, que esta reentré sirva para afirmar os socialistas como alternativa de governo. No discurso de arranque do ano político, José Luís Carneiro anunciou que o partido também vai pedir a reapreciação parlamentar da lei orgânica do INE. Anunciou propostas para fazer face à crise na habitação, lembrou as condições para aprovar o Orçamento do Estado e José Luís Carneiro questionou também o governo pela compra de ações da REN. Rui Plónio.
5: 48 horas depois, o discurso de Montenegro, na festa do Pontal, ainda ecoava na reentré socialista e José Luís Carneiro reconhece que ficou com dúvidas no negócio da recompra da REN.
6: Qual é a fonte de financiamento e qual é o valor da compra? Qual é a razão desta decisão? Está em condições de garantir aos portugueses que a posição que o Estado agora vai comprar permita ao Estado determinar e participar na definição estratégica da rede elétrica nacional?
5: Noutras matérias ficou com menos dúvidas.
6: Sobre a alegada obra que diz já orgulhar-se o doutor Luís Montenegro, alguém tem de dizer ao primeiro-ministro que o rei vai mesmo nu.
5: Depois, durante quase meia hora, o secretário-geral socialista rebateu os argumentos da AD.
6: Para tentar refriar o entusiasmo das palavras de sexta-feira do Dr. Luís Montenegro, é que os dados são públicos e Portugal não ganhou competitividade. Portugal perdeu competitividade em 57% dos mercados externos e isto coloca em causa o progresso e o futuro do nosso país.
5: Na educação, o socialista insiste num pedido de desculpas do governo a pais, alunos e professores, mas também volta a acusar o executivo de insensibilidade e incompetência. Também um alerta para a administração interna.
6: Para a grande sensibilidade do que se está hoje a passar nas funções nevrálgicas do sistema de segurança interna. Exige o mais elevado sentido de Estado ao primeiro-ministro. E o primeiro-ministro não pode lavar as mãos.
5: Aliás,
6: é recorrente que o Dr. Luís Montenegro, para retirar a atenção daquilo a que tem que responder, procure colocar o olhar dos portugueses lá longe no horizonte em 2034, naturalmente, quando ele já não tiver que prestar contas aos portugueses.
5: O líder socialista critica a ausência da saúde no discurso do primeiro-ministro e anuncia que se junta à esquerda no pedido de apreciação parlamentar da lei orgânica do INEM, além de defender uma lei de financiamento plurianual para o SNS. Mas Carneiro trouxe também a Olhão novidades na habitação, desde logo com uma espécie de projeto sala, o Serviço Ambulatório de Apoio Local, com Estado, câmaras, cooperativas, arquitetos e construtores civis envolvidos.
6: Vamos trabalhar para lançar um Serviço Nacional de Habitação destinado a garantir a mobilização do Estado. E queria dizer-vos que no próximo orçamento vamos bater-nos para que as cooperativas possam ter acesso ao financiamento nacional e ao financiamento europeu.
5: E já com os olhos postos no próximo orçamento, o PS promete insistir na isenção de impostos sobre as mais-valias das vendas de casas que se destinem à habitação permanente. Mas lembra que só aprova o orçamento se a revisão constitucional for acertada entre PS e PSD e que as pensões não são abertas a fundos privados.
2: A reportagem de Rui Plónio. Margarida Davinha, comentadora de política da TSF, sobre o discurso desta noite em Olhão, do PS, viu várias propostas e também críticas dos socialistas ao governo, a começar pelo tema dos exames nacionais.
7: O PS não vai deixar cair o tema, até porque o tema não caiu para a vida de muitas pessoas. Continua a haver quem esteja a sofrer ver ainda as consequências e não sabemos ainda até que ponto é que essas consequências vão ser sentidas ou não, porque vai depender agora também das reapreciações que ficaram agora penduradas, dessa segunda fase, vai depender de como decorrer depois a candidatura ao ensino superior, mas sabemos que este tema continua a ser presente na vida de muitas famílias, de muitos alunos em Portugal. E, portanto, é normal que um partido da oposição não deixe cair um tema que afeta tantas e tantas pessoas e que, mesmo nos casos em que se encontrou algum tipo de solução, deixou todos ou quase todos com uma desconfiança em relação ao sistema de exames que nos últimos 30 anos não tem sequer comparação e, portanto, há uma quebra de confiança num sistema e isso tem um preço. É natural que o Partido Socialista e outros partidos da oposição peguem nisso e, claro, se todo este caos nos exames decorreu após uma reestruturação profunda do Ministério da Educação, se o Ministro da Educação continua em funções e continua com a total confiança política do Primeiro-Ministro, é também natural que a oposição, então, desvie a sua mira do ministro para o primeiro-ministro. Faz sentido. Aliás, dizes que o Carneiro disse que o Luís Montenegro não teve 5 minutos para falar dos exames. Luís Montenegro teve um longo discurso de mais de 40 minutos, cerca de uma hora, e propositadamente não passou pelos temas que eram mais complicados. E aqui o que ouvimos neste também longo discurso de José Luís Carneiro, um José Luís Carneiro muito entusiasmado e cheio de energia, parece que as férias lhe fizeram bem, foi um ir ponto a ponto de uma série de coisas que neste último ano e agora nestes meses mais recentes não têm corrido tão bem ao governo.
2: O comentário e a reação, a análise política ao discurso de José Luís Carneiro, comentador de política da TSF, José Luís Carneiro, que esta noite em Olhão sublinhou que o Primeiro-Ministro não teve humildade democrática de falar aos professores e alunos no Pontal no discurso da passada sexta-feira. Portugal termina com 3 medalhas, os europeus de atletismo. A atleta Patrícia Silva foi terceira na final dos 1500 metros. Esta noite conquistou a medalha de bronze. É a primeira medalha para esta atleta portuguesa de 26 anos em grandes competições ao ar livre. António Botelho.
8: Patrícia Silva fez uma ponta final muito forte. Estava em quarto, mas deu um sprint nos últimos metros e segurou o bronze. Mas o início da corrida não foi fácil para a atleta portuguesa.
9: Foi uma prova extremamente tática. Encontrei-me muitas vezes ali um pouco fechada, com vontade de sair, ainda tentei sair uma vez, fiquei bloqueada outra vez, mas tive de ter paciência e acreditar que no fim ia conseguir, e na reta da meta foi deixar tudo o que tinha, porque foi mesmo por muito pouco, mas nós somos todas muito boas e tem que ser por muito pouco, e desta vez caiu para mim.
8: Patrícia Silva, em declarações à RTP, explica que esta medalha tem um grande significado.
9: Significa tudo. Acho que as pessoas não têm noção do esforço que nós pomos em prática todos os dias, os sacrifícios que fazemos. Foi um ano de muito sacrifício, um ano de muito tempo longe da minha família, mas eles são o meu grande apoio, o meu treinador é o meu grande apoio, e tenho muito a agradecer à minha família, ao meu treinador e aos portugueses, porque eu sei que estão a apoiar. E esta medalha significa muito, todo o trabalho, e significa que Portugal está cá para mostrar o que é que nós valemos.
8: Medalha de bronze para Patrícia Silva nos 1500 metros. A atleta portuguesa cortou a meta com o tempo de 4 minutos, 9 segundos e 22 centésimos. Já Salomé Afonso ficou em 11º lugar nesta prova. No salto em comprimento, Agathe Sousa não conseguiu o pódio, terminou a prova no 4º lugar. O melhor salto dela foi no 3º ensaio, 6,96 metros, ficou a 2 centímetros do bronze. Bronze que tinha conquistado há 2 anos nos Europeus de Roma. Nota positiva para a participação de Pedro Boiró na final do salto à vara, com marca de 5,7 metros. O atleta português terminou em 6º lugar, tornou-se o melhor português de sempre nesta disciplina. E nota também para a boa prova que Portugal fez nos estafetas 4x100, em equipas mistas, uma estreia de Portugal nesta final. Ficou em 5º lugar, com o tempo de 40,90 segundos, com os atletas Gabriel Maia, Tatiana Pinto, Delvis Santos e Arialis Gandulha.
2: António Botelho, Portugal a terminar estes europeus com 3 medalhas, a prata de Pedro Pichardo no triplo salto, o bronze de Fatoumata Dalo nos 400 metros barreiras e de Patrícia Silva esta noite nos 1500 metros. No futebol, o Marítimo venceu esta noite fora o Famalicão por 2-1 em jogo da segunda jornada da Liga Portuguesa, já soma 6 pontos neste campeonato. Durante a tarde, o Arouca goleou em casa o Moreirense por 4-0 e o Nacional bateu também casa o Estoril por 2-0. No futebol lá fora, o Lens conquistou pela primeira vez na história a Supertaça de França, bateu de forma surpreendente o PSG por 1-0. O português Nuno Mendes foi expulso neste jogo por agressão a um adversário. E em Inglaterra, o Arsenal ganhou a Supertaça, derrotou o Manchester City por 3-0.

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3: Meia-noite com mais 14 minutos, a música regressa à emissão da TSF Noise Earth e Cara de Espelho na abertura. Mais à frente vamos ter duas recordações rumo à informação à meia-noite e meia.

Meia-noite com 20 minutos para trás, a cara de espelho. Rodam agora dois clássicos, já estão no ar. Sete mares da 7ª Legião e depois remar com chutos e pontapés. Até à meia-noite e meia.

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1: Meia-noite e meia, menos uma hora nos Açores. Paulo Fernandes Ribeiro, que nos conta a noite das notícias.
2: Aumentou para 4 o número de incêndios ativos, a preocupar a Proteção Civil e a concentrar mais meios. O incêndio da Torre de Moncorvo, distrito de Bragança, teve uma reativação. Adianta à TSF o comandante Alberto Fernandes.
3: O incêndio da Torre de Moncorvo, que teve uma reativação pelas 19h14, e neste momento envolve 110 meios terrestres e 299 operacionais. Para além deste incêndio, temos em Ardões, Boticas, um incêndio que neste momento tem 83 meios terrestres e 226 operacionais, um incêndio em Ponte Lima, na Senhora da Rocha, que tem 34 meios terrestres e 102 operacionais, e ainda um incêndio em Castro, Oliveira das Meias, que neste momento tem 43 meios terrestres e 137 operacionais. As dificuldades sentidas nestes teatros de operações são, acima de tudo, a orografia do terreno, que dificulta os acessos dos meios terrestres às zonas de incêndio.
2: São para já essas as dificuldades. O comandante Alberto Fernandes, da Proteção Civil, Boticas, Oliveira, Dias Meios, Ponte Lima, e também o incêndio com a reativação em Torre de Moncorvo. São os incêndios a concentrar mais meios, são mais de 700 operacionais no terreno. Alex Galan confirmou hoje a conquista da Volta a Portugal em bicicleta, ao ser oitavo na 10ª e última etapa. E Rui Oliveira venceu ao sprint na Avenida dos Aliados, no Porto. O ciclista diz que alcançou um sonho.
4: Vinha muito motivado, mas obviamente que as pernas já iam cansadas. Foi todo este público, todo o sofrimento que me moveu, todas as pessoas que estavam aqui a gritar o meu nome. Tenho toda a gente que está aqui, se calhar só falta o meu pai aqui, e está toda a gente completa, e o meu irmão, obviamente, que está em Andorra a preparar a Vuelta. Portanto, sim, eu tenho que agradecer a toda a minha equipa, ao Machini e a toda a equipa do AE, porque deixaram-me vir aqui e concretizar um sonho que sabiam que era muito importante para mim.
2: O ciclista Rui Oliveira a fechar em grande a Volta a Portugal, que terminou hoje nos Aliados. O Benfica procura esta segunda-feira a primeira vitória na Liga, na visita ao Casa Pia, que ainda não pontuou no jogo que encerra a segunda jornada. O técnico Marco Silva, em conferência de antevisão, fala da importância de vencer o Casa Pia.
5: É muito importante não os perdermos, portanto, todos os jogos têm uma obrigatoriedade de nós os encararmos dessa mesma forma. Podemos chamar quase como finais, porque todos os jogos são finais, não querendo dar o peso de ser uma final, mas de não os podemos encarar de outra forma, sermos sérios, sermos na abordagem, e depois, naturalmente, porque há aquela questão dos últimos 3 resultados contra o adversário não terem corrido da forma como o Benfica pretendia, poder criar aqui aquele alerta que, como falou, porque se tem falado mais sobre isso, é mais por aí, porque nós temos que encarar todos os jogos da mesma forma, independentemente dos resultados nas últimas épocas contra o adversário que vamos jogar, seja ele positivo ou não. O passado recente não vai entrar no jogo, mas pode criar alerta, como disse, e nós temos é que encará-los todos da mesma forma.
2: O Benfica procura reagir com uma vitória ao empate na primeira jornada em casa contra o Académico de Viseu por 2-2. Marcos Silva a destacar em conferência de imprensa que o Benfica tem de reagir rapidamente ao empate na estreia. O Benfica a visitar o Casa Pia esta segunda-feira, jogo previsto para as 8h15 da noite no Municipal de Rio Maior, com o relato na TSF.
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1: E agora estamos a 26 minutos da uma, regressa à música à TSF. E na próxima sequência, Sara Cruz primeiro, Fleet Foxes depois, fechamos com Mazego.

Para trás fica Leon Bridges com Barbara, com a música agora dos Blur, Burberry. Estamos a 11 minutos de uma, ainda antes das notícias, a recordação com os Pretenders com I Got You Baby.

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0: Meia-noite e 58, menos uma hora nos Açores.
1: O fogo em Torre de Moncorvo alastrou a carrazeda de anciães em duas frentes a aldeias confinadas, mas em segurança, confirma a Proteção Civil. Na rentreia política do Partido Socialista em Olhão, o secretário-geral José Luís Carneiro afirma o PS como a verdadeira alternativa do governo. O Benfica procura hoje a primeira vitória da Liga na visita ao Casa Pia. Marco Silva quer um Benfica a reagir rapidamente ao empate na estreia.
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0: Previsão do estado do tempo para esta segunda-feira, arquipélago da Madeira, céu cinzento, aguaceiros em geral fracos, o vento fraco a moderado. Para os Açores, a previsão aponta para um dia de céu muito nublado com abertas, isto no grupo ocidental, porque no central e oriental as nuvens vão estar presentes, mas estão previstos também aguaceiros fracos. No continente, aponta-se para uma segunda-feira com tempo quente, céu nublado, aumento da nebulosidade, em especial no interior e nas regiões do sul, com a possibilidade de ocorrência de aguaceiros e trovoadas. Subida da temperatura nas regiões norte e centro. Temperaturas de agora. Estamos com 22 graus em Faro e no Porto, 23 em Ponta Delgada, 24 no Funchal, 27 em Lisboa. A edição da Uma com Paulo Fernandes Ribeiro.
1: No mapa dos incêndios, aumentou para 4 o número de fogos ativos a preocupar a Proteção Civil, Boticas, Oliveira Dias Meis, Ponte de Lima e também o incêndio de Torre de Moncorvo no distrito de Bragança, que teve uma reativação ao início da noite. Adianta a TSF o comandante Alberto Fernandes.
3: O incêndio da Torre de Moncorvo, que teve uma reativação pelas 19h14, e neste momento envolve 102 meios terrestres e 299 operacionais. Para além deste incêndio, temos em Ardões, Boticas, um incêndio que neste momento tem 83 meios terrestres e 226 operacionais. Um incêndio em Ponte Lima, na Senhora da Rocha, que tem 34 meios terrestres e 102 operacionais. E ainda um incêndio em Castro, Oliveira das Meis, que neste momento tem 43 meios terrestres e 137 operacionais. As dificuldades sentidas nestes teatros de operações são, acima de tudo, a orografia do terreno, que dificulta os acessos dos meios terrestres às zonas de incêndio.
1: São para já as dificuldades no terreno, as declarações à TSF do comandante Alberto Fernandes. Nesta altura, Boticas, Oliveira das Meis, Ponte Lima e também o incêndio, que teve uma reativação ao início da noite no distrito de Bragança, em Torre de Moncorvo. Estes 4 incêndios continuam ativos, ainda fora de controle, a dominar as atenções por parte da Proteção Civil. O incêndio, que começou no passado sábado na freguesia de Cabeça Boa, concelho de Torre de Moncorvo, alastrou hoje para o concelho vizinho de Carrazeda de Anciães. José Requeijo, o segundo comandante subregional do Douro, adianta que este incêndio ainda tem duas frentes ativas.
4: Neste momento, progride já com bastante extensão nas freguesias que encensa esse município. Portanto, é lá que está colocado o nosso foco. Apesar de ainda também uma das freguesias de Torre de Moncorvo, que é Lousa, também ainda manter alguma atividade. Relativamente à situação do incêndio, ele teve uma reativação forte durante o período da tarde, a meio da tarde, que apesar dos meios estarem posicionados e atentos, não foi possível ser extinta de imediato. Progrediu para uma zona de difíceis acessos, com um declive acentuado, e portanto neste momento temos duas frentes ativas com intensidade e duas povoações a serem afetadas pelo percurso do incêndio.